0: A partir de amanhã.
1: Caso o apostador não retire o saldo a tempo, o valor será devolvido pelos bancos a partir do próximo final de semana.
2: São mais de 1,3 bilhão de reais que ainda aguardam resgate nos sites e aplicativos de bets. O prazo termina às 23h59 desta segunda-feira. A partir desta terça-feira, os sites e aplicativos deixam de operar, conforme o cronograma de implementação da medida provisória que proibiu as bets no Brasil. A orientação para os usuários é acessar as plataformas em que tem cadastro e solicitar a retirada, ainda que o valor seja pequeno. É a situação da maioria das contas. 96% delas tem saldo abaixo de R$ 25. E quem possui contas em mais de uma empresa deve conferir em cada uma delas. Os valores que não forem retirados voluntariamente dentro do prazo serão devolvidos pelos bancos entre 9 e 14 de outubro. Caso haja algum impedimento para restituição, a partir de 14 de outubro, os recursos serão transferidos à Caixa Econômica Federal, que ficará responsável pela devolução aos apostadores. Graziela Mendonça para a Voz do Brasil.
0: E o Ministério da Fazenda definiu regras e prazos para encerramento das atividades das empresas de apostas que não possuem mais autorização para funcionar no país.
1: De acordo com portaria publicada pela pasta, as empresas têm até a próxima quarta-feira para enviar saldos finais das contas dos usuários. O levantamento deve considerar os valores que os usuários podem resgatar até hoje.
0: E as plataformas têm até o dia 15 de dezembro para regularizar todas as pendências financeiras referentes ao período em que estiveram em funcionamento.
1: A portaria também exige que as empresas mantenham os dados cadastrais atualizados e tenham um representante legal no Brasil para cuidar de possíveis pendências.
0: Estamos no Outubro Rosa, mês de conscientização sobre o câncer de mama.
1: O movimento reforça informações sobre fatores de risco, métodos de prevenção e apoio às mulheres diagnosticadas.
0: Este ano, o Instituto Nacional do Câncer reforça a importância dos exames para a detecção precoce da doença.
3: Antônia Josimária de Oliveira Lima, moradora do Rio de Janeiro, descobriu um câncer de mama no finalzinho de 2015 e em 2016 operou o tumor, fez quimioterapia e ainda hoje segue em acompanhamento no Instituto Nacional do Câncer, o INCA. Para ela, a doença não representou o fim, mas um recomeço.
4: Hoje eu estou bem, graças a Deus, comecei a ter uma vida diferente. Você aprende a se valorizar, você aprende a se amar.
3: De acordo com o Instituto Nacional de Câncer, o INCA, o câncer de mama é o mais comum entre as mulheres do Brasil e no mundo. A doença se manifesta de várias formas, como, por exemplo, o aparecimento de nódulos, alterações na pele da mama, que fica com aparência de casca de laranja, e secreções no mamilo. O INCA estima 78 mil novos casos de câncer de mama no ano até 2029 e que a detecção precoce da doença é um fator determinante para a cura, como falou a chefe da divisão de detecção precoce do INCA, Renata Maciel.
5: Então, ficar sempre atenta, tocar as suas mamas. Sentiu algo diferente? Procure o mais rápido possível, porque o diagnóstico precoce ele também permite empregos de terapias menos invasivas, né? Menos agressivas, e assim a gente consegue também ter maior chance de cura.
3: O Sistema Único de Saúde oferece gratuitamente todo o tratamento para o câncer. Reportagem Cleide Lopes.
1: E hemocentros de todo o país contarão com recursos federais para a qualificação de serviços.
0: Uma portaria assinada pelo Ministério da Saúde estabelece incentivo federal mensal para aprimorar serviços de hemoterapia.
1: A medida também faz parte das ações para fortalecer a produção nacional de medicamentos derivados do sangue, como a imunoglobulina.
0: O Brasil firmou acordo para ampliar o fornecimento e a transferência de tecnologia do medicamento.
6: A portaria estabelece incentivo federal mensal aos hemocentros de todas as unidades da federação. A medida também prevê melhorias na estrutura dos hemocentros, nos equipamentos e nas condições de processamento e conservação do plasma, componente do sangue utilizado na produção de medicamentos. Além da portaria, também foi anunciado um acordo para ampliar a produção de imunoglobulina e alcançar a fabricação 100% nacional do medicamento utilizado no tratamento de imunodeficiências, infecções bacterianas e alguns tipos de câncer do sangue. Para isso, a empresa brasileira de hemoderivados e biotecnologia, Hemobras, firmou um acordo de cooperação com a empresa chinesa Tiantan Bio. A parceria prevê a cooperação para o registro no país de uma imunoglobulina humana de uso intravenoso. O ministro da Saúde, Alexandre Padilha, comentou a importância desse tipo de acordo de cooperação.
7: Quando a gente tem uma rede mais consolidada, com mais capacidade de incorporação tecnológica, a gente consegue ter parcerias internacionais e nacionais tão potentes.
6: A Tiantan Bio também vai apoiar a Hemobras na modernização de sistemas e processos, com ações nas áreas de transformação digital, automação e gestão inteligente. Reportagem, Márcia Fernandes.
1: Outubro é também o mês do idoso, um período para dar visibilidade às pautas relacionadas aos direitos das pessoas com mais de 60 anos.
0: No Brasil, essa população cresceu 11,3% em 2012 para 16,6% em 2025, mostrando uma tendência de envelhecimento populacional.
1: Os dados são da síntese de indicadores sociais, realizada pelo Instituto Brasileiro de Geografia e Estatística, o IBGE.
0: E nós conversamos com a pesquisadora Denise Freire, responsável pelo estudo, para saber mais sobre o retrato que ele mostrou da população com mais de 60 anos no Brasil. Acompanhe.
1: Olá, doutora Denise Freire, prazer ter a senhora conosco aqui, bem-vinda à Voz do Brasil. A senhora que conduziu aí a síntese dos indicadores sociais do IBGE, que apurou alguns dados sobre o envelhecimento da população, e aí a gente quer falar um pouco sobre isso hoje. O principal dado aqui que eu gostaria de começar trazendo é o que trata da população com mais de 60 anos, que cresceu cerca de 50% entre 2012 e 2025, né? A pesquisa apurou o que provocou esse aumento da população idosa, doutora?
8: Olá, é um prazer participar com vocês dessa entrevista. O estudo da síntese mostrou, né, esse aumento da população idosa do período 2012 a 2024, né? Esse é o aumento que possui vários fatores, né, vários aspectos. Então, a gente pode considerar tanto, né, o aumento da expectativa de vida, melhoria de saneamento, né, melhoria também das condições de acesso a medicamentos e à saúde, né? E, por outro lado, também a gente tem uma questão da queda da natalidade, né? Então, reduz a participação de crianças e jovens também na nossa população. Então, cada vez mais tem chamado a atenção esse aumento, né, de pessoas idosas na proporção da população brasileira.
0: Esse crescimento da população mais velha já vinha ocorrendo nas décadas anteriores, né? Foi observado algum tipo de aceleração?
8: Sim, tem havido uma aceleração, né, nesse processo de envelhecimento, nessa participação da população idosa dentro, né, do total da população brasileira, né, de acordo com esses aspectos que a gente citou já.
1: Agora, a pesquisa trouxe também dados sobre a idade das pessoas no mercado de trabalho, né? Aliás, é um dos principais focos da pesquisa, é o mercado de trabalho. E ela apontou uma presença expressivamente maior de homens do que de mulheres trabalhando após os 60 anos, não é isso, doutora? A que se deve isso?
8: Sim, exatamente. Historicamente, né, no mercado de trabalho, existe uma participação maior de homens do que de mulheres, né, não só entre a população idosa, mas de uma maneira geral. Mas quando a gente faz esse recorte de 60 anos ou mais, cerca de metade dos homens ainda permanecem no mercado de trabalho, enquanto que entre as mulheres é cerca de um quarto. Né? Existe essa diferença importante, né, por gênero, principalmente, em primeiro lugar, por causa das condições previdenciárias, né, aos homens realmente é exigido ficar mais tempo, né, trabalhando e contribuindo para conseguir se aposentar. A mulher, como tem normalmente uma dupla jornada, né, ela tem também o trabalho de cuidar de parentes, de cuidar da casa, dos filhos, normalmente tem uma condição previdenciária em que ela exige menos tempo de contribuição do que os homens. Então, aos 60 anos, normalmente

0: realmente é difícil para os homens, né, para a maioria dos homens já ter conseguido se aposentar, então a maioria deles ainda permanece, né, pelo menos metade permanece no mercado de trabalho entre 60 e 69 anos. Né? A partir de 70 anos que a gente conseguiu fazer esse recorte, aí sim que há uma queda expressiva na proporção de homens que ainda trabalham. E mais significativa ainda entre as mulheres. Mas isso se deve também às condições de, assim, a gente tem um mercado de trabalho que tem uma informalidade, né, importante. Então, para as pessoas conseguirem atingir o mínimo exigido pela Previdência Social para conseguir se aposentar, também demora, né? Nem todo mundo também tem uma continuidade de contribuição ao longo da sua vida laboral. Então, isso faz com que as pessoas, mesmo, né, com mais idade, né, mesmo às vezes já atingindo a idade mínima de aposentadoria, ainda não consigam se aposentar por falta de contribuição ainda à Previdência.
1: Outro dado sobre o mercado de trabalho é que a presença, o percentual de idosos empregados vem aumentando, embora tenha sofrido uma baixa aí durante o período de pandemia. E eles também ganham mais do que a média da população, né? A senhora pode comentar um pouco esses dados?
0: Sim, exatamente. O dado de 2024 apontava que cerca de um quarto das pessoas com 60 anos ou mais ainda estava inserida no mercado de trabalho, né? E foi o percentual mais elevado da série, né? Então, a gente observa que a cada ano esse percentual de idosos que participam no mercado de trabalho vem aumentando, né? Na pandemia foi o menor valor, né, por 2020, porque os idosos justamente precisavam, né, se precaver, né, de contaminação, de doença, para pegar a Covid, e realmente a sua participação diminuiu em 2020. Mas desde então, a cada ano, a sua participação vem aumentando e está em uma trajetória de alta. Né? Então, mas assim, são vários fatores, né? Então, assim, além da questão previdenciária também, né, e da questão da informalidade, a gente também pode apontar a questão de arranjos, né, familiares, porque muitos, quando você tem por outro lado uma situação dos jovens, né, com dificuldade de inserção no mercado de trabalho ou de uma inserção muito precária, os idosos acabam permanecendo como principal provedor, né, quando ele participa de uma família, né, com múltiplos membros e que também tem os jovens participando da família. Então, a pessoa mais idosa, que normalmente ganha mais, né, tem mais experiência, então ela vai tender sempre a ganhar uma remuneração mais elevada, né, do que das outras pessoas, das outras faixas etárias, né, e ela acaba também servindo como uma pessoa provedora, né, e no ambiente atual que, como eu já falei, dessa dificuldade dos jovens, então cada vez mais a gente vai, eu acredito que a gente vai assistir o aumento das pessoas idosas inseridas no mercado de trabalho, tanto homens quanto mulheres.
2: Muito bem, nós conversamos com Denise Freire, pesquisadora responsável pela síntese dos indicadores sociais do IBGE. Muito obrigada, doutora, pela sua entrevista à Voz do Brasil.
0: Muito obrigada.
1: Como a gente ouviu na entrevista, o Brasil tem cerca de 17% da população brasileira acima dos 60 anos e atravessa uma tendência de envelhecimento populacional.
2: Com esse crescimento, além dos cuidados com a saúde e o bem-estar, é preciso estar alerta para golpes ou crimes virtuais.
1: Apenas no ano passado, o Disque 100 registrou 1000 denúncias de violações virtuais contra pessoas idosas.
2: Além do Estatuto do Idoso, que tipifica crimes contra pessoas com 60 anos ou mais, existem canais de informação e denúncias para proteger esse público.
3: Aos 69 anos, o aposentado Pedro Mesquita não imaginava que pudesse cair no golpe do empréstimo consignado ao atender uma ligação de uma suposta funcionária do banco.
4: Ela propôs que quitava meu débito no banco com juro bem menor e eu ia pagar parcela bem menor. Foi onde que ela me ganhou. Um empréstimo lá no meu nome com um valor de 24 mil. Não caia nesse golpe como eu caí, porque foi muito fácil. Eu achava que eu não caía em golpe.
3: Crimes virtuais cometidos contra idosos são punidos com maior rigor de acordo com o Código Penal. E o Estatuto do Idoso, criado em 2003, garante que, nesses casos, o idoso tenha atendimento.

0: não caiu nos golpes mais conhecidos. E a gente aproveitou esse material falando também de situações que não são golpes, mas podem ser, na mão de pessoas mal intencionadas, oportunidades, né, enviesadas ali, disfarçadas e para gerar um golpe.
1: Os números do painel de dados da Ouvidoria Nacional de Direitos Humanos mostram que as capitais do Rio de Janeiro e São Paulo concentram a maioria das denúncias de violações de direitos das pessoas idosas. As denúncias podem ser feitas pelo Disque 100, que funciona 24 horas todos os dias da semana. Com locução de Nazi Brum, reportagem Graziele Bezerra.
2: Recuperar uma área degradada vai muito além de plantar árvores. É preciso saber se a vegetação conseguiu se restabelecer e se o ecossistema tem condições de se manter sozinho.
3: Para avaliar esse resultado em todo o país, foi criado um sistema com critérios científicos que mostram se a vegetação nativa está sendo recuperada.
2: Os critérios levam em conta as características de cada bioma brasileiro.
4: Recuperar uma área degradada não significa apenas plantar árvores. O verdadeiro desafio é saber se aquela vegetação voltou a funcionar como um ecossistema capaz de sobreviver sozinho. Em um país com 6 biomas e uma das maiores biodiversidades do planeta, essa avaliação sempre foi um dos grandes obstáculos na restauração ambiental. Agora, órgãos federais criaram um sistema único para medir a qualidade da recuperação da vegetação nativa em todo o Brasil. O pesquisador da Embrapa, Daniel Vieira, destacou que a ideia era conseguir obter indicadores precoces, mas que trouxessem segurança quanto à recuperação da área degradada.
5: Se a gente esperar o tempo ecológico para uma floresta voltar a ser floresta, é um tempo muito grande. Então a gente tem pensado em como utilizar indicadores precoces e que sugerem ou tentam garantir que no futuro essa vegetação vai estar num processo maduro.
4: A principal mudança está na forma de fiscalizar. A avaliação passa a verificar se depois de pelo menos 4 anos a vegetação apresenta condições de se manter sem depender de intervenção humana. Para isso, os técnicos vão observar 4 indicadores principais: a cobertura vegetal do solo, a quantidade de plantas nativas que surgiram naturalmente, a diversidade de espécies e a presença reduzida de plantas invasoras. Juntos, esses fatores indicam se a área degradada está seguindo um caminho de recuperação sustentável. Daniel Vieira, da Embrapa, destacou que os indicadores atendem a todos os biomas brasileiros.
5: A gente encontrou indicadores de sucesso que garantem a autossustentabilidade dessas vegetações para os diferentes biomas e formações, para ter um chão comum nesse processo de regularização ambiental e de recuperação da vegetação nativa.
4: Além de dar mais segurança jurídica para projetos de restauração ambiental e reduzir a necessidade de vistorias presenciais, o modelo ajuda o Brasil a acompanhar uma das metas assumidas internacionalmente: recuperar 12 milhões de hectares de vegetação nativa até 2030. Compromisso ligado ao Acordo de Paris e à década da ONU para a restauração de ecossistemas. Reportagem Luana Karen.
3: A Agência Nacional de Proteção de Dados, a ANPD, acaba de lançar uma página na internet exclusiva para receber denúncias contra redes sociais e plataformas digitais que descumprirem as novas regras do Marco Civil da internet.
2: Através da página da ANPD, qualquer pessoa ou empresa pode usar o canal para denunciar plataformas que não ofereçam meios adequados para reportar conteúdos criminosos, anúncios irregulares ou vazamentos de conteúdos íntimos.
3: Para mais informações, acesse gov.br/ANPD.
2: Atenção, gestoras e gestores de políticas públicas de todo o país.
3: O Ministério das Mulheres prorrogou o prazo para o envio das respostas ao Censo de Políticas para as Mulheres. O preenchimento agora pode ser feito até o dia 19.
2: O levantamento busca mapear a estrutura, o funcionamento e a capacidade de atendimento dessas unidades em todo o Brasil.
3: O mapeamento também vai ajudar a conhecer o perfil de quem está na gestão, entender o trabalho feito nos estados e municípios e identificar os serviços e equipamentos oferecidos às mulheres.
2: Mais informações em gov.br/mulheres.
3: E essas foram as notícias do governo federal.
2: Uma realização da Secretaria de Comunicação Social da Presidência da República.
3: Com produção da empresa Brasil de Comunicação.
2: Fique agora com as notícias do Poder Judiciário e do Congresso Nacional. Boa noite.
3: Boa noite para você, até amanhã.

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2: STF é o guardião da Constituição Federal que completa 38 anos hoje.
3: Presidente do TSE conclui primeiro turno das eleições 2026 e projeta mesma tranquilidade para a segunda fase do pleito.
2: STJ forma a maioria para admitir o primeiro processo da história de acordo com o filtro da relevância.
3: Boa noite, eu sou Marcela Luiza.
2: E eu sou Walter Lima.
3: A Constituição Federal completa 38 anos nesta segunda-feira. Promulgada em 5 de outubro de 1988, ela encerrou o período do regime militar e colocou a dignidade da pessoa humana no centro do ordenamento jurídico.
2: O Supremo Tribunal Federal é o guardião da Carta Magna e promove ao longo de toda esta semana eventos para celebrar a data.
3: O primeiro encontro comemorativo ocorreu hoje, na Biblioteca do STF.
2: Na ocasião, o presidente do Supremo, o ministro Edson Fachin, destacou a importância da democracia prevista no texto constitucional de 88.
4: 38 anos formam o mais longo período de vigência democrática ininterrupta de nossa história republicana. E isso não é obra do acaso nem de uma só geração. É fruto de escolhas diárias da eleitora que compareceu às urnas ontem, do servidor que cumpre a lei, da juíza que fundamenta suas decisões, da cidadania que reclama, da imprensa que informa, das instituições que se respeitam e cooperam pelo bem do Brasil.
3: A Justiça Eleitoral já se prepara para o segundo turno das eleições gerais de 2026.
2: A afirmação foi feita pelo presidente do TSE, ministro Cássio Nunes Marques, no balanço do primeiro turno das eleições. Na ocasião, ele também destacou a normalidade da votação, a segurança dos sistemas eleitorais e o trabalho realizado em todo o país para garantir o exercício do voto. Guilherme Firmino.
5: Após a apuração, Cássio Nunes Marques agradeceu aos eleitores e aos profissionais envolvidos na eleição e afirmou que a expectativa é de repetir no segundo turno a tranquilidade registrada nesse domingo.
6: Ressalto, todavia, que a eleição não termina quando a votação é encerrada. Ela se completa quando a vontade soberana do eleitorado é conhecida e respeitada.
3: A segunda sessão do STJ formou maioria para admitir o primeiro processo da história da corte para julgamento pelo filtro da relevância.
2: Nesse novo sistema, a questão federal discutida precisa ter relevância econômica, política, social ou jurídica, para além dos interesses das partes. Fátima Uchoa.
7: A análise da relevância foi proposta pelo ministro Sérgio Coquina, presidente da Comissão Gestora de Precedentes do STJ. A discussão é para definir se o condomínio pode cobrar do condômino inadimplente honorários do advogado contratado para ajuizar a ação de cobrança e se há diferença entre essa hipótese e a referente à atuação do advogado fora da justiça. Os votos para definir se a questão apresenta ou não relevância para posterior julgamento de mérito estão sendo tomados em sessão virtual até 7 de outubro, e os ministros podem mudar o voto até o final.
3: Começou hoje um mutirão da Justiça do Trabalho para analisar processos que envolvem pessoas com 60 anos ou mais.
2: É a ação em pauta a melhor idade, que vai até sexta-feira em todo o país. Rafael Silva.
8: A mobilização em pauta a melhor idade busca ampliar o acesso à conciliação em casos que envolvam pessoas com 60 anos ou mais. Mas essa é uma ação que deve ser tomada por advogados o tempo todo. Eles devem sempre deixar claro à justiça que aquele processo envolve pessoa idosa e assim chamar a atenção do judiciário para a prioridade no caso.
3: Justiça Federal mantém veto a obras de terminal de gás em Barcarena, no Pará.
2: A decisão atende a pedido do MPF. Vanessa Pereira.
9: A Justiça Federal manteve suspensa a construção de um terminal de gás em Barcarena, no Pará, e proibiu a concessão de novas licenças. A decisão rejeitou o pedido da empresa Termogás e determinou que o empreendimento só avance após a conclusão de estudos técnicos e a consulta prévia às comunidades quilombolas e tradicionais da região. A Justiça também deu 5 dias para o governo do Pará e o INCRA prestarem informações atualizadas sobre o caso.
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3: Uma boa noite.
2: E até amanhã.

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1: Eu sou Paula Groba.
2: E eu sou Humberto Pinheiro.
1: E estes são os destaques de hoje do Jornal do Senado, que começa agora.
2: 13 partidos terão representantes no Senado a partir de 2027.
1: Senadores começam a analisar fim da escala 6x1 nesta terça-feira.
2: Mais de 33 milhões de brasileiros não votaram no primeiro turno, mas ainda podem votar no segundo.
1: Boa noite.
2: Boa noite.
1: O resultado das urnas vai redesenhar o mapa político do Senado a partir de 2027. Serão 13 partidos com pelo menos um representante na casa, em uma composição que reforça a força do PL. A legenda terá a maior bancada, com 28 senadores.
2: Mas o que esses números significam na prática para as votações e para as disputas de poder no Senado? O repórter Rodrigo Rezende explica.
3: A maior bancada é a do PL, com 28 integrantes, seguida pela Federação União Progressista com 12, PT com 9 e MDB com 8. Uma das senadoras eleitas pelo PL foi Carol Ditone, de Santa Catarina.
4: Então, o nosso compromisso é com a moralidade das instituições, dos órgãos públicos. Com certeza, nós vamos trazer mais investimentos, mais respeito com Santa Catarina. Acho que o nosso compromisso é esse.
3: O Partido Novo conseguiu eleger 3 representantes e a Rede Sustentabilidade terá novamente uma senadora, com Luiziane, do Ceará. Também terão senadores os seguintes partidos: Republicanos e PSD com 5 cadeiras, PSB com 4, PSDB e Podemos com 2 representantes cada e PDT com 1 vaga. Dos 32 senadores que tentavam a reeleição, 14 foram reeleitos. Com os dados atuais, a bancada feminina terá 18 representantes em 2027, a maior em um início de legislatura. Uma dessas mulheres é Marília Campos, eleita pelo PT em Minas Gerais.
5: Eu sou a pessoa que dialogo com todos os segmentos, especialmente aqueles segmentos que são civilizados. E é com essa postura que eu seguirei no Senado.
3: A composição partidária final do Senado será definida com o segundo turno da eleição de governadores em 3 estados: Acre, Amazonas e Tocantins. Nessas unidades da federação, senadores em exercício estão no segundo turno e uma possível vitória dará a vaga para o Senado aos seus suplentes.
1: E o Senado, que toma posse no ano que vem, terá uma combinação de nomes conhecidos e estreantes. 14 senadores foram reeleitos para mais 8 anos de mandato, enquanto 2 ex-senadores estarão de volta à casa.
2: E 38 eleitos vão ocupar o Senado pela primeira vez. É uma renovação que muda o perfil da casa, mas que ainda mantém nomes já conhecidos pelos brasileiros. A reportagem é de César Mendes.
6: Os eleitores de 2 estados decidiram manter os senadores que já estavam no cargo nas 2 vagas em disputa. No Amazonas, foram reeleitos Eduardo Braga, do MDB, e Plínio Valério, do PSDB. Em Sergipe, Rogério Carvalho, do PT, e Alessandro Vieira, do MDB. Outros 10 senadores que já estavam no cargo também foram reeleitos: Márcio Bittar, do PL, no Acre; Lucas Barreto, do PSD, no Amapá; Jacques Wagner, do PT, na Bahia; Cid Gomes, do PSB, no Ceará; Veneziano Vital do Rego, do MDB, na Paraíba; Humberto Costa, do PT, em Pernambuco; Marcelo Castro, do MDB, no Piauí; Eduardo Gomes e Carlos Portinho, ambos do PL, no Tocantins e no Rio de Janeiro, respectivamente; e Stevenson Valentim, do Podemos, no Rio Grande do Norte. Para o senador Alessandro Vieira, o novo Senado terá que ser diferente do atual para atender às expectativas dos eleitores.
7: Ele vai ter que provar para o povo que mereceu essa votação, essa confiança. O Brasil todo espera por um processo de depuração.
6: 2 ex-senadores voltam ao Senado no ano que vem: Renato Casagrande, do PSB do Espírito Santo, e José Medeiros, do PL de Mato Grosso.
1: E na volta dos trabalhos após o primeiro turno das eleições, senadores vão iniciar a análise da proposta de emenda à Constituição que acaba com a escala 6x1. O texto define que trabalhadores terão direito a 2 folgas a cada 5 dias trabalhados.
2: A proposta precisa passar por 5 sessões de debates no plenário antes de ser votada em primeiro turno. Repórter Pedro Pincer.
8: Nesta terça-feira, o Senado deve fazer a primeira sessão plenária para debater o fim da escala 6x1, 6 dias de trabalho e 1 de repouso. Depois de 5 debates em plenário, a proposta de emenda à Constituição poderá ser votada em primeiro turno. Se aprovada, segue para o segundo turno com outras 3 sessões de discussão. A senadora Tereza Leitão, do PT de Pernambuco, destacou que a nova jornada permitirá uma nova dinâmica nas famílias brasileiras.
9: Que a mãe e o pai não cheguem exausto para sentar, mas que cheguem feliz para ainda conversar, brincar, ler com seus filhos e suas filhas.
8: Já o senador Rogério Marinho, do PL do Rio Grande do Norte, lamentou que a PEC obrigue uma forma de contrato entre patrões e empregados.
10: E quando foi feita a modificação da legislação trabalhista de 2017, o único tema que foi consensualizado entre trabalhadores, empregadores e governo foi a necessidade de que preponderasse o negociado sobre o legislado.
8: O texto permite que as empresas tenham até 2 meses para adaptar a jornada para 42 horas semanais depois que a proposta virar lei. A partir daí, terão mais 1 ano para colocar a jornada em 40 horas.
1: E a Comissão de Constituição e Justiça pode aprovar o projeto que autoriza a divulgação de imagens e áudios de crimes em flagrante dentro de estabelecimentos comerciais.
2: A ideia é que o compartilhamento dessas informações ajude na identificação e denúncia de criminosos. As informações com o repórter Bruno Lourenço.
11: O relator, senador Esperidião Amin, do Progressistas de Santa Catarina, afirmou que o objetivo é combater a impunidade por meio da identificação e denúncia dos infratores.
12: É realmente o reino da maldade você ter uma preocupação maior com o delinquente do que com quem sofre a delinquência.
11: Para evitar abusos, o texto exige que o estabelecimento registre um boletim de ocorrência e proíbe a exposição de terceiros que não estejam envolvidos no crime e também prevê a responsabilização do lojista caso haja divulgação indevida de imagens sabidamente falsas. Depois da CCJ, o projeto de lei que já passou pela Comissão de Segurança Pública vai ao plenário do Senado.
1: Mais de 33 milhões de brasileiros deixaram de votar no último domingo. E entre os que foram às urnas, quase 6 milhões optaram pelo voto nulo ou em branco.
2: Os números mostram o tamanho da parcela do eleitorado que não escolheu nenhum dos candidatos nas urnas. Repórter Marcela Cunha.
13: O número representa mais de 21% do eleitorado e é o maior desde 1998. Por isso, o TSE informou que vai atuar para aumentar o comparecimento no segundo turno, marcado para o dia 25 de outubro. De acordo com o presidente do TSE, o ministro Cássio Nunes Marques, é preciso intensificar as ações, em especial entre os grupos para os quais o voto não é obrigatório, como quem tem 70 anos ou mais.
14: Não é o ideal, a abstenção de 20%. A ideia é intensificar e aperfeiçoar todos os mecanismos disponíveis para a Justiça Eleitoral para que a gente consiga diminuir esse percentual num segundo turno.
13: Segundo o presidente do TSE, a abstenção chega a cerca de 50% entre os maiores de 70 anos e a 20% entre os jovens de 16 e 17 anos. Além das ausências, o primeiro turno registrou 2 milhões e 200 mil votos em branco e 3 milhões e 600 mil votos nulos.
1: E quem não foi às urnas no primeiro turno ainda pode votar no segundo. Basta que o título de eleitor esteja regularizado.
2: A Justiça Eleitoral considera cada turno uma eleição independente. Portanto, a ausência na primeira etapa não impede a participação na votação de 25 de outubro, desde que a situação eleitoral esteja regular. Quem explica é a repórter Luísa Mello.
15: Cada turno eleitoral é tratado como um pleito independente. Então, mesmo sem ter participado da primeira rodada de votos, os eleitores podem ir às urnas no segundo turno, basta que o título esteja regularizado. A ausência no primeiro pleito precisa ser justificada pelo eleitor até 3 de dezembro. O presidente do Tribunal Superior Eleitoral, ministro Cássio Nunes Marques, ressaltou a importância da participação no primeiro turno.
14: Quero, antes de tudo, agradecer às eleitoras e os eleitores brasileiros que compareceram às urnas e exerceram, mais uma vez, o direito fundamental de escolher os seus representantes.
15: De acordo com dados do TSE, a abstenção bateu recorde este ano, com 33 milhões e 400 mil pessoas que não compareceram às urnas. No segundo turno, a votação é apenas para presidente da República e, dependendo do estado, para governador.
2: Com a edição de Paula Groba e trabalhos técnicos de Eliseu Caires, o Jornal do Senado fica por aqui. Acompanhe agora as notícias da Câmara dos Deputados. Boa noite.
1: Boa noite e até amanhã.
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17: Câmara amplia a bancada feminina e passa a contar com 109 mulheres.
18: PL elege maior bancada e terá 121 deputados na próxima legislatura.
17: Nicolas Ferreira e Lucas Pavanato superam os 3 milhões de votos.
18: Boa noite. Os brasileiros foram às urnas neste domingo para participar do processo eleitoral.
17: A eleição presidencial de 2026 registrou mais de 119 milhões de votos válidos no primeiro turno, o maior número já registrado nesta etapa da disputa pelo Palácio do Planalto.
18: Os eleitores também votaram para escolher os próximos governadores, senadores, deputados federais e deputados estaduais.
17: Na Câmara dos Deputados, o PL elegeu a maior bancada para a próxima legislatura. A repórter Silvia Munhato explica como fica a correlação de forças na casa a partir do resultado das eleições deste domingo.
19: O PL elegeu a maior bancada da Câmara dos Deputados neste domingo e vai ter 121 deputados na próxima legislatura, que começa em 1º de fevereiro. Em 2022, o partido havia obtido 97 cadeiras. O segundo colocado para a Câmara foi a Federação PT-PCdoB-PV, com 88 deputados, 6 a mais que na última eleição. Além do PL e da Federação PT-PCdoB-PV, ganharam deputados em relação ao total eleito em 2022, o PSD, Republicanos, Podemos, Novo e Missão. O Novo teve um aumento de 3 para 10 deputados. Entre os que perderam, destaque para a Federação União PP, que passou de 105 para 87. PSDB Cidadania perdeu 7 cadeiras, chegando a 11. E o PDT ficou com 6 deputados, uma perda de 10 cadeiras. PSB e PSOL Rede mantiveram uma bancada de 15 deputados. Os outros que registraram quedas foram MDB, PRD Solidariedade e Avante. Em entrevista ao programa Painel Eletrônico da Rádio Câmara, a consultora legislativa Manuela Nonô cita o crescimento de partidos como PL e Novo como exemplo de uma eleição ideológica e mais à direita.
20: Eu acho que essa foi a eleição dos partidos ideológicos. Seja de um lado, seja de outro, essas agremiações ganharam, foram premiadas pelos eleitores. Os partidos catch-all, aqueles que vale tudo, o famoso centrão, de uma forma geral ele perdeu, tanto na Câmara quanto no Senado. E isso não se deve somente ao eleitorado. Também se deve à reforma do sistema político brasileiro que tem acontecido, que tem colocado aí cláusulas de barreira, que proibiu as coligações nas eleições proporcionais. Isso tudo está depurando o sistema, devagar, mas continuamente.
19: Também em entrevista ao Painel Eletrônico, o professor de Ciência Política da Universidade de Brasília, André Borges, afirma que foi uma eleição plebiscitária, citando a definição de segundo turno para presidente, que será disputado entre o senador Flávio Bolsonaro e o presidente Lula.
21: Ele mostra, né, um certo padrão, né, no comportamento do eleitorado, no que diz respeito ao fato de que quando a gente tem uma eleição, né, em que o presidente em exercício no cargo concorre à reeleição, invariavelmente, né, esse pleito ele acaba se tornando uma espécie de plebiscito sobre o governo. E eu acho que o grande desafio da campanha do Lula, né, sempre foi o fato de que ele não conseguiu, né, ao longo da campanha, melhorar os índices de aprovação do governo, né?
19: Os dois especialistas explicam, porém, que o sistema ainda mantém vários partidos e com resultados diversos nos estados. Portanto, a Câmara manterá, por exemplo, deputados mais voltados para a busca de recursos para suas regiões. E a falta de uma decisão sobre o executivo no primeiro turno deverá, segundo eles, adiar votações mais polêmicas. Dos 513 deputados federais eleitos, 183 vão exercer seu primeiro mandato na Câmara dos Deputados. Esse número representa uma taxa de renovação de 35,67%. Já o número de deputados reeleitos é de 301, 58,6% do total de deputados que foram eleitos titulares nas eleições de 2022, ou suplentes que foram efetivados como titulares ao longo da atual legislatura. Da Rádio Câmara de Brasília, Silvia Munhato.
16: Eleições.
18: Novas deputadas serão 21% do total de parlamentares na Câmara, percentual acima da atual legislatura, mas ainda abaixo do total de mulheres na população brasileira. A repórter Paula Bittar traz uma análise sobre o crescimento da bancada feminina para a próxima legislatura.
0: O número de mulheres eleitas para a Câmara aumentou, mas a representação feminina entre os deputados continua muito abaixo da proporção da população. A partir de 1º de fevereiro do ano que vem, as mulheres representarão 109 dos 513 parlamentares da Câmara, 19 a mais que o número atual. Ainda assim, enquanto são mais de 51% da população brasileira, serão pouco mais de 21% dos deputados federais. 59 delas, ou 54%, foram reeleitas. A federação composta por PT, PCdoB e PV elegeu a maior parcela de mulheres, somando 34 cadeiras, o equivalente a 31% da representação na casa. Os colégios eleitorais do Sudeste foram os principais responsáveis pela formação dessa nova bancada. São Paulo elegeu 16 deputadas, concentrando 14,7% de todas as cadeiras ocupadas por mulheres na casa. Logo atrás, Minas Gerais e Rio de Janeiro garantiram 11 e 10 parlamentares, respectivamente. Fora do eixo Sudeste, Bahia, Pernambuco e Santa Catarina destacam-se com 6 deputadas eleitas em cada estado. Por outro lado, Distrito Federal, Piauí e Roraima encerraram a apuração sem eleger mulheres para a nova legislatura. A deputada Érica Hilton, do PSOL de São Paulo, foi reeleita como a mulher mais votada da história da Câmara dos Deputados, com 1,5 milhão de votos conquistados. Hilton foi uma das duas primeiras mulheres trans eleitas para a Câmara, ao lado de Duda Salabert, do PSOL de Minas Gerais, em 2022. Em Minas Gerais, Duda Salabert aparece como a terceira mais votada, com quase 230 mil votos, e também deve assumir um novo mandato. Magda Morfato, do PL de Goiás, aos 77 anos, será a integrante com mais idade em exercício na casa. A cientista política Hanna Maru se considera positivo o aumento na bancada feminina e atribui essa elevação ao financiamento das campanhas.
4: Os partidos tinham até 8 de setembro para fazer o repasse para mulheres, pessoas negras e indígenas, e de um modo geral, esse prazo foi cumprido. Claro que tiveram partidos que individualmente não cumpriram, mas no montante geral do Fundo Especial de Financiamento de Campanha, esse dinheiro foi destinado. Então, tanto o montante quanto o momento em que ele entra faz toda a diferença para a eleição de mulheres.
0: Na análise da composição da bancada, a cientista política ressalta que ela se divide principalmente em esquerda e direita, com um centro esvaziado. Hanna Maru se aponta, por outro lado, que no Senado a votação foi expressiva para mulheres de direita.
4: A gente tem um crescimento expressivo também de mulheres eleitas, porém, essas mulheres, muitas delas, se colocaram e fizeram sua campanha deslocada de valores ligados aos direitos das mulheres, algumas até se posicionando contra o voto feminino. Então, a gente tem um crescimento de mulheres muito mais ligadas ao conservadorismo, muito mais ligadas ao espectro de direita no Senado. E isso é uma tendência do Senado como um todo, né? O crescimento do conservadorismo no Senado foi bastante expressivo. A direita agora, pela primeira vez, é maioria no Senado Federal.
0: Para o Senado, entre as 54 vagas em disputa, 12 foram para mulheres. É o maior número de senadoras eleitas em um mesmo pleito desde a redemocratização. Até então, o recorde havia sido registrado em 2002, quando 8 mulheres conquistaram cadeiras na casa. Em 2018, última eleição em que também foram renovados 2/3 do Senado, 7 mulheres foram eleitas. Com o resultado, a bancada feminina deve passar das atuais 15 para 18 integrantes a partir de 2027. Na Rádio Câmara de Brasília, Paula Bittar.
16: Política.
3: Campeões de votos ajudam a ampliar as bancadas de seus partidos na Câmara. Antônio Vital tem as informações.
5: O resultado final das eleições para deputado federal apontou a existência de candidatos muito

0: muito bem votados que funcionaram como puxadores de votos para seus partidos e acabaram contribuindo para que outros parlamentares, que não teriam individualmente votos suficientes para se eleger, também conquistassem uma vaga. Puxadores de votos são aqueles candidatos que obtiveram votação acima do chamado quociente eleitoral, que é o cálculo usado para apontar quantas vagas cada partido tem por estado. Foi o caso, por exemplo, de dois deputados do PL, Nicolas Ferreira, em Minas Gerais, e Lucas Pavanato, em São Paulo. Os dois receberam mais de 3 milhões de votos e ajudaram a ampliar a bancada do PL na Câmara. Em Minas Gerais, o PL elegeu 21 deputados, sendo que 9 deles não teriam sido eleitos sem os votos de Nicolas. Um deles, Sargento Melo Casal, acabou eleito com apenas 25 mil votos. Em São Paulo, os votos a Pavanato ajudaram a eleger 7 deputados que não teriam votos suficientes entre os 19 eleitos pelo PL. Isso porque, na eleição para deputado, os votos são computados para o partido ou federação do candidato. Quanto maior essa soma, mais cadeiras o partido tem. Também em São Paulo, a deputada Érica Hilton recebeu mais de 1,5 milhão de votos, o que ajudou o partido dela, o PSOL, a conquistar 6 vagas na Câmara, uma a mais do que teria direito se não fossem contabilizados os votos para o partido. O ponto em comum entre os campeões e as campeãs de votos é a campanha com forte presença nas redes sociais. Para o cientista político André Borges, da Universidade de Brasília, a campanha pelas redes sociais é uma nova maneira de fazer política que veio para ficar.
1: Candidatos mais localistas, né, ex-prefeitos, ex-vereadores, geralmente eles vão ter aquela votação ali mais concentrada, né, no seu município. E o que a gente observa nos últimos anos é que a campanha através da rede, ela me permite chegar a um custo relativamente baixo, né, a eleitores que estão espalhados ali, né, pelo território do estado, né? Então você passa a ter um tipo diferente de campanha, né? Eu acho que é um novo jeito de fazer política que veio para ficar e que está abrindo espaço também para a ascensão de novas lideranças.
0: Consultora legislativa da Câmara dos Deputados, Manuela Nonô, também relacionou a presença nas redes sociais ao resultado da votação.
2: Quando você se torna conhecido pelas redes sociais, se torna quase natural você ter uma votação, embora essas realmente tenham sido extraordinárias. Eu quero dizer aqui que o Nicolas sozinho teve 27,41% dos votos válidos de Minas. O PL fez 19 cadeiras. Sem o Pavanato, ficaria 12. Então, o Pavanato deu 7 cadeiras para o PL. Ele teve 47,26% de todos os votos do PL de São Paulo. Isso é muita coisa.
0: Outros candidatos também ajudaram a ampliar a bancada de deputados em seus estados graças à grande quantidade de votos. André Fernandes, do PL, foi eleito com quase 700 mil votos no Ceará, mais de 12% dos votos do estado. E Júlia Zanatta, também do PL, recebeu 560 mil votos, o equivalente a 13% de todos os votos de Santa Catarina. Também foi eleito com 13% dos votos no Distrito Federal o candidato Fábio Félix, do PSOL. Rádio Câmara de Brasília, Antônio Vital.
3: Trabalhe.
4: A notícia de que postos de gasolina estavam obrigando as frentistas a trabalharem de biquíni motivou um debate sobre os limites das empresas na definição dos uniformes de seus funcionários.
5: A questão chegou à Câmara dos Deputados, onde uma proposta foi apresentada para impedir que as vestimentas nas empresas violem a dignidade do trabalhador. O repórter Luiz Cláudio Canuto tem os detalhes.
6: Está na Comissão de Constituição e Justiça da Câmara dos Deputados projeto que cria regras para uso de uniformes de trabalhadores. A intenção é evitar a violação da dignidade do empregado. Atualmente, a CLT define que cabe ao empregador definir o padrão de vestimenta dos empregados, sendo permitida a inclusão no uniforme de logomarcas da própria empresa ou de empresas parceiras e de outros itens de identificação relacionados à atividade desempenhada. A proposta proíbe diferenças que destoam da finalidade da profissão e veda a imposição de roupas que provoquem riscos físicos ou ambientais desnecessários. A autora do projeto, deputada Laura Carneiro, do PSD do Rio de Janeiro, explicou o que a motivou a apresentar a proposta.
7: Na verdade, esse projeto surge de uma modinha que apareceu de que as mulheres tinham que estar no posto de gasolina vestidas de biquíni, como se a pessoa vai pôr gasolina apenas para ver aquelas mulheres seminuas. E isso é um completo absurdo, um desrespeito às mulheres brasileiras, um desrespeito ao corpo, um desrespeito à identidade e muito mais um desrespeito à profissional. Você não está tratando de uma mulher que vai vender o seu corpo. Ela está vendendo um produto E ela não tem que utilizar o seu corpo para isso. É um completo absurdo. É entender que a mulher é um objeto. É tudo que a gente batalha, é o que alimenta essa política do machismo, né? O que alimenta essa visão torpe de que mulher é objeto, e é isso que a gente combate todos os dias. Então não fazia nenhum sentido a gente não ter apresentado esse projeto, e eu espero que ele seja aprovado.
6: O texto original proibia qualquer uniforme que expusesse o corpo de forma indevida ou que fosse incompatível com a natureza do trabalho e determinava que as normas internas das empresas sobre uniformes deveriam observar critérios de conforto e respeito à diversidade corporal. Na Comissão de Trabalho, a relatora, a deputada Rogéria Santos, do Republicanos da Bahia, optou por uma redação que retirasse o caráter moralizante da proposta e preservasse a autonomia das empresas na gestão da força de trabalho. A comissão acompanhou a sugestão da relatora. Pelo texto aprovado, o empregador não pode exigir dos empregados o uso de vestimentas incompatíveis com a finalidade da atividade. A proposta aguarda a avaliação da Comissão de Constituição e Justiça. Se aprovada, poderá seguir diretamente ao Senado. Para virar lei, precisa ser aprovada pelos deputados e senadores e depois ser sancionada pela Presidência da República. Da Rádio Câmara de Brasília, Luiz Cláudio Canuto.
3: Segurança Pública.
4: Comissão aprova a realização de campanha contra a divulgação de dados de autor de crimes em escolas. A repórter Maria Neves tem os detalhes.
8: A Comissão de Segurança Pública da Câmara dos Deputados aprovou o projeto que prevê a realização de campanhas de conscientização sobre a divulgação de dados pessoais de autores de homicídios em escolas. Pela proposta, as ações deverão incentivar a cobertura jornalística responsável e ética que priorize o interesse público. O texto original do deputado Dr. Jaziel, do PL do Ceará, proíbe a divulgação de informações como nome e foto do autor de crimes cometidos com o objetivo de provocar terror social ou generalizado. Dr. Jaziel propõe, inclusive, punições para quem incorrer na conduta, mesmo para os meios de comunicação. O relator na Comissão de Segurança Pública, deputado delegado Paulo Bilinski, do PL de São Paulo, no entanto, recomendou a aprovação da versão apresentada pelo relator na Comissão de Comunicação, deputado Kleber Verde, do MDB do Maranhão. Kleber Verde considera que proibir veículos de imprensa de divulgar nomes de pessoas envolvidas em crimes de terrorismo consiste em censura prévia, o que é proibido pela Constituição.
9: Apesar de reconhecermos os nobres desígnios esculpidos da concepção desses projetos de lei, suas concepções materiais violam o comando constitucional que veda a censura prévia, tornando-se incompatíveis com a sistemática do nosso ordenamento constitucional.
8: O projeto que prevê a realização de campanhas de conscientização sobre a divulgação de dados pessoais de autores de homicídios em escolas ainda será analisado pela Comissão de Constituição e Justiça. A proposta também terá de ser votada pelo plenário e, se aprovada, terá de seguir para o Senado. Da Rádio Câmara de Brasília, Maria Neves.
5: Termina agora o Jornal Câmara dos Deputados, produzido pela Rádio Câmara, com trabalhos técnicos de Everson Urani e apresentação de Luciana Vieira e José Carlos Andrade. 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
5: Apresentação de Luciana Vieira e José Carlos Andrade. Uma ótima noite para você.
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10: Avaliou a atuação do governo federal diante dos apagões de energia em São Paulo. A fiscalização analisou a atuação do Ministério de Minas e Energia e da Agência Nacional de Energia Elétrica no acompanhamento dos serviços da empresa Enel. A concessionária atende mais de 8 milhões de consumidores em 24 municípios, incluindo a capital paulista. O TCU constatou que o tempo médio para restabelecer a energia passa de 10 horas e está acima das médias nacional e estadual. Desde que assumiu a concessão, em 2018, a Enel acumulou mais de 320 milhões de reais em penalidades. O contrato termina em 2028. Por isso, o TCU determinou que o Ministério e a agência reguladora apresentem em 60 dias em tcu.gov.br.
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2: E é por isso que estamos dando início mais uma semana ao Gerando Vencedores, um programa da IGV, do meu amigão Pastor Valdir Brasil, de quem eu trago um grande abraço e um grande convite. 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Agora vamos a essa canção e eu volto com a mensagem de Deus com o pastor Valdir Brasil.

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1: Que a paz de Cristo invada o seu coração.
2: Amém.
1: Nós estamos direto do templo da IGV Itaipu, rua São Fábio 55, e nós temos uma missão, e a nossa missão
2: é gerar vencedores.
1: Aleluia! A nossa missão é gerar vencedores. No mês em que estamos com o tema Transforme-se para alcançar, eu quero compartilhar com você: antes de escolher, escolha quem governará você. Abra comigo a sua Bíblia, livro de Josué, capítulo 24, apenas a parte B do verso 15. Eu quero falar com você sobre as duas cadeiras. Imagina uma casa onde existem duas cadeiras na sala. Quantas cadeiras na sala? Duas cadeiras. Uma cadeira está escrita eu, e na outra cadeira está escrito Deus. Enquanto Deus está sentado na cadeira do governo, eu pergunto: Senhor, para onde eu vou? Enquanto Deus está sentado na cadeira do governo, eu pergunto: Senhor, o que eu faço? Senhor, como eu trato a minha família? Enquanto Deus está sentado na cadeira do governo, eu pergunto: Senhor, qual é a tua vontade? Mas de repente eu digo: Senhor, levanta um pouquinho, agora deixa que eu sento. E quando eu sento na cadeira do governo, Deus deixa de ser Senhor e passa a ser apenas alguém que eu quero que abençoe as minhas decisões. E então, o maior problema não é quando Deus sai da casa, é quando continua na casa, mas não governa mais a casa. A minha pergunta é: quem está sentado na cadeira do governo da sua vida? Hoje, milhões de brasileiros farão escolhas. Mas antes de você fazer qualquer escolha como cidadão, existe uma pergunta muito mais antiga e muito mais profunda: quem governa você? Abra comigo a sua Bíblia, livro de Josué, capítulo 24, apenas a parte B do verso 15. Escolhei hoje a quem servais. Escolhei hoje a quem servais. Se, porém, não agrada a vocês servir ao Senhor, escolham hoje a quem irão servir. Se aos deuses que os seus antepassados serviram além do Eufrates, ou aos deuses dos amorreus, em cuja terra vocês estão vivendo. Eu, porém, e a minha família serviremos ao Senhor. Momento de escolha, momento de decisão. Josué pergunta: a quem vocês querem servir? Mas eu já tomei a minha decisão. A minha decisão é que eu e a minha casa, eu e a minha família, serviremos ao Senhor. Ele não está preocupado com a decisão dos outros. Antes, ele tomou a sua decisão. Porque escolha é isso. Eu posso escolher para onde eu quero ir. Josué está dizendo: eu e a minha casa, nós serviremos ao Senhor. Por que eu escolhi Jesus? Porque não há outro caminho que leve a Deus. Jesus disse: eu sou o. Presta atenção, é um artigo definido, é um artigo que vai definir o que eu quero. Se Jesus é o caminho, eu quero ir a Deus, não tem outro caminho, o resto é tudo atalho. É por isso que Josué toma essa decisão em favor da sua casa, da sua família. Porque antes de Josué falar de conquistas, ele fala de governo, irmão. Antes de falar de conquistas, ele fala de governo. Preste atenção, quem era Josué? Um camarada que poderia levantar todas as bandeiras de hiper. Sucessor de Moisés, o maior líder depois de Jesus, que conduziu uma multidão. Eu sou o cara que o Jordão abriu. Olha aí. Eu sou o cara que as muralhas de Jericó caíram. Eu sou o cara que conquistei Jericó. Olha quantos requisitos esse homem tinha para levar. Eu sou o cara que venci reis. Eu sou o cara que Deus me ajudou na guerra. Um dia Deus se divertiu jogando pedrinha lá de cima na cabeça dos meus inimigos quando eu estava na guerra. Chuva de Saraiva. Eu sou o cara que... Não. Antes de qualquer coisa, no momento auge, no auge da sua carreira, quando todas essas conquistas já tinham sido alcançadas, a decisão dele é: eu e a minha casa serviremos ao Senhor. Nada estava mais alto do que isso. A decisão de escolha: eu vou escolher o governo da minha casa. Eu e a minha casa, nós seremos governados pelo Senhor. Porque o Senhor é quem reina na minha casa. Ele é o Senhor da minha casa. O domínio, a direção e o governo da minha família está na mão do meu Deus. Aleluia. Antes de conquistas, ele fala de governo. Porque ninguém alcança corretamente se estiver sendo governado por coisas erradas. Ninguém alcança o que quer se estiver sendo governado por pensamentos contrários. E aí Paulo diz: pensai nas coisas que são de cima e não nas coisas que são de baixo. Porque quando eu sou governado por Deus, as minhas escolhas são boas. Presta atenção. Adão e Eva escolheram o pior. Entre ouvir a voz de Deus ou ouvir a voz da serpente. E você sabe o resultado. Esaú escolheu errado. Em vez de escolher a bênção de Deus, escolheu um prato de lentilha. Deveria ser o Deus de Abraão, o Deus de Isaac, o Deus de Esaú. Mas ele escolheu errado. Trocou a bênção do Senhor, trocou o ouro do céu pelo lixo da terra. Perdeu a bênção da primogenitura. Sansão, escolhas erradas, decisões erradas. Nazireu de Deus, separado para vencer, para derrotar filisteu, morre junto com filisteus porque fez escolhas erradas. Não priorizou o que era santo, não priorizou o que era chamado, não priorizou o que era a decisão de Deus sobre a vida dele e acaba mal. Judas, escolhas erradas. Trocou Jesus por moedas que ele tenta devolver e não consegue devolver. Jesus, escolha certa. Pai, se queres, passa de mim esse cálice, mas não seja feita a minha vontade. A escolha de Jesus é: Pai, a tua decisão é a minha escolha. Escolheu beber do cálice. Por isso, Deus o exaltou soberanamente. Ele deu-lhe o nome que está acima de todos os nomes, e ao nome de Jesus todo joelho se dobrará, toda língua confessará que ele é o Senhor. Sabe por quê? Porque ele é o rei dos reis, ele é o Senhor dos senhores, ele é o leão da tribo de Judá, ele é a brilhante estrela da manhã, ele é o sol da justiça, ele é o lírio dos vales, ele é a rosa de Saron, ele é o Deus da minha vida, ele é o Deus da minha casa. Por isso Josué declarou: eu e a minha casa serviremos ao Senhor. Eu e a minha casa decidimos que o governo da nossa vida está na mão do Senhor. Aleluia. Transforme-se para alcançar. Mas para alcançar você precisa ouvir a voz de Deus. Nós falamos há 15 dias atrás nesse altar, quando Deus fala com Abrão: Abrão, sai da tua terra. Abrão ouviu, escolheu ouvir a voz de Deus. Não tinha, pastor, não tinha a rota, nem o GPS. Só tinha a promessa. Porque Deus não deu rota para Abrão, Deus deu uma promessa. E Abrão aceitou a promessa. E quando ele sai, ele aceita a promessa. Aí Deus diz assim: Abrão, porque você aceitou o meu chamado, você saiu. Agora espia, como diz o menino, espia. Onde seus olhos alcançarem, eu vou entregar para você. Ló olhou e viu o que estava na frente. Deus mostrou para Abraão que estava além do que Ló viu. Porque onde Ló olhou e escolheu, Deus deu para Abraão depois do que Ló viu e escolheu. Que Deus fala para a direita, para a esquerda, para frente, para trás, onde você alcançar. Porque você atendeu o meu chamado, porque a sua escolha foi a escolha certa. Você decidiu me obedecer. Vai. Para Isaac, Deus falou o quê? Fica. Abraão foi para o Egito. Mas Deus falou para Isaac: fique em Gerar, não vá para o Egito. E porque Isaac ficou, a decisão e a escolha foi ouvir a voz de Deus. A Bíblia diz que numa terra onde ninguém colhia nada, você recebe a palavra profética? Ele colheu a 100 por 1. Estou profetizando sobre a sua vida, a sua escolha de ficar quando Deus manda você ficar, vai trazer para você milagre de multiplicação. Não é pelo que os outros estão dizendo. Estava todo mundo indo embora. Vambora, Isaac. Aqui não tem jeito. Aqui perde semente. Não. Deus mandou eu ficar. A minha escolha é ouvir a voz de Deus.

e para minha família. Aleluia. Para Jacó, Deus disse: desce. Mas como assim, Senhor? Para o meu pai, o Senhor falou para não descer. Para mim, o Senhor falou para descer: desce. Vai até o Egito. E Jacó foi. E lá tinha o quê? Provisão. Irmão, quando você escolhe o que Deus mandou, não vai faltar nada para você. Ah, você não entendeu? Vou tentar melhorar um pouquinho. Quando você escolhe o que Deus falou com você, fica tranquilo, porque tem provisão, tem provisão, tem provisão, tem provisão, tem provisão, tem provisão para você. Escuta a voz de Deus, escolha Deus, não vai faltar nada para você. Mas para José, Deus falou o quê? Vai na frente, vai adiante. Deus, é para sair, é para ficar, é para descer, é para ir adiante. Não importa qual é a palavra, que seja unicamente a palavra de Deus. Porque para cada momento Deus tem uma decisão. Para cada momento Deus tem uma escolha. Talvez você está acostumado a sempre a mesma escolha. Deus está dizendo: não é a sua escolha, é o que eu estou determinando. Aceita o que Deus está falando, escolha o melhor de Deus. Para Noemi, Deus falou: volta. Ela voltou. E porque ela voltou, ela hoje faz parte, né? A nora dela, Ruth, faz parte da linhagem de Jesus. Porque Boaz, Obed, depois Davi, depois Jesus da linhagem de Davi. Você está entendendo quando você escolhe o que Deus faz? Era um momento de dor, ela sai de Belém. Mas Deus manda voltar para Belém, ela volta para a casa do pão. E ali na casa do pão, Deus eterniza a história dessa mulher. Eu acho que alguém entendeu. Quando você escolhe o que Deus mandou, Deus vai eternizar a tua descendência. Josué está dizendo isso: eu não quero as vitórias do passado, eu quero a vitória do presente, porque hoje eu decido, eu e a minha casa, nós serviremos ao Senhor. A decisão vai trazer benefícios para os meus filhos, para os meus netos, para os meus bisnetos, para os meus tataranetos. Deus vai fazer algo poderoso na minha descendência por causa da minha decisão de hoje. Eu decidi e eu escolhi, eu e a minha casa serviremos ao Senhor. Aleluia! Interessante que Deus não deu a mesma ordem para todos, mas para Josué a palavra é: escolhe. Vocês que vão escolher. É o livre-arbítrio. Essa é a hora que você precisa decidir se você vai obedecer a Deus ou não, se você vai ouvir a voz de Deus ou não. Porque a decisão de hoje pode comprometer o seu futuro, o futuro da sua casa. A sua decisão de hoje pode trazer a escolha certa se você ouvir a voz de Deus, mas se você não ouvir, você pode pagar um preço muito caro. Josué escolheu: eu, a minha casa, a decisão é uma só. Nós não seremos servidos, mas nós serviremos ao Senhor. Josué não diz apenas eu. Ele poderia ter dito: eu escolhi, eu decidi. Mas não, ele diz: eu e a minha

pedindo para Deus dar coisas que a sua família possa desfrutar. Mas quando foi a última vez que você chorou diante de Deus pela sua casa? Ah, Senhor, me dá uma casa maior, Senhor, para minha família. Ah, e tudo isso é muito bom. Mas qual foi o último dia que você botou essa carinha no chão para orar pela sua família, pela sua casa? Você chorou. Você se derramou em lágrimas dizendo: Deus, a minha casa, a minha família, os meus filhos, a minha descendência, Senhor, o futuro da minha pátria, o futuro da minha nação, do que eu estou gerando, Senhor. Josué não diz: me dá uma casa grande, Senhor. Não, não, não. Ele diz: Senhor, me dá uma casa governada pelo Senhor. Qual exemplo você dá para os seus filhos? Sua filha quer casar? Ou ela diz: não, casar para ter um marido igual meu pai, eu não caso. Seu filho quer casar, ou ele diz: tá doido casar pra tua mulher, uma jararaca igual minha mãe, eu não quero. Olha o sininho dela, olha o chocalho. Porque as minhas decisões dentro de casa reverberam na vida dos meus filhos. Que altar nós estamos erguendo dentro da nossa casa? Josué não disse: a minha casa servirá ao Senhor porque a minha casa é perfeita. Não, ele não disse isso. A minha casa vai servir ao Senhor do jeito que ela é, porque só teremos famílias perfeitas com casais imperfeitos. João 15,16. Jesus diz que os discípulos não escolheram. Vocês não me escolheram. José está dizendo: você pode escolher a quem você quer servir. Mas Jesus disse para os discípulos que não foram eles que escolheram Jesus. Jesus disse: eu os escolhi para que vocês deem muito fruto e para que o fruto permaneça. Ou seja, a decisão na minha vida é que ele me escolheu. Se ele me escolheu, eu sou escolhido. Escolhido não tem direito de escolha. A minha escolha é escolher o que ele já escolheu para mim. A minha escolha é servir ao Senhor naquilo que ele designou para minha vida. Escolhidos para ir, escolhidos para frutificar, escolhidos para alcançar. Igreja, transforme-se para alcançar, transforme-se para chegar no lugar que você precisa chegar. Deus não escolheu você apenas para ocupar uma cadeira na igreja. Você não foi escolhido apenas para fazer parte de um número, de um rol da igreja. Ele escolheu você para você ir, para você alcançar, alcançar a sua casa, alcançar os seus filhos, alcançar vidas, ir alcançar aquilo que ele te chamou, alcançar o propósito que ele tem para você. Josué está dizendo: escolhe o Deus que vocês querem, mas a minha Bíblia está dizendo que você foi escolhido.

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3: E amanhã eu trago mais uma revelação com o pastor Valdir Brasil. Agora eu quero falar algo muito importante com você. Ninguém faz nada sozinho. E o Gerando Vencedores está no ar há mais de 12 anos, graças a Deus. 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
1: E este é o momento mais importante desta noite, porque em o nome do nosso Senhor Jesus, entramos diante da presença do justo juiz, Deus Altíssimo, único e verdadeiro Senhor, para clamar e buscar a tua misericórdia e o teu favor em direção a cada um dos nossos ouvintes do Gerando Vencedores. Pai, visita agora aquele que chora, que geme, que padece, que perdeu a esperança, que está agora sofrendo dores, angústias profundas na alma. Que o Senhor possa enviar provisão financeira, que o Senhor possa acalmar o coração nesta noite de segunda-feira e que cumpra-se a tua palavra que diz que o choro dura uma noite, mas a alegria vem ao amanhecer. Eu libero sobre esta vida as mais ricas bênçãos do céu, em nome de Jesus. E você concorda comigo dizendo amém.
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1: Gerar vencedores, esta é a nossa missão. Estamos terminando mais um GV aqui na noite da 93 FM, prometendo voltar amanhã, terça-feira, neste mesmo horário, com uma mensagem poderosa com ele, meu amigão Pastor Valdir Brasil. Gente, estamos agora em todas as plataformas de streaming: Apple Podcasts, Amazon Music, Deezer, Spotify. 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Inclusive, eu vou liberar agora no Spotify, em todas essas plataformas, a edição de hoje, essa que você acabou de ouvir. Amanhã estaremos de volta. 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
1: O Morro da Urca, na zona sul do Rio, recebe a exposição A Aventura Pré-Histórica, com peças do acervo do Museu de Ciências da Terra. A mostra reúne fósseis, rochas, minerais e meteoritos e fica em cartaz até 18 de outubro, das 10 da manhã às 5 da tarde. Os objetos estão expostos no alto do cartão postal, porque a sede do museu, no mesmo bairro, está fechada para reformas. A exposição faz parte de um programa itinerante de divulgação científica e busca aproximar o público do conhecimento sobre a história da Terra. O mercado financeiro elevou de 4,99% para 5,01% a previsão para a inflação oficial de 2026, segundo o Boletim Focus, divulgado nesta segunda-feira pelo Banco Central. Essa foi a terceira alta seguida da estimativa. Para 2027, a projeção caiu para 4,30%. A previsão para o crescimento da economia também recuou de 1,86% para 1,85% neste ano. O mercado manteve em 13,5% ao ano a expectativa para a taxa básica de juros, a Selic, no fim de 2026. O Corpo de Bombeiros do Estado do Rio publicou o edital de um concurso público com 192 vagas para o cargo de primeiro-tenente temporário especialista na área de saúde. O salário é de R$ 12.279. Para participar, os candidatos devem ter entre 18 e 35 anos. Também é preciso ter graduação e qualificação profissional exigidas para a especialidade escolhida. As inscrições começam em 19 de outubro e vão até o dia 9 de novembro no site institutoaocp.org.br.
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4: Muito boa noite, estamos de volta começando a semana.
5: Opa! E o seu resenha, aí, né, Claudinha? É. Que saudade!
4: DJ Marcelo Araújo de volta.
5: Cláudia Matos no comando do Resenha no Rádio, edição especial de segunda-feira.
4: E você com a gente, mandando aquele alô caprichado.
5: Boa, então, aproveita agora, 99.
4: Tá liberado.
5: Então, 998-004021, manda seu alô, manda seu recado, manda seu abraço, manda um beijo pro seu pastor, pra sua pastora, pra toda a
4: pro
5: sua
4: marido,
5: igreja.
4: Pra esposa, isso, pro filho, pra todo mundo.
5: Não perde a oportunidade, de repente você tá aqui, a gente vai estar aqui no ar, Cláudia Matos anunciando o seu alô para todo o planeta.
4: E você ouvindo a 93 de todo canto do Brasil, obrigada pela audiência. Você, Marcelo, a gente tem muito ouvinte no Nordeste, sim, na região Sudeste, Centro-Oeste, no Norte.
5: Então, você dessa isso, região, isso é só colocar na frente assim, ó, 21 998 004021. Então, isso, você coloca 21 998 004021 e manda seu recado aí de onde você quer estar do Brasil.
4: E pra você que tá ouvindo a gente também pelo site ou pelo aplicativo, obrigada aí pela audiência. Leve a 93 FM na palma da sua mão pra onde você for. Bora começar o programa de hoje?
5: Vamos começar bem hoje, hein?
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6: Boa noite, Resenha no Rádio. Evangelho de Lucas, capítulo 13, verso 22 diz: e ele percorria as cidades e as aldeias ensinando e viajando em direção a Jerusalém. Jesus está cercado de situações, de ameaças, situações que querem pará-lo de qualquer forma, mas presta atenção nisso. Ele está viajando, indo em direção a Jerusalém. Ele tem uma meta, ele tem um foco, ele tem um alvo. Ele precisa chegar em Jerusalém. Nada vai pará-lo. É o que eu declaro de Deus para sua vida nessa noite. Não importa o que te cerca, a ameaça, a intimidação que te sobreveio, você tem uma missão, você tem um foco, você tem um alvo, nada vai te paralisar e você vai chegar aonde você precisa chegar, em o nome de Jesus.
4: Amém, pastor Gesiel Lima, meu amigo, beijo no seu coração. Pois é, quarta da vitória, quarta do sobrenatural, tem quarta de tudo na Devex Sede, já vou trazer a agenda pra você, hein? Marcos Salles, meu estamos brother. De pé.

0: Fala comigo.
1: Fala comigo.
2: A paz do Senhor Jesus.
3: Oi.
2: Aqui quem fala é o André de Santa Cruz.
3: Oi, André.
2: Da Assembleia de Deus da Catedral, né, de Santa Cruz. Queria deixar a paz do Senhor.
4: A paz, meu brother.
2: Da resenha do
3: Amém,
2: rádio,
3: queridão.
2: Que eu tô aqui ligadinho na resenha do rádio.
4: Boa.
2: Deus abençoe vocês.
3: Glória
2: aí.
3: Valeu. A Deus. Um beijo.
5: Pai, Senhor Jesus Cristo, quero mandar alô para todos os irmãos em Cristo que apreciam essa programação maravilhosa.
3: Amém,
5: que
3: amada.
5: Desde o início do programa que surgiu, sou assídua todas as noites.
4: Legal.
5: Todas as noites sou assídua. Mando a paz, Senhor, para todos, tá bom?
4: Fica graças na paz. Obrigado.
3: Isso,
4: um
3: esqueci
4: beijo.
3: De dar o nome.
4: É, mas um beijão para você.
3: Um beijo
4: para
3: você.
4: Que bom
3: tá?
4: Que você
3: obrigada
4: tá
3: pelo carinho.
4: Tempo, né?
6: Aqui é Luiz de Niterói.
3: Oi, Luiz.
6: Passei um tempo que eu não participei, né? Não sou ouvinte todas as noites. Tá bom?
3: Voltou, que bom.
6: Fica com Deus aí.
4: Beijo.
6: Entrei mesmo, mas só participar hoje, tá bom?
4: Valeu.
3: Glória a Deus, abração. Tamo junto.
4: Obrigado, todo mundo do Rio de Janeiro, todo mundo do planeta ligado aqui
3: é
4: na 93 e o Resenha no Rádio.
3: Obrigada pela audiência. Você também pode mandar o seu alô pra gente, 998004021. E lembrando que daqui a pouquinho tem a nossa agenda, hein? Fica ligado que tem dica especial pra você aqui no Resenha.
4: E a gente continua o Resenha muito bem, assim, ó. Fernandinho, sonzeira, hein? Pra esquentar essa noite de segunda-feira, Atraído.

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3: Muito bem, vamos de alô, você que tá conectado, sempre mandando, a gente entra aqui com os alôs lidos e os alôs também por áudio, né? Manda sempre aí seu alô por mensagem de texto ou áudio de até 15 segundos para o nosso WhatsApp. O Rafael de São Cristóvão tá aqui ligado no Resenha.
4: Boa, a Milena lá de Nova Iguaçu pede oração por toda a sua família.
3: Beijo, Milena, vamos estar orando, tá? Maurício de Niterói tá pedindo o louvor Sou Grato por Seu Amor com Get Worship, oferecendo para toda a sua família.
4: E a Luana de Marechal Hermes oferece o próximo louvor para todos os familiares e ouvintes e manda um super abraço.
3: Beijo para você, querida.
4: Participa com a gente.
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3: 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E hoje, como toda segunda e quarta, a gente tem aquele papo com o nosso amigo Adriano Brasil. É o Resenha de Carro para você ficar bem informado em como fazer para o seu carro ficar cada vez melhor. Vamos lá.
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7: Oi, gente. Em tempos de combustível mais caro, tentamos economizar de várias formas. Mas afinal de contas, manter o vidro aberto ou desligar o ar-condicionado ajuda? A resposta mais apropriada é: depende. Se você estiver dirigindo pela cidade e não estiver no verão do Rio de Janeiro, a melhor opção para economizar é abrir os vidros. Já na rodovia, em que geralmente se mantém uma velocidade constante, o ideal é ligar o ar-condicionado. Isso porque, quando os vidros estão abertos, se cria um maior atrito dentro do carro, exigindo mais gasto de combustível para manter a velocidade constante. Para mais dicas, me siga no Instagram. Eu sou o Adriano Brasil.
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3: Vamos ouvir o tema de hoje, Deus tem um novo tempo para você, com o pastor Silas Malafaia. Vamos ouvir.
8: Eu declaro profeticamente, porque eu tenho dito isso para Deus, eu vou repetir aqui. Eu declaro que Deus vai surpreender vocês com coisas extraordinárias que não chegou ao coração de vocês, devido ao compromisso com o reino, devido a você se dispor no reino de Deus. Te prepare, vem uma chuva. Se prepare, vem um novo tempo. Se prepare, Deus vai abrir portas para você. Eu declaro aquilo que está lá em Atos 17:30. Esses que têm alvoroçado o mundo chegaram até nós, é você. Você vai alvoroçar o lugar que você mora, o lugar que você trabalha, o lugar que você estuda, no meio da tua família. Deus vai usar você poderosamente. Te prepare, que aquilo que você não pensa, aquilo que não tem chegado ao seu coração, te prepare, que Deus tem novidade para você e para tua casa. Te prepare, que Deus tem milagre para tua família. Eu declaro que você vai entrar no céu com a tua família. Eu declaro a bênção de Deus sobre você. Eu declaro uma igreja que está em alerta e que entende que essa é a hora de manifestar Cristo ao mundo. Eu declaro poder sua vida, receba essa palavra em nome de Jesus. Aleluia. A minha palavra é muito pequena, mas o Espírito Santo tem um poder e uma capacidade de penetrar no profundo do teu ser e te alertar e abrir e desvendar para você coisas novas, meu irmão. Esse é o tempo, essa é a hora de uma nova onda de Deus, um novo tempo de Deus para você. Saia dessa mesmice espiritual, saia desse crente religioso de domingo. Muda a tua vida, meu irmão, muda teu estilo. Não apenas ouvir a voz do Senhor, mas se dispor a ser usado pelo Senhor. Que assim seja. Receba essa palavra, meu irmão, receba essa palavra aí na sua vida em nome de Jesus.

0: Souza, Jesus, foi o pedido dessa semana da nossa ouvinte, a Fernanda de Rocha Miranda, viu, Fernanda? Você pediu, a gente tocou, tá bom? Beijo enorme pra você, querida. E se você também tem um pedido, tem uma música especial que você gosta, manda aí pra gente.
1: 998004021, manda sua música e seu pedido musical.
0: E também o culto da sua igreja, a gente pode trazer.
1: Agenda
0: da sua igreja. Inclusive, nessa quarta às 19h acontece o culto do sobrenatural ali na Devec Sede, com nosso querido pastor dirigente, pastor Gesiel Lima. O culto do sobrenatural acontece na Devec Sede, na rua Montevidéu 900, Penha.
1: Isso, e também nessa quarta-feira, às 19h30, acontece a Quarta em Chamas, na Igreja Cara de Leão, com os pastores Tati Teixeira e Diego Campos. A Igreja Cara de Leão fica na Avenida Padre José, 178, na Cidade do Leão.
0: Beijo pros meus amigos pastores Tati, Diego Campos,
1: muito carinho, muito carinho. Família
0: abençoada. Pastora Márcia também, família linda, Cara de Leão. Beijo pra vocês, pessoal.
2: We gonna have some fun with this one.
0: Aí, Marcelo. Eu estava com saudade de uma música internacional. Chegando, Danny Gokey.
1: Boa, pra você curtir.

0: Então, sou de Dani Goca e aqui na 93 FM no Resenha. Love God, love people, ame a Deus, ame as pessoas. E você pode, como diz a palavra de Deus, né? Amar a todos, assim como eu amei a igreja, né?
1: É isso aí, mas é amor de verdade, tá, gente?
0: É o ágape, né? É o ágape.
1: É o amor,
0: né?
1: Mesmo.
0: É pra sair amando todo mundo por aí assim também,
1: mas
0: não.
1: Pode, né, ser um amor fraternal, né? Porque a gente fala tanto em amor, é amor, mas não ama, não respeita.
0: É,
1: fica
0: verdade,
1: invadindo as redes sociais dos outros, falando um monte de coisa.
0: Eita, Jesus, enfim, já vai começar a revelar no final do programa.
1: Valeu demais pela sua audiência e principalmente pela sua participação com a gente. Um beijo no seu coração. Amanhã estaremos de volta com muitas novidades. E
0: boa,
1: não esqueça, o melhor de Deus está por...

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7: A Light identificou quase 4 mil irregularidades na rede elétrica do Rio em setembro. As ações de combate ao furto de energia também resultaram em 8 prisões em flagrante e 21 registros de ocorrência. Segundo a concessionária, foram recuperados mais de 5 mil megawatts hora de energia, volume suficiente para abastecer cerca de 25 mil residências durante um mês. As fiscalizações ocorreram em diferentes pontos da capital e da região metropolitana. O pagamento do Bolsa Família de outubro começa no dia 19, com reajuste de 15,04% anunciado pelo governo. Os repasses serão feitos de forma escalonada pela Caixa, conforme o último dígito do NIS. O valor mínimo por família passou de R$ 600 para R$ 691, enquanto o benefício médio subiu para R$ 777. Cerca de 19 milhões de famílias devem receber o aumento. No Rio de Janeiro, mais de 3 milhões e 400 mil pessoas serão beneficiadas. O CIE Rio realiza nesta terça-feira um mutirão com mais de 1.900 vagas de estágio e jovem aprendiz na Central do Brasil. O evento acontece das 9 da manhã às 3 da tarde. As oportunidades estão distribuídas pela capital, Niterói e Baixada Fluminense. Há postos para estudantes do ensino médio e de cursos como administração, direito, informática, comunicação e turismo. Os interessados devem comparecer à Central do Brasil com os documentos pessoais. Do Departamento de Jornalismo, Marcos Caetano Júnior.
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1: Santo é o Senhor, bendito Deus e Pai de nosso Senhor Jesus Cristo, que nos tem abençoado com toda sorte de bênçãos espirituais nas regiões celestes em Cristo Jesus. Ele já nos abençoou. A Bíblia diz que nós somos abençoados com o crente Abraão, que a bênção de Deus está em nós, e você sabe que este dom maravilhoso é irrevogável. Bem-vinda, Igreja de Jesus, a mais um dia de celebração, certos de que aquela profecia que Deus nos deu sobre a perseverança e o reinar são realidade na nossa vida. Eu quero dizer-lhes da parte do Senhor, saudando a amada, a igreja, a noiva de Cristo, com esta graça, paz, amor, misericórdia, tudo isto lhe seja multiplicado da parte daquele que vive e que reina para todo sempre. Minha saudação também é essa igreja interativa. Nós temos sempre o cuidado, todos os cultos, de nos lembrarmos que do outro lado, pelo satélite, pela internet, ao vivo e em direto, nós temos uma grande nuvem de testemunhas. Aqui no Brasil, em diversos países do mundo, que vêm beber da água da vida deste santo ministério. Olha, venha nos conhecer aqui na Catedral da Igreja Cristo Vive, na rua Maricá 320, no bairro de Jacarepaguá, uma rua paralela a Cândido Vinícius. Aqui a menos de 100 metros, 50 metros, nós temos o BRT da Pinto Teles. Quer dizer que a pessoa pode vir desde a Ilha do Governador, ou então do Recreio dos Bandeirantes, a Barra da Tijuca, São Conrado. O trânsito agora está livre. Então, se você está aqui nas nossas vizinhanças, por favor, venha nos conhecer, venha conhecer um povo maravilhoso, o povo da Igreja Cristo Vivo, uma grande, excelente família, a família de Deus. Sejam todos bem-vindos em nome de Jesus. Deixamos o telefone em aberto, 3017-9090, Rio de Janeiro, cidade maravilhosa, 021. Você sabe, não existe lugar mais precioso nesta terra do que a Igreja de Jesus, a noiva ataviada de branco. Aqueles que foram resgatados, comprados a preço de sangue, aqueles têm uma marca, nós temos uma marca, a marca da vitória, a marca que nos levará a viver a eternidade. Eu estava vendo aquele senhor aqui, correndo aqui, curado, veio de braço dado com uma pessoa e saiu, corrida de 100 metros. Imagina quantos sinais de Deus têm se manifestado entre nós, em nome de Jesus, não é?
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1: O nosso tema de hoje é: grande é o mistério Cristo e a Igreja. Abra sua Bíblia, por favor, no livro de Efésios 5:32. A minha Bíblia está na página 233. Diz assim o apóstolo São Paulo: grande, é grande mesmo, hein, irmão? Grande é o mistério, mas eu me refiro a Cristo e à Igreja. O mistério foi descrito aqui do versículo 22 em diante, e ele disse: isto tudo que eu escrevi é um mistério, Isto quer dizer Cristo e a igreja. Nós vamos aprender esta noite algo profundo, instigante e intrigante: o mistério de Cristo e a sua igreja. Oremos a Deus. Senhor Jesus Cristo, temos agora 40 minutos para fazermos uma longa viagem espiritual. É a viagem ao teu coração, é as profundezas do coração de Deus. Por isso, Deus, aquietamo-nos agora para ouvir a voz do Espírito Santo, em nome de Jesus. E todo o povo de Deus diga amém, amém e amém. Muito obrigado, filha amada.
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1: Meus amados irmãos, minha família, povo de Deus, selo do meu apostolado, meus filhinhos em Cristo Jesus. Como evangélicos e cristãos, nós não podemos apenas ler a letra da Bíblia, porque só a letra não resolve. Paulo disse isso, que a letra mata. Ou seja, na letra apenas não há revelação. O poder não está nas letras. O poder está na revelação. Por isso é que, segundo de Coríntios 3:6, o Senhor diz, ele nos habilitou para sermos ministros de uma nova aliança, não da letra. Quer dizer que você não pode apenas ler a letra e achar que leu a letra resolvido. Ele disse, mas do Espírito, porque a letra mata, mas o Espírito vivifica. Então nós vamos esta noite aprender que há verdades a serem reveladas por trás de cada palavra. A palavra do grego, palavra, significa logos. Por trás de cada palavra há uma revelação, a palavra rema, a vida da palavra. Uma coisa é eu ler apenas a Bíblia, como leio letra da palavra, eu estou apenas lendo logos, mas Deus quer que eu conheça a revelação, Deus quer que eu conheça a vida da palavra, a vida, o rema da palavra. Então essa revelação que nós vamos passar, e que tem sido o ministério da nossa igreja, vai lhe passar vida, que é a vida do Espírito da palavra. E hoje nós vamos conhecer exatamente esse mistério, Cristo e a igreja. Esse mistério, você vai ver, começou a ser revelado lá atrás no livro de Gênesis. Venha, por favor, no livro de Gênesis, capítulo 2, versículo 18. Quando eu abro a minha Bíblia em Gênesis 2, 18 e leio a letra, diz: disse mais o Senhor Deus, não é bom que o homem esteja só, far-lhe-ei uma auxiliadora que lhe seja idônea. Então, quando eu leio a letra, eu penso assim: bom, aqui está se tratando de Adão, que Deus fez uma Eva para ser esposa dele. Isto é o que a letra mostra. Isto é o que o Logos mostra. Mas você vai ver que Paulo diz que isto que está aqui não é apenas isto, é um mistério. Toda a Bíblia Sagrada revela Cristo. Então disse, não é bom que o homem esteja só. Então nós vamos aprender esta noite que os crentes em Jesus Cristo são parte do corpo de Cristo. Que não há forma de ser crente se a pessoa não estiver no corpo de Cristo. Que nós somos crentes, nós pertencemos a um corpo. Se nós somos corpo, nós temos todos os benefícios desse corpo. E esses benefícios são de uma vez e para sempre. Então, antes de voltarmos a Gênesis, eu quero dizer que, para você poder entender o mistério, todo o Antigo Testamento era uma sombra do que viria. Diz em Colossenses 1:27, tudo isso tem sido sombra das coisas que haviam de vir. Portanto, se eu li Gênesis 2:18, isto era uma sombra de alguma coisa que viria de vir, que você vai compreender esta noite. Então, a letra do Antigo Testamento é uma sombra. Aqui dentro, no Antigo Testamento, há alguma coisa que me transporta que haveria de vir no Novo Testamento. Então, em 1 Coríntios 15:45 diz, pois assim está escrito, o primeiro homem foi Adão, foi feito alma vivente. O último Adão, porém, espírito vivificante. Então, ouça uma coisa. Adão matou, Cristo vivificou. Cristo veio completar o que o Antigo Testamento dizia. Por isso é que era uma sombra. Olha o que, que diz Romanos 10, 4. O fim da lei é Cristo. Agora ouça o que, que a Bíblia está dizendo sobre aquele homem de Gênesis. Vamos lá voltar agora em Romanos 5, 12. Portanto, assim como um só homem entrou o pecado do mundo pelo pecado da morte, assim também a morte passou a todos os homens porque todos pecaram. Então, quem é esta por quem entrou a morte? Adão. Adão é a morte e o pecado. Depois diz no versículo 18, pois assim como por uma só ofensa veio juízo sobre todos os homens para a condenação, assim também por um só ato de justiça veio a graça sobre todos os homens para a justificação que dá vida. Então, Adão trouxe pecado e morte, Jesus trouxe justiça e vida. Pelo pecado de Adão, todos os filhos de Deus foram destituídos da glória. Veio Jesus, o segundo Adão, e vivificou. Diz em Efésios 2:1, olha lá, ele vos deu vida, estando vós mortos em vossos delitos e pecados. Então, Adão matou, o segundo Adão, Cristo, vivificou. Através de Cristo nós fomos constituídos justos. Então ouça o que eu lhe vou dizer, a primeira revelação. Adão era um tipo de Cristo. Como o Senhor diz isso, Adão era um tipo de Cristo? Lembre-se que foi pelo pecado de Adão. Diz que o segundo Adão. Então nós vamos ver que esta palavra Adão, Adão, Adão, isso tem aqui um mistério dentro. Vamos lá voltar agora em Gênesis para você entender Gênesis 2:18. Disse o Senhor, disse mais o Senhor Deus, não é bom que o homem, quem é esse homem? Na letra, é o primeiro Adão, na letra. Mas este homem, na realidade, na revelação, quem é ele? Cristo, porque Adão é um tipo de Cristo. Não é bom que Cristo esteja só, é o que diz esta palavra da revelação. Ele disse, far-lhe-ei uma auxiliadora. Quem é esta mulher? É apenas Eva? Na letra é Eva. E na revelação, quem é esta mulher? A igreja. É a igreja. É a igreja. Então, agora diz o versículo 21. Então o Senhor Deus fez cair um pesado sono sobre o homem e este adormeceu. Tomou das suas costelas, fechou lugar com carne. Versículo 22. E a costela que o Senhor Deus tomara o homem, transformou numa mulher e lhá trouxe. Então, diz que Deus pegou esse homem e o adormeceu. Se esse homem é um tipo de Cristo, então quer dizer que no momento do adormecimento de Cristo, da morte de Cristo, vamos ver isto em João 19:33. Olha só, chegando-se, porém, Jesus, como visse que estava morto, aquele sono de Adão era a morte de Jesus. E diz que daquele sono de Adão, Adão era um tipo de Cristo. Diz que Deus abriu o lado e tirou uma costela e fez uma mulher. Agora diz o versículo 34. Mas de um dos soldados lhe abriu o lado. Então, nós estamos falando de uma revelação, não é da letra. A letra é Adão e Eva. No espírito é a igreja, é Jesus. Então, diz que Jesus estava morto. E diz que veio um soldado e lhe abriu o lado. Diz que o primeiro Adão adormeceu e Deus abriu o seu lado. Você está vendo o que é o Antigo Testamento e o Novo Pacto? Como é que começa agora você a entender? E diz que logo saiu sangue e água. Amados, a igreja que foi tirada de Jesus, essa mulher que foi tirada do lado de Jesus, quando Adão, o primeiro Adão, estava dormindo, que é o tipo de Cristo, quando ele morreu na cruz do Calvário, diz que um soldado lhe abriu o lado, e quando Deus abriu o lado de Adão, tirou-lhe uma costela que era mulher. Quando Deus abriu, através de um soldado, diz que saiu água e sangue. Olha, a igreja foi lavada pelo sangue de Cristo, e a mulher foi lavada pela palavra da verdade. Água, na Bíblia, significa palavra. Então, a noiva de Cristo, que nasce do lado de Jesus, é uma noiva lavada pelo sangue de Cristo, purificada de todos os pecados, e lavada pela palavra, a água. Por isso é que de dentro de Jesus saiu sangue e água. Sangue para purificar, água, a palavra, para lavar. Então, aqui nesta revelação, nasceu a igreja. A igreja foi redimida pelo sangue de Jesus. A igreja é a auxiliadora idônea de Jesus. A igreja é a palavra. A palavra é a água. Agora veja como é que diz esta revelação de Gênesis 2:22. Ele diz que a costela que o Senhor Deus tomara o homem, transformou numa mulher e lhe a trouxe. Isso quer dizer o quê? Diz que a igreja de Jesus, que saiu do lado de Adão, que saiu da morte de Jesus, que foi lavada naquele sangue, purificada, que foi lavada naquela água da palavra, diz que Deus pegou esta mulher, a igreja, e lhe a trouxe. Isso quer dizer o que, apóstolo, na revelação? João 6,44 diz: ninguém pode vir a mim se o Pai que me enviou não o... Então, Gênesis 23, vamos voltar lá, 2,23, disse o homem:

sai o sangue. Então, qual é a revelação que Deus começa a passar nesta noite? Cada crente foi lavado no sangue de Jesus Cristo, foi gerado por Cristo e foi pela palavra lavado. Não foi pela água da lagoa nem do batistério, foi da palavra. Por isso que Jesus, quando morreu, saiu sangue e água. Saiu o sangue da justificação e a água da palavra. Amado, só a palavra de Deus limpa. Não existe nenhuma outra palavra que limpa o homem. Ele pode estar na droga, na feitiçaria, no ocultismo, na magia, na idolatria, mas quando esta palavra chega, há uma lavagem. Lava a personalidade, lava o caráter, lava o ser humano, lava o coração, lava as emoções. Então diz que Deus lhe a trouxe. Quer dizer que ninguém pode vir para a igreja se Deus não o trouxer. Veja o que diz em João 8,14. Diz: respondeu-lhe Jesus: posto que eu testifico de mim mesmo, o meu testemunho é verdadeiro, porque sei de onde vim e para onde vou. Mas vós não sabeis de onde eu venho nem para onde vou. Então, a igreja de Jesus, esta noite, o mundo tem que ouvir que a igreja Cristo vive sabe de onde veio. Veio das entranhas de Jesus Cristo, veio do sangue derramado, veio da água, da palavra pura, veio de dentro de Jesus Cristo. Olha, 1 Coríntios 13, 12 disse: porque agora vemos como por espelho, obscuramente. Sabe, estas coisas estiveram ocultas muito tempo, mas então veremos face a face. Agora conheço em parte, e eu conhecerei também como sou conhecido. Você sabe, quando Deus estava me dando esta revelação, eu perguntei: Deus, então quer dizer que a igreja não procede de um homem que fundou uma igreja? Não, a igreja procede de dentro de Jesus Cristo. É aquela noiva que foi trazida. Você foi trazido pela mão de Deus. O Espírito Santo te trouxe. Então, se você até agora era obscuramente, mas agora você está entendendo que nós e a igreja, nós procedemos de Deus. A nossa origem foi exatamente quando Deus adormeceu Adão, abriu o lado dele, tirou-lhe uma costela, fez uma mulher e lhe a trouxe. Tudo isso tem a ver com Cristo e a sua igreja. Pois você vai ver Deus falar isso em Efésios. Então diz em Apocalipse 3:5: o vencedor será assim vestido, vestiduras brancas, de modo nenhum apagarei o nome do livro da vida. Pelo contrário, confessarei o seu nome diante do Pai e diante dos seus anjos. Quer dizer que nós já tínhamos o nome no livro da vida. Então nós procedemos da onde? Ah, eu era da macumba, eu era da igreja católica. Nunca foste da macumba nem na igreja católica. Tu sempre foste de Jesus Cristo, pai. Tu procedes de Deus. O teu nome já estava escrito no livro da vida. Por isso é que Romanos 8:29 diz: que aos que de antemão conheceu, os predestinou para serem conformes à imagem de seu filho, a fim de que ele seja o primogênito entre muitos irmãos. E aos que predestinou, chamou; aos que chamou, justificou; e aos que justificou, a esses também glorificou. A obra de Deus está completa. Tudo isto vem desde antes da fundação do mundo, que foi tipificado por Adão e se manifestado no sacrifício de Cristo. Olha o que diz Efésios 1:3: bendito Deus e Pai de nosso Senhor Jesus Cristo, que nos tem abençoado com toda a sorte de bênção espiritual nas regiões celestiais em Cristo. Versículo 4: assim como nos escolheu nele antes da fundação do mundo, para sermos santos e irrepreensíveis perante ele, e em amor nos predestinou para ele, para a adoção de filhos, por meio de Jesus Cristo, segundo o beneplácito da sua vontade. Versículo de número 11. Nele digo: fomos também feitos herança, predestinados segundo o propósito daquele que faz todas as coisas conforme o conselho da sua vontade. Versículo 12. A fim de sermos para o louvor da sua glória, nós os que de antemão esperamos em Cristo, em quem também vós, depois que ouvistes a palavra da verdade, o evangelho da vossa salvação, tendo nele também crido, fostes selados com o Santo Espírito da promessa, o qual é o penhor da nossa herança, até o resgate da sua propriedade.

0: esta propriedade, a igreja.
1: A Bíblia diz que um dia esta igreja será arrebatada. A igreja de Jesus será arrebatada. E então diz que tocará uma trombeta, diz a Bíblia Sagrada, a sétima trombeta, e diz que ele virá nas nuvens, e que num abrir e fechar de olhos, num piscar de olhos, a sua igreja será arrebatada, a propriedade dele será arrebatada. Agora, se a igreja não tem esta procedência, se a igreja não nasceu daquele sono profundo de Adão lá atrás, por revelação, na morte de Jesus, se a igreja não vem desse sangue do lar e dessa água, não é a igreja de Cristo, é a igreja dos homens, é a igreja do cowboy, é a igreja das barbas grandes, é a igreja do João, é a igreja do Antônio. A igreja de Cristo, ela vem das entranhas de Cristo. Pastor, e a pessoa que não conhece a sua procedência, vive como? Numa crise muito grande de identidade. É inconstante em todos os seus caminhos, é pessoa de ânimo dobre, ela é levada por um lado para o outro, ela não tem âncora da alma. Tanto, olha, para mim, aposto, tanto me dá estar aqui, eu gosto muito da graça de Deus, mas tem uma senhora que prega a lei, eu também gosto dela. Alguma coisa está errada. Se você gosta da mensagem da graça, mas também gosta da mensagem da lei, você tem uma crise de identidade violenta. Você não sabe a sua procedência. Então, a segunda revelação, nós saímos de Deus, nós somos aquela costela tirada de Adão. Deus nos gerou segundo o seu beneplácito. Olha o que, diz em Salmo 82, 1 e 6, Deus assiste na congregação divina, no meio dos deuses, estabelece o seu julgamento. Versículo 6, eu disse, sois deuses, sois todos filhos do Altíssimo. Essa é a nossa procedência. Nenhum de nós é filho do diabo, nós somos filhos do Altíssimo. Nós nascemos desse sono profundo do Adão, que tipificava Jesus. E que na cruz do Calvário, a lança o abriu e lá veio o sangue, lá veio a água. Para mostrar que na letra é uma coisa, no espírito é outra. 1 João 3,9 diz, todo aquele que é nascido de Deus não vive na prática do pecado. Pois o que permanece nele é a divina semente. Ora, esse não pode viver pecando porque é nascido de Deus. Olha de onde vem a tua procedência. Então, se você acredita nisso, você acha que tem diabo algum que pode te arrastar para o inferno, amado? Você acha que algum diabo pode tirar o teu nome do livro da vida? Você acha que alguém, morte, espada, profundidade, pode te afastar do amor de Deus? João 10, 34 e 35, igreja, replicou-lhe Jesus, não está escrito na vossa lei, eu disse, sois deuses, se ele chamou de Deus aqueles a quem foi dirigida a palavra, e a escritura não pode falhar. 1 João 4,17 diz, em nós aperfeiçoado o amor, para que no dia do juízo mantenhamos a confiança, pois segundo ele é, também nós somos neste mundo, tal qual. Amado, nós não somos parecidos com Jesus, nós somos tal qual. Nós não somos parecidos, nós somos tal qual. Então nós sabemos de onde viemos e para onde vamos. Agora nós sabemos de onde viemos. Lá da costela, lá do sono profundo de Adão, lá da morte de Cristo na cruz. Aquela costela que foi transformada numa mulher e Deus lhe a trouxe. Nós somos a igreja, essa mulher, essa costela, que fomos trazidos pela mão de Deus. Jesus disse isso em João 8,14. Respondeu-lhe Jesus e disse, posto que eu testifico de mim mesmo, o meu testemunho é verdadeiro, porque eu sei de onde vim. Eu não vim da Igreja Católica.
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3: Olá, queridos, é muito bom chegarmos junto com você com o programa da Comunidade da Zona Sul. É um privilégio poder chegar até a tua casa com uma mensagem de fé, de ousadia. Você está ligado aqui conosco, o Espírito Santo está ligado também aqui para mover e para tocar o teu coração. Deus vai falar com você. Estamos juntos, o programa da Comunidade da Zona Sul está só começando. Se prepare.

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1: Senhor, abre meus olhos. Nunca vivemos num tempo onde a necessidade de Deus abrir nossos olhos foi tão grande, abrir os olhos para discernirmos o tempo que estamos vivendo, abrir os olhos para vermos situações pelas quais passamos, que muitas vezes não entendemos, abrir os olhos para ver o futuro, abrir os olhos para ver o dia a dia. Deus precisa abrir nossos olhos. No versículo 8, diz lá que o rei da Síria fez guerra contra Israel. Olha bem, rei da Síria fez guerra contra Israel. No versículo 9 e 10, diz lá que, e antes, anteriormente também, se você for ler o capítulo 3, ali você vai ver o que está acontecendo. Eliseu, o profeta Eliseu, dava direção ao rei de Israel, Jorão, quanto às situações que passavam as cidades. Aonde os sírios estavam esperando Israel passar, o profeta avisava ao rei e falava: olha, não vai por aí, não vai por aí, porque os sírios estão lá e vão pegar vocês de surpresa, não passa por lá. E aí Israel ia e se desviava daquele caminho. Isso aconteceu algumas vezes. E aí, no versículo 11, o rei da Síria diz assim: quem dos nossos é pelo rei de Israel? Com quem diz? Tem alguém aqui que está passando, é alguém de Israel, tudo que a gente está organizando, tramando. Porque não é possível. A gente sabe que Israel vai passar por lá, a gente monta uma emboscada e aí eles se desviam. Alguém está contando para eles. Procurem saber quem é esse cara. Vamos saber quem é. Aí um deles diz o seguinte, versículo 12: é o profeta Eliseu que faz saber ao rei de Israel. Um dos homens fala para o rei da Síria: olha, é o profeta Eliseu que faz saber para o rei de Israel. Não somos nós, não. É ele lá. O profeta discerne a coisa, vê a situação no mundo espiritual, porque o profeta não poderia estar em tudo quanto é lugar, mas ele via no mundo espiritual, ele discernia as coisas espirituais, ele sabia onde estava indo o exército da Síria. O Espírito falava com ele, o Espírito de Deus falava com ele. Então ele ia para o rei de Israel e falava: via onde estava indo o exército da Síria. O Espírito falava com ele, o Espírito de Deus falava com ele. Então ele ia para o rei de Israel e falava: o que que o rei da Síria fez? Pegou carros de guerra, pegou parte do exército e mandou para Dotã. Irmão, o que está acontecendo aqui? Um exército contra um só homem. Carros de guerra, homens fortes de guerra. Vá para Dotã, prende esse profeta, traz ele aqui. Primeira lição que a gente tira aqui: você está cercado, tem muitas situações contra você, tem guerras desiguais que você está dizendo: meu Deus, olha, Senhor, oh Deus, eu não estou em pecado, eu estou te buscando, oh Senhor, sou fiel, Senhor, por que tanta resistência? Oh meu Deus, por que tanta resistência? Porque muitos são os que estão com você. Quem é você? Você é lavado, redimido pelo sangue de Jesus. Um profeta teve que mover um exército inteiro para cercar a cidade toda para prender ele. Precisava isso tudo? Não, era um homem só. Você e eu somos um, mas meu irmão, um, a palavra de Deus diz que um vale por mil. O Senhor é contigo, e se tem perseguição, tem resistência, tem cerco, é porque você é muito bom. Você tem valor, você é alguém importante que tem que se levantar. É muito demônio para tentar te parar, mas não vai parar. Você é filho de Deus. O profeta Eliseu recebeu uma porção de Deus para fazer algo para aquela época. Nós recebemos Jesus Cristo, o Senhor da glória. Um só homem, cercado pelo exército inteiro. E aí, o moço do profeta acordou muito cedo. O moço acorda cedo para ver aquele cerco e diz: ai, Senhor, que faremos? Tem uma outra tradução que diz: meu Senhor, estamos perdidos. O que você está vendo? Comece a detectar, a discernir o que vem cercando a tua vida, paralisando você. É uma doença, é uma enfermidade, é uma opressão. É um problema que se repete constantemente. É uma situação que te persegue. O qual é o teu cerco? Que você olha e você treme. E você tenta até esquecer, deixar de lado para aquilo não te contaminar, não deixar você mais oprimido. Junta o teu cerco, chama o teu cerco, faz o teu cerco chegar mais para perto, porque ele vai ser quebrado da tua vida em nome de Jesus. Então o moço, ele está tendo uma visão natural, uma visão limitada ao mundo físico. O que ele está vendo, ele está trazendo para si. O que ele está vendo como uma realidade final. Nós não temos que nos render a situações que se levantam para nos deter. De jeito nenhum. Nós temos que ter é o discernimento. Ver as coisas com os olhos espirituais. Não olhos naturais, mas olhos espirituais. Esse moço de Eliseu não está tendo esse olhar. Ele está olhando as coisas de uma maneira natural. Ele está olhando para o aqui e agora. Ele está olhando e está explicando as coisas como tem que ser, como que são. É assim, é assado. Está vendo ali, olha o cerco, nós estamos perdidos. Oh, oh, meu Senhor, o que nós vamos fazer? O que nós vamos fazer? Como quem diz, não tem o que fazer. Que seus olhos são olhos naturais, é uma visão natural. Tire os seus olhos das tuas barreiras, dos teus cercos, em nome de Jesus. O Senhor na nossa vida, ele amplia a nossa visão, ele muda a nossa lente, a lente espiritual toma conta. Amém? Então, é possível quebrar qualquer cerco em nome de Jesus, quebrar qualquer cerco, qualquer visão natural, quando os nossos olhos têm essa lente espiritual. Quantos podem dizer amém? Amém. Aí eu pergunto para você, o que abriu os olhos naturais do moço, do profeta Eliseu? O que foi que abriu os seus olhos? Oração. E aí o profeta, quando viu isso, declarou para ele o que ele via, e ele então ora pelo moço. Assim como Eliseu viu carruagem de fogo levando Elias, agora o moço

0: do profeta, está vendo também a mesma coisa, a mesma visão em Eliseu. Não está no monte. A visão não está, os carros de fogo ao redor de Eliseu. Não era da cidade, é de Eliseu, do homem de Deus. Os olhos do moço, então, se abriram para uma nova realidade. O natural que ele via não era o fim, não era o final. A realidade que ele estava contemplando era apenas uma realidade, mas havia uma outra realidade muito maior, muito mais poderosa. E ele enxergou depois da oração. A oração muda tudo. Não adianta querer as coisas espirituais sem orar. Tem que orar. Tem que orar. Tem que orar. Em nome de Jesus Cristo, eu quero declarar e profetizar na sua vida. Você vai dar uma direção aos inimigos que te cercam. Tudo que está me perseguindo, tudo que está me cercando, vai ser quebrado hoje. Dê uma direção para o diabo. Dê uma direção para o diabo. Ele só precisa de você dizer, sai, fora. Você vai dizer, doença, fora, fora. Falência, fora. Depressão, fora. Medo, fora. Desesperança, fora. Divórcio, fora.
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2: Disse mais o Senhor a Moisés, no verso 1: vai, sobe daqui tu e o povo que fizeste subir da terra do Egito, a terra que jurei a Abraão, a Isaque e a Jacó, dizendo: a tua semente a darei, e enviarei um anjo adiante de ti, e lançarei fora de ti os cananeus, os amorreus, os heteus, os fariseus, os heveus, os jebuseus, e uma terra, a uma terra que mana leite e mel, porque eu não subirei no meio de ti, porquanto és povo obstinado, para que não consuma eu no caminho. E ouvindo o povo esta má notícia, entristeceram-se, e nenhum deles pôs sobre si os seus atavios. Muito bem, pulando aí, verso 12: e Moisés disse ao Senhor: eis que tu me dizes: faze subir este povo, porém não me fazes subir, saber a quem há de enviar comigo. E tu disseste: conheço-te por teu nome, também achaste graça aos meus olhos. Agora, pois, se tenho achado graça aos teus olhos, rogo-te que agora me faças saber o teu caminho, e conhecer-te-ei, para que ache graça aos teus olhos. E atenta que a nação é o teu povo. Disse, pois, irá a minha presença contigo para te fazer descansar. 15 e último: então disse-lhe: se a tua presença não for conosco, não nos faças subir daqui. E as ovelhas digam amém, digam graças a Deus. Diga: fala comigo, Senhor, nesta noite, em nome de Jesus. Amém. Por favor, toda atenção é pouca. Não há presente maior do que o presente. Analido, pastor. Vão te ver, minha filha. Não há presente melhor do que o presente. Não entendi. Não há presente de presentear melhor do que o presente de agora. 20:02 na cidade do Rio de Janeiro. Nada é melhor do que o presente. No presente que eu posso fazer acontecer. O que passou, eu não posso mudar nada. O que está por vir, eu não sei, é uma surpresa. É uma caixinha de surpresa. O avião sobe, o helicóptero sobe, como subiu dezenas de vezes, e ele não pousou, ele caiu. Quem está entendendo? Quem está entendendo? Sempre, sempre subiu, sempre desceu. Dessa vez, subiu e caiu, não desceu. Ou seja, não sei o que vai acontecer daqui a 2 minutos, 1 minuto. Então o melhor presente, é o já, é o agora. Se tem alguma coisa que eu preciso aproveitar, é o já. Quem está ouvindo, ovelhas? E hoje eu quero aqui entregar essa mensagem para as ovelhas, o aprisco, diante desta campanha que está por vir, dessa visão de Ezequiel 37, que fala sobre o vale de ossos secos, no qual Deus manda Ezequiel profetizar. E você, como eu preguei na festa da igreja, na revelação, no terceiro domingo de dezembro do ano passado, na revelação que eu preguei, e toda a festa da igreja, Você é o Ezequiel da sua vida. Você é o Ezequiel do seu casamento. Você é o Ezequiel da sua empresa. Você é o Ezequiel da sua chamada ministerial. Você é o Ezequiel do Brasil. É você, é a tua boca, é a tua fé, é a tua ousadia que vai fazer acontecer as coisas segundo a soberania de Deus. Mas você é um Ezequiel. Quem faz é Deus, mas cabe você profetizar. Cabe você crer que Deus é poderoso para fazer infinitamente mais do que pedimos, ou? Deus vai te surpreender. Fala aí, fala para uma ovelha, Deus vai te surpreender. Fala, até dia 5 de dezembro, até dia 5 Deus vai... Tu vai ficar surpreso, boca aberta. Meu pastor, não estou entendendo nada. Tu vai entender. Tô pregando, ovelha. Deus vai te surpreender, porque Deus é um Deus de surpresa, ovelha. Você crê, ovelha? Aleluia. Eu sei o que eu estou falando. Deus é um Deus de surpresa, ovelha. Deus é tremendo. Eu amo esse Deus. Eu quero que você creia nisso. Deus nos surpreende. Ele faz além do que pedimos ou pensamos. Eu fico pensando, Deus, tu faz além do que pedimos. Eu peço tanto, eu penso tanto, eu falo tanto, eu peço e penso, e a tua Bíblia, a tua palavra diz que tu faz além. Oh glória, oh aleluia. Isso é coisa para Deus, ovelha. E é isso que vai acontecer aqui durante 7 quartas-feiras, começando agora dia 30. Em nome de Jesus, vai acontecer coisas extraordinárias, miraculosas, sobrenaturais, sobre a palavra de Ezequiel 37, aqui na IEPV. Agora, vem a parte doída. Eu sei que vai vir pedrada. Eu sei que vai vir retaliação. Eu sei que virão lutas, porque quando o povo de Deus se levanta para profetizar, vem retaliação de lá para cá, vem a atuação do inimigo contra a nossa vida. Então a minha palavra hoje é do Espírito Santo, do Espírito de Deus, do Espírito do Senhor, sobre a tua vida. Você precisa sair daqui hoje, ovelha, revestido de poder, cheios da presença de Deus. Por quê? Porque a luta, a batalha será longa. Quem disse isso? Deus disse isso para Daniel, Daniel 10. Você vai entrar nessa batalha de 21 dias de jejum, e a batalha será o quê? Prolongada. Nós vamos entrar 7 quartas-feiras. Vamos não, né? Já estamos. Já está aqui, começou hoje. São 7, mas a preparação já está valendo para o inimigo. Já está furioso. Então, a partir de hoje, ovelha, até o corredor dos milagres, no 7º dia, muitas coisas vão acontecer. E nós precisamos, sabe de quê? De

não tem poder, não tem influência, não tem nada, somente o Espírito Santo para nos sustentar. Sobre o texto, as ovelhas sabem que Moisés foi o mediador, foi aquele que Deus levantou, porque foi Deus que levantou. Moisés não se ofereceu. A obra de Deus é tremenda, ovelha. Moisés levanta um homem para fazer a sua representação na terra, dá ele os 10 mandamentos e dá ele autoridade espiritual para conduzir esse povo. Moisés tinha uma limitação na dicção, no intelecto, a nível de expressividade. Aí Deus levanta o irmão dele, que tinha uma boa oratória, Arão, e passa a ser o interlocutor, para que o povo entendesse com clareza o que Deus falava através da vida de Moisés. E tudo que Deus falava só com Moisés, exclusivo para Moisés. A missão foi para Moisés, e para Moisés eu vou conduzir o povo. E assim acontecera naquela época. Dentre tantas maravilhas, você sabe, Deus fala com ele no meio da sarça, um pequeno arbusto, e aquele arbusto não se consome no meio da sarça. Era Deus falando com Moisés. Coisa linda, tira a sandália dos teus pés, porque a terra que tu está é santa. Quando Deus manda tirar a sandália dos pés, aquelas sandálias eram sandálias egípcias que ele tinha recebido lá no Egito. Certamente muito bonita, certamente muito bem feita.

0: fora. Ah, pega isso para sua vida. Quer vitória? Quer profetizar e Deus responder? Deixa lá fora, lá atrás, aquilo que você viveu no Egito, e viva o novo de Deus, cheio, cheia do Espírito Santo. Vida nova, as coisas velhas se passaram, eis que tudo se fez novo.
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2: Soberano Deus e eterno Pai, Pai, em nome de Jesus, nós elevamos a nossa voz de oração, colocando para milhares de ouvintes que conosco estão agora, clamando, orando, pedindo, suplicando, pedindo socorro a Deus, diante do Senhor, de um lamento, de uma luta, de uma adversidade, e eu quero, Pai, colocar diante de Ti esta pessoa, que a Tua bênção, o Teu favor, seja sobre a vida de cada um, Pai. Eu coloco a nossa cidade do Rio de Janeiro, o nosso estado, a nossa nação, em nome de Jesus, abençoe cada ouvinte, derrama a Tua bênção, a Tua graça, em nome de Jesus, amém e amém, Senhor Jesus. Oh, glória a Deus, o horário já está estourado, ovelha, mas voltaremos amanhã no mesmo horário, tá ok? Deus te abençoe, Deus te guarde, um grande abraço do seu pastor e amigo, pastor Luciano Costa. Fiquem todos com Deus, fiquem todos na paz.
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4: A imprensa internacional repercutiu o primeiro turno das eleições presidenciais no Brasil. O Washington Post afirmou que o resultado prepara o terreno para uma espécie de revanche entre as forças políticas de Lula e Jair Bolsonaro. O britânico The Guardian destacou o desempenho de Flávio Bolsonaro do PL. A BBC também apontou que o senador superou as expectativas. O espanhol El País destacou o avanço da direita na América Latina. Na Argentina, o La Nación falou em possível mudança ideológica na região. O Clarim classificou o resultado como uma reviravolta e destacou a disputa acirrada pelo segundo turno. A seleção brasileira feminina sub-17 está no Marrocos para a disputa pela Copa do Mundo da categoria. A equipe, comandada pela técnica Hilane Silva, chegou ao país com 26 jogadoras e se prepara para a competição, que será realizada entre os dias 17 de outubro e 7 de novembro. O Brasil está no grupo C, ao lado de Canadá, Noruega e Gana. A seleção garantiu a vaga no Mundial depois de conquistar o Campeonato Sul-Americano Sub-17. O norte-americano Carl Desiro e os alemães Peter Hegman e George Nigel ganharam o Nobel de Medicina de 2026 por pesquisas que ajudaram a entender o funcionamento do cérebro. Os cientistas desenvolveram estudos sobre a optogenética, técnica que permite ativar ou desativar células nervosas usando a luz. A descoberta é aplicada em pesquisas para recuperar a visão de pessoas com doenças de retina e pode ajudar a melhorar implantes cocleares. Os três vão dividir um prêmio de 12 milhões de coroas suecas, cerca de 5,97 milhões de reais. 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
1: Glórias sejam dadas ao nome do Senhor. Bem-vindos à casa do Pai. Eu estou sobre este púlpito desde esta manhã, dando glórias e louvores ao meu Senhor, ao nosso Senhor, ao nosso Salvador Jesus Cristo. Eu dou glórias a Deus por Ele me dar a grande oportunidade de eu estar neste púlpito com vida, com energia, com rigidez de vida. Glórias a Ele para sempre, a Jesus Cristo, o leão da tribo de Judá, o rei dos reis, o senhor dos senhores. A Ele nós damos para sempre toda a glória. Se não fosse Ele, onde nós estaríamos? Perdidos num mundo de pecado, num mundo de morte espiritual. Nós estamos aqui reunidos para compartilhar a nossa fé, para receber o ensino da palavra de Deus, para estudar a Bíblia, para fazer orações, para orarmos também uns para com os outros. Este altar, o altar apostólico e profético, glorifica ao Senhor. Este altar faz discípulos. Este altar exalta e engrandece ao único e soberano Deus. Senhor, por este grande privilégio que Ele me dá de poder estar neste púlpito e compartilhar a minha fé, é que eu lhe dou as boas-vindas a Cristo Vive. Bem-vindos sejam todos, e eu os saúdo dizendo: graça, paz, misericórdia e amor vos sejam multiplicados em nome daquele que vive, aquele que reina, aquele que é absoluto, Jesus Cristo. E toda a igreja do Senhor diga amém, amém e amém. Graças a Deus. Bem-vindos à casa do Pai. Eu estou num regozijo muito grande, numa alegria muito grande. Estávamos um grupo grande também de irmãos, intercessores, guerreiros da fé. Nós levamos esta questão da oração com muita tenacidade, com muita ousadia, com muita determinação. Sabemos que sem Ele nada somos, nada faríamos, nada poderíamos fazer nesta terra. Então, eu queria dizer-lhe da minha alegria, do meu prazer, da minha felicidade de eu estar neste altar e poder, através do ensino da palavra, através do meu testemunho, guiar você, pastorear você, consolar, confortar, encorajar e, quizás, motivar você. Afinal de contas, a genuína graça de Deus nos dá força para viver e coragem para vencer. Bem-vindos, bem-vindos a esta escola dos eleitos de Deus, a este momento tão precioso. Lá fora, há uma sociedade se degladiando, milhões de jovens desenfreadamente tentando viver o que é impossível de viver, que é viver a vida sem Deus. O que falta a esta sociedade é conhecer a pessoa de Jesus. Ele tem a resposta para todas as necessidades, Ele tem o verdadeiro caminho, a verdadeira vida e a verdade da sua palavra, que é inconteste. A Bíblia diz: passarão os céus, passará a terra, mas não passará a minha palavra. Eu amo a Bíblia Sagrada, eu amo a minha igreja, eu amo a Jesus Cristo. Eu quero nesta hora, em alguns poucos minutos, e eu tenho um chamado para abençoar. A minha vida não é para amaldiçoar, não é para contender, a minha vida é para abençoar. Eu queria liberar uma palavra de vida sobre a tua família, sobre a tua vida. Olha, o Senhor nos disse esta manhã: a glória de Deus virá sobre ti. Receba essa palavra: a glória de Deus virá sobre ti. E eu libero agora uma palavra de vida, uma palavra de vitória, uma palavra de milagre para a tua vida, que sobre a tua cabeça esteja manifestado o favor e o poder de Deus, que a glória de Deus seja visível, cada passo que você der, cada decisão que você tomar, cada negócio que você empreender, estará a bênção do Senhor, porque a bênção do Senhor enriquece e com ela não há desgosto. Deus é por nós, quem será contra nós? Então eu libero esta palavra de vitória. Diga: eu recebo a vitória. Eu libero uma palavra de saúde. Diga: eu recebo saúde. Eu libero agora uma palavra de milagre. Diga: eu recebo milagre. Em nome de Jesus. você que está à distância, do outro lado, pelo iPad, pelo Facebook, pelo YouTube, receba agora um milagre, um sinal de Deus em sua vida, em nome de Jesus. E aqueles que creem verdadeiramente, sem duvidar em seu coração, que creem que montes foram removidos agora, digam amém, amém e amém. E como nós fazemos? Damos um aplauso ao Senhor. Aleluia! Santo! Glória a Deus!
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1: Versículo 15. Calçai os pés com a preparação do Evangelho da Paz. Então, veja, o soldado romano calçava os pés com umas sandálias, uns sapatos, umas sandálias, que o mestre fez para nós, para termos uma ideia. Alguns deles tinham até uns cravos, uns pregos, para firmar no terreno. Já vou explicar isso melhor ainda. Mas disse que a nossa vida, portanto, era em cima destas sandálias, destes sapatos, que eles andavam. Então nós entendemos que o Evangelho da Paz é que move a nossa vida. Ouça, o Evangelho não é de guerra entre homens e mulheres. Nós não temos guerra entre nós. A nossa guerra é espiritual, não é sangue, não é carne. Então eu tenho que ser movido, calçados os pés, ou seja, eu não posso negar a minha fé, nem a palavra. E onde eu for, a palavra vai. Eu estou calçado com este evangelho da paz. Depois ele fala sobre, versículo de número 16, embraçando sempre o escudo da fé, com o qual podeis apagar todos os dardos inflamados do maligno. Então o soldado romano usava um escudo, que quando vinham os dardos, sejam eles em fogo ou setas ou lanças, ele se defendia. E se você costuma ver filmes dessa época, quando havia um ataque muito grande de flechas, eles se uniam todos atrás dos seus escudos e as setas batiam e não matavam e não feriam. Nós temos um escudo. Qual é o escudo da nossa vida? A nossa fé. Amado, enquanto você viver baseado na fé bíblica e de Cristo, você apaga todos os dardos inflamados do maligno, que eu vou lhe explicar hoje o significado profundo disto. Vamos para o versículo de número 17. Diz que nós temos também que colocar um capacete da salvação. Então, o capacete da salvação está protegendo o quê? A nossa mente. Então, o capacete da salvação está protegendo a nossa mente. Porque eu tenho explicado à igreja que a grande batalha de um homem de Deus, de uma mulher de Deus, de um salvo, está aqui dentro. Começa aqui dentro. É aqui que você vai aprender hoje, na mente, nos pensamentos, que o inimigo lança os dardos inflamados. E, claro, eu só consigo apagar os dardos inflamados do maligno se eu for um homem de fé. Se a minha mente estiver protegida. Por isso é que Paulo disse em Romanos 12, 2, não vos conformeis com este século, mas transformai-vos pela renovação da vossa mente. Por que tem que ser renovado, culto a culto, mensagem a mensagem? Porque é aqui dentro, na nossa mente. Se eu, com estes estudos, conseguir mudar a tua mente, eu vou ver a tua vida toda mudada. Por isso ele diz, tem que ter um capacete, né? Nenhum pensamento contrário a Deus pode estar dentro da nossa mente. A mente é um campo de batalha. Depois ele diz no versículo 17, mas também você tem que usar a espada do Espírito. Então, esta é a única peça de ataque, a espada do Espírito. E ele diz que a espada do Espírito é o quê? É a palavra. Eu tenho que conhecer a palavra, eu tenho que misturar a fé com a palavra, eu tenho que confessar a palavra e eu tenho que descansar na palavra. Então, o que que nós ensinamos aqui na igreja? A você se revestir da armadura e depois saber usar a espada, a palavra. Por isso é que os nossos cultos, determinadamente você tem que saber isso. A base dos cultos da Cristo Vive é o estudo da palavra, para você ter uma espada de ataque. Claro que agora você está aprendendo a se revestir para se defender, mas você tem que atacar. É defesa e ataque em termos espirituais. Então, meus amados, agora veja, uma vez revestido desde a minha cabeça, o meu cinturão, o meu escudo, a minha couraça, as minhas sandálias da salvação, a minha espada com domínio da palavra, eu tenho que dominar a palavra, tenho que ser um bom dispenseiro da palavra, que não se envergonha da palavra, que usa a palavra, que confessa a palavra. Agora ele vem e diz no versículo de número 18, diz que uma vez que eu esteja revestido desta armadura, eu tenho que usar de toda a oração e súplicas. Agora estou entendendo. Eu tenho 6 peças espirituais de proteção. Uma delas eu posso atacar com o uso da palavra. Eu estou diante de uma doença. O médico disse que é câncer. Então eu pego na minha palavra e digo, em nome de Jesus, pelas chagas de Cristo, eu estou curado, eu estou usando a minha espada.
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1: Agora ele diz toda a oração.

melhor hora para orar é na alta noite. É lá para as 4:30, 5 horas, 5:30, 6 horas. Não dá para ter vida de intimidade com Deus com o barulho da cozinha, as panelas batendo, telefone tocando, o celular disparando WhatsApp. Bom dia, boa madrugada, bom lanche, bom café da manhã, boa 10 da manhã, bom meio-dia. Tem uma irmã da nossa igreja que de hora a hora ele me manda, que tem agora boas 10 horas, boas 11 horas, bom meio-dia. Mas se eu ficar agarrado a esse telefone, eu não oro. Então comece a pedir a Deus que incline o teu coração, para não ser um fardo. Senhor, eu fiz esta oração. Senhor, inclina, não fica dando desculpa, que está cansado, que a vida... Você começa a dizer que está cansado, as suas células vão se cansar e você vai morrer sem se aperceber, você que provocou a sua morte. Então ele disse, oração, Senhor, desperta o meu coração. Alta hora da noite. Eu tinha colocado, just in case, eu ponho só, no caso, o despertador, mas eu não preciso mais, o meu relógio biológico já se habituou a esta busca. Agora, o mais surpreendente para mim, que é assim muito motivador, é que quando eu disparo o meu bonequinho lá dizendo que estou em oração, dezenas de pessoas começam a mandar as suas mãozinhas, o seu coração, enfim, as suas palavras bíblicas, dezenas de pessoas, a partir das 4 da manhã. Tem irmãos da igreja que realmente não dá para competir, mas tem irmãos desde as 3 horas da manhã já estão na batalha. Mas no alto, no silêncio, você sabe que eu tinha no meu escritório um relógio que eu tive que trocar ontem, porque no silêncio eu estava ali, aleluia, aleluia, e aquele relógio, xuc, xuc, xuc, xuc, xuc. Eu, oh, Deus, como é que o demônio foi se meter no relógio? Que quando eu comprei no Barra Shop, a senhora do senhor falou, esse silencioso apóstolo, foi colocar uma bateria nova dele, começou a... Xuc, e eu disse, Senhor, em nome de Jesus, em nome de Jesus, Senhor, eu faço o que? Quebro, rebento, como, mastigo, faço o que? Cabeceio, dou-lhe com a espada. Fui ontem trocar por um silencioso. Ele falou, então, só para você ver, até um relógio complica a vida de oração. Serve, você não consegue. E o cachorro da vizinha, amado, o cara acorda de madrugada, não sei se é para orar, se é o que, mas ele começa... Meu Deus! Você vai... Olha, melhor coisa é altas horas da noite. Entra no teu quarto, ou então sai da cama, não fica na cama, que a cama é traiçoeira, mas... Saia, vá para a sua sala, tranque-se na sua sala, o pai que vem em secreto vai falar com você. Eu lhes toda a oração. Então eu recomendo à igreja, a vida de oração começa alta noite. Ontem o irmão, eu mandei 4:15 da manhã, e o irmão às 2 da tarde falou, em oração. Eu falei, feijão cozido em casa, cheiro, não dá, você não consegue orar, barulho. Então tem gente que sai para o trabalho, nem bom dia ao Senhor, nem bom dia Espírito de Deus, nem Senhor eu te amo, e vai encarar a vida sem armadura. E já começa no BRT, meu amado. BRT, chega para lá, chega para cá, chega para trás, chega para frente, empurra, levanta. Você já tem um aperto logo dentro do BRT e começa que choveu. Não começa o seu dia sem se revestir. Sem você ter um tempinho com Deus, abra lá em Efésios 6, de 10 a 18. Leia aquelas palavras e começa a dizer, Senhor, o que está na minha mente é a verdade, eu estou cingido com a verdade, eu tenho proteção, eu tenho uma cor. Você tem que ter esse tempo para Deus. Amado, vida espiritual tem que estar em primeiro lugar. Então nós precisamos da provisão poderosa, da armadura de Deus para nos proteger, para nos dar vitória. Porque isto é uma guerra, é uma batalha, é uma luta. Ele disse, setas... dardos inflamados do maligno. Atenção, não é do vizinho, é do maligno. Forças espirituais do mal que atuam nas fraquezas humanas e na nossa carne
se nós estivermos despidos desta armadura.

0: Então o Senhor proveu estes seis aspectos da vida cristã, mais a oração, mais a súplica. Então, é isso que nos fortalece, é isso que nos protege, é isso que nos ajuda a triunfar, é isso que nos faz vencedores nas batalhas espirituais. Porque cada peça é essencial, tanto é essencial que a Bíblia ensina a colocar desde o capacete, a couraça, o cinto, a sandália e a espada. Se ele disse isto aqui, tem uma razão. Há uma razão fortíssima para entender que cada peça é essencial. Então, saber vestir a armadura, revestidos diariamente, nos defende contra os ataques e nos capacita a atacar. Isto parece conto da carochinha, mas eu já vivi tempo suficiente. Nos 45 anos de pregador, 41 anos de pastor, eu já vivi tempo suficiente para alertar a igreja e dizer à igreja que isto é fundamental, a prática do que eu estou ensinando. Eu já vivi muito tempo, já vi muita besteira, muita derrota, muito fracasso. Todo mundo diz, é o diabo, é o diabo, é o diabo, e é o diabo, tudo bem, é o diabo. Mas você tem como vencer esse tipo de oposição. E Paulo explicou isto aqui, olha só. Em 2 Coríntios 2,11 diz, para que Satanás não alcance vantagens sobre nós. Pastor, mas o senhor prega aqui na igreja que ele foi derrotado. O senhor não ensina aqui, Hebreus 2,14, diz, aquele que tinha o poder da morte, a saber, o diabo foi derrotado. O senhor usa até uma expressão no grego, catargel. Foi derrotado ou não foi derrotado? Sim, foi derrotado na questão de entrar na nossa vida, de tirar a obra de Deus da nossa vida, de driblar totalmente o que o Espírito faz. Ele não pode entrar, ele não é onisciente, ele não tem poder sobre os meus pensamentos, sobre as minhas emoções, não tem. Catargeu quer dizer amarrado, limitado, destruído, impossível um crente ser crente em Jesus Cristo e ter também o diabo na vida dele. Não existe, não existe. Nós somos propriedade exclusiva de Deus. Então, quando você ouve um pastor dizer, um pregador, ah, porque no trono está Jesus, no outro lado do trono está o diabo, impossível. Ele foi catargel, ele foi limitado, amarrado, impedido, destruído. Agora, olha o que que Paulo disse. Para que Satanás... Ah, e não é Satanás, hein? Atenção, tem pessoas que dizem Satanás. Está chamado de santo que é mal, hein? É Satanás. Para que Satanás não alcance vantagem. Quer dizer que ele tem, se eu não usar isto aqui espiritualmente falando em oração, ele alcança vantagem. Por isso é que eu estou dizendo, milhares e milhares de crentes no Brasil e no mundo acumulam desesperadamente derrotas atrás de derrotas, doença atrás de doença, fracasso atrás de fracasso, porque desconhecem isto que está aqui. Então ele disse, para que Satanás não alcance vantagem sobre nós, pois não lhe ignoramos os desígnios. Quer dizer que ele é astucioso e ardiloso. Esta palavra desígnios vem do grego noema. Noema quer dizer planos, táticas, astúcias, esquemas, engodos, seduções, meios, propósitos destrutivos. Quer dizer que eu não posso ignorar isto. Não lhe ignoramos os noema, os desígnios, a forma dele agir. Quer dizer que Deus já está dizendo, já alertou a igreja, olha, vocês têm um inimigo, têm uma batalha espiritual, luz contra as trevas, espírito contra a carne, vocês têm uma armadura que uma vez revestidos vão vencer tudo, mas você não pode se esquecer da noema, dos desígnios, dos planos, dos meios, dos propósitos, dos engodos, das soluções, das máscaras que ele usa. Porque ele é ardiloso, sujo. Agora, ele não é onisciente. O diabo não sabe o que eu estou pensando agora. Deus sabe, é onisciente. Ele não sabe o que está dentro do meu coração, a não ser que eu fale. Então, ele não tem a capacidade onisciente, onipresente, onipotente. Não tem, só Jesus tem. Agora, ele é um estrategista. Ele sabe surpreender. E sabe onde ele surpreende? Nas brechas. Então, eu estou com toda a armadura, mas eu não estou com o capacete da salvação. Eu tenho uma brecha. Eu estou com o capacete, mas eu não uso a minha espada. Eu tenho uma brecha. Eu não ponho a minha couraça. Eu tenho uma brecha. Então, ele não é onisciente. Diga, não é onisciente. Só Jesus. Ele tem desígnios, ele tem noema, ele tem plano. Você sabe, o diabo tem planos 24 horas tentando achar. Por isso é que Paulo diz, não lhe ignoramos os desígnios, os planos dele. Não pense você que ele de vez em quando facilita a vida para a igreja, para a tua vida. Não facilita. Ele surpreende, ele contra as brechas. Por isso é que Isaías, o profeta, em 59, 17, ele diz, vestiu-se de justiça como uma couraça. Pôs o capacete da salvação na cabeça, pôs sobre si a vestidura da vingança e se cobriu de zelo como um manto. Então, olha como é que Paulo começa dizendo quando abrimos este tempo 6:10 de Efésios. Sede fortalecidos. Esta palavra fortalecido vem do original grego edonamo, ou seja, torne-se forte, torne-se poderoso. Sede fortalecidos no Senhor e na força do seu poder. Então ouça agora o que eu lhe vou dizer. A força e o poder de Deus são os maiores poderes do universo. E nós temos acesso a isso. Nós temos acesso a isso. Então, ele diz no versículo, vamos só voltar, que nós temos que estar sempre repetindo isso. Revesti-vos de toda a armadura de Deus, para poder ficar firmes contra as ciladas.
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Santíssimo com o diabo, queridos, graça e paz. Aqui é o Bispo Sérgio Nonato, da Catedral Metodista Ebenezer, e eu estarei contigo nas madrugadas, tendo uma palavra forte para você. Eu quero que você pegue agora uma caneta, ou pegue o teu celular, ou pegue um papel, pegue alguma coisa aí para anotar o telefone do Revoltado, para você ligar agora para os Revoltados, que vai orar contigo, que vai te dar uma palavra. O telefone é 21 990 24 8723. Eu disse 21 990 24 8723. Ligue, passe o zap, peça oração, diga o teu problema, mas só liga, pelo amor de Deus, se você estiver revoltado. Se não tiver, não adianta ligar, sabe? Eu não quero falar com pessoas que estejam acomodadas, não. Eu quero pessoas que querem mudança na vida. Então liga agora, 21 990 24 8723, e fale com Carla Vacani e Lucas Vacani. Eles vão estar te atendendo lá para falar contigo. Vamos iniciar com esse louvor.

forte para você nessa madrugada, e eu tenho a certeza de que Deus vai trazer resposta para você com esta palavra. Vamos meditar no profeta Daniel, capítulo 10, verso 12 e 13. Então me disse: não temas, Daniel, porque desde o primeiro dia em que aplicaste o teu coração a compreender e a humilhar-te perante o teu Deus, são ouvidas as tuas palavras. E por causa das tuas palavras eu vim. Mas o príncipe do reino da Pérsia me resistiu por 21 dias. Queridos, escute uma coisa que eu vou lançar sobre a tua vida. A resposta já saiu do céu. A resposta já saiu do céu, mas existe guerra no caminho, sabe? Não desista. Essa palavra é uma resposta para você que tem orado e talvez tenha pensado que Deus não ouviu. Porque existem momentos em que oramos, jejuamos, choramos, e parece, sabe o quê? Que Deus, ó, está em silêncio. Você clama: Senhor, até quando? Lembra de Abacuque? Ele começa o livro dizendo: até quando o Senhor não vai responder? Mas Abacuque termina dizendo: ainda que. Talvez a tua oração: Senhor, porque nada acontece? Será que Deus não me ouviu? Escuta, gente, o silêncio de Deus nem sempre significa ausência de Deus. Às vezes a resposta já foi liberada, mas existe uma batalha espiritual no invisível, nas regiões celestiais. Isso tudo tentando impedir que a bênção chegue até você. Você olha para o texto e você vê que Daniel já está 21 dias de jejum. Enquanto ele orava na terra, o que que aconteceu? Uma grande guerra acontecia no céu. Uma grande guerra. Isso nos ensina algumas verdades. E nos ensina que existem orações que geram batalha espiritual. Batalha espiritual. Escuta uma coisa: Deus ouviu desde o primeiro dia. Ele vai falar: Daniel, desde o primeiro dia que você se inclinou, são ouvidas as tuas palavras. É forte isso, gente. É forte isso. O anjo não disse: no 21º dia Deus te ouviu. Não. No 10º dia, não. No 15º dia, não. Não. Ele vai dizer: desde o primeiro dia. Desde o primeiro dia que você se inclinou. Escuta. Significa o quê, bispo? Deus ouviu a sua lágrima, a sua primeira lágrima. Deus ouviu a sua primeira oração. Deus ouviu o seu primeiro clamor, sabia? E talvez você ache que Deus te abandonou, que Deus não está nem aí, que Deus se esqueceu de você. Mas Deus me traz nessa madrugada aqui, queridos, queridas, para dizer para você: eu ouvi a sua oração desde o primeiro dia. Sabe, o inimigo, ele fica trabalhando o tempo todo para você duvidar daquilo que Deus já está fazendo, para você ser incrédulo, para você desistir. Hã? Escuta, quando ninguém te ouviu, Deus te ouviu. Quando ninguém viu a tua dor, Deus viu a tua dor. Tenha certeza disso. E aí fica um monte de gente pensando em desistir da oração,
pensando em desistir do clamor. O inimigo ele tenta o tempo todo te convencer, querido, que não adianta orar. Por quê? Porque nada vai mudar. Por quê? Porque Deus te abandonou. Só que essa palavra que eu trago nessa madrugada destrói todas essas mentiras. Deus te ouviu. Por que que está demorando? Querido, a demora não era falta de resposta. A demora era guerra espiritual nas regiões celestiais. O Senhor vai falar, mas o príncipe da Pérsia, o príncipe do reino da Pérsia me resistiu por 21 dias. Escuta, aqui não está falando de príncipe humano, de trono terreno, não. Aqui está falando de uma potestade maligna, querido. Uma força espiritual demoníaca. Isso revela algo profundo. Existem demônios tentando resistir respostas de Deus na tua vida, sabia? Demônios que querem impedir que a resposta do Altíssimo chegue a você. Para quê? Para trazer confusão na tua mente. O inimigo sabe muito bem que se a tua cura chegar, haverá testemunho. Ele sabe muito bem que se essa porta abrir, a sua família será restaurada. Ele sabe muito bem que se o seu milagre chegar, tu vai glorificar o nome do Senhor, e muita gente vai ver o poder de Deus na tua vida, na tua família. E aí ele luta o tempo todo. Escute uma coisa, o diabo, ele não luta contra aquele que não causa dano. Ele não luta contra aquele que está parado. Ele luta contra quem, bispo? Ele luta contra aquele que carrega a marca, que carrega uma promessa. Você carrega uma promessa, querido. Se a guerra aumentou, é um grande sinal de que algo muito grande está chegando na tua vida. Queridos, se o inferno se levantou, é porque o céu já movimentou algo ao seu favor, creia nisso. Já levantou algo grande ao teu favor. O que que eu faço? Persevere. Continue. Por quê? Porque perseverança, ela quebra resistência espiritual. O Senhor vai falar para Josué, seja forte e corajoso. Seja muito forte e corajoso, não temas. Ele fala para Daniel, desde o primeiro dia, a tua oração foi ouvida, mas o príncipe da Pérsia resistiu à resposta. Daniel, ele ora no primeiro dia, a resposta não chega, já tinha sido liberada, mas não chegou até ele. E aí ele não para no quinto dia, não para. Ele não para no décimo dia, e nem tampouco ele abandonou no vigésimo dia, não. Ele continuou, e no 21º dia, o céu rompeu, glória, glória a Deus, o céu rompeu, tem vitória, querido, que só chega para quem prevalece, para quem permanece. Vitória não é para quem quer, vitória é para quem insiste, para quem persiste, para quem nunca desiste, sabe? E Jesus, ele ensinou a perseverar. Perseverar em oração. Em Lucas 18, a gente lembra da parábola da viúva persistente que fica importunando o juiz até que a resposta chegue. A oração insistente, ela diz, eu só saio daqui com a minha resposta. Eu só paro de orar e de jejuar a hora que a vitória chegar. Foi isso que Daniel fez, sim ou não? Sim. Tem gente que ora, mas tem gente que ora só uma vez, a resposta não chega. O que que acontece? Ele desiste.
E Daniel nos ensina. Daniel nos ensina a continuar até quando? Até romper. Até romper. Sabe? E quando isso acontece, Deus envia reforço, mesmo quando a batalha é intensa. A Bíblia vai dizer: eis que Miguel, um dos primeiros príncipes, veio para ajudar-me, disse Gabriel. Hã? Quem apareceu? O arcanjo Miguel, guerreiro. Quando a guerra apertou, Deus enviou reforço. Aleluia! Isso significa que quando as suas forças acabam, Deus entra com socorro sobrenatural. E essa madrugada, eu quero profetizar, Deus já está entrando com reforço sobrenatural para que a resposta que você pediu chegue na tua vida. E talvez você esteja cansado. Cansado, bispo, sim. Cansado emocionalmente de tanto tentar, de tanto orar. Cansado espiritualmente. Cansado fisicamente. Que cansa, é verdade. Eu não estou falando que não cansa, cansa. Mas a gente precisa perseverar, porque o socorro do céu já está vindo. Em nome de Jesus, o mesmo Deus que enviou ajuda para Daniel pode enviar ajuda para você hoje. E ele vai falar: não temas. Assim como ele falou para Daniel. A primeira frase que o anjo falou quando chega diante de Daniel é: não temas, Daniel. Não temas. Porque desde o primeiro dia, não temas. Ô, gente, em guerra espiritual, o medo paralisa. Se você, na hora que tu tem que ter força, coragem, você tiver medo, isso pode te paralisar. Em guerra espiritual, você não pode ceder. O inimigo quer roubar sua fé. O inimigo quer enfraquecer sua oração. O inimigo quer colocar em pânico o seu coração. Mas Deus, nessa madrugada, está te dizendo: não temas. Não tema a crise. Não tema o diagnóstico. Não tema esse levante. Hã? Não tema a perseguição. Isso, não tema. Por quê, bispo? Porque quem luta por você é muito maior. Lembra de Geazi, que ficou com medo quando viu Samaria cercado? E o Eliseu, quando ele chama Eliseu diz: Senhor, tira as escamas, tira as vendas dos olhos de Geazi, para que ele veja. Porque muito mais são os que estão conosco do que os que estão com os inimigos. Ô, gente, quem luta contigo e por você é muito maior. É muito maior do que esse problema, do que essa dificuldade. É muito maior. É muito maior. Muito maior é o que está em vós. Hã? Talvez você esteja vivendo exatamente isto. Nessa madrugada você pode estar falando: meu Deus, o bispo está falando diretamente comigo. Hã? Talvez você orou, jejuou, clamou e até pensou: Deus não me ouviu. Mas o Espírito Santo, ele está trazendo essa palavra nessa madrugada para te dizer: a resposta já saiu. E por que não chegou? Porque existe guerra no caminho. Não pare agora. Não desista agora. Não solte a oração agora. Por que, bispo? O seu 21º dia está chegando. Por favor, entenda: seu rompimento está chegando. Seu milagre já está batendo a sua porta. O anjo que traz a resposta já está chegando até você. Ô, gente, se a resposta demorou, entenda isso. Não é porque Deus te esqueceu. Não. Não. Pode ser porque o inferno está tentando impedir o que o céu já liberou para você. E se você sente que está em batalha espiritual, você vai orar comigo essa madrugada.
Eu quero orar contigo essa madrugada. E hoje Deus vai renovar a sua força, vai renovar a sua fé, vai renovar a sua perseverança, vai quebrar resistências espirituais. Sabe por quê? Porque a oração de um justo, ele move a terra e ele abala o inferno. Queridos, prepare para orar, porque eu creio que o anjo da resposta já foi liberado para a tua vida essa madrugada. A resposta já chegou e haverá manifestação do céu em teu favor. Tenha certeza disso. Pega esse copo com água que nós consagramos toda madrugada e vamos orar ao Senhor. Vamos orar ao Senhor porque já tem resposta. Pai, em nome de Jesus, eu coloco aqui diante do Senhor essa vida, essa família, essa pessoa que está pensando que o Senhor não ouviu, quando na verdade, desde o primeiro dia, o Senhor já ouviu. Desde o primeiro dia, o Senhor já liberou a resposta. Existem principados e potestades que estão tentando se opor a essa resposta, mas a vitória já foi liberada e vai chegar essa madrugada. Em nome de Jesus, oh meu Deus, visita o enfermo, cura ele nessa cama, nesse leito, cura, visita esse casamento, em nome de Jesus, liberta esses filhos das drogas, das dívidas, em nome de Jesus, meu Pai, traz um novo tempo chegou, na autoridade do nome de Jesus, e que toda a resistência do inferno, toda a resistência do inimigo, toda a fortaleza caia por terra, que correntes sejam quebradas, na autoridade do nome de Jesus, que portas sejam abertas, oh meu Pai, eu coloco diante do Senhor, essa vida que tem ligado para o nosso telefone, e que tem vivido tempos terríveis e

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5: O Sesc RJ prepara 18 novos empreendimentos e ampliações até 2030, em comemoração aos 80 anos da instituição. Na zona norte do Rio, o antigo campus da Universidade Gama Filho, em Piedade, será transformado em um complexo com teatro, biblioteca, áreas esportivas, parque aquático e espaços de lazer. A primeira etapa deve ser inaugurada em fevereiro de 2027. A abstenção nas eleições presidenciais de domingo chegou a 21%, segundo o TSE, com 100% das urnas apuradas. O índice supera os 20,95% registrados no primeiro turno de 2022 e é o maior em uma eleição presidencial desde 1998. Para o presidente do TSE, ministro Cássio Nunes Marques, o número preocupa. A Justiça Eleitoral pretende intensificar as ações para ampliar a participação do eleitor no segundo turno, marcado para 25 de outubro. O Mundial de Judô segue até o dia 11 de outubro em Baku, no Azerbaijão, como parte do ciclo olímpico de Los Angeles 2028. Nos dois primeiros dias, 6 brasileiros foram eliminados. Outros 14 ainda entram em ação. As principais apostas por medalhas de ouro são Daniel Carguin, que luta hoje na categoria até 73 quilos, e Rafaela Silva, que compete amanhã contra outras atletas de até 63 quilos. 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
10: E alguém lhe deu lá algum bolo, uma comida, algum alimento qualquer, né? E alguém disse: ih, olha, esse negócio aí foi oferecido para uma determinada divindade X. Ih, agora já engoli.
9: 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Nossa jornada segue com a série Cartas, analisando 1 Coríntios, e hoje chegamos ao capítulo 10, onde o professor Luiz Saião vai apresentar o tema: o problema da idolatria dos coríntios. Você acredita em influência sobrenatural? Será que um ritual estranho pode prejudicar a vida de alguém? É, nosso estudo vai mexer com tudo isso e muito mais. Fique com a gente e juntos vamos aprender mais esta lição sensacional.
10: É, prezado ouvinte, você com certeza acompanhou o que falamos anteriormente quando Paulo estava ensinando ali no capítulo 8 a questão complicada da comida sacrificada aos ídolos. Ficou muito claro que a comida em si não tem problema nenhum. Na verdade, a preocupação de Paulo era com os chamados fracos na fé. Mas essa questão, naturalmente, especialmente entre a igreja de Corinto, poderia ser mal entendida, mal interpretada. Por isso, então, Paulo vai falar de maneira mais clara sobre o problema da idolatria. E ele começa fazendo referência ao Antigo Testamento. Ele fala que os antepassados de Israel estiveram sob a nuvem, todos passaram pelo mar, eles foram em Moisés batizados na nuvem e no mar. Todos comeram do mesmo alimento espiritual e beberam da mesma bebida espiritual, e eles beberam da rocha, e essa rocha era Cristo, usando aqui uma linguagem alegórica no verso 4. Contudo, Deus não se agradou da maioria deles, pois os seus corpos ficaram espalhados no deserto. Não há nenhuma dúvida de que Paulo está falando do pecado da idolatria no Antigo Testamento, que teve a punição muito séria e muito severa da parte de Deus. E por que isso precisa ser mencionado aqui? Essas coisas, diz o texto, são exemplos para nós, para que não cobicemos coisas más como eles fizeram. Por isso, o foco do texto é muito nítido quando diz: não sejam idólatras como alguns deles foram. E aí então há uma referência clara no verso 7, que vem de Êxodo 32, que é uma referência que evoca o episódio conhecidíssimo do bezerro de ouro, quando o povo passou a entregar-se à farra e à adoração do bezerro. O povo se assentou para comer e beber e levantou-se para se entregar à farra, diz o texto explicitamente. Então, o texto bíblico do verso 8 prossegue dizendo: não pratiquemos imoralidade como alguns fizeram e morreram 23 mil num só dia. Nós não devemos agir assim, não se queixem como eles fizeram e foram mortos pelo anjo destruidor. A idolatria é o pecado mais grave, mais sério das escrituras, tanto do Antigo como do Novo Testamento, pois rejeita o lugar que Deus merece e estabelece uma rivalidade absurda com qualquer outra coisa. Por isso, por mais que a comida não significasse nada, o pecado de realmente acreditar e entregar-se a um ídolo era muito sério e questionado. E assim o texto, então, deixa bem claro que isso não pode ser assim e que eles não deveriam entender que qualquer tentação nessa área pudesse ter força sobre eles, porque Deus nos dá capacidade para vencer essa tentação. Ele é fiel, diz o verso 13, não permitirá que vocês sejam tentados além do que podem suportar. Ele vai providenciar um escape. Então, reforçando mais uma vez, fujam da idolatria, diz o verso 14, e Paulo vai então mostrar aqui o comportamento sem sentido que é estar envolvido com Deus e ao mesmo tempo com uma espécie de culto pagão sem o Deus verdadeiro. Não é verdade, diz o verso 16, que o cálice da bênção que abençoamos é uma participação no sangue de Cristo, que o pão que partimos é uma participação no corpo de Cristo? Como há somente um pão, nós que somos muitos somos um só corpo, pois todos participamos em um único pão. Considerem o povo de Israel, os que comem dos sacrifícios não participam do altar. Portanto, que estou querendo dizer? Será que o sacrifício a um ídolo é alguma coisa? O ídolo é alguma coisa? Não. Quero dizer que o que os pagãos sacrificam é oferecido aos demônios e não a Deus. E não quero que vocês tenham comunhão com os demônios. Qual é o grande problema? Como é que a pessoa participava da mesa do Senhor, participava da ceia do Senhor, envolvido aí com o corpo de Cristo de uma maneira direta e, ao mesmo tempo, participava de um cerimonial dedicado aos ídolos. E Paulo já mencionou isso, dizendo, olha, é verdade que o ídolo não é nada, o ídolo não existe, aquela divindade foi inventada, mas por trás desta divindade falsa há demônios, e por isso tomem muito cuidado. Vocês, diz o verso 21, não podem beber do cálice do Senhor e do cálice dos demônios, não podem participar da mesa do Senhor e da mesa dos demônios. Será que nós vamos provocar ciúme da parte de Deus? Somos mais fortes do que ele? Pergunta o apóstolo Paulo, deixando bem claro que esse tipo de associação é indevida. O problema da idolatria dos coríntios é um problema real e que, de certa forma, atinge muitas pessoas hoje também. Quantas pessoas querem estar divididas? De um lado tem o seu coração interessado em Deus e no Evangelho de Cristo, mas também se envolvem diretamente com aquilo que se opõe completamente a Cristo. Querem dividir o coração entre Deus e o demônio. Querem muitas vezes praticar aquilo que vai contra a orientação clara das Escrituras. Portanto, esse tipo de associação é indevida. Se alguém na sua vida se envolveu com cultos que nada têm a ver com a mensagem do Evangelho, esse relacionamento tem que ser rompido, quebrado. Não é possível participar da mesa do Senhor e da mesa dos demônios. Pois é, mas pensando sobre essa questão, alguém pode talvez ir além da realidade e até começar a ver demônio muito além daquilo que é razoável. O demônio está não só na mesa, mas debaixo da mesa, do lado da mesa, em toda parte, e a coisa vai ficar muito fora de lugar e complicada. Por isso, Paulo vai mostrar aqui uma posição mais objetiva e definida sobre como agir com liberdade e com consciência diante dessas circunstâncias um pouco complicadas. O texto vai dizer, tudo é permitido, mas nem tudo convém. Tudo é permitido, mas nem tudo edifica. Ninguém deve buscar o seu próprio bem, mas sim o dos outros. O critério aqui é um critério claro. Eu não devo pensar simplesmente se eu devo fazer isso ou fazer aquilo, se é proibido ou se eu posso ou se eu não posso. Essa é uma maneira muito pobre, muito limitada de raciocinar. A maneira correta é, será que o que eu estou fazendo está produzindo benefício real para os outros e para mim mesmo e para o reino de Deus? Será que isso edifica? Esta é a maneira de pensar. Então, por um lado, nós não podemos nos associar com a mesa dos demônios, nos envolvendo com qualquer coisa que tenha conotação de fato idólatra. Mas, por outro lado, ninguém vai ficar aí maluco por uma espécie de fanatismo ou de um exagero, de um misticismo que deixa a pessoa até fora do seu equilíbrio emocional. Por isso, Paulo diz, comam de tudo o que se vende no mercado, sem fazer perguntas por causa da consciência, pois do Senhor é a terra e tudo o que nela existe. A citação vem do Salmo 24. Se a gente for, cada coisa que a gente for comer, usar, vestir, perguntar se tem alguma associação com alguma coisa, se tem alguma origem paga, a gente fica louco. Não faz sentido. Então, Paulo diz, ó, você foi no mercado, se o mercado recebe carne dos templos idólatras, não há problema nenhum nisso, né? Você não deve ficar aí assustado achando que cada coisa vai contaminar você, que você tem que procurar em cada detalhe onde é que está a origem, senão você vai ser contaminado. Não é assim. Tanto que não é que Paulo vai prosseguir e diz, se algum descrente o convidar para uma refeição e você quiser ir, coma de tudo que lhe for apresentado, sem nada perguntar por causa da consciência. Isso não tem o poder de contaminar você. Mas se alguém lhe disser, ó, isso aqui foi oferecido em sacrifício, não coma. Tanto por causa da pessoa que o comentou, como da consciência. Se você está lá, alguém diz, olha, isso aqui foi oferecido à divindade do mundo profundo, das profundezas infernais que assobiam de madrugada. Você já diz, olha, o negócio está muito esquisito. Então, tanto por causa da pessoa, como da consciência, é melhor evitar. Na verdade, a consciência aqui é a do outro, diz claramente o verso 29, não da sua, pois por que minha liberdade deve ser julgada pela consciência dos outros? Eu tenho certeza que não há problema, mas eu não quero prejudicar os mais fracos. Se participo da refeição com ação de graças, por que sou condenado por algo pelo qual dou graças a Deus? É interessante que muita gente acha, né, que qualquer coisa tem o poder de contaminar. A Bíblia nos ensina que tudo é santificado pela oração, pela ação de graças. Se eu vou comer qualquer coisa, ao orar e consagrar aquilo a Deus, toda coisa negativa, perversa e mal feita está destruída, aniquilada pelo poder que há no nome de Jesus. Ninguém deve ficar perturbado com esse tipo de coisa. Portanto, qual é o critério, qual é o padrão? Assim, quer vocês comam, bebam ou façam qualquer outra coisa, façam tudo para a glória de Deus. Não se tornem motivo de tropeço para ninguém, nem judeu, nem grego, nem para a igreja de Deus. E também eu procuro agradar a todos, Paulo prossegue no verso 33, de todas as formas, porque não estou procurando o meu próprio bem, mas o bem de muitos, para que sejam salvos. E ele termina, fechando no comecinho do capítulo 11, dizendo que nós devemos ser seus imitadores. Claro que aqui é muito nítido qual é o contexto, como ele é imitador de Cristo. Portanto, meu querido ouvinte, vamos entender aqui o problema da idolatria dos coríntios. Nós não devemos nos associar a nada que esteja explicitamente ligado a algum tipo de idolatria que tenta absurdamente concorrer com Deus verdadeiro. Mas nesta mesma atitude e dedicação a Deus, devemos procurar o benefício dos outros, o benefício da igreja, respeitando a consciência fraca daqueles que de alguma forma podem se escandalizar, mas entendendo que qualquer uma dessas coisas, mesmo que na sua origem tenham sido contaminadas pelo mal, elas não nos podem atingir. É importante prestar atenção e fugir de toda idolatria, mas sempre agindo com bom senso e muita sabedoria.

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1: Perguntas agora ao professor Luiz Saião, programa Ídolos. Estamos falando deste assunto na primeira carta de Paulo aos Coríntios, capítulo 10, que você está acompanhando. Professor Luiz Saião, por que Paulo estava assim tão preocupado com a idolatria? O que estava acontecendo naquele momento?
2: Pastor Alberto, a idolatria na região dos coríntios era um caso muito sério. Vamos lembrar que nós estamos falando de cultura grega. E os gregos, a gente sabe, eram politeístas e adoravam diversos deuses. E em Corinto, por exemplo, havia um destaque especial para Apolo, né, um templo de Apolo conhecido, e para também a deusa Afrodite, bem conhecida a partir da palavra afrodisíacos, né, a deusa ligada à sexualidade. Então, essa questão da idolatria era uma realidade e muitos outros deuses também eram venerados e cultuados. E os sacrifícios de animais eram feitos, né, e esta carne vinha dos templos e era lançada ali na praça principal, no mercado. Portanto, a preocupação e a palavra de Paulo é bem assim fácil de entender, toda a sua motivação, tudo o que está acontecendo aqui. O problema para a comunidade aqui da igreja, talvez mais séria, era exatamente eles cederem à tentação de participarem desses cultos orgiásticos com prostitutas cultuais nos templos de Afrodite. E então faz todo sentido as advertências de Paulo devidamente aqui estabelecidas.
1: Qual a razão então de Paulo apresentar, mostrar todo o Antigo Testamento, principalmente na saga do povo, quando saiu do Egito, andou pelo deserto? Ele menciona diversas vezes esses acontecimentos. Qual a intenção dele?
2: Olha, pastor Alberto, existe uma ideia bem clara na Bíblia de que a igreja é o povo de Deus. E nós temos no Antigo Testamento a mesma ideia de Israel ser o povo de Deus. Alguns teólogos, dependendo da sua linha, entendem que há uma continuidade, né, do povo de Deus da velha aliança para a nova aliança. Outros acham que há um paralelo simplesmente porque os dois são povo de Deus, mas devem ser mantidos distintamente. Mas a questão é que Paulo quer apelar para a seriedade da idolatria. Eles sabem que Jesus é o Messias que foi prometido pelos antigos profetas. Pois é, esses antigos do Antigo Testamento têm exemplos claros que mostram como a idolatria teve resultados terríveis, né, com muitos problemas. Então é mencionado aqui o exemplo, né, de Baal Peor, onde morreram 23 mil, e também o caso do bezerro de ouro, para mostrar como a idolatria não ficou impune.
1: Agora, Paulo, ele menciona batismo em Moisés. Como entender a menção ao batismo aqui no verso 2 do capítulo 10? Batizados em Moisés, na nuvem, paralelo podemos tirar daqui?
2: Essa questão, ela é interessante, né? Porque o que está no foco aqui? É aquilo que aconteceu com o povo. O povo esteve protegido, né, debaixo da nuvem, eles atravessaram o mar e foram batizados na nuvem e no mar. Muitos sugerem que a ideia é a seguinte: eles estavam sujeitos, submissos à autoridade de Moisés, né, durante essa condução, e eles também agora deveriam estar sujeitos debaixo, né, numa atitude submissa semelhante. Aqui é uma das ocasiões onde a palavra batizar, né, batismo, não tem explicitamente uma ideia propriamente de afundar, de mergulhar, de imergir, como acontece em muitos contextos. Então, como todo mundo sabe que essa questão é discutida, né, entre os que defendem um tipo de batismo e outro, quem defende um batismo diferente do batismo por imersão, batismo por aspersão, por exemplo, muitas vezes recorre a este texto para mostrar que a postura do batismo pode ter uma

0: interpretação diferente. Claro que o ouvinte vai ter a posição sua, muito fundamentada, a partir de um estudo mais amplo, mas é interessante observar que a linha que pensa diferente da maioria imersionista também utiliza esse texto como referência, até porque também fazem uma associação com o povo de Deus da aliança, agora tendo uma relação de continuidade na nova aliança.
1: Associação entre ídolos e uma ação demoníaca. Existe de fato esta ação demoníaca por trás dos ídolos? Será que alguém pode ser atingido por esta influência maligna, professor?
0: Olha, pastor Alberto, a verdade é que existe sim uma influência demoníaca por trás dos ídolos. Muita gente às vezes acha, né, que fica brincando com o que é perigoso, que não tem nada a ver, que isso aqui é ignorância, que imagina que ele pode se envolver com isso, com aquilo, receber ali um tipo de influência X, né? E um feitiço aqui, um feitiço ali, que isso não tem nada a ver, até faz bem, né? Ajusta os seus caminhos, mas na verdade isso é sério e é perigoso. Uma pessoa espiritualmente desprotegida, uma pessoa que não tem a firmeza clara em Cristo e se envolve com coisas desse tipo, certamente essa pessoa poderá ter problemas sérios espiritualmente falando. Por isso a gente tem que tomar muito cuidado com essas coisas que acabam prejudicando a vida de muita gente.
1: Tomar e comer. Agora, se existe esta influência, por que Paulo diz que podemos comer de tudo, preocupando-se apenas com a consciência dos outros? Não é estranho isso?
0: Pois é, parece, né? No primeiro momento parece, né? Veja bem, quando a pessoa se envolve com rituais intencionalmente e essa pessoa não tem proteção em Cristo, essa pessoa está sujeita a influências perigosas. Mas é diferente do que acontece com alguém que tem uma aliança com Deus, uma aliança com Cristo, e essa pessoa está absolutamente firme. Estes possíveis efeitos não vão atingir esta pessoa. Portanto, Paulo diz, olha, se vocês ficarem preocupados, né, com esse tipo de coisa, vocês vão estar perdendo o seu tempo. Porque tem gente, especialmente hoje em dia, que imagina que qualquer coisinha que se tiver uma origem aqui, alguma influência lá, nasceu em tal lugar, surgiu aqui, perigoso, que isso vai atingir, vai prejudicar a nossa vida. E isso não tem base. Paulo diz claramente, mesmo, né, qualquer coisa que você receba na sua, né, nos seus bens pessoais, alguém te deu um negócio, ou não, isso aqui tem um trabalho, tem uma coisa em cima, eu tenho medo, a Bíblia vai nos dar uma ideia diferente. Nós devemos nos preocupar mais com a consciência das outras pessoas, que podem entender equivocadamente, né, aquilo que eu estou fazendo, e do que estar preocupado com a influência que isso traz sobre mim, que estou livre em Cristo e cujo poder de Cristo em mim é maior do que qualquer influência negativa que eu possa receber.
1: O verso 28, no final do capítulo 10 de 1 Coríntios, diz exatamente isso. E eu fico pensando aqui, professor, se eu estiver comendo algo e descobrir que aquilo estava enfeitiçado, o feitiço pega? Aí eu estou com um baita dor de barriga mesmo?
0: Pois é, pastor Alberto, à primeira vista, né, alguém pode até imaginar, olha, será esse feitiço vai pegar? Será que vai me atingir, né? Como é que a gente deve encarar essa situação? Nós não precisamos ter medo e nenhum receio, porque alguém, por exemplo, vai para algum lugar, né, e alguém lhe deu lá algum bolo, alguma comida, algum alimento qualquer, né? E alguém diz, ih, olha, esse negócio aí foi oferecido para uma determinada divindade X. Ih, agora eu já engoli. Que eu vou fazer? Não precisa fazer nada. Isso não vai ter qualquer problema sobre a sua vida se você tem compromisso com Deus, está firme em Cristo, porque essas coisas não podem nos atingir. Veja que Paulo estava falando aqui de comida que vinha direto do templo dos ídolos pagãos, assim, absurdamente pagãos. E, portanto, isso não tinha influência. Então, a gente tem que parar com essa paranoia, né, que muita gente tem, de achar que qualquer coisa dessa pessoa depois vai lá, eu vou vomitar um negócio, porque agora o que eu vou fazer, né? Mas eu comi semana passada, só hoje eu fiquei sabendo, será que agora vai fazer efeito? Se fizer efeito é psicológico, porque na verdade, de acordo com o apóstolo Paulo, nada disso faz sentido. Podemos ficar tranquilos sabendo que em Cristo estamos livres e temos o poder do Espírito de Deus agindo em nossa vida sem medo de nenhuma dessas coisas.
1: Bom, professor, depois de falarmos tanto de comida, deu até fome, mas antes, você que está nos acompanhando, veja a aplicação desse estudo.
0: No Rota 66 de hoje, nós estudamos 1 Coríntios capítulo 10 e falamos sobre o problema da idolatria dos coríntios. Você viu que o apóstolo Paulo age e fala com muito bom senso e fala com bastante sabedoria, dizendo que ninguém deve ficar apavorado, com medo de uma influência demoníaca e do ídolo aqui e ali, porque isso não tem poder de ação verdadeiro sobre a vida das pessoas que conhecem a Deus. Mas isso não nos livra da responsabilidade de colocar Deus em primeiro lugar e não permitir que nada tome o seu lugar em nossa vida. E devemos sim nos afastar de qualquer ritual, de qualquer coisa que possa ser classificado nitidamente como idolatria. Afinal de contas, prezado ouvinte, o conselho de Deus é claro: fuja da idolatria, do contrário, você entrará numa fria.
1: Nosso tempo terminou, ouvinte, e o programa Rota 66 para por aqui. Fique ligado nesta emissora e horário que vem muito mais para você. E acesse o site transmundial.com.br. E obrigado pela audiência e que Deus o abençoe. 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
1: Querido amigo, estamos estudando já durante alguns programas a vida de Jacó, um dos patriarcas que deram origem ao povo de Israel. Esses homens foram escolhidos por Deus para cumprirem tarefas especiais, mas eram homens como nós, sujeitos aos mesmos sentimentos, às mesmas falhas, às mesmas fraquezas que cada um de nós. Mas eles foram também homens que se destacaram, especialmente porque confiaram em Deus. Ao estudarmos a vida desses personagens, devemos nos sentir encorajados e desafiados a continuar confiando no Senhor, que não falha em suas promessas. Vivamos, então, pela fé. Hoje o nosso alvo é estudarmos todos os 55 versículos do capítulo 31 de Gênesis. Convido, então, a abrir a sua Bíblia e acompanhar aquilo que Deus tem para todos nós. Esse é um relato muito importante, pois descreve a saída de Jacó com toda a sua família e os seus bens de Padan Aram, onde vivia com Labão. Descreve também a aparente perseguição da família e os seus bens de Padan Aram, onde vivia com Labão. Descreve também a aparente perseguição de Labão a Jacó e, por fim, a aliança que os dois fizeram entre si para que não se prejudicassem mais um ao outro. O texto começa mostrando novos planos de Jacó. Seus planos estavam baseados em três percepções. Anote aí. Primeiro, Jacó tinha ouvido dos seus cunhados um comentário que ele, Jacó, tinha tomado tudo o que Labão possuía e que tinha juntado toda a sua riqueza às custas de Labão. Segundo, Jacó percebeu que a atitude de Labão para com ele não era mais a mesma e que o rosto do seu sogro já não lhe era mais favorável. E em terceiro lugar, Jacó também tinha tido uma revelação de Deus que o orientava a voltar para Canaã, para junto dos seus pais, com a promessa de que estaria com ele. Ora, com essas percepções, Jacó chamou as suas duas esposas, Lia e Raquel, esclareceu a elas o seu plano e dá as razões por que ele estava pretendendo fazer assim, isso é, retornar a Canaã. Pede delas o testemunho e a confirmação de que tinha sido fiel no seu trabalho para Labão. Jacó, nesse relato, mostrou que toda a sua estratégia não passava de maquinação humana e que o que de fato tinha acontecido era que Deus o tinha abençoado. Literalmente, no versículo 9, nós temos as suas palavras que são um verdadeiro testemunho. Assim Deus tomou o gado do vosso pai e o deu a mim. Jacó então contou que também tivera um sonho e que vira o anjo de Deus em mais uma teofania e que esse anjo, o anjo do Senhor, dissera que o Senhor sabia que Labão o tinha tratado com muita injustiça. Disse também que o anjo se revelou como Deus de Betel, onde ele tivera aquela experiência especial com a visão da escada dos anjos de Deus indo e vindo, ligando o céu à terra. E completou ainda relatando a clara ordem divina. Ele disse a Lia e a Raquel que Deus lhe falou em sonho o seguinte: levanta-te agora, sai dessa terra e volta para a terra da tua parentela. E isso está relatado no versículo 13. Aí o texto prossegue e mostra então que as suas esposas, Lia e Raquel, concordaram com ele e disseram como se sentiam diante da maneira com que Labão as tratara. Veja só, agora é uma palavra das filhas com relação ao seu pai. Elas sentiam-se como estrangeiras, sentiam-se como objeto de venda, tendo sido trocadas pelo trabalho de Jacó. Então, perceba, querido amigo, que elas estão abrindo seu coração para o seu esposo. Talvez, depois de muito tempo, estavam tendo essa oportunidade de compartilhar os três juntos. Abriram o coração e disseram que se sentiam furtadas pelo próprio pai. Imagina só, se sentiam furtadas pelo próprio pai. Assim, amarguradas, contra o seu pai, o pai desonesto e reconhecendo a providência de Deus abençoando a Jacó, elas decidiram seguir com seu marido no seu plano de fugir até de Padan Aram. Querido amigo, você percebe que a esperteza de uns pode causar profunda dor naqueles que lhe são mais próximos? Mesmo num relacionamento tão estreito como o de pai e filhas, as marcas ficaram. Vale a pena então pensarmos sobre como temos tratado os nossos filhos. Será que temos exigido deles mais do que eles podem nos dar? Será que tentamos atingir os nossos objetivos de vida, sufocando a própria vida deles? Vale a pena refletir. Vale a pena refletir como temos tratado os nossos filhos. Bom, mas o texto prossegue e nos versos 17 a 21, encontramos Jacó com as suas esposas, seus filhos e as suas servas e todos os seus bens saindo de Padan Aram, fugidos, na verdade, de diante da face de Labão, o arameu. Assim como tinha fugido de Esaú, seu irmão, agora, veja só, Jacó fugia de Labão, seu sogro. Você já percebeu que era uma vida tumultuada, uma vida cheia de idas e vindas? Que tipo de vida é essa, hein? Mas o texto ainda relata que também Raquel, quando iam saindo de Padan Aram, Raquel furtou os ídolos do lar, que em hebraico a palavra é terafim. Esses ídolos pertenciam a Labão, seu pai. O roubo desses ídolos, além do aspecto religioso, demonstrando a sua tendência à idolatria e o desejo por proteção durante a longa jornada que estavam planejando fazer, certamente, para Raquel, o roubo desses ídolos tinha uma outra motivação. Veja só, o fato de possuir esses ídolos demonstrava que o seu possuidor tinha direito a reivindicar a herança familiar, pois assim era a prática naqueles dias. Tal ato de Raquel nos faz entender que, por sentir-se injustiçada por seu pai, ela se apropriou dos ídolos, pois a posse dos mesmos simbolizava então o seu direito à herança paterna. O que vemos nessa narrativa é que a atitude egoísta de Raquel quase levou à beira de uma desgraça muito maior do que seu próprio furto. Quando Jacó, sem saber desse roubo, disse que quem fosse apanhado com os mesmos deveria morrer. Isso está relatado no versículo 32. Várias atitudes negativas podem ser vistas nesse episódio, e eu queria listá-las para você. Primeiro, ela agiu às escondidas. Segundo, ela roubou. Terceiro, ela demonstrou ainda uma falta de fé no Senhor. Quarto lugar, a procura de proteção em objetos que não nos protegem foi evidente na atitude de Raquel. E em quinto lugar, Raquel também demonstrou a falta de transparência entre os cônjuges, uma vez que nem Jacó sabia do ocorrido. Enfim, o que podemos perceber são várias atitudes que devem nos fazer refletir sobre a nossa própria conduta e perguntar o seguinte: será que também não temos escondido ações erradas que podem nos levar a enfrentar problemas ainda maiores no futuro? Será que a nossa vida tem sido plenamente transparente para aqueles que nos cercam, para aqueles que sejam mais próximos de nós? Será que a nossa consciência está limpa diante de Deus e dos homens? Querido amigo, vale a pena mantermos uma conduta correta. Mas vamos voltar ao texto. E no verso 21, nós temos o relato que, depois de cruzarem o grande rio Eufrates, se dirigiram para a casa de Isaque, na terra de Canaã. Eles iam em direção da montanha de Gileade, uma elevação a leste do rio Jordão. Veja só, somente depois de 3 dias Labão ficou sabendo da saída, na verdade, da fuga de Jacó. Imediatamente saiu-lhe ao encalço, junto com seus irmãos e certamente com outros homens que estavam a seu serviço. O encontro com Jacó se deu depois de 7 dias de caminhada, já lá nas montanhas de Gileade. O verso 24 nos relata que durante a noite, antes de questionar, de enfrentar Jacó, agora veja só, querido amigo, Deus se revelou a Labão, também o enganador. E Deus revelou dizendo-lhe claramente para não fazer nenhum mal e nenhum bem também a Jacó. Podemos supor, querido amigo, que se Deus novamente não interviesse soberanamente em favor do seu escolhido, isso é Jacó, o que que teria acontecido? Labão poderia, com seu poderio militar, causar grandes danos a Jacó. Mas graças a Deus, sempre graças a Deus, ele permanece fiel. E como tinha prometido anteriormente a Jacó, Deus o protegeria e estava agora cumprindo a sua promessa. Labão então dirigiu-se a Jacó, cheio de reivindicações. E eu quero alistar elas para você. Anote aí. Primeiro, por que que você me enganou levando as minhas filhas como cativas à espada? Foi a primeira questão que Labão lançou diante de Jacó. Segundo lugar, por que você fugiu em oculto me enganando? Terceira pergunta, por que você não deixou que eu me despedisse com festa, com alegria e cânticos dos meus queridos? Quarta pergunta, por que você não permitiu que eu desse um beijo de despedida nas minhas filhas e nos meus netos? Quinta pergunta, por que você agiu assim insensatamente? Vejam que Labão está sendo muito duro para com Jacó. Sexta pergunta, por que você me testou sabendo que eu poderia te fazer mal? Sétima pergunta, e por que afinal você roubou os ídolos do meu lar? Querido amigo, foram 7 questionamentos que Labão apresentou a Jacó, dizendo ainda que Deus lhe tinha aparecido e lhe impedira de fazer o mal a Jacó e a sua comitiva. Você acha que Labão estava certo nessas reivindicações? Pela sua conduta anterior, para com suas filhas e para com Jacó, você acha que Labão estava certo em fazer essas exigências? Olha, particularmente eu creio que não. O que na verdade vemos aqui é que ele estava colhendo o que ele mesmo anteriormente tinha plantado. E na verdade essa é a vida de quem tenta agir sempre por sua própria vontade, com seus próprios métodos. Diante de todos esses questionamentos, Jacó então admitiu que teve medo de que Labão não o deixasse sair e de que ele não pudesse retornar à casa do seu pai Isaque com toda a sua família e os seus bens. Mas Jacó também acrescentou, como já mencionamos no verso 32, que Labão poderia revistar todas as tendas e procurar os seus ídolos do lar. Meu amigo, mal sabia Jacó que tinha sido Raquel, a sua esposa amada, que tinha furtado os ídolos do seu pai. Que risco ele correu! E Raquel não se manifestou. Mas o texto prossegue, e nos versos 33 a 35, temos o relato, então, dessa procura de Labão por seus ídolos. Nada foi encontrado. Raquel, mais uma vez, mentiu e enganou. E Jacó, ainda sem saber do furto, achou-se então no direito de passar uma grande repreensão em Labão. Na verdade, o que nós estamos percebendo pelo texto é que houve uma grande tensão, houve uma grande discussão. Jacó reclamou duramente de Labão agora, mostrando-se magoado e injustiçado pelos 20 anos de trabalho duro que tinha prestado ao seu sogro e agora com essa desconfiança de que ele estava furtando ídolos do Labão. Você pode imaginar a cena? Veja só, Raquel estava sentada num camelo, escondendo os ídolos roubados, enganando e mentindo ao seu marido, mas também enganando e mentindo a seu pai. E os dois estavam discutindo violentamente. Imagina essa cena. Labão certo de que fora roubado, mas sem ter achado nada. E Jacó, inocente do roubo, cheio de ira, falando duramente com seu sogro. Que situação! Que família, querido amigo! Que família! Quando não andamos claramente nos caminhos de Deus, só podemos obter esse tipo de atitudes: confusão, deslealdade, mentiras, rancor e ódio. Mas o parágrafo termina com o versículo 42 e nele temos um relato que traz um lampejo de sensatez àquela situação. Jacó disse claramente que reconhecia a bondade, a misericórdia e a boa mão de Deus sobre ele durante todos aqueles 20 anos que passara com Labão. Jacó disse as seguintes palavras: se não foram o Deus de meu pai, o Deus de Abraão e o temor de Isaac, por certo me despedirias agora de mãos vazias. Deus me atendeu ao sofrimento e ao trabalho das minhas mãos e te repreendeu ontem à noite. Enfim, a discussão terminava. A ação maravilhosa de Deus fora reconhecida e o seu nome estava sendo glorificado. Essa expressão, o temor de Isaac, demonstrava que Jacó reconhecia que Deus, a quem Isaac, seu pai, temia, era o mesmo Deus de Abraão, o seu avô, e agora era o seu Deus, era o Deus que agia em seu favor. Como é bom percebermos que, mesmo diante das mais confusas situações, podemos ver, podemos reconhecer a boa mão do nosso Deus agindo em nosso favor. Que ao invés, querido amigo, de nos irritarmos, ou ao invés de nos irarmos com as pessoas, possa Deus mesmo nos abrir os olhos para sempre vermos as suas maravilhosas ações em nosso favor. Querido amigo, estamos nos encaminhando para o final do capítulo e para o final do programa também. À nossa frente temos os versos 43 a 55 e neles nós encontramos o relato da aliança entre Labão e Jacó, finalizando assim um convívio tumultuado de 20 anos de mentiras, inverdades, enganos e animosidade. Então vamos ver o texto do versículo 43 em diante. No versículo 43 mesmo, encontramos Labão expressando as suas ideias sobre tudo o que tinha e o que estava ocorrendo. As suas palavras literais foram as seguintes: as filhas são minhas, os filhos são meus filhos, os rebanhos são meus rebanhos, e tudo o que vês é meu. Que posso fazer hoje a essas minhas filhas ou aos filhos que elas deram à luz? Você percebe, querido amigo, que Labão não imaginava o quanto tinha magoado e ofendido as suas próprias filhas e ao seu genro Jacó? Para ele, que estava com a mente cauterizada por tantas mentiras e enganos, era correta a sua reivindicação. Você percebe que muitas vezes nós estamos cegos aos nossos próprios olhos diante dos nossos próprios erros? Para Labão, tudo o que estava diante dos seus olhos, pessoas, animais, objetos, bens, enfim, tudo era dele. Que visão mais inadequada! Com esse ponto de vista, podemos compreender o temor e o medo de Jacó e a sua atitude de sair às pressas, fugindo até, sem dar satisfação ao seu sogro, porque, na verdade, Jacó sabia quem era Labão. Mas, querido amigo, veja que situação mais especial. Surpreendentemente, e certamente pela ação misericordiosa de Deus, no verso 44, o próprio Labão propõe uma aliança a Jacó. Humanamente, o que seria a motivação de Labão para propor essa aliança? Com certeza, também ele tinha medo de Jacó. Por quê? Porque ele reconhecia que Deus estava com seu genro. O medo deles era recíproco. Labão tinha medo de Jacó e Jacó também tinha medo de Labão. Então, com um monte de pedras, erigindo ali uma coluna, fizeram um contrato, fizeram uma aliança para se separarem e para que, no futuro, não houvesse qualquer luta ou exploração entre eles. Então, além de Labão ter dito para Jacó tratar bem as suas filhas, Lia e Raquel, que eram agora suas esposas, a aliança previa uma convivência distante um do outro. E olha as palavras literais do texto: seja o montão testemunha e seja a coluna testemunha de que para mal não passarei o montão para lá, e tu não passarás o montão e a coluna para cá. O Deus de Abraão, o Deus de Naor, o Deus do pai deles, julgue entre nós. Essas foram as palavras literais da aliança que Labão e Jacó fizeram entre si. Jacó jurou pelo temor de Isaac. E novamente vemos essa expressão que demonstrava que Jacó reconhecia que o Deus do seu pai Isaac era o Deus Todo-Poderoso, que o abençoara em todos aqueles 20 anos. Estabelecido o acerto de viverem longe um do outro e afastarem qualquer possibilidade de futuras animosidades e lutas, tendo a coluna então de pedras para servir de prova, de testemunho daquele concerto, diz o texto no verso 54, que Jacó ofereceu um sacrifício na montanha e convidou seus irmãos para comerem pão e passaram a noite na montanha. O capítulo 31 termina com o verso 55, narrando que, tendo-se levantado Labão pela madrugada, beijou seus filhos e suas filhas e os abençoou, e partindo voltou para sua casa. Querido amigo, você percebe quão diferente poderia ter sido aquele encontro entre Labão e Jacó se não fosse a intervenção de Deus? É dessa intervenção que todos nós precisamos. É dessa proteção que estamos precisando sempre. Que cada um de nós esteja sempre voltado para Deus e que as nossas orações sejam sempre conhecidas diante do Senhor, para que nos momentos perigosos tenhamos a sua bondosa intervenção a nos proteger. A narrativa prossegue no capítulo 32 e nos versos 1 e 2 nos é relatado que os anjos do Senhor vieram ao encontro de Jacó e da sua comitiva. Jacó reconheceu a presença e a bênção do Senhor e chamou aquele local de Manaim. Este é o acampamento de Deus. Que final feliz para uma história tão tumultuada, para um relacionamento tão tumultuado. Graças a Deus por sua poderosa e por sua bondosa mão. Querido amigo, finalizamos assim o nosso estudo e a minha oração é que você possa experimentar sempre a bondosa mão de Deus a lhe proteger. Muito obrigado por sua companhia e espero você no nosso próximo programa. Deus te abençoe.
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7: Hoje é 6 de outubro. O título do Presente Diário é Credencial. A leitura bíblica fica em Lucas, no capítulo 2, do versículo 25 até o versículo 35. Versículo-chave, Lucas capítulo 2, versículo 25. Havia em Jerusalém um homem chamado Simeão, que era justo e piedoso, e que esperava a consolação de Israel e o Espírito Santo estava sobre ele. Como você é conhecido entre aqueles de seu convívio? Tem gente que é associada à sua profissão. Outras pessoas são identificadas por causa de um aspecto exterior, como altura ou beleza. Há ainda quem seja popular por ter um talento específico, como cantar bem ou ser habilidoso em algum esporte. Nos relatos bíblicos, não raras vezes, personagens são destacados por seu cargo ou condição social. O homem rico, a viúva pobre, a profetisa, o sacerdote, etc. Esse é o modo de mostrar o grau de importância do indivíduo na sociedade. Por outro lado, a palavra de Deus também nos apresenta pessoas comuns, gente sem uma alta posição. Em certas ocasiões, a Bíblia não nos dá tantas informações sobre determinados sujeitos. Simeão, como lemos no versículo em destaque, é um desses casos. O contexto nos mostra que era um judeu de Jerusalém. Profissão? Não sabemos. Rico ou pobre? Não é possível dizer. Lucas, autor do Evangelho, teria condições de trazer um perfil completo dele. Tanto é verdade que no início do livro afirma ter feito uma cuidadosa investigação de todos os fatos para garantir um relato ordenado. Mais inspirado pelo Espírito Santo, ele deu ênfase a outros aspectos de Simeão. Alguém justo, piedoso, que esperava a consolação de Israel e tinha sobre si o Espírito Santo. Simples assim. As características mais importantes dele diziam respeito ao seu caráter, à sua maneira de viver e à sua fé. Simeão era um servo aprovado por Deus e aguardava fielmente a vinda do Messias. Uma vida entregue por completo ao Senhor talvez não nos dê proeminência social. Podemos sumir como uma nuvem e a maioria nem vai notar. Porém, temos a oportunidade de alcançar bom testemunho por meio de uma fé autêntica. Assim, as pessoas ao nosso redor poderão se lembrar do Deus que proclamamos. Uma fé autêntica é a melhor credencial que um cristão pode ter. 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
12: O resultado do primeiro turno da eleição ampliou no Senado o grupo que defende o impeachment de ministros do Supremo Tribunal Federal. Pelo menos 32 novos senadores eleitos têm esse posicionamento, elevando para 49 o total de parlamentares favoráveis à medida. Para aprovar o impeachment, são necessários 54 dos 81 votos da Casa. O PL elegeu 19 senadores e terá 28 cadeiras. Atualmente, há cerca de 100 pedidos de impeachment de ministros do Senado, a maioria contra Alexandre de Moraes. A quarta edição da Feira de Emprego, Primeiro Passo, reúne mais de 5 mil vagas de trabalho nesta quarta-feira, das 9 horas da manhã às 2 horas da tarde, na Praça Muhammad Ali, na Gamboa, região central do Rio, em frente ao Aquarrio. Os candidatos devem levar currículo impresso e em PDF, além de documento de identificação atualizado. O Centro Cultural Banco do Brasil, que fica no centro do Rio, recebe a ocupação Frankenstein para todas as idades do coletivo Gompa, do dia 12 de outubro até o dia 15 de novembro. A programação reúne dois espetáculos inspirados na obra de Mary Shelley e uma oficina de máscaras. A versão infantil estreia no Dia das Crianças, com sessões gratuitas às 11 horas da manhã e às 4 horas da tarde. 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
1: Olá, graça e paz. Aqui estou de novo com vocês, meus queridos amigos e irmãos, sempre comprometido com a palavra da graça de Deus e em linha com o novo pacto de melhores e superiores promessas. Sou o apóstolo Miguel Ângelo. Deus me deu a honra de poder estar aqui, porque temos um povo da Igreja Cristo Vive que dá esse suporte, e Deus me dá a graça e a honra de poder ser um mensageiro, um ângelus para a sua vida, um mensageiro de boas novas de grande alegria. E é isso que eu venho lhe trazer hoje. Por que que eu preciso de conversar com você? Porque às vezes na vida surgem situações inesperadas e a maioria das pessoas não sabe conviver, não sabe buscar um recurso espiritual para se sobrepor, para passar por, para avançar na vida. A Bíblia fala de muitas situações muito interessantes que eu quero uma delas compartilhar com você. E deixo também o meu telefone para contato 3017-9090. Então vamos para o meu escritório, vamos conversar sobre a Bíblia Sagrada, trazendo-lhe boas novas de grande alegria. Vamos lá.
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1: Eu quero conversar com você sobre uma experiência que um rei teve e é descrito no livro do profeta Isaías, em 2 de Reis e em 2 de Crônicas. Vou lhe falar sobre um rei que adoeceu, o rei Ezequias. Diz assim o profeta Isaías: naqueles dias, Ezequias adoeceu de uma enfermidade mortal. Veio ter com ele o profeta Isaías, filho de Amós. Ele disse: assim diz o Senhor, põe em ordem a tua casa, porque morrerás, não viverás. Então virou Ezequias o rosto para a parede e orou ao Senhor e disse: lembra-te, Senhor, peço-te, de que andei diante de ti com fidelidade, com inteireza de coração, e fiz o que era reto aos teus olhos. Ele disse que chorou muitíssimo. Então nós vamos compreender hoje que o Espírito tem algo para falar profundamente ao seu coração, por sua graça e por misericórdia. Veja, um rei, portanto, de uma posição social top, de repente recebe um profeta e diz: você vai morrer. Arrume a sua casa, você não vai viver, você vai morrer. Você sabe que a maioria das pessoas tem medo de falar sobre a morte. Mas a verdade é que todos nós nascemos, vivemos e um dia partiremos, no tempo de Deus. Ezequias percebeu que ali não estava ainda o tempo dele, os dias se completando sobre a terra. E quando ele recebeu a mensagem do profeta Isaías, ele ficou chocado. E exatamente por isso que eu quero lhe falar desta passagem, porque há muitas pessoas do outro lado que receberam notícias sobre contaminação de Covid, sobre quebra ou falência, sobre desentendimentos familiares, sobre uma inoperante postura que a pessoa tanto sonhou e que de repente foi por água abaixo. Enfim, Ezequias foi surpreendido. Nós todos no Brasil e no mundo fomos surpreendidos com a pandemia desde o ano passado, de fevereiro de 2020. Então, se a pessoa não tem conhecimento espiritual, se a pessoa não tem um caminho a seguir, a primeira coisa que faz é que ela se desespera, e muitas pessoas, quando estão diante de problemas e não têm força, não tem algo que as alavanque para saírem da situação, muitos entram em depressão, em angústia, medo, alguns até passam a viver de forma tão negativa que pensam que o suicídio poderia ser a solução para todos os seus dramas. Vamos pensar, um rei adoeceu, recebeu uma notícia que ele iria morrer e que não viveria mais. Chocante. E eu sei que muitas pessoas do outro lado estão vivendo momentos de choque. Alguém que Deus o livrou de um tiro, alguém que Deus o livrou de um livramento de alguma situação muito grave, e a pessoa de repente pensa, gente, como pode isso ter acontecido com a minha vida? Veja, o rei jamais pensou que estava doente ou que iria morrer. Mas o profeta diz, rei Ezequias, assim diz o Senhor. Portanto, esta ordem veio de Deus. O Senhor falou a um profeta e disse, olha, assim diz o Senhor, põe ordem à tua casa porque morrerás e não viverás. Esta expressão também é importante para nós compartilharmos juntos, porque põe a tua casa em ordem, diz a palavra do Senhor, porque morrerás e não viverás. É uma boa recomendação para todos nós, deixar a casa em ordem, deixar a vida organizada, deixar com conhecimento da família todas as regras que você tem vivido. Deus disse, olha, você não vai ficar, você vai morrer e não viverá. E disse que ele então se virou o rosto para a parede e começou a orar ao Senhor. Veja, Ezequias tinha conhecimento espiritual. Ezequias tinha conhecimento de quem era Deus, das possibilidades do que Deus poderia efetivamente fazer na sua vida. Por isso ele olhou para o rosto, para a parede, e começou a chorar, começou a clamar a Deus, e ele disse, Senhor, lembra-te, peço que andei diante de ti com fidelidade e com interesse de coração, eu fiz o que era reto aos teus olhos. Ele começou a chorar muitíssimo. Então, Ezequias tinha algo, alguém diria, por favor, não leva mal o que eu sei, como se tirasse uma carta da manga, tinha alguma coisa ali. Então, ele tinha um tipo de conhecimento, tinha um tipo de argumento que só pode ter aquele que vive, conforme ele diz, com interesse do coração e faz o que é reto diante dos olhos do Senhor. Como você está vivendo? As surpresas chegam inesperadamente. Inesperadamente. Eu estava conversando com um amigo do meu coração, um empresário, e ele disse que parou uma moto com 2 miliantes na porta da empresa dele, e ele fugiu para trás de um carro para se proteger e a pessoa atirou 2 ou 3 tiros contra ele. E ele disse, aposto, eu poderia estar morto a esta hora. Então, a vida traz surpresas, a vida traz situações muito grandes. Esta pandemia criou um novo ciclo de vida, nos faz pensar na vida, nos valores da família, coisas que às vezes não estavam em ordem. Não estavam em ordem. Então, disse, põe a tua casa em ordem. Deus está te mostrando, olha, a coisa mais importante da nossa vida é aquilo que nós fazemos com Deus e para Deus. Se Ezequias não tivesse vivido com interesse de coração e não tivesse feito o que era reto aos olhos de Deus, ele teria morrido. Mas ele tinha algo que lhe dava o direito de pleitear junto de Deus. Ele usou os argumentos corretos. Olha só, eu andei com interesse de coração, Senhor, fiz o que é reto e olha, eu estou chocado, diz que chorou muitíssimo. Então veio a palavra do Senhor a Isaías dizendo, vai, diz Ezequias, assim diz o Senhor Deus, Deus de Davi, teu pai, ouvi a tua oração, vi as tuas lágrimas e acrescentarei, pois, aos teus dias 15 anos. Oba! Estava na iminência da morte e Deus foi tocado. O coração de Deus se sensibilizou com este homem que estava já sentenciado à morte, porque possivelmente tinha uma doença muito grave, e que ele não tinha noção que acabaria com a morte. Então, Deus disse, põe ordem a tua casa, crie vida espiritual. Eu volto a dizer, não há nada mais importante hoje do que viver a vida cristã, a vida segundo a Bíblia Sagrada, a vida abençoada por Deus, porque isto vai lhe dar uma estrutura espiritual, recursos para você, diante das adversidades da vida, e a pior delas seria a morte, poder ter um argumento diante de Deus, dizendo: Senhor, olha só, eu sou um crente. Foi o que ele disse. Eu sou um crente. Eu fui tocado, eu fui chamado, eu tenho uma missão nesta terra. Então ele disse: toda a minha vida eu andei com inteireza de coração e só fiz o que era reto aos teus olhos. Por isso é que Deus mandou de novo o profeta à casa de Ezequias e disse: olha, eu vou, na realidade, mudar a minha decisão, vou te acrescentar mais 15 anos à tua vida. Interessante, não é? Mesmo o profeta que lhe trouxe a notícia da morte, traz-lhe agora a notícia da vida. Eu sei que muita gente está do outro lado, que só pensa em morte, só pensa como terminar a sua vida, só pensa na impossibilidade. Não se deixe arrastar por impossibilidades. Deus é o Deus do impossível. Entrega a sua vida a Jesus. Você precisa ter vida espiritual. Você precisa de ter um argumento forte diante de Deus para você dizer: Senhor, abençoa a minha família, abençoa os meus negócios, abençoa a minha empresa, abençoa os meus empreendimentos. Mas tem que ser crente em Jesus Cristo. Porque ele disse: eu andei de forma correta, eu sigo os preceitos da Bíblia Sagrada, dos rolos, né? Eu tenho o direito de te pedir, porque eu não andei desviado, eu não andei por caminhos escuros e escuros, só andei caminhos retos. E Deus foi tão tocado e sensibilizado, volto a dizer, disse ao profeta Isaías: corre lá e diz, pô, eu fui tocado. O coração de Deus, um coração absolutamente de uma grandeza incomensurável. E ele diz: você vai viver 15 anos. Mas ele diz: livrar-te-ei das mãos do rei da Assíria, e a esta cidade defenderei, Então o Senhor disse: não vou só dar-lhe mais 15 anos de vida. Esse rei da Assíria que intenta contra você, a Bíblia diz: eu vou livrar você das mãos do rei da Assíria. E diz: e a ti desta cidade. Depois ele disse: ser-te-á isto por parte do Senhor como sinal que ele cumprirá estas palavras que falou. Eis que farei retroceder 10 graus a sombra lançada pelo sol, declinando o relógio de Acás, e assim retrocedeu o sol os 10 graus que já havia declinado. Veja, quando Deus começa uma obra, ela é extraordinária. Veja, o Senhor trouxe a cura, o Senhor trouxe a ressurreição, a restauração deste homem. O Senhor o defendeu e o livrou do rei da Assíria.
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1: Olá, graça e paz. Bem-vindos ao programa da Igreja Cristo Vive. Que prazer poder estar todos os dias com você. Sou o apóstolo Miguel Ângelo. Nosso programa é um programa cristão, um programa evangélico. Logo, durante esses próximos 30 minutos, você vai conviver com aquilo que há de mais precioso nesta terra, aquilo que é mais importante, aquilo que faz frutos e traz frutos à nossa vida, que é o conhecimento da palavra de Deus. Eu falei palavra de Deus. Portanto, não é a palavra de um homem, é a palavra de Deus. Saiba de uma coisa, Deus te conhece muito bem. Ele sabe quem você é, Ele sabe o que você pensa, Ele sabe daquilo que está no mais profundo do seu coração. E eu sei que muitos que participam desta programação se encontram numa luta tremenda, porque se você não tem Jesus Cristo como Senhor e Salvador, você é um escravo de Satanás, você é um escravo do mundo, você é um escravo do pecado. A pessoa pode rolar por este mundo, pode beber, pode fumar, se drogar, se prostituir, ela nunca encontrará satisfação na sua vida. A pessoa pode mergulhar no mais profundo abismo do pecado, do erro, mas ela sempre vai se sentir mal, porque há um vazio dentro dela. Este é o vazio que o inimigo das nossas almas colocou quando ele levou o ser humano a pecar lá no Jardim do Éden. E a Bíblia diz que por um só, o primeiro Adão, veio o pecado. Então, tudo que você vê no mundo, tudo, crime, morte, as guerras, convulsões, família contra família, tudo isto são as armas que o inimigo tem para fazer o homem ser zero. O homem sem Deus é pó. O homem sem Deus é sujeito a este mundo perverso, este mundo de pecado, este mundo de covardia, este mundo de vaidades e soberbas. O homem sem Deus é um escravo do mal. Mas graças a Deus pela graça maravilhosa de Jesus. Graças a Deus porque Ele, Jesus, se fez pecado em nosso lugar, para que, ao conhecermos esta graça maravilhosa, toda a provisão de Deus, venha à nossa vida e nós possamos realmente dizer: eu conheço Deus, eu sou salvo, eu não tenho mais parte com o diabo nesta terra. Então Deus te conhece muito bem, Ele sabe o que você pensa, como você está vivendo, Ele conhece até a cor original do seu cabelo. Então veja o que disse o salmista, no Salmo 139. Vamos abrir a Bíblia. A Bíblia é a palavra, é a garantia. Guarda essa palavra, é a garantia. Se você estiver alicerçado sobre família, amigos, trabalho, dinheiro, tudo isso um dia pode se fragilizar. Mas se a sua vida está alicerçada na palavra, então a sua vida tem uma rocha. Você está sobre a rocha. E quem está com a sua vida alicerçada sobre a rocha, diz que as portas do inferno, todos os principados, todas as potestades, todas as artimanhas do inimigo, não são capazes de destruir a obra que Deus fez ao nos colocar sobre a rocha. Então olha o que disse o salmista: Senhor, tu me sondas e me conheces, tu me sondas e me conheces, sabes quando me assento, quando me levanto, e até de longe penetras os meus pensamentos. Esquadrinhas o meu andar e o meu deitar. Conheces todos os meus caminhos. Todos os meus caminhos. E ainda a palavra não me chegou à língua e tu, Senhor, já a conheces toda. Então, que bom. Nós não estamos tratando de revelar um mito ou filosofia grega ou um pensador que muitas vezes cerra os seus punhos para o céu e diz: Senhor, que Deus, eu não acredito em nada, não acredito em ninguém. Eu estou falando de Jesus. Todos os grandes pensadores do mundo passado, todos, da filosofia grega aos mais profundos conhecedores das estratégias humanas, todos eles jazem num leito de morte. O único que ressuscitou foi Jesus Cristo. Ele está vivo. Então, você precisa de conhecer aquele que te conhece totalmente. Você precisa de conhecer. Sem esta revelação, sem este conhecimento, a sua vida é absolutamente nada, é pó. Você pode estar batalhando para arranjar dinheiro. E você lutou tanto que agora você está doente. E esse dinheiro que você lutou tanto para ter, agora é dinheiro que vai ser usado para tentar recuperar a sua saúde, porque você nem saúde mais tem. Você batalhou tanto para ter dinheiro, agora o dinheiro não lhe dá saúde. Então não diga que você está muito ocupado com a sua carreira, com os seus hobbies da vida, que você está muito ocupado com os seus negócios, que você está pensando nos seus empreendimentos e que você não tem espaço para Deus. Talvez você tenha até a ousadia de dizer: apóstolo, vamos pensar em algo mais inteligente do que o senhor está falando de Bíblia e de Deus e de Jesus. Ouça, não há nada mais inteligente, mais sábio, mais importante que a pessoa amada de Jesus e a sua bendita palavra. Ele é o Todo-Poderoso. Ele é o desejado das nações. Ele é Rei de Reis. Ele é Senhor de Senhores. Então, não diga que você está ocupado. Não batalhe para você ter dinheiro, sabendo que depois o dinheiro não lhe compra a saúde. Pode lhe dar até uma boa cirurgia para você colocar 16 stents no seu coração, mas aí já não é mais vida. Não diga que você está ocupado para Deus. Nunca mais. Você está guardando esta palavra? Nunca mais. O tempo de Deus chegou. Que você não tem tempo para a vida espiritual, isto é uma grande desculpa. Eu convivo com pessoas que estão buscando qualidade de vida numa academia que cuida de pessoas infartadas, enfim. E todas as pessoas que convivem comigo dizem: olha, eu nunca tive tempo para cuidar da saúde. Agora que já infartei, agora que já fiz cirurgia de peito aberto, agora que já coloquei, agora eu encontrei tempo. Às vezes já é tarde. Você precisa de Jesus. Você precisa de se submeter, você precisa de se render, entregar a vida àquele que é a vida. Então, vida é cristianismo. E cristianismo é a revelação de Deus. Eu não estou falando de religião. Religião não serve para nada. Estou lhe falando de uma vida. Jesus disse: eu vim para que tenham vida e vida em abundância. É Ele que dá o preenchimento desse vazio que você tem na sua alma, no seu coração, que você não sabe explicar. Você diz: bom, eu preciso fazer uma baita de uma viagem. Quem sabe se eu relaxar. Você já fez 10 viagens e não relaxou. Como um senhor, meu amigo, muito rico, que ele disse: olha, o meu sonho é comprar um Camaro e uma Mercedes. E hoje o Camaro e a Mercedes estão dentro da garagem porque ele está com câncer e não tem como dirigir o seu automóvel, os seus automóveis. Então, ache um tempo. Antes que você não tenha mais tempo. Você precisa de Jesus. Desde pequeno, eu me recordo que tinha 5, 6 anos de idade, eu sempre tive um desejo muito profundo de conhecer a Deus. Sempre fui muito ligado com a questão de igreja. Eu me recordo que ninguém da minha família participava da missa, se comungava ou se confessava. Era assim o rito da igreja romana. Mas eu me recordo, desde pequenino, eu tinha aquela atração por Deus, aquele desejo de estar na igreja. Mas, na realidade, a igreja romana, eu entrava num lindo templo, mas oco, vazio, sem vida. Até que um dia, num acidente no exército, numa viagem, numa batida de viaturas, numa explosão que ninguém sabe o que aconteceu, já lhe disse isto aqui inúmeras vezes, ali, como um pequeno barco no meio das ondas do mar da vida, Ele, Jesus, se revelou ao meu coração, iluminou os meus olhos espirituais e me mostrou o que é a salvação. Salvação não é apenas ser livre do inferno, mas é a garantia da eternidade. É a libertação da escravidão do pecado. É o rompimento com os laços daquilo que humilha o ser humano, envergonha o ser humano. Este é a salvação. Salvação é cura. Salvação é transformação. Salvação é mudança de vida. É novo nascimento. Isso é a salvação. É tornar-se um espírito com Jesus. É conhecer Deus vivo. Então, o que você conhece a respeito de Jesus? Quando você tantas vezes tem dito, se Deus existisse, eu não acredito em Deus. Onde está Deus e crianças morrendo? Onde está Deus e tanta guerra? Onde está Deus e crime? Você sabe quem é o autor de tudo isso? É o diabo. Porque o ser humano aplaude o mal e se envolve com o mal e é capaz de ir para um estádio de futebol, com bebida alcoólica, como nós tivemos aqui a Copa do Mundo, e gritar pelo seu time, mas quando ele termina aquela euforia toda, ele sente como uma ressaca da vida. Lá está o vazio, lá está a angústia, porque o time de futebol perdeu e acabou a vida. Então, Deus que te conhece, Ele quer que você o conheça. Por isso o salmista, no Salmo 139:16, ele diz, os teus olhos me viram a substância ainda informe, e no teu livro foram escritos todos os meus dias, cada um escrito e determinado, quando nenhum deles havia ainda. Que preciosos para mim, Senhor, são os teus pensamentos. Como é grande a soma deles. Os pensamentos de Deus são muito preciosos. Então, se a bebida alcoólica, se a droga, se a injeção do LSD nas veias, se o sexo sem limite, você sabe, isso tudo é o diabo que proporciona e as consequências são muito graves. Às vezes, o pecado aparentemente tem um sabor gostoso, mas as consequências são muito graves. Começou lá no Jardim do Éden, com Adão e Eva. Quando Eva deu a fruta para Adão, Adão e Eva sabiam muito bem o que estavam ali fazendo. Ali estava sendo o grande golpe de mestre de Satanás para humilhar todo o ser humano. Porque a Bíblia diz que por causa do pecado de Adão, todos pecaram. Foi o grande golpe mestre de Satanás. Todas as crianças que nascem, nascem em pecado. Todo ser humano está em pecado. A não ser que Jesus Cristo venha e transforme a vida. Então Deus tem um pensamento muito importante sobre nós. Ele diz, eu é que sei que pensamentos eu tenho a vosso respeito. Deus conhece a tua mente. Deus conhece o teu coração. Deus está há muito com um plano tão perfeito para a tua vida. que tu apenas estás procrastinando, estás adiando, estás colocando coisas em primeiro lugar. Antes de Deus, eu tenho a minha carreira, eu tenho a minha empresa, eu tenho os meus empreendimentos, eu tenho isso, eu tenho aquilo. Mas você sabe, haverá um dia, eu me recordo sempre desta palavra, com muito temor. A Bíblia fala de um homem muito rico, que disse, olha, eu vou destruir os meus celeiros, vou construir maiores, vou encher de trigo, vou comer, vou beber, vou me regalar e vou viver o barato da minha vida. E disse que ele ouviu uma voz que disse, louco, se hoje te pedirem a tua alma, a quem você vai dar tudo aquilo que ajuntou? Às vezes a pessoa tem tanta dificuldade de dar 10 reais para a obra de Deus, mas vai gastar 5 mil reais numa garrafa de vinho. Que passa, mas a obra é eterna de Deus. Então você quer conhecê-lo? Você quer conviver com Deus? Você quer entender a Bíblia Sagrada? Você quer ler a Bíblia Sagrada? Você quer conhecer e reconhecer a voz de Deus e a direção de Deus para a sua vida? Hoje, eu conheço literalmente a voz de Deus. Você está ouvindo a voz de Deus, você não está vendo um homem,

que você diga que o mal é bem e o bem é mal. Você tem que olhar o mal e dizer é mal. E olhar o bem e dizer é bem. O Senhor arranca. Porque eu aprendi que todo derrotado fica escravo de um vencedor. O inimigo tem vencido e derrotado milhões de pessoas. Com o seu golpe mestre lá do Jardim do Éden, chegamos ao século 21. O mundo tem hoje 7 bilhões e meio de pessoas. Milhares anualmente vão para o inferno, porque nunca ouviram falar de Jesus. Mas há ovelhas, as ovelhas dele. A ovelha, guarda esta palavra, é importante. A ovelha de Deus tem que ouvir a voz e seguir. Então, qual é a sua prioridade? É a batalha pelo dinheiro? Depois o dinheiro não compra saúde. O dinheiro não compra um coração novo. Ele pode comprar um stent, 2, 3, 16 stents. Ele pode fazer um bypass. Eles podem tirar uma artéria da perna para colocar no coração. Eles podem fazer um transplante de fígado. Podem tentar remediar lá um problema dos intestinos ou um tumor do cérebro, e que o médico consegue fazer uma operação e depois, 5 anos depois, ter uma metástase. É assim que você quer viver? Com medo da vida? Gastando dinheiro com o pecado? Longe da âncora da alma? Então entregue a sua vida a Jesus. Rendas, chegou o teu dia. Usa a sua fé. Venha à igreja. Neste próximo domingo, o apóstolo Miguel Ângelo estará ministrando a palavra. O inimigo tem minado os pensamentos do ser humano para que ele não acredite que é preciso ser salvo. Ninguém vai para a eternidade, para viver com Jesus, porque é bom, porque tem um bom nome de família, porque tem uma história e uma vida perfeita financeira, um currículo vitae maravilhoso. Não, não, isso não leva à eternidade. É preciso Jesus. É preciso que esta palavra seja revelada ao seu coração. Então eu quero lhe fazer este desafio. Este próximo domingo, 9 horas da manhã, 6 horas da tarde, vamos conhecer, mergulhar profundamente na palavra, no coração de Deus, para você ver que depois do seu interior vão fluir rios de água viva. Você vai beber um gole desta água, da palavra, e você vai fluir. Você vai ver que do seu interior fluirão rios de água viva. E nunca mais você terá medo de nada nem de ninguém. Crise, nunca mais na sua vida. Com Cristo, você tem a vitória. Amém? Muito bem. Então vamos lá. Temos um telefone de contato, 30 17 90 90. Temos conselheiros. Ligue agora para nós. E marque hoje, decida hoje. Você não está diante desse televisor ou dessa rádio por um acaso. Você não correu os canais e parou aqui porque você... Não, isso tudo foi um plano perfeito para que você diga, vale a pena viver. E só a vida com Jesus. Amém? Então, nosso telefone 30 17 9090, nosso endereço, Rua Maricá 320, no bairro de Jacarepaguá. Isso é uma catedral, Catedral Cristo Vive. Você vai conhecer um povo maravilhoso. Você vai viver os melhores dias da sua vida. Você vai ver o que é você acordar e dizer, eu tenho razão para viver. A maioria da humanidade, quando acorda, os que conseguem dormir, dizem, uau, mais um dia, mais um fardo. Nós dizemos, este é o dia que o Senhor nos deu. Regozijemo-nos, alegremos-nos nele. Isso é maravilhoso. Então, fale com sua esposa, fale com seu marido, com seus filhos, diz, não vamos perder mais tempo. O caminho, a verdade e a vida, a inteligência, a sabedoria máxima está na pessoa de Jesus. Oh, quão profundos são os seus pensamentos. Pensamentos de Deus não têm nada a ver com os pensamentos humanos. Pensamentos humanos são falíveis. Os de Deus são seguros, são eternos. Amém? Eu quero agradecer a Deus, como eu faço diariamente, pela vida do povo da Igreja Cristo Vive, que com sabedoria e inteligência semeia os seus dízimos e ofertas para que a igreja cumpra o seu plano de evangelização. E é com a

0: com o envolvimento e a cooperação das pessoas que se importam com o próximo, porque o objetivo da evangelização de rádio, televisão e satélite é levar o próximo, que às vezes pode ser alguém de família, mas às vezes alguém que está lá em outro lugar distante, a palavra, a esperança e a vida. E isto não acontece com um lugar geográfico. Quem tem a bênção para as nações é o Senhor Jesus Cristo. Então, domingo, 9 da manhã, aqui na Cristo Vive, Maricá 320, BRT da Pinto Teles, 28DP, são pontos de referência para que você chegue ao nosso ministério. Muito obrigado pela sua cooperação. Agradeço a todos envolvidos com esta programação, agradeço a nossa equipe de televisão pelo apoio incondicional para que Jesus seja pregado e anunciado. Se não o fizermos, diz que as pedras vão clamar. Graça e paz. É meu nome, apóstolo Miguel Ângelo, minha amada esposa, bispo Roxana. Eu lhe digo obrigado, obrigado, obrigado por você ter ouvido a respeito de Jesus e sabiamente dizer: eu te recebo como Senhor e Salvador. Graça e paz. Um dia de grandes vitórias. Graça e paz.
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4: Olá, graça e paz. Aqui quem fala é Bispa Cristiane. Eu e meu marido, Bispo André, convidamos você para os cultos de oração todas as segundas às 19h30 na Igreja Cristo Vive, Rua Maricá 320, Campinho, Jacarepaguá. E hoje eu trago uma palavra que está em Marcos 12, 30 e 31, o qual um escriba interroga Jesus, perguntando para ele qual o principal de todos os mandamentos. E Jesus responde para ele: amarás, pois, o Senhor teu Deus de todo o teu coração, de toda a tua alma, de todo o teu entendimento e de toda a tua força. E o segundo é: amarás ao teu próximo como a ti mesmo. Não há outro mandamento maior do que estes. Então Jesus aqui nos mostra a importância de termos um relacionamento, primeiramente com Deus, um relacionamento correto com Deus, né? E um relacionamento também correto diante do próximo. É porque se você ama o próximo como a você mesmo, né, você não quer o mal para você mesmo, você não quer coisas ruins para você mesmo. Então, se você ama o próximo como a você mesmo, você também vai querer o bem do próximo, você também vai querer amar o próximo, você também vai querer que o próximo seja bem-sucedido, que o próximo tenha coisas boas na vida dele. Mas o principal, o primeiro, é você ter uma vida correta diante de Deus. Você amar o Deus de todo o seu coração, de toda a sua alma, entendimento e força. Então, essas duas questões são muito importantes e elas não podem andar separadas. Por quê? Porque você não pode ser um crente, né, que vive dentro da igreja, faz tudo e está participando e tal, em todos os lugares e todas as situações da igreja, todos os cultos e tudo, e a sua casa largada de mão, largada de lado, né? O seu relacionamento não está bem com seu cônjuge, seu relacionamento não está bem com seus filhos, né? Com seus parentes. E da mesma forma, você também não pode o tempo todo só na sua casa, fazendo tudo e tal, tal. E dentro da igreja você não servir a Deus da forma correta, né? Você está metido em confusões dentro da igreja, de fofocas, de maus tratos contra um irmão, né? Então, são as coisas que têm que andar interligadas, né? O seu amor a Deus, em primeiro lugar, e o seu amor ao próximo como a ti mesmo. Então, te incentivo nesta palavra a você estar sempre andando de acordo com a palavra. Eu te convido mais uma vez a você estar no culto de oração às segundas-feiras, que você venha batalhar pela sua igreja, pela sua família, que você venha a viver esta palavra maravilhosa da Bíblia Sagrada, que venha viver o amor de Deus na sua vida, que venha, sabe, se desvencilhar de qualquer situação que esteja passando na sua vida, se você estiver passando por algum problema, ou também que você venha por gratidão a Deus por tudo que você já conquistou, por tudo que você já conseguiu na sua vida, e venha estar com o coração grato diante de Deus por tudo que Ele tem te dado, e porque muito mais Ele ainda vai te dar, e muito mais Ele vai acrescentar na sua vida, porque quando servimos a Deus, a palavra diz que quando colocamos o reino em primeiro lugar, todas as outras coisas nos serão acrescentadas. Amém? Então, espero por você na próxima segunda-feira, na Rua Maricá 320, Campinho, Jacarepaguá, Igreja Cristo Vive, às 19h30. Amém? Graça e paz, e tenha uma ótima madrugada. Um dia abençoado.
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7: Abra sua Bíblia, por favor, no livro de Provérbios de Salomão, capítulo 25, versículo 14. A minha Bíblia está na página 672. Diz assim: o sábio, como nuvens e ventos que não trazem chuva, não trazem resultados, assim é o homem que se gaba de dádivas que não fez. Se eu não invisto, eu não posso receber. São como nuvens e ventos que não trazem chuva. Vamos ouvir o que o Espírito tem a dizer ao nosso ministério, à Igreja do Senhor, à Noiva de Cristo. Oremos a Deus. O que o Espírito tem a dizer ao nosso ministério, à Igreja do Senhor, à Noiva de Cristo. Oremos a Deus. Pai amado e bendito, que celebração, que momento único na nossa igreja, o culto racional, sacrifício vivo e agradável diante do Pai. Senhor, esta reunião já estava preparada desde antes dos tempos eternos, desde antes da fundação do mundo. Na tua agenda, na tua onisciência, havia já determinado que no dia 4 de julho de 2018, a tua noiva estaria reunida aqui na nossa sede internacional da Catedral Cristo Vive, e milhares de pessoas pelas mídias sociais, pelo satélite, em diversos lugares do mundo. A mesa está pronta. Vamos comer do pão da vida. Porque nem só do pão de trigo vive o homem, mas de toda a palavra que sai da boca de Deus. Fala-nos, Deus, em nome de Jesus, e o povo do Senhor diga: amém, amém e amém. Muito obrigado, meu bispo.
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7: Meus amados irmãos, minha família preciosíssima, família de Deus, sim, família de Deus, família bendita, noiva, noiva de Cristo, adornada com os dons do Espírito Santo, está ataviada de branco. Olha, Deus olha para nós e não vê rugas, não vê defeitos e não vê manchas, porque o sangue do Cordeiro nos lavou. E uma vez lavados, lavados para sempre, uma vez filhos, filhos para sempre, uma vez salvos, salvos para sempre, uma vez ungidos, ungidos para sempre. Meus filhinhos em Cristo Jesus, estamos falando já pela 15ª vez sobre visão. E é muito importante, esse tema é alvissareiro, é um tema que promete resultados palpáveis, visíveis, substanciais. Porque a quem Deus deu uma visão, a pessoa se torna capaz de ver além da sua situação atual. Ela entende o que ela poderia se tornar, ou pode se tornar, ou pode ter. Ela crê que isso é verdadeiro em sua vida. Então você começa a ter uma visão sobre o perfil financeiro. O que é que Deus coloca no meu coração, no seu coração, para este ano, para daqui a um ano, para daqui a 5 anos, para daqui a 10 anos? O nosso relacionamento, em termos profissionais, em termos empresariais, em termos de carreira, de negócios, de vida espiritual. Sim, amados, porque se eu não ponho o reino em primeiro lugar, a casa desaba. Então, ser capaz de ver além da visão atual, isso se chama visão de Deus. E eu sempre explico que a visão de Deus não está aqui nos olhos físicos, está no coração. Quer dizer que o que está dentro do meu coração, de visão de Deus, de sonho de Deus, é muito mais forte do que os meus olhos podem ver. Então nós precisamos ter uma visão clara. O que que eu quero fazer da minha vida? Senhor, qual é o dom que tu queres manifestar na minha vida? Qual é a meta que tu queres que eu atinja? Em que área da minha vida, Senhor, tu queres torná-la exuberante na minha vida? Então, isto é ter uma visão clara. E claro, uma visão objetiva e clara, ela sempre é acompanhada de coragem, para que você tenha chances reais de chegar ao fim da sua vida, eu chegar ao fim da minha vida, olhar para trás e dizer, uau, consegui, consegui. Dizer, Senhor, por causa do Evangelho, eu obtive êxito. Eu terminei bem a minha vida. Ah, e o mais importante, amados, a minha vida valeu a pena. Você sabe que há pessoas que passam indeléveis nesta terra, só são lembradas pela lapidezinha do cemitério. Aqui jaze o irmão João dos Anzóis, e mais nada, ninguém mais se lembra de nada da vida dela. Então muitos hoje, eu quero ajudar muitos a mudarem a sua história, porque muitas pessoas dizem assim, gente, eu poderia ter feito, eu poderia ter comprado a minha casa, eu poderia ter me tornado um negociante, eu poderia empreender novos negócios. Então, esse de poderia ter feito, se eu tivesse feito, minha vida não foi importante. Isso é viver sem propósito. Isso é viver sem significado. Então, nós aprendemos aqui, eu preciso de lembrar isto, senhores. Nós estamos numa peregrinação, numa caminhada. A Bíblia diz que tudo passa rápido. Nós voamos, a vida passa rápido. Eu não posso perder com delongas a minha vida, porque a minha vida, a sua vida, nós temos vidas preciosas. Então, tem que ter propósito, tem que ter significado, tem que ter uma visão clara, tem que ter coragem, senão a sua vida não muda, mano. Eu já lhe expliquei que muito do que eu tenho ensinado e vou continuar ensinando nesta questão da visão, é fruto do que eu já vivi, é fruto do que aconteceu na minha vida, da forma como eu me coloquei perante as coisas de Deus, fui capaz, amado, eu cheguei a este país, eu não tinha nem documentos. Me deram um passaporte que terminou no dia que eu cheguei aqui no aeroporto, acabou, expirou. Eu não conhecia ninguém nesta terra. Eu não tinha carteira de trabalho, eu não tinha política, eu não tinha uma pessoa influente. O que que eu tinha? Eu tinha o quê? A minha Bíblia e uma fé tremenda. E eu sempre fui muito ousado. Eu sempre fui muito corajoso. Eu sempre fui muito determinado. Por isso é que eu quero lhe falar destes quatro elementos que uma visão tem que ter. Em primeiro lugar, paixão. Paixão. Você sabe, quando eu comecei a construir a catedral, isso foi uma paixão na minha vida. Eu chegava aqui 6 horas da manhã e às vezes eu saía daqui 3 horas da madrugada. Eu morava aqui em Jacarepaguá, na freguesia, era quase 1h30, 1h40 a pé. Naquele tempo não havia Uber, não havia táxi, não havia BRT, não havia nada. E eu ia a pé para casa. Chegava a casa, tomava banho, dormia. 6 horas da manhã estava aqui na... Por quê? Como é que eu fiz isso? Porque eu tinha uma paixão. Você tem que ter essa paixão na sua carreira, nos seus negócios, nos seus empreendimentos. Se isso é um fardo na sua vida, mude de ramo. Não há uma visão sem emoção. Emoções relacionadas com o futuro. Você vislumbrar as coisas que virão. Você estar empenhado naquilo que você poderá ser, naquilo que poderá ter. Isto exige paixão. Eu não sei amar a coisa pelo meio, mais ou menos. Sabe aquela coisa, tico-tico no fubá, ama um pouco. Não. Não, eu vim aqui e mergulhava a fundo, apaixonadamente. Eu me recordo, durante as obras, já tínhamos a estrutura levantada aqui. Eu tinha uma caixa de cartão, que eu me deitava ali onde estava o pastor Túlio. E porque às vezes estava tão cansado de não conseguir mais me mover, eu passava o dia, eram 65 trabalhadores, e eu passava o dia com uma prancheta atrás do chão. Onde é que está o flantal? Onde é que está? E um se escondia lá, outro se escondia ali para não trabalhar. E eu, sabe, eu estava determinado, apaixonado. Eu disse, vamos ter aqui uma linda casa do Senhor. E por mais que as dificuldades chegassem, ninguém roubava a paixão da minha vida. Por isso, Paulo explica aos Romanos 4:17, disse: perante aquele no qual creu, o Deus que vivifica os mortos, olha que linda esta passagem, nunca mais esqueça, ele chama à existência as coisas que não existem. Um dia, eu recebi aqui o diretor-geral de um canal de televisão, e ele disse, eu vim aqui porque eu nasci e fui criado aqui neste bairro, morava numa vila aqui quando era criança, e ele disse, você sabe por que este bairro se chama de Campinho? Eu falei, não, porque este terreno onde o senhor construiu esta igreja era um campo de futebol, então nós chamamos Campinho, vamos jogar no futebol no Campinho. E ele disse, eu nunca imaginei que o lugar que eu joguei a bola há 10 anos se transformaria num monumento à glória de Deus. E eu disse, você sabe por quê? Porque eu me apaixonei por um projeto e uma visão de Deus. Deus chamou a existência. Segundo elemento que tem, está correlato com a paixão, chama-se motivação. Amado, visão tem que ter motivação.
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7: Motivação para planejar, motivação para executar. Quem tem visão tem que ter motivação. Pastor, o que é motivação? Porque eu ouço as pessoas, os coaches, as pessoas de autoajuda, falam muito motivação. Motivação, no fundo, é a nossa fé. O que que disse Paulo quando escreve aos Hebreus 11? Ora, a fé. Sim, mas diga alto, por favor, tem que ter força, vamos lá. A fé a... Isso é a motivação de coisas. Quantas coisas estão aí no teu coração e no meu coração? Coisas. Coisas que se esperam. E eu nunca espero o pior de Deus, eu só espero o melhor de Deus. É uma convicção de fatos que se não veem, mas que Deus chama à existência. Isso é maravilhoso. Isto é motivação, isto é visão. Então toda visão tem que ter motivação. Você sabe que em 1982 eu participava de uma igreja que não tinha nenhuma visão de Deus, que chamava-se Igreja Nova Vida. Lá ninguém entendia de evangelização, não entendia nada. Eu comecei lá o meu ministério e eu me recordo, em 1982 nós estávamos numa reunião, 35 pastores com um bispo, um dos bispos da igreja. E alguém lançou a ideia de os pastores todos começarem a estudar de novo e se formarem em alguma área que tivessem paixão. 35 pastores naquele dia disseram: vamos estudar e vamos nos formar em outras áreas. E você sabe, eu lutei muito, porque no ano a seguir, fizemos as provas todos, no ano a seguir começamos. Eu comecei a área de direito, outros começaram a área de direito, cada um foi para a sua área. Eu me recordo, tinha nascido meu filho, Miguelzinho, prematuro, com 950 gramas, 5 meses e meio, estava dentro de uma incubadora, passou meses dentro de incubadora, e eu tinha igreja, tinha tantas coisas, ainda tinha um bebê dentro de uma incubadora, que eu tinha que visitar 2 vezes por dia, tinha que buscar leite de uma doadora que morava, havia um bairro que era longe, chamado Recreio dos Bandeirantes, era muito longe, não tinha nem asfalto. Eu ia lá pegar o leitinho de manhã, era uma senhora que tinha muito leite, e voltava à tarde. Amada, a minha vida parecia, era uma guerra. Mas eu comecei e eu disse, eu não vou parar. Um ano depois, tínhamos 3 no fazendo os cursos. Um ano e meio depois, só estava eu. Eu recebi a medalha de ouro da universidade. Eu fui convidado para trabalhar como criminalista com desembargadores. Mas por que só o senhor terminou? Porque só eu tinha visão. Todos os outros 34 morreram à beira da praia. Parecia até um clube da Tijuca chamado América. Nada, nada, nada e morre à beira da praia. Então, eu tinha uma visão. Era o diploma de direito, era a carreira pastoral que seria muito mais engrandecida. Eu estava motivado pela graduação, pelas recompensas que me trariam, porque mais tarde, em 1986, quando eu terminei, eu fui, entrevistei ministro da Justiça, presidente da República, governadores, prefeitos, secretários, ministros de Estado, porque eu tive uma visão. Eu disse, é muito importante que, junto com todo o meu background, tenha o background de direito para eu poder fazer face às pessoas de governo. E os outros? Não tinham visão. Todos pararam. E eu me recordo que quando eu mostrei o meu diploma, que era uma das maiores universidades do Brasil, chamada Gama Filho, que enterraram, destruíram, teve uma organização que destruiu a Gama Filho, hoje é está toda destruída por causa de uma empresa que comprou e destruiu. Quando eu recebi a medalha de ouro, o melhor aluno de direito, quando eu mostrei o diploma, sabe o que é que esses 34 disseram? Ele é um vaidoso. Eles não disseram, ele tem visão, ele foi adiante, ele não desistiu, ele é vaidoso. Vaidoso de nada, porque, sabe, o saber não ocupa lugar e o tempo passaria de qualquer forma. Para eles foi mais importante ficarem bebendo água de coco na beira da praia e bebendo cappuccino no barra shopping do que estudar. Eu estudo há muitos anos, sempre estudei, todos os dias eu estudo. Porque eu tenho visão. Porque Deus colocou isto, e quando eu imaginava, como é que eu vou entrevistar um ministro da Justiça se eu não for um advogado? Com que termos eu vou me colocar diante de um ministro, de um presidente da República, se eu não tiver formação em direito internacional público, em direito internacional privado, se eu não souber as regras do direito? Como é que alguém vai me entender ou receber, amado? Eu me recordo que nós fomos, eu, Bispo Zé Carlos, Bispo Mussalão, fomos a Brasília para entrevistar o então ministro da Justiça. E ele falou, não vou receber os pastores. E eu mandei a minha carteira da OAB e disse, não, mas o senhor é meu colega, o senhor tem que me receber. Eu não estou aqui como pastor só. E quando ele pegou a minha carteira da OAB, ele disse, não, o colega eu recebo. E recebeu e me entrevistou. Tivemos um papo até um pouco mais duro e tal, e ele entendeu que eu estava ali na minha função de pastor e de advogado. Uma bênção, visão de Deus, motivação, paixão. Eu quero lhe passar isso aqui todos os dias. Terceiro lugar, você tem que ter uma direção, porque Deus estabelece uma direção na vida. A visão prioriza valores. O que é mais importante? Então eu tenho que aprender a arrancar da minha vida o que realmente não é importante, para ter uma direção, para não perder o foco. Porque sem uma direção não há sonho realizado. Aliás, Deus disse isto ao profeta Jeremias. Jeremias disse: olha, Jeremias, eu hoje te constituo sobre as nações, sobre os reinos, para arrancares, derribares, destruires, arruinares e depois preedificar e plantar. Há muita coisa que às vezes a gente perde tempo na vida que não serve mais. Às vezes são pessoas que dizem amigas que não são, às vezes é o vizinho que quer te chatear, às vezes é uma pessoa que te convida para você não vir à igreja. Você tem que arrancar, destruir, derribar, arruinar tudo que não é prioridade na sua vida, e estabelecer e plantar e edificar o que é realmente direção para a tua vida. Eu quero fazer o quê? Eu quero abrir uma empresa de informática, então o meu foco é... Eu quero abrir um escritório de advocacia, eu quero ser um empreendedor empresário, eu quero fazer negócio, eu quero construir, eu quero... Ou então, sabe, que às vezes as pessoas dizem: mas apóstolo, eu já não tenho idade para isso. Tem sim, senhora. Tem sim, senhora. Você sabe que a minha mãezinha, com 90 anos de idade, ela ia à igreja de Portugal todos os domingos. Eu dizia: mãe, não precisa, já nessa idade. Eu quero ir, eu quero me encontrar com os bispos, eu quero ver como é que a igreja está. Tinha visão, paixão, direção. Isso é muito importante. Quarto lugar, nós temos que ter então propósitos. Porque uma visão transforma-se em propósitos. Sem você ter este propósito, nada se fará. Você é importante, você é muito importante, e um propósito traz um impulso na vida. E quando você tem propósito, você derruba todas as barreiras da sua vida. Paulo explicou isto em Hebreus 12. Também nós, visto que temos a rodear-nos tão grande nuvens de testemunhas, olha aí o que é que Paulo disse. Guarde isso, está bem? Desembaraçando-nos de todo o peso. Tem propósito, então, o que é que está sendo pesado para mim? Desembaraça. Ah, e se tiver pecado, desembaraça. Corra com perseverança. Porque essa carreira, aleluia, quer dizer que eu, na vida espiritual, cada um tem aqui uma visão, um chamado. Foi uma carreira que nos foi proposta. Agora você tem que eliminar, desfazer-se, desembaraçar-se de tudo aquilo que é barreira, é tropeço. E depois, olhando firmemente para o pastor da igreja. Se o pastor não está sorrindo, não tem visão. Se está sorrindo, não. Olhando para o autor e o consumador da nossa fé. E lembre-se de uma coisa: sua visão é sua, exclusivamente sua. É o propósito que Deus deu à sua vida. São aqueles motivos que fazem com que você saia da cama, lute pelo seu sonho, pela sua visão. Então, a visão é sua. Se você acreditar, você vai conseguir. Deus fez comigo, Deus faz com você. E olha uma coisa muito importante que eu queria deixar aqui como esclarecimento. Você sabe que eu não sou um guru sensacionalista. Eu não sou um guru motivacional. Eu não gosto desta palavra guru, coach. Eu sou um pastor. Eu sou o profeta que Deus colocou na sua vida. Agora, eu quero lhe mostrar que você tem o direito de sonhar e cultivar algo que será seu futuro, e o seu futuro muito melhor do que foi até o dia de hoje. Isso ninguém tira da minha vida. É isso que eu quero. Você tem o direito de sonhar, você tem o direito de cultivar aquilo que será um futuro muito melhor para a sua vida. Então, amados, ouçam, isto é possível por quê? Porque nós não nos pertencemos. Nós fomos comprados por um preço. 1 Pedro 1, 19 e 20 diz assim: mas pelo precioso sangue, como do Cordeiro, sem defeito, sem mácula, o sangue de Cristo, conhecido com efeito antes da fundação do mundo, porém manifestado agora nos tempos eternos. Então, diz que nós fomos comprados pelo sangue. Então, na realidade, nós não nos pertencemos. Eu não tenho direito de estragar a minha vida, amado. Deus não me dá esse direito. Deus não me dá o direito de eu destruir a coisa mais importante. Eu não tenho o direito de não fazer aquilo que Deus se propôs a fazer na minha vida. Não tenho esse direito. Paulo diz em 1 Coríntios 6, 19 e 20: acaso não sabeis que o vosso corpo é santuário do Espírito Santo, que está em vós, o qual tendes da parte de Deus, e que não sois de vós mesmos? 20: porque fostes comprados por preço. Glorificai a Deus no vosso corpo. Quer dizer que, bispo, põe no versículo 19, diz assim: não sois de vós mesmos. Quer dizer que eu não sou dono do meu destino, eu fui predestinado. Então eu não tenho direito de pegar a minha vida, estragá-la, passar a minha vida toda nessa terra e depois chegar lá no fim, olhar para trás e dizer: eu poderia ter feito, eu deveria ter feito, eu deveria ter insistido, eu deveria lutar pela minha felicidade, pelos meus empreendimentos, pela... E não fiz, passou o tempo. Você sabe que o tempo passa, de qualquer forma passa. Então, honrar a Deus inclui descobrir a visão que Deus tem para a nossa vida, o que poderemos e deveremos realizar. Paulo não disse isto em Efésios 2:10? Somos feito... Eu gosto muito deste versículo, atenção. É um dos versículos que eu amo de paixão. Somos feitura dele, criados em Cristo Jesus, para não fazermos nada na vida. Esperar o dia da aposentadoria, levar dois seguranças para levantar quanto? R$1.200. 35 anos batalhando na vida, e depois tem que levar um grupo armado, porque você vai tirar R$1.200, meu Deus, é muita grana. Então, somos feitura dele, criados em Cristo Jesus para boas obras, as quais Deus de antemão preparou para que andasse. Então diz que nós fomos preparados para boas obras. Jovem, por favor, não fique com o negócio de segundo grau, já está bom, amado. Não fique com isso. Nós vivemos no século 21. Hoje você tem que ter curso superior, tem que falar duas ou três línguas, você tem que se preparar, há muita competitividade, há muita guerra. Se você não estiver preparado, você não consegue alcançar alguma coisa na vida. Preparados para boas obras. Então você tem que descobrir qual é o propósito da sua vida. Senão, sabe o que é que acontece? Haverá sempre um vazio na tua alma. Poderia ter feito, deveria ter feito. Ah, por que que eu não fiz? Por que que eu não quis ser feliz? Por que que eu não lutei pela minha bem-estar? E a gente vai simplesmente, amada, jogando aí, empurrando a vida, e depois quando chega no CTI, a enfermeira pergunta: você tem algum arrependimento? E a pessoa: ah, eu não estive com a família, eu não fui à igreja.
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2: Desde o início do culto, que a voz do Espírito Santo falou ao meu espírito: hoje é o teu dia, hoje é o teu dia da restauração de todas as coisas. E o Senhor está me concedendo uma visão, e eu sei que o profeta que presume falar no nome de Deus, e se não for Deus a mandá-lo falar, esse profeta será morto. É com temor e tremor que o Espírito me revela, primeiro como uma pista de um estádio de corridas, e alguém correndo desesperado por obter uma vitória. E no meio dessa corrida, o Senhor me mostrava que situações, pessoas o agarravam e o faziam recuar. Ele corria 20 passos e recuava 30 passos. Ele corria mais 30 passos e recuava 20 passos. O Senhor me mostrou vidas estagnadas, desejosas de uma grande vitória, mas o mundo, o pecado, situações fazem a vida andar para trás. Tentam correr desesperados por uma grande vitória, mas pessoas arrastam para trás. Passos para frente, passos para trás, vida parada, vida estagnada, vida adoecida. E o Senhor me diz: hoje é o teu dia. É o dia, Siriamantorobas, da restauração de todas as coisas. Hoje é o dia da tua libertação, que essas amarras que impediam de correr serão quebradas hoje nesse lugar. Essas cordas, essas correntes, essas amarras que não te deixavam alcançar a grande vitória da tua vida, hoje o Senhor quebra essas amarras. E então eu vejo esta pessoa correndo em direção à vitória, cruzando a meta, de mãos levantadas e dizendo: venci, venci, venci, porque hoje o Espírito diz que é o dia, o teu dia, o dia da restauração de todas as coisas. Ele restaurará a tua saúde, ele restaurará as tuas emoções, ele restaurará a tua família, ele restaurará as tuas finanças, ele restaurará o desejo de viver, essa vontade que você tem desesperada de ver uma grande vitória, um grande milagre, chegou hoje. É o teu dia, é o dia da restauração de todas as coisas. Se tu tentavas correr nesse estádio e davas passos para frente e eras puxado para trás, tentavas mais uma vez e situações te amarravam, te jogavam caminho atrás, eu hoje. Hoje é o dia da restauração. Porque quem está falando ao teu coração não é o pastor da igreja. É o Espírito do Deus vivo. E se tu chegaste aqui desejoso de uma grande vitória, de uma grande restauração, se tu chegaste hoje à igreja dizendo: eu preciso desesperadamente de um grande milagre, de uma grande vitória. Eu quero completar esta carreira. O Espírito está mostrando aos meus olhos espirituais proféticos como Ele está quebrando algemas, correntes, cortando cordas, amarras, desimpedindo você para correr e teres a grande vitória que tu tanto desejas e almejas. Chegou o teu dia. Neste caminho não há engano. Neste caminho nem o louco errará, porque você está ouvindo uma voz que está dizendo: este é o caminho, anda por ele. Este é o caminho, anda por ele.
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2: Abra a sua Bíblia, por favor, em 2 Crônicas 20:20. O tema de hoje é: a visão é mais poderosa do que apenas ter uma meta de vida. A visão é mais poderosa do que ter apenas uma meta. Diz assim o texto básico: pela manhã cedo se levantaram e saíram ao deserto de Tecoa. Ao saírem eles, pôs-se Josafá em pé e disse: ouvi-me, ó Judá, e vós, moradores de Jerusalém. Eu peço ao Espírito Santo, com temor e tremor, que me permita dizer: ouvi-me, ó Igreja Cristo Vive, todos os moradores da terra. Crede no Senhor vosso Deus e estareis seguros. Crede nos seus profetas e prosperareis. Que esta palavra abençoe profundamente, console, conforte e gere atitudes de fé. Este é o desejo do meu coração. Vamos orar ao Senhor. Senhor Jesus Cristo, eu me sinto tão feliz neste altar. Há um regozijo na minha alma, há um prazer que é inenarrável, vai além das palavras humanas. ser um porta-voz do Espírito Santo, ser um embaixador de Cristo, ser um exortador da palavra, é um tremendo privilégio. Eu estou aqui com temor e tremor, não estou aqui por causa da minha vontade, mas segundo a tua vontade, para que o Senhor me use, para que eu possa pastorear a igreja, alimentar as ovelhas, conduzindo-as sempre aos pastos verdejantes e às águas tranquilas e de descanso. Usa-me, Deus. Humildemente eu peço que me uses dentro da fraqueza da minha carne, num corpo de barro, tu colocaste a excelência de um poder. Eis-me aqui, usa-me para a tua glória. E o povo do Senhor diga amém, amém e amém. Muito obrigado, meu bispo amado.
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2: Meus amados irmãos, minha família, santos preciosos, Igreja do Deus Vivo, aqueles que têm o seu nome arrolado, os nomes arrolados no livro da vida, aqueles que são os primogênitos de Deus, a Assembleia dos Santos, aqueles que têm uma marca e um selo que ninguém pode arrancar. São selo deste apostolado, são meus filhos na fé, meus filhinhos na fé, como eu gosto de tratar a igreja. Hoje nós vamos falar uma vez mais sobre a visão de Deus. Esse é o tema do ano de 2018. E eu queria dizer que eu venho estimulando, através destes ensinos, a igreja a estabelecer metas. As metas, quando você tem uma meta na vida, isto é muito estimulante, especialmente quando você alcança, quando você vence, quando você ultrapassa aquela linha de chegada em qualquer uma das áreas da vida, isto é muito estimulante. Mas ouçam, amados, ter uma visão de Deus é muito mais poderoso do que apenas ter uma meta. Ter a visão de Deus é animador, é revigorante. Ter uma visão é a força condutora por trás dos grandes empreendimentos. Visão traz energia. No meu caso pessoal, é uma sensação de êxtase. É uma sensação que você tem dentro do seu coração, da sua alma. Aquela sensação das possibilidades. Eu tenho possibilidade de ser alguém na vida. Eu tenho possibilidade de construir alguma coisa. Eu tenho possibilidade. Esta sensação de possibilidade é algo muito animador. E através destas mensagens, eu venho produzindo no coração de muitos, espero de todos, a encontrarem a sua autoestima, a desenvolverem os seus talentos. Amado, ouça uma coisa, se você não acredita em você, ninguém acreditará em você. Eu gosto muito desta questão da autoestima, porque às vezes pessoas confundem autoestima com vaidade. Autoestima é quando eu me valorizo, é quando eu acredito que sou o que sou pela graça de Deus, quando eu acredito num chamado espiritual, numa missão a cumprir nesta terra. Isto é autoestima positiva, elevada. Quando eu começo a ver os meus talentos na prática. Há pouco eu conversava com uma família que disseram: olha, apóstolo, nós vamos estabelecer uma empresa de fabrico de pão e ainda não temos nada por escrito, mas já está no nosso coração. Isto é importante, isto é visão, isto é ter autoestima. Porque a pessoa, quando não tem autoestima, diz: mas para que eu vou empreender alguma coisa? O nosso país está cheio de problemas. E você sabe, muitas pessoas, por falta de autoestima, desperdiçam os seus talentos. Veja até na questão dos estudos, da cultura. Há pessoas que sequer tiveram todas as oportunidades da vida e sequer concluíram o segundo grau. Outros foram para a universidade, pararam no meio da universidade, porque é chato, porque é difícil, porque tem que estudar. Isso é falta de autoestima. Isso é desperdiçar os seus talentos. Então pense comigo. Nós precisamos de acertar este ponto esta manhã. Quando você tem uma visão, e a família que falou comigo, nós queremos criar uma empresa baseada na questão do pão. Então, pense comigo. No início, as visões que são ordenadas por Deus sempre parecem ser impossíveis. Sempre. Eu me recordo que quando eu comecei lá em Piedade a falar sobre construir uma catedral, uma senhora, minha Patrícia, chegou junto de mim na saída do cinema e disse assim: você é louco ou o quê, cara? A senhora teve ousadia para me dizer: você é louco ou o quê? Você vai construir uma catedral? E essa senhora disse: nunca isso irá acontecer. Sempre, olha, amado, sempre as coisas, quando você quer empreender, quando você quer fazer algo na vida, ser alguém, criar algo que represente realmente a tua realização de vida, sempre no início parece que é tudo impossível. Entende, Cláudio? Quando eu comecei a falar, nós não tínhamos o terreno, nós não tínhamos dinheiro, nós não tínhamos nada. E eu comecei, aquilo foi algo, não tinha nada no papel, não tinha nada escrito, mas o Espírito colocou no meu coração: você vai construir uma catedral. É muito importante começarmos todos os empreendimentos, seja qual for a área,

dificuldade, de impossibilidades, está aqui. Você está lendo ali no telão. Havia miséria, havia desprezo com aquele povo, os muros estavam derribados, as portas estavam queimadas. Versículo 4. Tendo eu ouvido estas palavras, assentei-me, chorei, lamentei, como era costume dos judeus, por alguns dias estive jejuando e orando. Então, o que que Neemias nos ensina? Quando Deus coloca, seja na área empresarial, na área familiar, na área afetiva, o que for, ministerial, é muito importante você começar a focar a sua vida naquilo, não deixar se distrair, porque o inimigo é muito sujo, o diabo está muito endemoniado, ele vai criar todo tipo de situação para você se distrair. Então ele disse: olha, eu chorei porque, puxa, o meu povo desprezado, miséria, os muros caídos, mas eu comecei a orar. E ele não orou a São Sebastião da Pedreira, ele não orou a Nossa Senhora da Aparecida, nem a Fátima, nem a Lourdes, nem a Maria. Ele focou a oração perante o Deus dos céus. Amado, isto aqui não pode ser teoria. Ele existe, ele é o galardoador, ele é real. Ouça, ele está aqui esta manhã. Então ele começou a focar, porque era uma cidade sem muros, representava o quê? Uma cidade sem defesa. Há 150 anos que os muros de Jerusalém estavam derrubados. Ninguém, do rei ao sata, para o governador ou magistrado, ninguém tinha feito absolutamente nada para reconstruir. E as pessoas começam a se habituar a viver com o pouco, com a miséria, com a desgraça, com o desprezo, porque acham que nada de bom vai acontecer na vida dela. 150 anos se passaram, no mínimo, duas, três gerações. Os muros estão quebrados, as portas estão queimadas. O avô disse para o filho disse para o neto disse para o bisneto, e ninguém tomou uma iniciativa. Porque às vezes as pessoas se acomodam, desperdiçam os talentos, não têm autoestima para empreender, para lutar pela vida. Deus me livre se eu passaria por esta terra não sendo alguém que representasse alguma coisa para a sociedade. Então, às vezes, a pessoa se acomoda. Tá bom, apóstolo, eu ganho um salário mínimo, mas tenho ticket, tenho não sei o quê. Tá bom, não vou sonhar com nada, é tudo difícil, é melhor ter isso, não ter nada. As pessoas não agem com ousadia, as pessoas não se atiram pela fé, sequer acreditam que a fé produz efeitos. Então, se Neemias tivesse caído nesta armadilha, ele diria: bom, mas eu sou apenas o copeiro do rei, eu não tenho autoridade, eu não tenho dinheiro, eu não tenho gente, como é que eu vou pensar em reconstruir os muros? Agora ouça, o Senhor Deus lhe deu a visão da reconstrução a um copeiro, gente como nós, pequenina. Aqui não tinha, ele não era formado em Harvard, ele não estudou na Universidade de Coimbra, ele não foi da PUC, ele era um copeiro, um homem simples. Você acha o quê? Que Deus vai usar ricos e poderosos desta terra? Diz que são poucos os ricos e poderosos e sábios. Pelo contrário, às vezes Deus pega um pequenino para envergonhar um sábio. Então ouça, é contigo e comigo, e Deus está falando. Gente como a gente, não precisa, amado, o que precisa é de estar atento ao que o Espírito está colocando no teu coração. Então, Neemias 2:5 diz que ele disse ao rei: se é do agrado do rei, se o teu servo achar mercê na tua presença, eu peço-te que me envies ajudar a cidade dos sepulcros dos meus pais, para que eu a reedifique. Um copeiro empreendedor, um copeiro do rei que provava o vinho e a comida, um homem determinado, um homem ousado, um homem corajoso, um homem que tinha ousadia, um homem que disse: olha, já que o governador, o rei, o sátrapa, o magistrado não fizeram bolufas, vou eu fazer. Ele poderia ter dito: olha, vovô nunca fez nada, papai...

0: pai não fez nada, eu não tenho que fazer nada e a minha geração não será nada. Ele não aceitou isto. Ele deve ter pensado, gente, eu tenho um talento, além de ser um copeiro, eu tenho um talento para administrar, eu tenho um talento para obras, para construção civil. Então, você sabe, às vezes um líder, uma pessoa, ela tem que promover mudanças na igreja, se for líder espiritual, em casa, às vezes no casamento, às vezes na carreira profissional. Sabe, eu quero lhe ajudar, amado, ouça, por favor. Eu quero lhe ajudar a você começar a coagitar, não ficar o resto da vida, com todo respeito, por favor, não saia, não se levante. Mas eu não quero que você seja um copeiro do rei o resto da vida, quando você tem um chamado para ser um construtor civil. E o caso de Neemias, ele foi um governador. Atenção, foi nomeado governador. Se ele dissesse, cara, isso vai dar muito trabalho. Eu estou na Pérsia, tenho que ir para Jerusalém. Eu tenho que cortar árvore, eu tenho que arranjar gente para edificar. Poxa, vou me meter agora nesse trabalho. Tá bom. Pô, eu tenho um prestígio, sou eu que provo o vinho para o rei beber. Imagina, estou aqui com o homem. Tá bom. Daqui a pouco vem a aposentadoria, o INSS vai me dar 1.200 reais. Tá legal. Aliás, eu já estou recebendo a aposentadoria também do Portugal, porque eu sou da Caixa de Advogados, fui pagando a minha cota e agora já sou aposentado pela Caixa de Advogados de Lisboa, de Portugal. E este mês, além da taxa, me pagaram férias. Poxa, eu nem sabia que tinha direito a isso. Obrigado, pátria lusitana. Ora, pois, está a correr muito bem. Mas então, coagite comigo, por favor. Não importa a tua idade, a cor do teu cabelo, o nome da tua família, importa você com Deus.
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0: Comece a coagitar ter o seu próprio negócio, seu próprio escritório, sua própria loja, sua própria escola, sua própria oficina, seu salão, seu empreendimento, sua construtora, sua realização de vida, seu mestrado, seu doutorado, sua pós-graduação, seu curso superior interrompido. Comece a coagitar. Agora pense. Há pouco eu disse, quando você começa um empreendimento, parece que tudo no início é muito difícil. O panorama e as circunstâncias do que Jerusalém estava vivendo eram sufocantes. Havia desprezo, havia miséria, muros quebrados, portas queimadas. Imagino, hoje em dia, no nosso país, a coisa está mais ou menos. Tudo que você ouve, tudo que você lê, tudo que você vê, o que que dizem a você? Não vai dar. Você sabe que é assim que Deus estabelece a visão no nosso coração. Ele quer que realizemos algo grande, algo que está fora do alcance humano mesmo. E a visão sempre parece grande demais e impossível. Mas quando Deus faz nascer uma visão no coração, você pode dizer, olha, apóstolo, faltam recursos, há obstáculos, há dificuldades, mas tem uma voz que está lá dentro no teu íntimo dizendo, faça, eu estou no controle. Você foi feito para isto. Bola para frente, faça. Amado, tenha certeza, foi Deus que te chamou para você mergulhar em águas inexploradas. Sabe aquela sensação do destino cumprido? Amado, e quando isto começa a ocorrer, vêm os acontecimentos, os milagres, as soluções, as portas, as oportunidades que ele cria. Neemias, volto a dizer, sem ser prolixo, era um copeiro. O que você poderia esperar de um copeiro? Nada. Um homem simples. E às vezes ele punha-se a pensar, o que eu estou fazendo aqui na Pérsia, dando vinho para beber a um rei, se tu me chamaste para ser um construtor civil e um governador? Porque, amado, ouça uma coisa. Deus sabe exatamente o que está fazendo com a minha vida e a sua vida. Deus sabe o que está fazendo. Quando ele colocou no meu coração, bispo, vamos construir uma catedral, e eu ouvi a senhora dizer, louco, você não vai dar nada, isso é impossível, imagina. Deus estava agindo, atuando. Quando ele coloca a semente lá dentro e a coisa começa a evoluir, amado, Deus sabe exatamente. A Bíblia diz que nenhum de nós será envergonhado. Pelo contrário, nós teremos o quê? Dupla honra. Você recebe essa palavra? Dupla honra. Então, Deus tinha Neemias no lugar certo, fazendo a coisa certa, no tempo certo. Por quê? Para se reconstruir a cidade, tinha que haver um rei dando ordens, permitindo cortar as matas com Asaf. E se Artaxerxes não permitisse, nada aconteceria. Então, Deus colocou Neemias no lugar certo, fazendo a coisa certa, no tempo certo. Ele era apenas, naquele momento, um copeiro. Tanto ele quanto o rei, eles não sabiam o que Deus havia passado anos preparando, posicionando, abrindo caminhos, mas logo o Senhor revelaria qual eram os seus planos. Então Deus preparou Neemias, colocou no palácio, perto dos oficiais influentes, e finalmente ele foi trabalhar como copeiro do rei. Deus criou aquela porta para que ele tivesse acesso ao rei. Neemias começou a ter relacionamento com o rei. O rei confiava sua vida a este homem, o copeiro protegia o rei de qualquer veneno dos inimigos. Olha, amado, Deus é estrategista. Deus é estrategista. Você vê, quem é que tinha autoridade para mandar ordens para os governadores, os sátrapas e os magistrados para ajudarem o povo? Tinha que ser aquele rei. Para aquele rei dar ordens, ele não estava interessado em reconstruir os muros. Deus colocou alguém do lado dele, que o rei gostou, até que o rei conseguiu ver no rosto dele uma tristeza. Amado, isto é uma estratégia de Deus. Deus é estrategista. Ele coloca todas as coisas no lugar certo. Deus dá dons, dá habilidades. Deus revela na hora certa. Parece que tudo isso estava adormecido. Dentro de Neemias estava adormecido um construtor civil e um governador. Estavam adormecidos. Ele estava dando, provava o vinho, dava o sarmentinho. O rei dizia, encorpado, gostoso. Mas dentro daquele homem não estava apenas um servidor de vinho. Estava um construtor civil, um administrador e um governador. Amado, Deus tem uma estratégia a teu respeito e a meu respeito. Dentro de nós está algo que Deus preparou. E às vezes Deus nos coloca perto de alguém que é estratégico. Por que eu fui encontrar o presidente da república de um país na rua, que me deu atenção, que conversamos, fizemos filme? Aquilo é uma estratégia de Deus. Aquilo é uma estratégia. Então Deus está fazendo o mesmo comigo e com você. Ele vai te colocar na posição certa. Ele está te dando a visão certa. Ele tem algo grande em mente para a tua vida. Olha, vai haver um grande avanço na tua vida. Você não está onde está por um acaso. Deus está no controle da nossa vida, amado. Paulo disse em Romanos 8, 28, sabemos que todas as coisas cooperam para o bem. De quem? Daqueles que amam a Deus, daqueles que são chamados segundo o seu propósito. Quer dizer que há um propósito na minha vida e na sua vida. Talvez Neemias não soubesse que dentro dele estava um construtor, um administrador, um governador. Estava lá dentro dele, adormecido para o momento certo, para a hora certa. Deus tem um modo e uma hora. Nós, às vezes, temos muita dificuldade. Esperar é uma coisa muito dura. Mas Deus tem tudo estrategicamente já habilitado. Então, ouça, você não está perdendo tempo com Deus. Você não está atolado em lama, preso com os seus pés. Você não está vagando num deserto. Você está hoje onde Deus te posicionou, porque ele tem planos muito maiores que dependiam deste momento. Jeremias capítulo 29, versículo 11, o Senhor explica isso. Eu é que sei. Se ele é que sabe, ele é que sabe. Não somos nós que sabemos, é ele que sabe. Às vezes a gente fica dizendo, ah, mas não vai dar, como é que é impossível, como é que eu vou lá reconstruir, como é que eu vou abrir o meu escritório, como é que eu sou um advogado, como é que eu vou botar um escritório sozinho e depois tem 1,5 milhão de advogados todos na minha frente. Mas você tem Deus, está acima de tudo, amado. Eu é que sei que pensamentos eu tenho a vosso respeito. São de paz, não são do mal, para vos dar o fim que desejais. Amado, você não pode desejar apenas a sua aposentadoria. Pastor, eu comecei a trabalhar aos 15 anos, foi o meu sonho lá atrás, era o dia que eu me aposentar. Você é uma decepção. E se você se aposenta um ano antes do tempo e vem 30% da ação previdenciária, mais 10% de quê? Quando você vai ver, você não tem nada. Pagou a vida toda e não tem nada. Fator previdenciário, fator de não sei o quê. Amado, não ponha os seus olhos nos homens, amado. O Deus da Bíblia tem toda a provisão. O Deus da Bíblia tem toda a provisão. Mas apóstolo, eu não consigo ligar os pontos. Como é que eu, que me sinto um copeiro do rei, como é que eu vou montar a minha construtora, o meu escritório, o meu consultório, o meu gabinete, a minha escola, meu salão, minha oficina? Eu não consigo juntar os pontos, apóstolo. Deixa eu lhe explicar. No tempo de Deus, eles vão se juntar. Porque quando nós começamos a falar de catedral, eu também não juntava nenhum ponto. Era tudo ponto fora da curva. Como é que eu vou arranjar um terreno de 10 mil metros? Como é que eu vou arranjar dinheiro para construir? Então eu comecei a pensar com o meu pensamento humano. Amados, nossos pensamentos são frágeis. Os de Deus é que são bons. Eles são mais altos que os nossos pensamentos e os caminhos dele muito melhores que os nossos. Olha, os pontos sempre se juntam quando eles são de Deus. Então fique fiel ao processo, aos projetos, porque haverá um tempo em que você vai perceber, ah, agora eu entendi porque que Deus me colocou no caminho desta pessoa. Por que que Deus colocou Neemias para trabalhar com Artaxerxes, o rei? Ele poderia ter colocado Neemias para trabalhar como sommelier de um fabricante de vinho. Mas ele colocou com o rei. Então essas estratégias levaram uma vitória. Porque Neemias 6,15 ele diz, acabou-se o muro aos 25 dias do mês de Elul em 52 dias. Acabou-se. Ou seja, o que esteve parado 150 anos, em 52 dias, foi tudo feito. Pastor, mas em tão pouco tempo, por que que então alguém não se levantou? Ninguém estava interessado em evoluir, em construir, em ser alguém, em administrar, em avançar. Só este homem teve. E eu vou lhe dizer uma coisa, eu oro a Deus que a nossa igreja seja cheia de Neemias, amado. Que 52 dias, nem 2 meses foram, reconstruiu tudo, o que era miséria, o que era fome, o que era insegurança, ninguém, se acomodaram todos com a desgraça, mas houve um homem que disse, eu não aceito desgraça, não aceito desprezo, não aceito miséria, chama-se determinação, ousadia.
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0: Então, desde que começou a visão, Neemias já era um homem bem sucedido, porque ele entendeu o chamado de Deus. E eu quero muito que você entenda que Deus tem um chamado para cada um de nós. Você tem um chamado, eu tenho um chamado. Não sou eu que vou resolver os teus sonhos, nem você vai resolver os meus. Deus tem um trabalho com cada um de nós. Eu vou lhe dizer uma coisa. Estares aqui neste apostolado já é o início do sucesso. Eu já lhe expliquei aqui há 3 domingos atrás. Estar nesta igreja, você corre um grande perigo de ser uma pessoa grandiosa, próspera, abundante nesta terra. Que eu não vou deixar ninguém acomodado, amado. Não vou. Não vou deixar. Então, a visão foi se materializando, mesmo no meio das adversidades. Veja o que, que diz aqui, Neemias 2:10. Nisto ficaram sabendo Sambalato, o Oronito, o Tobias, o Amonita. Muito se lhe desagradou que alguém viesse procurar o bem dos filhos de Israel. O inimigo é tão sujo que ele levanta pessoas que não concordam, eles não concordam que você queira o bem. Você sabe que pouca gente quer a tua felicidade. Quando você vê um casal feliz, os beijos, os abraços, já tem nego, olho grande, dor do cotovelo. Porque as pessoas se habituam aos muros quebrados e às portas queimadas. Neemias 6:1-3 diz: tendo ouvido Sambalat, Tobias, Gesem, o Arábio e o resto dos inimigos que eu tinha edificado o muro e que nele já não havia brecha nenhuma, assim, ainda que até esse tempo não tinha posto as portas nem os portais, Sambalat, Gesem e Gesem mandaram dizer: vem, encontremo-nos nas aldeias do Vale de Ono, porém tentavam me fazer mal. Enviei-lhes mensageiros, eu estou fazendo uma grande obra, de modo que eu não vou descer. Por que, que eu vou cessar, parar esta obra, enquanto que eu a deixasse e fosse ter convosco? Por quê? Eu estou fazendo uma grande obra. Amado, a tua vida é muito importante, amado. Deus tem uma grande obra para a tua vida. Se o Gesem, o Sambalat e o Tobias vêm tentando o teu mal, saiba que quem é nascido de Deus, Deus o guarda e o maligno não lhe toca. Não toca. Neemias 6:14 diz a palavra do Senhor: lembra-te, meu Deus, de Tobias, o Sambalat e de Samalat, no tocante a estas obras, e também da profetisa Noadia, dos mais profetas que procuraram atemorizar. Você vê, além dos inimigos, ainda havia profetas que se chamavam profetas de Deus, atemorizando Neemias. Neemias, não vai dar certo. Neemias, você não vai vencer. Neemias, o diabo vai te pegar. Neemias, vai faltar dinheiro. Neemias, vai faltar gente. Você não vai conseguir. Olha, até profetas queriam atemorizá-lo. Então eu vou lhe dizer, meu amado, não abandone os seus sonhos. Não desista da sua visão. Muitas pessoas abandonam sonhos, projetos, visões. Tem um sentimento de fracasso, sabe? Pessoa que desiste de uma visão é um fracassado. Ao longo do tempo, até você realizar o grande sonho de Deus, você vai comemorar pequenos sucessos. Seja fiel, Deus não despreza os pequenos começos. Então Deus disse: uma catedral. Senhor, e o terreno? Eu já tenho preparado. E o arquiteto? Já existe. Mas veio o bloqueio do plano Collor. Não desista, eu tenho alguém preparado aí numa vara federal que vai liberar o dinheiro. Sim, mas Deus, mas para construir só o telhado custou mais de $100,000. E eu já tenho preparado uma senhora que foi lá para Jerusalém e que te vai pagar isso tudo. Eu vou botar o teu rosto, Miguel, quando ela ficar lá rezando o Pai Nosso, ela vai abrir os olhos e a Ave Maria, ele vai ver você. Deus, olha, amado, Deus é estrategista. A senhora católica falou, Ave Maria, Ave Maria. Quando ela, tinha um homem rindo para ela. Quando ela chegou aqui, o Rio ligou a televisão, era eu. Oi, mas Deus botou o meu rosto lá em Jerusalém, no Monte das Oliveiras, para uma senhora católica ver o meu rosto e nos dar 350 mil dólares? Só de uma vez, a primeira vez? Amado, os projetos de Deus são perfeitos. Amado, durante todos os anos da nossa igreja, nós temos visto muitos milagres. Deus é fiel. Então fique focado. Fique focado porque a coisa vai acontecer na tua vida. Eu ouvi muitas pessoas dizendo, volto a dizer, não vai dar em nada. Eu me recordo que me ligou uma vez um líder, que se dizia evangélico, ligou para mim e disse assim, eu não engulo essa tua atitude de cruzada evangelística, amiga mãe, que vai construir uma catedral. Eu não engulo. Eu disse, olha, toma engove, toma alguma coisa, vê se você engole. Isso é de Deus, pá. O cara teria ousadia de me ligar, que não engolia quando eu dizia, vou construir uma catedral. Amado, muita gente disse, você não terá gente para te ajudar, vão acabar os recursos, o povo não vai gostar, vai sair da igreja, seus filhos são pequeninos, ninguém lhe vai dar crédito quando você quiser fazer uma compra. Olha, amado, eu vivi um ambiente muito hostil, mas eu compreendi que era o diabo sujo querendo apagar os meus sonhos. Agora a minha pergunta para os senhores é, o que teria acontecido se eu tivesse desistido ou dado ouvidos às vozes negativas? Uma coisa eu aprendi, Deus não desiste de nós. As lutas fizeram parte da visão na minha vida. Aliás, me dá 10 minutinhos e nós vamos terminar. A minha vida sempre foi uma luta. Amados, eu não fui criado com chameguinhos, beijinhos e carinhos. Meus pais eram comerciantes, trabalhavam de manhã à noite. Eu fui criado por uma babá. Com 4 dias de vida, a minha enfermeira deixou-me cair. Eu bati de cabeça no chão com 4 dias de vida. Eu fiquei até os 4 anos sem falar. Eu só dizia... Ai, que lindo menino, cheio de caracol. Você não fala mais nada. Não, ele caiu de cabeça. A moça deixou cair. Só fala... Minha vida sempre foi uma batalha. E você sabe que eu gostava muito de um empregado dos armazéns do meu pai. Eu andava abraçadinho a ele com 4 anos no carro. Tivemos um acidente. Eu bati com a cabeça no vidro, fiquei com um galo na cabeça. Ligaram para minha mãezinha e disse, ei, o seu filho teve um acidente, está cheio de sangue. A minha mãe pegou o carro com meu pai quando chegaram lá. Meu filho, não morreste? Eu disse, não, mãe, sabe o que é? Que o carro veio de lá e bateu aqui, eu bati com a cabeça no Pedro, bati com a cabeça no vidro, mas eu estou bem, graças a Deus, aleluia. Amado, desde os 4 anos eu estou com 65, nunca mais me calei. Nem ninguém vai me calar, amado. Então, eu aprendi a lutar pela vida. Eu sempre quis ser alguém na vida, eu sempre quis deixar um legado, eu sempre quis ser um realizador, um empreendedor. Então, amado, o tempo que você está esperando não é perdido. O tempo pode ser difícil, doloroso, frustrante, mas não é perdido. Colossenses 1:18, o Senhor diz a palavra, Ele é o cabeça. Ele é o cabeça. Nós somos os membros, Ele é o cabeça. Ele está no controle. Você sabe, Deus está usando pessoas, circunstâncias, abrindo portas, fechando portas. Espere, vai haver um momento em que Artaxerxes vai te perguntar, mas o que é que você precisa? E você vai dizer, eu quero reedificar os muros. Mas, ei, preciso de madeira. Tem lá um chefe das florestas chamado Asaf. Ele é um cara difícil. O rei diz, Asaf, libera toda a madeira que ele precisar. Neemias era copeiro e se transformou num rei. Neemias 10:1 diz isso. Os que selaram foram Neemias, o governador. Ele passou de copeiro a governador. Deus usou circunstâncias. Deus levou-o para o palácio. Deus preparou tudo. Amado, eu vou lhe dizer uma coisa. Comece hoje, por favor, a dar passos de fé. para você chegar aonde Deus te criou para você estar. Vamos fazer diferença neste mundo. Nós somos cristãos responsáveis. O primeiro-ministro da Inglaterra, na guerra, na Segunda Grande Guerra, Winston Churchill, disse: o preço da grandeza é a responsabilidade. Se você quer ser grande na vida, você tem que ser responsável. Deus nos abençoou com o poder de tomar decisões importantes, de viver uma vida com propósitos. Seja responsável. Você está numa escola da graça de Deus, você está aprendendo com alguém que viveu estes trâmites todos e que viu como Deus é perfeito e não falha. E eu queria terminar com a palavra profética de Neemias 9:25. Tomaram cidades fortificadas e a terra fértil e possuíram casas cheias de toda sorte de coisas boas. Diga: eu recebo para a minha vida. Casas cheias de toda sorte de coisas boas. Cisternas cavadas, vinhas, olivais, árvores frutíferas em abundância. Comeram, se fartaram, engordaram, viveram em delícias pela tua grande bondade. Amado, eu recebo esta palavra. Eu quero essa verdade na minha vida e na sua vida. Eu quero esta bênção aí. Então, amado, não se acomode. Não se acomode, a estratégia de Deus já está montada. Já está tudo organizado. Você vai possuir casa cheia de tudo. O que é bom. Você vai ter cisterna cavada para tirar água, vinhas, olivais, quer dizer, provisão, árvores frutíferas em abundância. Vais comer, vais te fartar, vai... não engorda muito. Vais engordar e vais viver em delícias. Por causa da grande bondade do Senhor. Ah, se você está ouvindo a voz de Deus, amado. Meu Deus, meu Deus. Meu Deus, meu Deus. Que este povo seja levantado neste lugar com a determinação, a ousadia, a decisão de Neemias, porque esta bênção vai chegar à nossa vida, amado. Eu creio na bondade de Deus, amado. Eu creio nas misericórdias do Senhor. Eu creio na provisão de Deus. Eu creio em milagres, eu creio em prodígios, eu creio em maravilhas do Senhor. Eu creio, amado. Pai amado e bendito, nós estamos perante a tua vontade, Pai, boa, perfeita, agradável. Ninguém podia imaginar que dentro da vida de um copeiro estava a vida de um administrador, de um construtor civil, de um governador. Tu colocaste esta visão dentro dele. E o que não fizeram os demais em 150 anos de desprezo, miséria e opróbrio, este homem em 52 dias, o que parecia impossível, se tornou possível. 52 dias. O que não fizeram em 150 anos. Talvez alguém esteja aqui, ou nos assistindo pela internet, ou no satélite, dizendo: apóstolo, as minhas gerações anteriores, passadas, foram de fracasso, de derrota, de morte, de sangue, de doença. Uma parte da minha família morreu de câncer, outros morreram de coração, outros morreram de acidente, outros viram sangue correr, Pai. Era miséria, desprezo e sofrimento. Mas Deus, quando tu ages, ninguém pode impedir. Tu és um Deus estrategista. Tu já tens todos os pontos preparados para serem juntados e a realização, a restauração de tudo, Senhor, aconteça. Senhor, eu quero com júbilo e com alegria glorificar-te. Senhor, porque eu não te vejo apenas como um ser distante. Eu te vejo como um Pai de amor, como a majestade soberana, o Deus vivo, verdadeiro, real. Senhor, tu me tiraste da morte. Quando eu estava ali naquele chão, naquela estrada, Deus, politraumatizado, polifraturado, ossos de fora, artérias amputadas. Ali, naquele legume, naquele vegetal, naquele homem despedaçado, estava um apóstolo, estava um profeta, estava um pastor. Que perfeição!
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3: Abra aí Marcos capítulo 4, rapidamente. Eu quero voltar àquilo que há duas semanas atrás eu iniciei. Nós vemos no verso número 24, após Jesus falar sobre a parábola do semeador, falando sobre o conteúdo. Esse é o conteúdo, gente, ouvir a verdade, e se essa semente vai produzir na nossa vida, depende mais do nosso coração do que qualquer outra coisa, ok? O coração é o coração do homem, né? É o solo, então nós temos que cuidar dele. Mas eu queria ler esse verso, porque aqui diz assim no verso 14, Jesus, depois de explicar os quatro tipos de solo, falando sobre a semente, caindo nos solos, ele diz assim, ó, atentem, prestem atenção no que vocês ouvem. Verso 24 de Marcos 4, com a medida que você tiver medido, vai ser medido também, e ainda vai se acrescentar mais e mais na sua vida. Às vezes a gente lê assim, a gente não entende muito isso, mas eu peguei aqui, obrigado. Eu peguei aqui numa outra versão, na Amplificada, e esse verso diz assim, presta atenção, à medida do pensamento e do foco que você der à verdade que ouve, ó, será a medida da virtude e conhecimento que virá de volta para você. Eu vou falar de novo. Você entender como é que funciona, ó. Então, qual é a medida do pensamento e do foco que eu dou à verdade? Então, será a medida da virtude e conhecimento que virá de volta para você. Então, Deus trabalha com isso. Ele não trabalha com todo mundo de uma vez só, porque ele olha para o coração, qual é o tamanho do foco que eu dou, o foco da importância que eu quero aprender, eu preciso conhecer, ele vai trabalhar. Então a virtude virá na mesma proporção. É demais isso, gente. Ok? Que isso aí seja uma manutenção viva dentro de você, né? Você se manter com fome e sede até o final. Você quer aprender mais de Deus? Eu também. Eu fico desesperado porque eu quero mais. Jesus, me ensina isso aqui, me mostra e tal. Olha, tem um livro aqui para eu te falar, que de repente você não leu, aqueles que fazem a Escola Atos. É um livro de leitura obrigatória, porque é um livro que me ajudou muito. Como eu vou continuar falando sobre o Espírito Santo, eu me lembro que esse livro, ele fez a diferença no momento que eu estava vivendo, e ele começou a puxar aquele fio do novelo para que eu pudesse entender coisas na minha vida. Então é um livro de como ser dirigido ou guiado pelo Espírito de Deus. É fantástico. Muitas experiências, coisas simples, mas a gente às vezes não percebe que por trás dessa jornada de caminhar com Deus, eu preciso seguir a direção dele, não é verdade? E aí a gente vai entendendo fundamentos, como assim, Jesus é o bom pastor, ele vai adiante, e nós como ovelhas, nós reconhecemos a sua voz e simplesmente a gente segue. Tá certo isso ou não? Então, vamos embora continuar o que eu estava conversando com vocês, porque básico do básico precisa estar no nosso coração, ok? Então nós vamos caminhando e vamos aprendendo assim. E esse livro, então, eu disse para vocês, é um livrão. Se você não leu ainda, eu recomendo que você compre, que você possa com calma e colocando para dentro a simplicidade da direção, de ser guiado e dirigido por Deus. Mas eu quero falar um pouquinho mais sobre a ação do Espírito Santo. Nós comentamos aqui no último encontro, no penúltimo, né? Sobre a revelação da própria palavra, mostrando o propósito de Deus para mim e para você. Ele olha, gente, Deus é um Deus de regras, Deus é um Deus de ordem. Então não tem como, da mesma maneira que nós entendemos que uma criança precisa ser alfabetizada para daqui a pouco ela aprender as matérias para crescer, porque se essa base de alfabetização não tivesse sido feita, não vai funcionar a nossa vida, gente. Quer dizer, então eu vou crescer num potencial tremendo de ser uma pessoa para fazer tantas coisas e vou estar ali cortado. Por quê? Porque a base da alfabetização não foi colocada nesse tipo de pessoa. Então é uma pessoa de presa fácil na mão do inimigo, é um desconhecedor de verdades espirituais, é uma pessoa que não deixou ainda ser alfabetizada por essa base reino renda a obra da cruz do Calvário, da qual falar sobre o Espírito Santo e aprender bastante sobre isso aí, para que você entenda como ele se movimenta. Ele não se movimenta, na verdade ele está dentro de você e de mim. Agora, tem muitas coisas sobre essa base. Eu reconheço quem está em mim, eu sei quem ele é, como ele age na minha vida, ele fala comigo, ele me direciona. Então é tudo isso que eu estou conversando um pouco com vocês, e a gente viu isso, de que Deus ele tem essa proposta. Para caminhar com ele, primeiro tem que passar pela porta, e nós vimos na distribuição dos livros do Novo Testamento isso. A gente viu lá que os evangelhos mostram a necessidade do ser humano, primeira coisa, se tornar nova criatura. Não tem como. Então eu sou salvo. O que, que significa ser salvo? Eu sou transformado, agora eu tenho o Espírito Santo na minha vida. Ok, beleza, agora eu sou uma nova criatura. Agora eu sou de fato um filho de Deus, está escrito. Então agora eu pertenço ao reino do meu Pai, e estando no reino do meu Pai, agora tem uma jornada para a gente fazer. Então a primeira coisa, ser nova criatura. Você tem essa certeza que você é nova criatura? Importante. Eu sou nova criatura, entreguei minha vida para Jesus. Então beleza, você já está no primeiro passo. O segundo passo, olhando os livros, é o livro de Atos. E eu falei sobre isso, explicando para você a base da perna. Uma tem que ser estabelecida. Se for estabelecida a nova criatura e eu fui transformado, o próximo passo, ó, eu fui transformado, o próximo passo é ser cheio do Espírito. O livro de Atos mostra isso. Então, se alguém chega para mim e fala assim, ah, pastor, não acredito nesse negócio de ser cheio do Espírito Santo, batizado com o Espírito Santo, isso é mais a sua cabeça. Se você for para a palavra, você vai ver que é exatamente isso que aconteceu. Porque todos os discípulos passaram. Por que eu seria diferente? Né? Porque eu fico com a minha axiologia. Ah, não acho que não é bem assim, pastor. Gente, estou ficando com a minha axiologia. Ou eu estou seguindo aquilo que Deus estabeleceu para que cada ser humano que se torna nova criatura seja cheio do Espírito Santo. Não é? Então todos foram cheios do Espírito Santo, passaram a falar em outras línguas, segundo o Espírito concedia que falassem. Nós lemos isso aqui em Atos capítulo 2, ok? Então beleza, é a segunda perna, para lá, nova criatura, sou cheio do Espírito Santo, e é óbvio, né? Eu poderia falar muitas coisas sobre isso, e mais para frente talvez a gente fale nesse conteúdo aí. O que é o dom de línguas nesse... primariamente essa comunhão com o Pai Celestial, o que que opera na minha vida? A gente ensina isso na escola Atos, de maneira bem básica. O básico do que está escrito é o que nós precisamos como consciência para continuar orando em línguas. Sabe que às vezes o orar em línguas, gente, a gente ora, né, um pouquinho assim e tal, beleza, na igreja e tal, e muitas vezes a gente fica ali puxando o nosso espírito, né? Porque orar em línguas, primariamente, escreve aí se você gosta de escrever, é um dom primariamente devocional. Eu não estou falando de 1 Coríntios capítulo 12, que fala sobre variedade de línguas. Porque quando o dom de variedade de línguas está no nosso meio, necessita que alguém interprete. Ok? Eu estou falando desse dom onde todos os discípulos foram cheios do Espírito Santo e passaram a falar em outras línguas. Primariamente é devocional. Se você for depois em 1 Coríntios capítulo 14, você vai ver que quem fala em línguas não fala a homens, mas fala a quem? A Deus, diretamente com ele. Você quer uma comunicação direta onde o inferno não vai entender nada? Código secreto para falar com o céu? Ora em línguas. E está dizendo lá que de fato eu falo com Deus e de fato o meu espírito ora e ele é edificado. Pastor, eu não estou sentindo nada disso. Eu te perguntei se você precisa sentir. Eu posso ter chegado aqui com dor de barriga, mas Jesus está presente. Os anjos estão presentes. Então, isso é que o povo de Deus tem que aprender a separar sentimentos, qualquer coisa. Não, pastor, não posso orar assim, em línguas, em qualquer lugar. Eu só posso orar quando eu sinto e não sei o quê e tal. Eu já vi muitas pessoas falarem isso confundidas com aquilo que é básico. Você ora em línguas porque você é consciente de quem é e você abre a tua boca. Da mesma maneira que eu abro a boca para outras coisas, nós fazemos tudo de maneira consciente. O Espírito Santo não vai te tomar. Ele não vai te tomar ao ponto de você não estar consciente. Isso não existe. Quem faz isso é o inferno. Quando a pessoa fica endemoniada, ela nem sabe, foi expulso o demônio, depois ela fala, ah, o que houve comigo? Entende? Mas o Espírito Santo não faz isso. Então você ora em línguas por consciência, porque eu sei que edifica o meu espírito. O meu espírito fala direto com o céu. Ainda tem um terceiro detalhe fundamental. A Bíblia em Romanos 8 fala a respeito de orar em línguas, fala sobre a oração segundo a vontade de Deus, porque o Espírito Santo, ele intercede por nós. Todas as vezes que eu estou orando em línguas, como dom devocional, estou sempre falando, Espírito Santo, agora é a tua hora. É a tua hora de você suportar, edificar o meu espírito, de orar segundo a vontade do Pai para a minha vida e para a vida da igreja. É assim que eu ponho. Põe a minha família e sai orando em línguas. Aí, cara, pastor, mas eu não estou com vontade de orar em língua. Cara, não é vontade. Pastor, mas pega lá, meia hora, ora. É, mas minha boca está quase fechando. Abre a boca e continua falando, cara. E tal. E você vai fazendo isso, você vai treinando à medida. Por que que eu estou falando sobre isso, gente? Porque quando eu oro em línguas, eu me entrego por fé. Diga, por fé. A ação do Espírito Santo que me concede as línguas celestiais, na qual ele faz a perfeita intercessão por mim, por você, pela tua família. E quando a gente ensina sobre isso, é muito legal, porque o Espírito Santo, ele faz essa obra. Quando você ora em línguas, você não está orando, você não está orando pelo problema em si, você já está orando a resposta. O que que acontece com a gente? Nós oramos e conversamos com Deus problemas e situações que enfrentamos. Em si, não há nada de errado. Mas eu quero te falar que Deus já é ciente disso antes de você saber. Ele já sabe os problemas que eu vou enfrentar antes de enfrentá-los. Ok? Agora, o que é importante é nós termos um entendimento que há uma estratégia para o corpo de Cristo, de nós orarmos em línguas, porque orando em língua você abre o leque para que Deus possa trabalhar. Porque ele faz a intercessão, o Espírito Santo, segundo a vontade de Deus. Então, orar em línguas é orar a resposta. É uma boa coisa para você anotar. Orar em línguas é providenciar um caminho terraplanado para que a sua vida possa correr adiante. É abrir lá na frente oportunidades e portas que hoje você não está vendo, mas porque você está orando em línguas, você está abrindo o leque para que o Espírito Santo vá lá na frente. Deus possa ir lá na frente e trabalhar a tua vida. Eu estou falando um pouco sobre esse assunto, gente, porque não há manifestação do céu em tudo que ele queira fazer sobre a face da terra sem a participação da igreja. Você sabe por quê? Porque nós somos a expressão dele aqui. Qualquer expressão de Deus, o que ele venha fazer sobre a face da terra, ele não depende da parede, ele depende de mim e de você. Então, quanto mais a gente vai entendendo sobre oração, a gente se põe numa posição de saber que através da minha vida, Deus ele realiza os planos dele. Vê se você começa a orar, por exemplo, para a tua família que ainda não recebeu Jesus como Senhor e Salvador, e você declara, Senhor, eu quero colocar diante da tua face, pedir a ação do Espírito Santo, eu vou orar em língua pela minha família que não te conhece, olha, Senhor, eu vou botar isso aí todo dia, 10 minutos, 15 minutos, orando em línguas e tal, e por favor, Senhor, intercede, faz aquilo que eu não sei. Rapaz, você começa a ver resultados, hein? Não tem como. Deus trabalha com base naquilo que nós damos a ele. Eu não posso dar para Deus reclamação. Eu não posso dar para Deus, puxa, Senhor, tal. Eu tenho que dar algo concreto no mundo do Espírito. O que é concreto no mundo do Espírito é a ação dele mesmo. Através da nossa vida, o Espírito Santo intercede segundo a vontade do Pai. Não sei se você já leu no livro de Apocalipse, mas o livro de Apocalipse fala sobre o incenso, que são as orações dos... interessante, né? E que Deus, aquele aroma é suave para ele. E nós vimos lá no capítulo 7, né? Que termina o último selo, os selos vão sendo abertos, né? No capítulo 6. E muitas coisas vão acontecendo e tal, até o sétimo, que há silêncio no céu. E aí o anjo, aí o João vê uma cena bem interessante, um anjo. Ele vai até o altar de Deus, onde tem aquelas brasas todas lá, como está escrito. Depois você lê ela em casa, dá uma lidinha aí, Apocalipse capítulo 8. Só estou contando para você entender uma coisa poderosa. Ele diz que ele pega lá uma taça de ouro lá, e essa taça de ouro ela está cheia das orações dos santos, que é um incenso. Agora, olha que coisa tremenda que eu quero te falar, gente. Muito legal, porque essa passagem, ela mostra isso. Então, o que que acontece? Quando essa taça está cheia do incenso, ele vai e pega a brasa do altar, mistura junto com esse incenso, que são as orações, e ele atira sobre a face da terra. E quando ele atira sobre a face da terra, aí sim está na posição de começar a tocar as sete trombetas do Apocalipse. Os últimos julgamentos, os julgamentos finais, as trombetas e os cálices. Eles só começam porque a medida da oração, do incenso que chegou ao coração de Deus, chegou na medida, agora chega, beleza, é lançada sobre a face da terra. A oração da igreja, gente, é muito poderosa para mudar muitas coisas. Então, para você entender como é importante nós cultivarmos o nosso momento de oração, enquanto a gente vê muito o nosso umbigo e tal, mas se entregar mesmo, por minutagem mesmo, meia hora na presença de Deus, intercedendo. Se naquele dia você quer interceder por alguma situação, beleza, ora em línguas. Ora em línguas sobre isso, ora sobre a tua igreja, aquilo outro e tal. E se nós começarmos a cada vez mais ficar isso como hábito na nossa jornada de vida, eu quero te dizer, grande operação do céu cai sobre a tua vida. Quero te falar, com certeza funciona dessa maneira. Então, o que Deus está para fazer nesse mundo ainda, com todos os julgamentos que virão, através das trombetas, dos cálices, eu quero te falar, isso tem a ver com a oração da igreja. A oração da igreja hoje está colocando diante de Deus várias situações, situações de injustiça, situações de imoralidade, situações de transformação, de mudança, está chegando até um momento, até um patamar, onde vai ser misturado, junto com a brasa daquele altar e vai ser atirado sobre a face da terra, não tem como voltar mais, porque está determinado o fim de todas as coisas. É só para você ver como é importante. Então a ação do Espírito Santo, logo que os discípulos se tornam novas criaturas, é fundamental para eles serem cheios. Na escola Atos nós ensinamos isso, né? E muitas vezes eu creio que no Alfa também, né, esse conteúdo, né, sobre a plenitude do Espírito Santo vem dessa maneira. E é óbvio que nós vamos nos renovando, vamos nos enchendo do Espírito Santo de maneira contínua, né? E a própria palavra fala sobre esse conteúdo, mas uma vez que você é batizado com o Espírito Santo, quantos são batizados com o Espírito Santo aí? Nunca deixe de orar. Oh, pastor, não sinto vontade, eu estou meio assim devagar, já tem uma semana. Meu irmão, você tem que usar a tua vontade, você tem que usar a tua escolha. Eu não estou sentindo, não estou falando de sentir, usa a escolha. E eu quero te falar, se isso virar um hábito, daqui a pouco, onde você estiver, você está orando baixinho em línguas, né? Você está indo para o trabalho orando em línguas baixinho. Quando você estiver em casa, daqui a pouco dá uma vontade, aquele negócio começa, é o céu, né? Tem um negócio dentro do céu, começa a mexer dentro de você, você começa a interceder, orar em línguas e tal, e você vai começar a perceber que você está mais fortalecido, você está mais animado, você está mais determinado, hein? Uma certeza está no meu coração, Deus é comigo, aleluia. A gente ainda pergunta para a igreja hoje se Deus é com ele, o cara, não sei, pastor, não sei. Como você não sabe, cara? Ele habita em você. Habita em mim, ele tem um propósito através de você e de mim. Como não ter certeza disso, gente? Sabe por que não tenho certeza? Porque eu não estou enchendo esse pote. E isso você só faz orando em línguas. Quero te falar, não tem outra maneira. Então esse é o grande, não é o segredo, mas o que Deus liberou e ele ordenou que fosse assim. E todos foram batizados com o Espírito Santo, passaram a falar em outras línguas, segundo o Espírito concedia que falassem. Então eu oro, chacralabá, surereme, xalá, e de vez em quando, muitas vezes eu estou orando, vem uma outra língua, eu percebo que eu tenho que falar sei lá que idioma é aquele, mas vou mandando ver, e tal, né, e vambora, meu, não estou nem aí para isso. Por quê? Porque eu oro por fé, Israel. Tudo que você faz para Deus tem que ter envolvimento de fé. E fé, escuta isso, é uma decisão. Não é sentimento. Se você esperar um sentimento para agir, não vai nunca. Aqui está um segredo que vai dividir a igreja, que vai

Então eu não chego na humanidade, eu não estou trabalhando na humanidade. A humanidade está aqui nessa forma exterior. Mas é o meu espírito está ativo. Já trabalhei ele hoje para ele estar ativo. Agora de madrugada de novo, e não sei o que e tal. E eu vou montando o meu esquema. Né? E a certeza vai ficando no teu coração. E de repente, em tudo que está acontecendo, ele me dá uma direção. Ele me manda uma passagem. E aí ele me fala, conversa sobre isso. Eu ouço isso, gente, direto. Entendeu? Por quê? Porque há uma atividade sendo feita por escolha do meu espírito. Eu sou um ser espiritual vivo misturado com o Espírito Santo. Então eu ativo. Eu creio que eu sou edificado. Eu creio que ele revela, que ele abre, ele fala, mas isso tem que ser uma prática. Isso precisa ser. Você que é batizado no Espírito Santo, faça a prática de todo dia. Se é devocional, depois você vai lá para o teu canto, está todo mundo dormindo, ou então onde você vai, você tem o seu cantinho, e todo mundo foi para o trabalho, de repente você está na cozinha e tal. Cara, sai orando em línguas. Tem que orar. E quanto mais você orar, você vai vendo tudo isso que eu estou te falando. A certeza, você vai tendo claridade, você vai tendo entendimento de coisas, porque é operado no mundo do Espírito, gente. O grande instrutor da nossa vida, que gera tudo que nós precisamos, é o Espírito Santo. Então libera ele na intercessão a respeito da tua vida, da edificação. Deus quer trabalhar na minha vida. Eu sei que ele quer trabalhar, mas ele trabalha através do Espírito Santo, que intercede por mim. E muitas vezes você está orando em língua, você sabe que aquela oração, por exemplo, é de um baita de um louvor e gratidão. Não me pergunte, mas você sabe porque sabe. Então, de repente, você está orando em língua, você está percebendo que você está orando pela tua família, cara. Ou por uma pessoa que trabalha contigo, ou alguém da tua família que está passando um tempo difícil. Eu não perco. Agora imagina. Ei, Jesus, quero falar umas coisas contigo, quero orar, tá? Olha, mas é o seguinte e tal. Vê se eu vou falar na minha humanidade para Deus se eu tenho o perfeito intercessor. Vou repetir, você que está me assistindo aí, o aleluia vai ser maior em casa. O perfeito intercessor dentro de mim. Não sou eu. Eu sou limitado em dizer para Deus os meus problemas. Senhor, negócio seguinte, a minha necessidade como pastor falou, é grana, Jesus, me dá grana. E Jesus lá em cima, o teu problema não é grana, rapaz. Você podia estar usando o Espírito Santo para interceder por você. O perfeito intercessor está na tua vida. Se você começar a fazer isso, eu te garanto, até o final do ano você vai me contar vários testemunhos aqui, em várias áreas da tua vida. O nível de percepção, de entendimento, o nível de tranquilidade que vai ser gerado no teu coração, cara, estou te falando. Cara, estou com uma paz que excede todo. Eu sei. Isso não vem do nada. Vem da ação do Espírito Santo na nossa vida. Gente, desde que eu me dizer, sem o Espírito Santo não dá. Porque ele é tudo em nós. Agora imagina, o Espírito Santo faz assim, pum, já era. Não tem como. E aí Jesus disse algumas coisas legais sobre esse conteúdo. Eu não vou deixar vocês órfãos. Eu vou voltar para vocês na minha pessoa, Espírito Santo. Porque é o Espírito de Jesus que habita em você. Hã? Não é maravilhoso? Então, olha só, olha que coisa tremenda. Os discípulos tinham Jesus do lado de fora. Hã? Andava com ele todo dia. Aí, beleza. Então, andava com Jesus. Aí Jesus vai embora. Só que Jesus não vai embora e não fica do meu lado. Ele veio para habitar dentro de mim. É muito melhor ter ele dentro de mim do que do lado de fora. E do lado de fora a relação era a cabeça, porque eles não entendiam nada. Mas dentro de mim, através da ação do Espírito Santo, é outra coisa, ele está dentro de mim. É outra coisa, outra coisa. Eu sou um testemunho vivo de ser um cristão antes de ser batizado no Espírito Santo e depois de ser batizado. O que aconteceu é que a Bíblia começou a falar alto comigo. A paz, a alegria, a força que ficava dentro de mim, era um negócio, eu sabia que era a operação dele. Eu entendi, então, a necessidade, por decisão, não por sentimento, nem por vontade, de orar em línguas de maneira contínua. Fui aprendendo mais e mais sobre isso, daquilo que está escrito na Bíblia. Há muitos anos atrás, quando eu fui estudar, não tinha um livro que me contasse qual é a operação do Espírito Santo, batizar com o Espírito Santo, orar em línguas e tal, e o que isso aí promove. E qual não foi a minha surpresa? Que ele mesmo falou assim, vai dar uma lida na Bíblia. Beleza, e fui dar. Vamos colocar assim, não tem, eu acho que uns 10, 15 versos falando sobre isso. É tudo que você precisa para você orar por fé. Se Deus colocou na sua palavra isso, beleza, é isso.

0: Tu é edificado, meu espírito ora de fato, é o Espírito Santo que me concede as palavras, então eu oro, ele intercede por mim, amém. Manda ver, vai fazer diferença, hein? Ok? Então tudo precisa de um start, você precisa ter consciência disso. Eu tenho consciência, já começa a trabalhar hoje, já vai sair aqui, vai embora para casa, quanto tempo você vai levar para casa? Alguém vai para Campo Grande, é você mesmo, Israel. Beleza, já como tinha a cara lá, macho, é isso aí e tal, senhor, pai, vamos começar, pai, gente, que me chamar lá, cara, esquece as pessoas que elas vão pensar de você, cara, não tenha vergonha de orar em língua, escreve isso aí, tá? Você é filho do Deus Altíssimo, ele te concedeu orar, mas pastor, eu oro em língua, eu tenho vergonha. Agente secreto. Cara, ora em língua, cara. Esse é o mal do ser humano. O que, que os outros vão pensar de mim? Esse é o mal do ser humano. Vão pensar o quê, cara? Você não está fazendo nada contra ninguém, cara. Se eles te chamarem de maluco, tu é crente, tu é bobo, eles fizeram comigo. Vai fazer contigo também, com Jesus. Chegaram para Jesus dizendo, esse cara é mau, hein? Ih, não sei não, ele engana o povo. Aí outros dizem, não, ele é gente boa. Vai viver considerando o que as pessoas vão dizer de você, cara? Você não vai fazer nada na tua vida. Você está ali intercedendo, orando em língua, não tenha vergonha, porque você está tá proporcionando que a tua família seja liberta, no nome de Jesus, cara. Tá é louco. Então, não tenha vergonha disso aí, não. O que, que é isso? É isso aí, Deus nos deu. Mas, pastor, a minha cabeça não entende. Eu não estou perguntando sobre a cabeça. Deus não trabalha com cabeça. Eu falei para vocês, vim para cá sem cabeça. Na escola eu falo isso. Aí as pessoas vão começar a entender depois. Não, estou tentando pegar, pastor. Peraí, vai falando aí. Rapaz, não peguei não, pastor. Mas não é com a cabeça, você só pega com o espírito. E por que, que você pega? Porque você está se abrindo para ouvir, tornar a ouvir. Ouvir de novo. Foi o que eu fiz, gente. Mesma coisa, não sabia nada, de nada, de nada. E corri e tal, estou prestando atenção e tal. Está na palavra, estou lendo na palavra, é isso, vamos embora. Então, estou dando uma força extra nesse conteúdo aí, tá? Nesse conteúdo de você entender que você precisa ser cheio do Espírito Santo e praticar. Praticar a oração em línguas, que é primariamente, volto a repetir, um dom devocional.
1: Muito bem, você ouviu essa mensagem. E agora eu quero fazer um convite maravilhoso para você. E isso só depende de um coração aberto. De você poder receber, se você nunca fez isso, de você poder receber a Jesus como Senhor e Salvador da sua vida. E se você fizer essa oração comigo de maneira sincera, você será transformado, como diz a palavra, numa nova criatura, de dentro para fora. Ok? Vamos fazer juntos essa oração? Se é o teu desejo e é a sinceridade do teu coração, repita comigo, Senhor, ao ouvir a tua palavra, foi gerado fé no meu coração. E com base na tua palavra e de sincero coração, eu entrego a minha vida e te recebo como Senhor e Salvador. Vem, Senhor, com teu Espírito Santo habitar em mim. Cancela o meu passado porque eu não te conhecia. Mas a partir de hoje, eu vou andar contigo todos os dias da minha vida. E eu declaro, com base na tua palavra, que a partir de hoje eu sou um santuário vivo da presença do Espírito Santo. Em o nome de Jesus, amém. Agora eu te convido, você recebeu a Jesus como Senhor e Salvador, a você procurar uma igreja local perto de onde você mora e você possa se congregar, porque é muito importante você estar no corpo de Cristo. E você crescer junto com os teus irmãos e junto com o poder vivo dessa palavra, na qual também mudou a tua vida. Grande abraço.
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4: O Espaço Rosa, em São Gonçalo, na região metropolitana do Rio, realiza hoje, às 10 horas da manhã, a abertura da campanha Outubro Rosa, com palestra sobre prevenção ao câncer de mama e de colo do útero, além de serviços de autocuidado. No dia 17, haverá mutirão de mamografia, ultrassonografia e preventivo para pacientes da fila central de regulação. 7 estados terão segundo turno para governador no dia 25 de outubro. São eles: Acre, Amazonas, Distrito Federal, Espírito Santo, Rio de Janeiro, Rio Grande do Norte e Tocantins. Aqui no Rio, Douglas Ruas, do PL, teve 49,27% dos votos, contra 42,76% de Eduardo Paes, do PSD. A disputa mais apertada foi no Rio Grande do Norte, onde Alisson, do União, teve 36,83%, contra 36,21% de Cadu de Lula, do PT. A Marinha do Brasil está com inscrições abertas até o dia 3 de novembro para mestrado acadêmico em acústica submarina do IEAPM, em Arraial do Cabo. O curso gratuito oferece 10 vagas e é o único mestrado acadêmico do país na área. Candidatos com graduação reconhecida pelo MEC, especialmente das áreas de ciências exatas e biológicas, podem se inscrever presencialmente ou pelo e-mail iapm.ppgas@marinha.mil.br. 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

0: Bom dia, graça e paz! Sejam todos bem-vindos a mais um programa CZN em Família. Eu sou o pastor Márcio Rocha e tenho a honra de começar o dia com você, aqui na 93 FM, celebrando a Deus. E esse é o dia que o Senhor fez para nos alegrarmos e nos regozijarmos nele. Eu quero te dizer, meu irmão, hoje o dia vai ser extraordinário. João capítulo 16, verso 33. Tenho-vos dito isso, para que em mim tenhais paz. No mundo tereis aflições, mas tende bom ânimo. Eu venci o mundo. Palavras de Jesus no Evangelho de João, capítulo 16, verso de número 33. Meu irmão, a vida, ela é uma jornada marcada por altos e baixos. Temos momentos de alegria, temos momentos de tristeza, temos momentos de força, de fraqueza. Também temos momentos de fé e dúvida. Quem nunca duvidou? É natural que experimentamos uma variedade de sentimentos e emoções ao longo do caminho. Em um momento nos sentimos capazes de conquistar o mundo. Ah, confiantes, vitoriosos. Em outro, nos sentimos pequenos, incapazes, derrotados. Ora, estamos no topo da montanha, extasiados com a beleza da vista, ora nos encontramos no vale, desanimados e sem esperança. Essa dualidade faz parte da experiência humana. Não se trata de loucura ou de insensatez, mas sim da complexidade da vida. Viver é abraçar essa jornada com todos os seus desafios e belezas, reconhecendo que as dificuldades, elas fazem parte do processo de crescimento, do processo de amadurecimento. E é nos momentos da provação que nós aprendemos a confiar em Deus, que nós aprendemos a buscar a sua força e nos apegamos às suas promessas. É nos momentos de vitória que nós celebramos a fidelidade de Deus e a sua graça que nos sustenta. Por isso, continue lutando. Enfrente as batalhas certas, as que te aproximam de Deus e as que te levam até a sua vitória. Olha que palavra poderosa! Palavras como essa você encontra no meu livro Alimentados pela Palavra, uma jornada de fé para fortalecer a sua caminhada. Vamos de louvor e daqui a pouquinho uma palavra de Deus para abençoar a sua vida.
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0: Esse é o nosso Ministério de Louvor da Comunidade Evangélica da Zona Norte. E olha, hoje é terça-feira e daqui a pouquinho, às 8:30, nós teremos o nosso culto de consagração. É, culto de consagração, 8:30, daqui a pouquinho, aqui na nossa igreja, na rua Hipólito da Costa, número 109, Vila Isabel, Comunidade Evangélica da Zona Norte. Os pastores Almir Eli, né, estarão ali para receber você e sua família e orarem pelos seus pedidos, pelos seus alvos, orando pela sua bênção, para que a bênção se manifeste sobre a sua casa. 8:30 aqui na CSN. Amém?
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0: Vamos de palavra e daqui a pouquinho a gente volta.
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9: Livro dos Juízes, capítulo de número 6, verso também de número 6. Por causa de Midian, Israel empobreceu tanto que os israelitas clamaram por socorro ao Senhor. Quando os israelitas clamaram ao Senhor por causa de Midian, ele lhes enviou um profeta, diga comigo, um profeta, que disse: assim diz o Senhor, o Deus de Israel: tirei vocês do Egito e da terra da escravidão, e eu os livrei do poder do Egito e das mãos de todos os seus opressores. Expulsei-os e dei a vocês a terra deles. Também disse a vocês: eu sou o Senhor, o seu Deus. Não adorem os deuses dos amorreus em cuja terra vivem. Mas vocês não me deram ouvidos. Então, o anjo do Senhor veio e assentou-se sob a grande árvore de Ofra, que pertencia ao bezerita Joás. Gideão, filho de Joás, estava malhando trigo num tanque de prensar uvas para escondê-lo dos midianitas. Olhe para mim. Existem problemas na vida que são pontuais. Acontece. Faz um carinho no ombro do irmão e diga assim: tem coisa que acontece. Tem coisa que acontece. O pneu fura, um cano estoura. Tem coisa que acontece. Tem coisa que acontece. Pontualmente a vida da gente passa por problemas. Pontualmente a vida da gente atravessa por questões difíceis. E a gente precisa aprender a enfrentar isso com sabedoria. Levante a sua mão e diga: Senhor, dá-me sabedoria para os problemas de cada dia. Às vezes a gente sofre um problema pontual e a gente entra num cativeiro de culpa. Porque alguma coisa aconteceu e aí a gente já se coloca diante do espelho: mas o que que eu fiz? Por que que eu tô pagando esse preço? Ei, olhe para mim, é só um problema. Às vezes a gente entra numa luta contra a gente mesmo e o diabo fica na plateia assistindo você guerrear com você. Porque alguma coisa saiu do teu controle. Agarra na mão de alguém e diga: as coisas acontecem, as coisas quebram, a gente se desentende, nem sempre dá tudo certo. Chacoalha e diga assim: acontece. Mas tem coisa, e aqui eu começo a ir para um outro lado, tem coisa que prevalece. Então eu aceito muito bem que algumas coisas acontecem, mas eu não aceito de forma nenhuma que algo prevaleça. Eu quero que você levante a tua mão e diga assim: nada vai prevalecer. Na tua casa, nada vai prevalecer. No teu trabalho, nada vai prevalecer. Na tua saúde, nada vai prevalecer. No teu ministério, nada vai prevalecer. Porque quem prevalece é você. Agarra na mão de alguém, segura firme, diga assim: você vai prevalecer. O que a gente precisa observar são aquelas coisas que por muitas vezes vão se tornando recorrentes, permanentes. Um casal se desentender por uma questão, mas quando isso fica recorrente, permanente. Quando um filho pega uma virose, uma coisa assim, acontece. Mas quando isso fica recorrente, permanente. Quando algum mês, por uma circunstância ou outra, uma decisão errada, uma manobra mal feita, a vida financeira dá aquela apertada, acontece. Mas quando isso fica recorrente, permanente, o que eu vim declarar sobre a tua vida é que hoje Deus quer começar a quebrar alguns ciclos de coisas que se tornaram recorrentes.

sei que você veio no primeiro dia da festa, no primeiro dia do mês, no primeiro dia do segundo semestre, esperando que algo venha se abrir, mas Deus está dizendo, antes de abrir, eu preciso fechar. Antes de abrir, eu preciso fechar, porque a maioria de nós está em busca do novo sem encerrar o velho. A maioria de nós está buscando o novo sem concluir o antigo. Então, meu amado, eu quero dizer para você, o início do novo é o fim do velho. Você pode bater no ombro de alguém e dizer, o início do novo é o fim do velho. Pior que eu não estou falando do teu marido, irmã. A maioria de nós se cansa buscando algo novo, porque eu quero alguma coisa nova para minha vida. Só que quando eu busco algo novo, alguma coisa nova para minha vida, sem que eu encerre as coisas velhas, o que eu tenho é a vida velha mais pesada pelas coisas novas. Vai embora não, cancela o Uber e fica até o final. Ou seja, se eu quero viver a nova estação, eu preciso encerrar um ciclo para que o novo venha. Levante a mão direita e diga, encerrando o velho para que venha o novo. Quantos creem que esses 18 anos trazem profeticamente sobre a igreja o encerramento de um ciclo e a abertura de um novo ciclo? As pessoas que eu conheço que mais prosperaram, eu sou pastor há 28 anos. As pessoas que eu conheço mais prosperaram foram pessoas que se alinharam com aquilo que Deus derrama com a igreja. Gente que espelha o profético da igreja com sua vida. O que eu quero te dizer é que toda vez que a igreja passa por um momento, se você espelhar o profético da igreja em sua vida, acredite, você vai romper. A maioria das pessoas diz, a igreja cresceu, a igreja enriqueceu, a igreja prosperou, olha o que a igreja conquistou. Deixa eu te dizer, se você espelhar a sua vida com o profético da igreja, na mesma medida em que a igreja avança, você também avança. Na mesma igreja...

medida, ou seja, quando eu espere o profético da igreja na minha vida, eu também vivo o mesmo avanço, crescimento, favor, graça, bondade, prosperidade e vitória que a igreja vive. Será que alguém pode levantar a mão e dar glória a Deus? Nós estamos entrando em um ambiente espiritual nos próximos 10 minutos. Alguém pode dar glória a Deus e celebrar? Deus está dizendo aí, os 18 anos trazem uma nova estação. Os 18 anos completam um ciclo. O texto que eu abri para vocês é o texto dos dias dos juízes. O período dos juízes foi um período de instabilidade, altos e baixos. Deus está dizendo para alguém: ei, o tempo passou, a maturidade chegou e os altos e baixos precisam parar. O que eu preciso te dizer é que a adolescência, ela é marcada por um movimento pendular. Todo adolescente, em 5 minutos, ele consegue transitar do adulto para o infantil. E do infantil para o adulto. Os pais que já navegaram por alguma adolescência sabem disso. Sim ou não? Eu estou terminando de navegar a minha terceira adolescência lá em casa. E ao mesmo tempo, de repente, você parece que você está falando com um adulto. 5 minutos, o vento muda e você está falando com uma criança. A adolescência é um período de altos e baixos. A adolescência é um período de emoções variadas, de transformações, muitas vezes mal administradas. O que eu quero te dizer é que Deus está trazendo um tempo de estabilidade, de maturidade e fechando um ciclo na sua vida. O período dos juízes era um período de altos e baixos. Ora estavam buscando ao Senhor plenamente, ora estavam longe dele, eles não conseguiam se estabilizar. E Deus me trouxe aqui hoje para falar a algumas pessoas.

0: contínua dos midianitas. A presença contínua dos midianitas, diz a Bíblia, empobreceu Israel. Levou Israel a morar em covas e cavernas, se esconder. Um espírito de fuga tomou conta da mente e do coração do povo que tinha o Deus Todo-Poderoso ao seu lado. Aqueles que tinham a promessa de Deuteronômio 8 de morar em boas casas estavam morando em covas e cavernas. Deus está te dizendo: eu vou realinhar a tua vida com a promessa. Agarra na mão de alguém e diga: ele vai realinhar a nossa vida com a promessa. Será que tem alguém crendo que Deus está construindo nesse ambiente espiritual aqui? E aquele período era um período de muita instabilidade. E quando a gente abre no capítulo 6 de Juízes, logo, eu já vou começar a pregar, só estou apresentando o texto. E quando a gente abre no capítulo 6 de Juízes, logo na nossa cabeça, vem quem? Gideão. A gente logo pensa, é a história de Gideão. Mas olha para mim, eu preciso te dizer: Gideão é só uma parte dessa história. Porque existem elementos dessa história que não são visíveis, porém fundamentais. Há coisas na nossa vida que não estão aparentes, mas que são fundamentais. E o Espírito Santo me traz aqui hoje para te dizer: quero trabalhar nos seus fundamentos. Quem está pronto para deixar Deus mexer nos fundamentos? Quem está pronto para deixar Deus mexer nos fundamentos? A Bíblia diz, meus amados, que conforme a pressão dos midianitas cresceu, o primeiro a aparecer na cena não foi Gideão. Se você olhar bem, no verso de número 6 diz: por causa da presença dos midianitas, o povo clamou. A primeira figura não é do guerreiro que saca a espada. A primeira figura é do intercessor que dobra o joelho. Para ou continua? A gente quer ser o herói com a espada na mão, mas esquece que todo o processo de libertação começa com um intercessor de joelho no chão. A gente quer ser o que sai na foto, o que triunfa no sucesso, mas Deus está dizendo: o fundamento da liberdade está na oração. O fundamento da liberdade, você pode dizer comigo: o fundamento da liberdade está na oração. Senta comigo. É a oração que movimentou o mundo espiritual para quebrar o cativeiro. É a oração que vai movimentar o mundo espiritual para estabilizar a nossa vida e nos colocar numa nova estação. A oração cria algo novo. Posso ouvir um amém? A oração gera um ambiente novo. Posso ouvir um glória a Deus? Quem ora se submete à soberania de Deus. Quem ora descobriu que é fraco, mas tem acesso ao poder da glória de Deus. Alguém comigo? Alguém comigo? O que a gente precisa aprender é que a oração processa a pressão. Vamos repetir isso comigo: a oração processa a pressão. O problema de muitas pessoas é que quando sofrem a pressão, elas não trabalham bem a pressão, elas absorvem a pressão. Você precisa aprender que toda vez que vier uma pressão, processe ela em oração e você vai devolvê-la em poder. Foi assim que os apóstolos fizeram, foi assim que os profetas fizeram e é assim que a gente deve fazer. Quando vem a pressão, eu processo ela em oração e eu devolvo isso em forma de poder. Toda vez que um crente pressionado começar a orar, ele tem a capacidade de transformar pressão em poder.
1: 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Eu quero orar por você. Pai, em nome de Jesus, obrigado por mais uma terça-feira cheio da tua graça, cheio da tua bondade, da tua misericórdia. Nós reconhecemos que o Senhor é tudo para nós. Nós reconhecemos que não somos nada sem ti. Nós reconhecemos o que seria de nós se não fosse o Senhor. Por isso entregamos a ti mais uma vez as nossas vidas, nos arrependemos dos nossos pecados. Te pedimos, tenha misericórdia de nós e nos dê um dia de celebração pela tua vitória naquela cruz. Abençoa, Senhor, os teus filhos que aqui estão acompanhando esse programa. Abre portas, Senhor, traz provisão, realiza milagres e ministra consolo ao coração daqueles que perderam seus entes queridos. Nós te louvamos e te agradecemos em nome de Jesus. Amém. Até amanhã em mais um programa CRZN em família às 5:30. Vou estar te esperando. Deus te abençoe, graça e paz.
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1: Olá, eu sou Maiara Macedo e esse é um dos destaques do portal Pleno.News. A liderança de Flávio Bolsonaro, do PL, no primeiro turno das eleições, repercutiu de forma positiva no mercado financeiro. Fundos negociados no exterior e ligados ao desempenho da Bolsa Brasileira registraram fortes altas nesta manhã de segunda-feira. Um exemplo é a IXI, um fundo dos Estados Unidos que avançou 9,98% ao acompanhar as finanças do Brasil. Na Ásia, o fenômeno foi o mesmo. Saiba mais em Pleno.News.

0: Já fez café? Capricha, hein? Na rádio que... É a melhor! É terça-feira abençoada pra mim e pra você, onde é que... Aonde quer que você esteja. Tá em casa, carro, trabalho pelas ruas da cidade. 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
1: Vai ser
0: Galinho, bom dia. 6:10 no Rio.

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2: Deus amado, fonte de tudo que existe. Ah, Senhor, tu sustentas o universo. E por meio do seu poder, tudo se movimenta. Toda a criação é para a glória do Senhor. Vem, Paizinho, nesta manhã e perdoa-nos das nossas falhas e erros. Carecemos das tuas muitas misericórdias. Tudo é teu, para ti são todas as coisas. Tua é a glória eternamente. Ah, Pai, queremos ser motivos da tua alegria e louvor ao Senhor, com toda a nossa maneira de ser e de vivermos, Senhor. Queremos ser um contigo. Somos filhos do Rei dos Reis, do Senhor dos Senhores. A Deus toda a glória. E queremos, Senhor, celebrar a tua grandeza em amor e santidade. E nossa prioridade, Pai, é buscá-lo. Buscar teu reino, porque todas as outras coisas com certeza nos serão acrescentadas. Diz a tua palavra e a tua palavra não falha. A tua palavra permanece. Suas promessas se cumprem, Senhor. E queremos estar alinhados à tua vontade. Em comunhão contigo é o que queremos. Sim, pois a tua luz, a tua palavra é quem nos guia, Senhor, em vitória. De vitória em vitória nesta terra. Nossa missão aqui, Pai, é administrar com justiça e bondade tudo que vier às nossas mãos. Portanto, Senhor, dá-nos sabedoria, discernimento de todas as coisas. Queremos ser sensíveis à tua voz, Senhor. Continua a cuidar de nós, Pai, das nossas causas. Lançamos sobre ti toda a nossa ansiedade, tudo o que viermos fazer neste dia. Consagramos a ti, Senhor. Porque fazemos até planos, mas a resposta certa vem dos lábios do Senhor. Sim, Pai, cuida de nós, da nossa família, do nosso bairro, da cidade, do estado, do Brasil. Os dias são maus, Senhor, mas nós sabemos em quem temos crido. Que haja paz em nossa nação, entre as nações, no Oriente Médio, mas em que haja paz em Israel. Nós oramos em nome daquele que é sobre todo nome.

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1: Seis e 22 no Rio.

0: Demais, foi então Aline Barros, Jeová Jirê aqui na sua 93 FM. Ainda Drops, tudo é teu ao vivo. E começamos com Samuel Messias, Samuel Miranda. Alegria vem ao vivo. 6h28 no Rio.
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0: O tempo segue instável na cidade do Rio nesta terça-feira. De acordo com o Alerta Rio, o céu estará entre nublado e encoberto. Há previsão de pancadas de chuva a partir da tarde. Os ventos estarão fracos a moderados e a temperatura varia. Mínima 20 graus e a máxima 29 graus.

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3: É a sua 93 FM, você tá sempre com a gente, ligadinho aqui, com certeza vamos falar de algo que vai abençoar a sua vida. É isso mesmo, a gente tá com o Vanderlei na linha. E é o seguinte, hein, a pergunta aí é do Benjamin. Bom dia, Vanderlei, eu tenho uma pergunta aqui. Bem-vindo, meu querido, no ar da 93 FM.
4: Bom dia para você, bom dia para toda a audiência, um dia abençoado para todo mundo.
3: Pode Amém. Fazer. Opa, olha, é o Benjamin de Campo Grande, Zona Oeste do Rio. Um abraço, Benjamin, sempre ouvindo aqui o Café com Crente, nos dando uma carona. Ele diz que trabalha no volante, encarando o trânsito da Avenida Brasil o dia todo. Estava travado com dor no joelho, inflamação no tendão de tanto pisar em pedal. Ele foi ortopedista e está fazendo fisioterapia. E quer saber se esse combo da ultracreatina 5.0 que a gente anuncia pode ajudar a aliviar esse sofrimento, pode ajudar, enfim, que ele está sentindo.
4: Pode sim, ó. Primeiro, que mesmo que a pessoa não está sentindo nada, não tenha nenhum problema, ela precisa usar, por quê? Para evitar que você tenha. Quando você usa de forma preventiva, você vai dar mais energia à sua musculatura. Às vezes, a pessoa está ali com uma estafa mental, não está raciocinando direito, parece que vai entrar em parafuso. O cérebro está pedindo ajuda. Então, a ultracreatina, ela também vai agir na questão cognitiva. Agora, se a pessoa já tem algum processo inflamatório, algum desgaste, porque é igual peça da sua máquina de lavar, peça de um carro, de uma moto, vai desgastando. Então, a gente precisa cuidar da máquina também. Nessa fórmula, além da creatina, que ela vai ajudar a manter a fibra muscular, dá mais energia, ela ajuda, hidrata a parte da musculatura, você não vai sofrer com câimbras, você não vai ter aquela fraqueza nas pernas. Às vezes a pessoa precisa subir num ônibus, sabe, só de erguer ali, é difícil, aquela dificuldade, parece que está travando. A pessoa fica muito tempo no trânsito, você que fica aí trocando marcha, pisando na embreagem, não, chega no fim do dia aquela dor nas pernas, você vai deixando. Então ela vai ajudar nesse sentido. Aquela pessoa que está fazendo fisioterapia, aquela pessoa que já sabe que tem uma fratura, algum problema ali, ela acelera a cicatrização, ela ajuda na recuperação. Já tem vários estudos que, se você quer envelhecer mantendo a mobilidade, poder andar, sentar, ir ao banheiro sozinha, imagina, chegar ao ponto de alguém ter que levar você ao banheiro, tem que começar agora com essa fórmula que contém o ácido hialurônico também, Márcia.
3: Eu acho que você até já respondeu a pergunta aqui da Odete, ela é de Bangu. Diz que para quem está sentindo as juntas estalando, desgaste, cartilagem, fraqueza nos ossos, se pode usar essa combinação para recuperar a flexibilidade e a firmeza do dia a dia. Um abraço, Odete.
4: Sim, essa é ideal. Por quê? Porque que a gente já colocou ali, nessa fórmula, ativos para você, o ácido hialurônico. 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
3: Léo Vieira, bom dia, Léo.
5: Bom dia, Márcia Cartier. Bom dia pra você. Bom dia pra todo mundo ligado na 93 FM. Márcia, de olho na movimentação do trânsito para quem está se deslocando da Zona Norte em direção à Zona Sul. Mais cedo tivemos um acidente envolvendo um carro na primeira galeria do túnel Rebouças. Esse carro ficou atravessado e bateu na mureta dentro do túnel. Ele já foi retirado, mas o trânsito ainda está impactado no elevado da Paulo de Fronten. Motorista que está se deslocando em direção ao túnel vai encontrando retenções na saída da Praça da Bandeira e também do elevado Rufino Pizarro. Quem opta na saída da região central da Zona Norte em direção à Zona Sul pelo 31 de março e túnel Santa Bárbara vai encontrando boas condições. Aterro do Flamengo também com pistas livres a partir do aeroporto Santos Dumont até a chegada em Enseada de Botafogo. 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
1: Esse é Adelino Marçal. Guarda meu coração. Antes de Gisele Nascimento, pode confiar ao vivo. Daqui a pouquinho, nosso querido pastor João Ribe Pagliarin, com ilustrações do reino. Essa 93 FM, tá chegando.
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1: Juliano Medeiros, primeiramente, bom dia e quero parabenizar pela excelente cobertura aí das eleições, tá? Parabéns a você e a toda a sua equipe. Realmente foi demais. 93 despontando aí, topíssima aí nas eleições.
3: Bom dia, Márcia Cartier, bom dia aos ouvintes. Obrigado pelo carinho, obrigado aí por esse registro. As eleições não terminaram aqui no Rio de Janeiro, tem muito assunto para falar e também em relação ao Brasil, né? A gente vai ter o segundo turno para a presidência da República, por enquanto. Isso é o mais certo. Aqui no Rio de Janeiro, a gente vive aí esse impasse entre o candidato Eduardo Paes, o candidato da chapa concorrente, o Douglas Ruas, e a situação que o candidato que ficou ali para trás nessa disputa, Antônio Garotinho, criou no estado do Rio de Janeiro. Sobre esse assunto, o ex-prefeito do Rio, Eduardo Paes, do PSD, que segue na disputa do segundo turno ao governo do estado, acusou o Antônio Garotinho do Republicanos de fazer uma manobra para beneficiar o candidato adversário, Douglas Ruas, do PL, nas eleições deste ano. Em um vídeo publicado nas redes sociais, Paes afirmou que a desistência de Garotinho, anunciada ontem à tarde, de um recurso no TSE contra o indeferimento da candidatura dele, poderia levar Ruas à vitória no primeiro turno. Paes também chamou Garotinho de, abre aspas, candidato laranja, fecha aspas. Ruas, eu lembro aqui, teve 49,27% dos votos, Paes 42,76% e Garotinho 3,17%. Caso Garotinho seja considerado inelegível e os votos dele realmente não possam ser computados, essa matemática vai ser refeita e aí Douglas Ruas do PL teria 50% mais de votação dos votos válidos, que daria a ele a vitória ainda no primeiro turno. A decisão sobre esses votos de Garotinho ainda depende da Justiça Eleitoral. E sobre esse assunto eu atualizo aqui também que o Tribunal Superior Eleitoral ainda não confirmou a desistência do Antônio Garotinho no recurso contra o indeferimento da candidatura ao governo do Rio. O ministro Floriano Marques determinou que a Procuradoria-Geral Eleitoral se manifeste sobre esse pedido em até 2 dias. O ministro também considerou prejudicado o pedido para manter os direitos da candidatura de Garotinho durante a análise do processo. O registro havia sido negado pelo TRE aqui do Rio por questões relacionadas à elegibilidade e à lei da ficha limpa. Portanto, esse tabuleiro aqui para o governo do estado do Rio de Janeiro está uma verdadeira confusão. E eu digo aqui, de uma certa maneira, Márcia, porque a nossa justiça acaba sendo muito, muito lenta, né?
1: É, moral.
3: Porque talvez essa decisão do Antônio Garotinho já pudesse ter sido tomada, esclarecida e determinada em definitivo antes da eleição acontecer. É claro que existe um trâmite, a gente sabe que tem toda uma situação que precisa ser analisada, mas acaba se criando toda essa confusão, porque é uma confusão, né, dentro do direito. E aí a gente, enfim, acaba tendo essa situação não resolvida, argumento para um lado, argumento para o outro, TRE, TSE, e agora a gente vai aguardar então a decisão da Procuradoria Geral para poder saber como ficará mais esse capítulo da eleição para governo do Rio de Janeiro. E o Senado começa a discutir hoje a PEC que prevê o fim da escala de trabalho 6x1. A proposta precisa ser votada em 2 turnos para ser aprovada. O presidente do Senado, Davi Alcolumbre, do União Brasil, ainda não definiu quando a votação será realizada. Pelo regimento, são necessárias 5 sessões de discussão antes da análise no plenário. O governo, enfraquecido pelo resultado do primeiro turno nas urnas, defende a votação ainda nesta semana e trabalha para aprovar o texto até amanhã. São 6h48 aqui no Rio.
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0: Song era um menino chinês de 5 anos, muito inteligente. Mas ele nunca tinha visto um espelho em toda a sua vida, nem um espelho pequenininho, nada. Ele nunca tinha visto seu próprio reflexo. Ele nem sabia como era. Ele nunca tinha se visto. E naquela época, na China, o espelho era uma coisa muito rara. Apenas os ricos, abastados, é que tinham um espelho grande dentro de casa. Ter um bom espelho dentro de casa era sinal de prosperidade e boa sorte. E um dia, o pai de Xiang Xiong comprou um lindo espelho de 2 metros de altura por 1,5 de largura e transportou até a sua casa com muito cuidado. Aquele espelho estava todo embrulhado. Mas Xiang Xiong, o menino chinês, estava brincando na rua e não viu quando seu pai chegou em casa trazendo aquele magnífico espelho. E o pai de Xiang Xiong desembrulhou aquele espelho, chamou a sua esposa e disse: "Veja, mulher, que linda coisa!" E a mulher se sentiu maravilhada de se contemplar naquele espelho gigantesco, vendo-se em tamanho natural, e ficou feliz e comemorou com o marido, que estava orgulhoso da sua compra, e ele o deixou ali, bem na sala. Alguém que viesse da rua, uma visita que entrasse naquela casa, imediatamente se depararia com aquele grande espelho e veria o seu próprio reflexo. Quando o menino chinês terminou de brincar, ele entrou em casa sem saber que tinha aquele grande espelho. Mas assim que entrou, ele viu o menino do outro lado e não entendeu que era ele mesmo. Mas imediatamente ele pensou: "Que bom! Um menino para continuar brincando comigo dentro de casa!" E ele se aproximou do menino sorrindo, e o menino se aproximou dele também sorrindo, mas era ele mesmo e ele não compreendeu. Então ele começou a dizer: "Vamos brincar!" E quando ele falava, o menino falava ao mesmo tempo. E ele colocava a mão na cabeça, o menino também colocava, e tudo ao mesmo tempo. E ele foi ficando bravo, e o menino também foi ficando bravo. E ele pensou: "Ele está zombando de mim, tudo que eu faço ele também faz. Olha aqui, eu não quero mais brincar com você, você é muito zombeteiro." E parecia que o menino estava fazendo igualzinho, dizendo as mesmas coisas. E ele ficou muito aborrecido, ficou de mau humor, zangado mesmo. E quanto mais zangado ele ficava, mais também o seu reflexo no espelho ficava zangado. E ele não compreendia que era ele mesmo. Então, ele se aproximou do espelho e deu um tapa no menino. E o menino também deu um tapa nele. E ele sentiu a sua mão doer e pensou: "Mas a mão dele também deve estar doendo. Mas eu não quero saber mais desse menino." E ele virou as costas e o reflexo também virou. E ele se retirou dali e o reflexo também se retirou. E ele foi reclamar para o seu pai, que observava tudo secretamente, achando engraçado tudo aquilo. Você já viu, por exemplo, um gato novo na frente de um espelho? Eu já vi. O gato estranho, ele ataca o próprio reflexo. O pai de Xiang estava observando tudo, rindo muito em segredo. Aí o menino chegou e disse: "Pai, manda aquele menino embora." E o pai disse: "Não posso, meu filho, eu gosto muito daquele menino, mas eu não gosto dele, pai. Ele é zombeteiro, ele brigou comigo, ele me bateu. Olha minha mão aqui, machucada, está doendo, foi ele que me bateu. Manda ele embora, pai." E o pai disse: "Você vai ter que aprender a conviver com aquele menino." "Não, pai, de jeito nenhum." "Ah, vai ter que conviver com ele, sim, vai ter que aprender a conviver. Ele é tua companhia agora todos os dias. Você vai vê-lo sempre, toda vez que você se aproximar ali, você vai ver esse menino." "Não, pai, eu não quero, eu não gosto daquele menino." E foi aí que o pai explicou pro filho que aquele menino era a sua própria imagem refletida no espelho. "Como assim, pai? Aquele menino é você. Chegue perto." "Não, pai, não quero." "Chega perto, não tenha medo." E ele se aproximou e ele falou: "Pai,
1: pai, tem um igualzinho ao senhor ali.
0: Ah, meu filho, é meu reflexo.
1: A vida é como um espelho. Se você sorri, também as pessoas sorriem. Se você faz cara de zangado, as pessoas também ficam zangadas. Se você é simpático, as pessoas também são simpáticas. Se você brigar com as pessoas também vão brigar com você. Por isso, meu filho, tente não perder a cabeça com as outras pessoas. Você bateu no menino do vidro e o que foi que você ganhou? Apenas a sua mão machucada. Por isso, não fira o seu semelhante, porque ele é a sua própria imagem. Você sabia, meu filho, que nós fomos criados à imagem e semelhança de Deus? Se você briga com o ser humano ao teu lado, você está brigando com a sua própria imagem. Por isso, jamais brigue, jamais maltrate. Seja simpático, seja educado, seja prestativo, porque aquilo que você fizer para as outras pessoas também irão fazer para

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3: Olá, muito bom dia, queridos amigos ouvintes da 93 FM. Você está no programa Momentos de Paz e Vida, e aqui quem vos fala é o seu amigo, é o seu companheiro de todas as manhãs. Eu sou o pastor Vitor Apolinário, pastor responsável pela sede da Paz e Vida na cidade de Niterói. Hoje, manhã de terça-feira, dia 6 de outubro de 2026. E para mim é motivo de imensa alegria, de grande satisfação, poder fazer parte desta programação. Você acabou de ouvir mais uma linda e poderosa ilustração do Reino de Deus, contada pelo meu pai na fé, o maior ganhador de almas deste país, o pastor João Ribe Palharim. E a ilustração desta manhã de terça-feira, ela teve o tema O Chinesinho e o Espelho. E eu quero já aproveitar a grande audiência do programa Momentos de Paz e Vida para fazer a você um convite que tem o poder de mudar a tua vida, de mudar a tua história, como também de mudar a vida e a história de todos aqueles que estão à sua volta. Amanhã, quarta-feira, às 9 horas da manhã, às 3 horas da tarde, como também às 7 horas da noite, com toda a fé do meu coração e em nome do Senhor Jesus, eu estarei na sede da Paz e Vida em Niterói, realizando 3 poderosas reuniões da busca do Espírito Santo. O salmista Davi um dia disse: Senhor, não me lances fora da tua presença e não retires de mim o teu Espírito Santo. Você que deseja receber a promessa do Pai, a promessa do derramamento do Espírito Santo, você que está fraco na tua fé e deseja ser fortalecido, renovado, restaurado pelo nosso Deus, você que quer receber os dons espirituais, você então é o meu convidado, você é a minha convidada todo especial. Vamos juntos buscar a presença do Espírito Santo e eu vou estar trazendo uma palavra dos céus, uma palavra do coração de Deus para o teu coração, palavra esta que vai te fortalecer e que vai te direcionar. E ao término das 3 reuniões, eu, pastor Vitor Apolinário, estarei de prontidão para te atender. Me procure, diga que você me ouviu aqui pela 93 FM, no programa Momentos de Paz e Vida, e eu vou te presentear com um dos livros do meu pai na fé, o pastor João Ribe Palharim. Não fique de fora, é amanhã, quarta-feira, às 9 da manhã, às 3 da tarde, como também às 7 horas da noite. O endereço é o seguinte: Avenida Visconde do Rio Branco, número 173, a Rua das Barcas, bem no centro, bem no coração da cidade de Niterói, e nós temos um amplo estacionamento totalmente gratuito no supermercado que fica ao lado da nossa sede. Venha, a sua vida, ela vai mudar. Nesta manhã de terça-feira está aqui comigo um grande homem de Deus, pastor Diego Guimarães, pastor da Paz e Vida em Porto da Pedra. Muito bom dia, pastor Diego Guimarães. Faz o convite para quem te ouve de Porto da Pedra e região e também fala da tua expectativa para amanhã, busca do Espírito Santo.
4: Muito bom dia, pastor Vitor Apolinário. Um bom dia para você, querido ouvinte desta programação. Para você que busca um direcionamento do Senhor, um fortalecimento, a palavra de Deus, ela diz que o Espírito Santo nos ajuda nas nossas fraquezas e nos ensina o que convém falar. Se você quer um direcionamento de Deus, você precisa buscar a presença do Espírito Santo. E eu, pastor Diego Guimarães, te aguardo ali na Paz e Vida, em Porto da Pedra, neste endereço, na Rua Bílio José de Matos, 1707, em Porto da Pedra, São Gonçalo. Eu te aguardo nestes horários, às 9 horas da manhã, às 3 da tarde, ou, se você preferir, às 7 horas da noite. Venha viver o seu milagre da parte de Deus, em nome de Jesus. Compareça!
3: Eu tenho a certeza, pastor Diego, todos que comparecerem em Niterói, todos que comparecerem em Porto da Pedra, todos que comparecerem em uma das igrejas da Paz e Vida amanhã, quarta-feira, serão impactados pela presença do Espírito Santo de Deus. Você de Niterói, eu aguardo por você. Avenida Visconde do Rio Branco, número 173, a Rua das Barcas. A nossa participação, ela vai chegando ao fim. Deixamos para todos o nosso forte e carinhoso abraço e que viva o Senhor Jesus!
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9: Hora certa, 7:04 no Rio.
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0: Debaixo do meu pé, tá aí, Comunidade Evangélica Internacional da Zona Sul. É só 93 FM. 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Ser retirado aí uma das unidades. Ótica Amigão, já seguiu no Instagram? Corre lá! Olha o abraço aí de Sarapuí. Alô, Primeira Igreja Batista em Sarapuí, um abraço aí pro vizinho Gerson, a esposa Marta, Cília Stairini, Tamires, família ligada aqui, obrigada aí, a companhia, tá? Alexandre Freire, ligada aqui com a gente. Bom dia também a você que tá em casa aí tomando aquele café, tem gente já na pista, tem gente nos dando carona, obrigada aí a turma dos aplicativos, tá? Os transportes alternativos, sendo busão, trens, metrôs, barcas. Mires de Caxias também tá ligadinha. A rádio que conquistou o meu coração, que bênção. Cristiano de Paula, alô Macaé, aquele abraço. Um abraço aí pra você, quero te ouvir, tá? Bom dia.
1: Cartier, bom dia, povo de Deus, bom dia, rádio que conquistou meu coração, bom dia, família 93. Fala. Aqui quem vos fala é o irmão Aécio da Banca do Flamenguista. Uma terça-feira abençoada pra todos, glória a Deus, minha irmã. Vamos com tudo, Deus no controle sempre.
0: Amém, querido, bom
2: Oi,
0: dia.
2: Oi, Márcia.
0: Oi.
2: Graça e paz. Eu sou Edna de Agostinho Porto.
0: Fala, Edna.
2: Feliz terça-feira para todos os moradores do bairro de Agostinho Porto. E para todos os locutores e todos os ouvintes da Rádio 93. Vamos ser felizes, povo!
0: Vamos sim, bom dia!
3: E aí, Marcinha, Oi. Muito bom dia! Bom Vamos dia. Querer, Marcinha! Vamos querer que sou para a glória de Deus. Se o galo já cantou, ainda eu não sei. Tiago Dias, Délia do Governador, vai ser feliz!
0: Vamos sim, até as 8 por aqui, rolando, ó. 7:12 no Rio.

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0: Tá aí pra você, Gabriela Rocha, és o amor ao vivo. Ouvimos ainda Eliseu Alves, Me Ama, também ao vivo. 7h28.
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3: Fala bênção. Marcos capítulo 4, verso 39. E o Senhor repreendeu o vento e o mar e disse: paz, aquieta-te. E o vento cessou. Queridos, ainda diz que houve grande calmaria. Queridos, a gente às vezes, né, tá na nossa correria da vida e nos momentos, né, a gente às vezes nem para pensar. A gente quer agir, nós queremos fazer, nós queremos buscar socorro, falar à esquerda e à direita, à torta e à direita, queremos pedir ajuda, socorro, mas às vezes nós nos esquecemos quem pode acalmar o mar, quem pode acalmar o vento. E às vezes o vento e o mar bravio da nossa vida, só tem um que pode e tem o poder realmente de acalmar, é o Senhor Jesus. Que ele te abençoe.
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7: De volta, Márcia Cartier, ouvinte ligado na 93 FM. Márcia, de olho na movimentação do trânsito para quem está circulando pela Avenida Brasil, no deslocamento em direção à Zona Norte na saída 3 FM. Márcia, de olho na movimentação do trânsito para quem está circulando pela Avenida Brasil, no deslocamento em direção à Zona Norte na saída da Zona Oeste. Um carro capotou na Vila Kennedy. Isso já causa já um grande congestionamento, já desde o trecho de Santíssimo. Para quem circula pela região, dá para escapar do congestionamento através da Avenida de Santa Cruz, entre Senador Vasconcelos, ali na saída da Arthur Rios, e a chegada a Sulacap. Para quem está pelo trecho ali da Estrada do Engenho ou mesmo na circulação pela Estrada da Posse, dá para acessar o trecho da Estrada dos Coqueiros e mais à frente a chegada à Estrada da Água Branca. São opções para o motorista fugir do congestionamento em direção à Zona Norte. Ainda na Brasil, retenções entre a Vila Militar e a chegada a Guadalupe e a partir de Irajá até a Parada de Lucas. Para quem segue em direção centro, trânsito bem parado entre Olaria e a chegada ao Caju. 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

0: linda, linda canção, El Shaddai ao vivo.
1: Tu és o El Shaddai.
0: Deus Todo-Poderoso. Olha, mandar um abraço aqui pro Renato do Rio Comprido, as missionárias Júlio Orvire de Campo Grande, participando aí também de sorteio. A turma tá ligada. Corre ali no Instagram, sorteio é por lá, hein? A Márcia Aguilar, minha xará, alô, Anchieta! A toda a família Cerqueira e Aguilar. Ela manda um abraço. Sônia Leonardo, bom dia. Beijo pra você, alô, Duque de Caxias. Ligadinho ali, um abraço. A Maria da Penha Stovel, de Coelho da Rocha também, dando bom dia. Quero participar da promoção, tá participando, tá, amada? Corre no Instagram da 93. Segue o passo a passo, daqui a pouquinho o sorteio. Bom dia.
2: Bom dia, Marcinha.
0: Oi.
2: Bem, tá ligada? Ana Mel, tomando café, ouvindo a
0: geração. Que delícia.
2: Terço.
0: Beijo, café forte.
3: Bom
0: ou café
3: dia,
0: fraco?
3: Marcinha. Aqui é a Juliana. Eu sou carioca, mas eu moro em Santo André e tô ouvindo a melhor pelo aplicativo.
0: Opa,
3: um beijo pra você e uma excelente terça-feira.
0: Uhul. Que maravilha, turma do aplicativo aí. Se você não baixou o aplicativo, tá na hora, né? Um abraço, tá? Santo André, alô Sampa, um abraço. Oi.
4: Bom dia, Márcia Cartier.
0: Happy day.
4: Bom dia, Rádio 93 FM. Aqui é o pastor Márcio Nascimento,
0: pastor
4: da
0: Márcio?
4: Igreja Evangelho Assembleia de Deus Pentecostal do Milagres, em Auschi. Estamos ligadinho na 93.
0: Ô, oh, glória. E a gente segue assim. 7h39, Maria Marçal.

0: Essa é Maria Marçal e a música Deserto ao vivo. 7h44 no Rio.
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0: Juliano Medeiros de volta.
11: Três homens foram presos pela Polícia Civil suspeitos de integrar uma quadrilha especializada em furtos de veículos de luxo aqui no Rio. A prisão aconteceu nesta segunda-feira, quando o grupo se preparava para furtar um carro no Jardim Oceânico. Segundo os agentes da Delegacia da Barra da Tijuca, os criminosos procuravam SUVs e picapes na Zona Sul e na região do Recreio. Os veículos eram levados para Serrinha, em Madureira, onde ficavam escondidos. A investigação aponta que o tráfico pagava R$8.000 por cada carro furtado. Niterói recebe hoje e amanhã o Campeonato Brasileiro de Power Soccer, a modalidade do futebol disputada em cadeiras de rodas motorizadas. A competição reúne 6 equipes e acontece na sede da Andef, em Rio do Ouro, com entrada gratuita. A fase de grupos será realizada nesta terça, com partidas a partir das 9 da manhã. Amanhã acontecem as semifinais, a disputa pelo terceiro lugar e a final, marcada para 3 da tarde. Depois que os jogos forem encerrados nesta quarta-feira, haverá o momento da premiação. Eleições 2026. Os candidatos à presidência no segundo turno, Flávio Bolsonaro, do PL, e Luiz Inácio Lula da Silva, do PT, iniciaram as articulações para a próxima rodada e definitiva de votações marcada para 25 de outubro. Flávio terminou o primeiro turno à frente, com 47,03% dos votos válidos contra 45,16% de Lula. O senador busca agora apoio de adversários e partidos que no primeiro turno estavam isolados. Ronaldo Caiado, do PSD, deve fazer um anúncio oficial do apoio a Flávio hoje durante um ato em Goiânia. Romeu Zema, do Novo, também já declarou estar ao lado do candidato do PL. Romeu Zema foi o primeiro, inclusive, a declarar esse apoio ao candidato Flávio Bolsonaro. Os partidos União Brasil e PP discutem nesta terça-feira qual posição vão adotar no segundo turno. São 7h52 aqui no Rio.
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0: Ei, Zé, tô por aqui, mas tô indo. Agradecendo a Deus seu carinho, sua audiência, sua boa companhia. Ei, de manhãzinha acorda meio que preguiçinha, né? Mas depois, ó, eita, o Senhor renova as forças, dá aquele ânimo, vai dando glória, recebendo a vitória, é, vai louvando, e tudo acontece, é claro, o melhor, porque é assim que o Senhor faz, é sempre o melhor para cada um de nós. Olha aquele óculos bonito da Óticas Amigão, que pode ser retirado em uma das unidades aí da Óticas Amigão. Você que não seguiu, corre no Instagram, arroba Óticas Amigão, tá? Ali no Instagram. Olha, quem fatura o sorteio por lá. Seguiu passo a passo. Se deu muito bem. Trata-se dele. Arroba Crispim Boss. É o com Y e mais dois N's. Alô, Crispim, é você. Arroba Crispim Boss. Parabéns, meu querido. A produção com certeza vai entrar em contato com você, tá? É isso aí, minha gente. Daqui a pouquinho, Bom Dia 93 com Roberto Vidal. Eu fico por aqui, meu galo tá indo embora. Se despede, galinho. Sai assim correndo, não, calma. Vem aqui, dá mais uma cantadinha. Ah, Aí sim ficou bonito. Bonito, hein? E você, hein?
13: Vai ser feliz.
0: A gente fecha bem. Cassiane. Nossa pequena notável, eternamente pequena notável. Beijo no coração.

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Ótimo, meu Rio de Janeiro, terçou, né? Terça-feira, 6 de outubro. Olha, que hoje seja um dia de muita paz, alegria e vitórias pra você, onde quer que você esteja, onde quer que você vá. Olha, que Deus vá na frente aí, abrindo portas, renovando suas forças, protegendo sua família e trazendo boas notícias. Que não falte fé para continuar, coragem para enfrentar e gratidão para reconhecer cada bênção. Creia, Deus está cuidando de tudo. O nosso encontro vai até às 11 horas aqui na 93 FM, que tem 24 horas de muito louvor e adoração e muita alegria em todos os horários com todos os locutores. Que legal, né? Já vou liberar, hein? WhatsApp liberado para você mandar alô, para você mandar beijo, para você mandar abraço, para quem você quiser. Aí você vai concorrer a prêmios da 93 FM, tá bom? Vai concorrer a prêmios aqui liberados pela produção da 93 FM para você. Eu te conto já já. 968038319. 968038319. Aproveita, coloca o seu nome na oração. Ah, hoje, para os homens, a Marcela Bastos vai dar uma dica muito legal para os homens, tá? 9:30. Aí tem bate-papo sobre o debate das 11 da manhã, tem louvor, adoração, alegria, o seu oferecimento que é sempre bem-vindo, muita informação. Então, aumenta o som e vem comigo. É muito bom ter você como ouvinte da melhor. Você é top, hein? Você é maravilhoso. Bom dia, Lucas Agostinho e amigos, pra começar.

0: Larissa Santos e Dono da Minha Vida. 93. Bora de notícia boa? É, tem convite pra você comer de graça onde? No restaurante Bauru. É, Vidal, já tô seguindo. Então vai lá e marca alguém. Marca alguém pra você concorrer. Arroba Bauru Oficial. Vai no post que a gente tá lá no Instagram da 93 e lá você vai curtir também. Arroba Bauru Oficial. Curta, siga logo o Bauru aí pra você ver as comidas maravilhosas, os almoços incríveis lá no Bauru. Então vai lá, arroba Bauru Oficial. Aí você segue também a 93, arroba Rádio 93 FM. Ah, me segue lá também, arroba Roberto Vidal Real. Roberto Vidal Real, valeu? Então, valendo pra você, um vale pra você comer de graça no restaurante Bauru até às 11 horas da manhã. Curta, comenta e compartilha. Deixa eu mandar alô dessa turma que tá aqui ligada na 93. Olha, bom dia, bom dia.
1: Meu irmão Roberto Vidal, bom dia, paz do Senhor Jesus. Um dia abençoado para todos vocês aí da rádio, ligadinho na melhor, Deus das 6 da manhã. Eita glória, manda um abraço para esse povo aqui de Mendes, Diácono Isaías falando.
0: Cidade linda de Mendes, bom dia!
2: Bom dia, Vidal, primeira vez aqui, Ana Lúcia de Costa Barros, quero mandar um beijo pra minha Fabinha. Clarissa, Raíssa, Gustavo, Dandara e Renan Daniel, amo vocês, beijo.
3: Oi, Vidal, bom dia. Quem ouvir, a moradora de Cascadura. Vamos tomar um café?
0: Bora.
3: Passando para desejar uma terça-feira abençoada para todos que estão ao alcance da rádio.
0: Valeu, bom café aí.
4: Bom dia, Vidal, para Jesus dos Cristo, para a sua Milton Pantanal de Isabel. Vidal, quero que você passe um alô para você, para minha mãe Sara Marlene, minha linda esposa Beatriz, minha filha Beatriz Vitória, minha irmã Dina, minha irmã Ed, minha irmã Adelina.
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0: Se liga na hora, não se atrasa não. 8:14.
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0: Agora tem aquele encontro, né? Do William com a Rose Nascimento. 8:18.

melhor. Bom dia, bom dia. São 8h27. A informação que você quer daqui a pouquinho. Você do trânsito vai conferir novas informações aí pra você, tá? 8h27. Você tá na Rádio do Povo de Deus.

0: nome dessa canção é isso aí, ó. O céu responde diferente, né? Evidente que é rapidinho, né? Ai, meu Deus, onde você está? Amigo, calma, o céu tá respondendo diferente. Mas da forma que vai fazer bem pra você. Ou agora ou lá na frente. Suede Silva e Dalete Hungria. É diferente. William Nascimento e Rose Nascimento, tem o cenário vai mudar. E teve também a nova do Delino Marçal, Eu Não Sabia. 93. Daqui a pouco tem aquela informação pra você do volante, mas antes eu quero ouvir você que tá aí querendo concorrer a esse convite pra comer de graça no Bauru, arroba Bauru Oficial. Siga lá pra concorrer.
1: Bom dia, Vidal. Meu nome é Germano Martins. Quero oferecer o próximo louvor aí para todos os irmãos de Monte das Oliveiras, em especial para minha esposa Josélia Gonçalves Martins e os filhos. Que Deus abençoe.
2: Dia, Vidal. Aqui é Márcia de Duque de Caxias, São Bento, Vidal. Fé no Pai, que o amigo Caio, Vidal, um dia abençoado para nós, Vidal, em nome de Jesus, amém.
0: Amém. Bom dia, Duque de Caxias.
3: Bom dia, Vidal. Boa. Bom dia, 93. Bom dia, povo de Deus. Aqui fala Cláudio Márcio de Abreu, de Nova América. Quero mandar um alô especial para todos os irmãos da Igreja Batista do bairro Nova América, pastor Edmilson. Vidal, quero concorrer, quero ganhar esse brinde aí, Vidal.
0: Bora, garoto, bora, garoto.
4: Conquistou meu coração.
0: Bom dia, muito bom ter você aqui na
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0: 8h34.
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9: Quem chega é o Léo Vieira. Bom dia, Léo. Bem-vindo.
10: Bom dia, Vidal. Bom dia para você e para todo mundo ligado na 93 FM. Um acidente envolvendo carro e moto na segunda galeria do Túnel Rebouças vai ocupando uma faixa da via e causando um grande congestionamento para quem está seguindo em direção à Lagoa. O trânsito já é muito complicado já no elevado da Paulo de Fronten e já há lentidão também no elevado Engenheiro Rufino Pizarro, que é a ligação entre a linha vermelha e o acesso ao Rebouças. Para quem está circulando pela Praça da Bandeira, também já há impactos. Francisco Bicalho também com trânsito já bem complicado em função desse acidente. Para quem está saindo da região central da Zona Norte em direção à Zona Sul, 31 de março, túnel Santa Bárbara tem melhores condições, mas o trânsito já fica um pouquinho mais lento entre o Catumbi e chegando a Laranjeiras. A melhor opção na saída do centro em direção à Zona Sul é o Aterro do Flamengo. Por lá, observo pistas livres entre o aeroporto Santos Dumont e a chegada enseada de Botafogo. 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
9: Oito e trinta e nove, gente boa. Daqui a pouco tem debate 93 e a loura Marcela Baggio já está aqui. Marcelinha, bom dia, bom dia.
11: Bom dia, meu amigo Vidal, bom dia você, ouvinte aí da 93 FM, que seja um dia de paz e você seja um vetor de paz, não esqueça disso.
9: Isso.
11: Quem não tá muito em paz é o nosso ouvinte. Sabe por quê, Vidal? Ninguém. É bom, quando se fala de renúncia, o pessoal logo vira a cara um pouquinho, né?
9: É verdade.
11: Só que não existe vida com Deus sem renúncia. E é exatamente isso que ele pergunta. Dá pra andar com Deus sem renunciar? O que, que é ao certo abrir mão da nossa vida para viver a vida de Cristo? O que, que acontece com quem não abre mão das suas vontades para viver a vontade de Deus. E vem cá, abrir mão da nossa vontade pela vontade de Deus é ruim? A vontade de Deus para nós é ruim? A nossa é melhor? Fica a pergunta no ar.
9: 11 da manhã, debate 93. É, daqui a pouco você fala o que para nós, os homens?
11: Já chegamos na primavera, né? O verão tá aí dando as caras, embora a gente esteja meio... Hoje tá até mais fresquinho,
9: tá,
11: né?
9: Sim, Marcelinha,
11: hoje não seria um dia para você usar o que a gente vai falar. Mas já, você já vai aprender como usar calça de linho.
9: O que será que você não pode usar?
11: Hoje não é bom, não. Porque na época do tempo, assim... Mas calça de linho.
9: Calça de linho.
11: Como usar? É muito bacana.
9: É bonito.
11: Pro verão é bonito. Bem usada fica muito legal.
9: Então, 9:30, homens. É. Fiquem ligados. Beijo, Dona. 8h41, tem Álvaro Tito junto com Paulo Neto. Que encontro, né? Projeto O Legado.

0: Sara Farias, obra santa. Riqueza, Álvaro Tito, São Paulo Neto. Na 93 é cada musicão pra você. Ouvinte nota 10. Tem informação chegando, hein? 8h50. 8h50.
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4: Quem chega é o Juliano Medeiros. Bom dia, Juliano.
5: Bom dia, Roberto Vidal. Quatro réus serão levados a júri popular pela morte do policial civil Carlos José Viana, assassinado em outubro do ano passado em Piratininga, Niterói. Entre os acusados estão dois ex-policiais militares, Fábio Ramos e Felipe Noronha. Segundo a decisão da Terceira Vara Criminal de Niterói, eles respondem por homicídio triplamente qualificado e adulteração de placa de veículo. Um quinto réu, apontado como responsável por comandar o assassinato, foi impronunciado e deixou a prisão. A data do júri ainda não foi definida. A defesa dos acusados não se pronunciou sobre a decisão da justiça. Depois de aparecer na praia de São Conrado, na zona sul do Rio, um elefante marinho foi visto novamente no litoral fluminense. Desta vez, o animal surgiu na praia de Icaraí, em Niterói, e chamou a atenção de moradores e banhistas. Segundo os bombeiros, é importante manter a distância, evitar aglomerações e não oferecer comida ou água. O animal é jovem e pode ter chegado à costa do Rio, trazido por uma corrente fria do sul. Lembrando que o elefante marinho, quando chega na areia da praia ou nas pedras, está cansado, fica parado nesses lugares para descansar, tirar um sono e se recuperar para mais uma jornada longa de nado até o habitat natural. O presidente norte-americano Donald Trump autorizou a execução de Nidal Hassan, ex-major do Exército dos Estados Unidos, condenado pelo ataque a tiros na base de Fort Hood, no Texas, em 2009. Hassan matou 13 pessoas e deixou outras 32 feridas. Segundo o Pentágono, a execução por fuzilamento foi aprovada por Trump após a recomendação do secretário de Defesa, Pete Hegseth. A data, o horário e o local da execução ainda serão definidos pelo secretário do Exército americano. 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
4: Agora 8:58.

0: Glória a Deus por essa música, né? Uma vez. F Hop Music fechando a primeira hora do Bom Dia pra você, ouvinte.
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0: 9:02, vamos orar juntos daqui a pouquinho, 9:02.
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0: gente, aquele momento da saúde, né? O nosso querido GG já tá na linha aqui pra gente bater um papo, né? Pra esclarecer pra você muita coisa legal e te dar dicas maravilhosas. Olha, eu fico pensando, né, GG, no pessoal que trabalha duro, o vendedor que já tá vendendo, trabalhando aí, tá na empresa vendendo, o garçom do restaurante que trabalhou à noite, o outro garçom que chega de manhã pra preparar o almoço, né? O feirante que já tá montando a feira, gente que passa 10, 12 horas em pé. Chega no final do dia, a pessoa tá travada, né, GG? De dor nas juntas, nos tendões do pé e nos ligamentos do joelho. Me diz uma coisa, querido. Como é que esse combo que eu falei da creatina aí com ácido hialurônico e colágeno, que a gente tem falado aqui, atua nas articulações desse trabalhador que eu citei para ele aguentar a rotina sem dor, GG? Bom dia!
1: Bom dia, Vidal. Bom dia a toda a audiência. Ah, tantas profissões que você vai falando aí que a gente vai lembrando, né, Vidal? Que precisam dessa creatina. O garçom, cozinheiro, você que trabalha, por exemplo, em serviços gerais, manutenção, almoxarifado, você que trabalha aí no escritório digitando o dia inteiro, ou você que trabalha nas ruas, motoristas de aplicativo que nos ouvem agora, cobradores, secretários. Olha, movimentos repetitivos sempre exigem mais. E aí, quando a gente fala dessa creatina, com ácido hialurônico e também com o colágeno, gente, isso é tudo de maravilhoso. Por quê? Creatina significa o quê? Vai oxigenar os seus músculos, vai fortalecer toda a parte muscular e vai te dar força no dia a dia. Primeira coisa, força, disposição, energia. Depois, cuida da parte muscular. Então, protege todo o organismo, protege toda a parte óssea. E aí, com o colágeno e com o ácido hialurônico, é a combinação perfeita para melhorar as suas articulações, mandar embora as dores, lubrificar as articulações. Porque quando a gente fala de ácido hialurônico, por exemplo, é o mesmo ativo que tem quando a pessoa faz ali uma infiltração. 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
0: Valeu, GG. Um abraço. Até já, meu irmão.
1: Valeu.
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1: Vamos orar, vamos clamar ao Senhor, agradecer a Ele por tudo, pelo fôlego da vida, né? Em unidade, em amor, em agradecimento. Nesse momento de oração, eu incluo os nomes aqui da Solange e familiares de Vigário Geral. Um abraço à turma de Vigário. Roberto, Rafaela e Roberta, de Ricardo de Albuquerque. Isa Juvenal e familiares de Japeri. Márcio e Ivânia, de Nova Holanda. De Botafogo, Adriana e família. Marco Aurélio, Matheus e Graciete, de São João de Meriti. Kátia Cristina e familiares de Campo Grande. Rosilene e família de Anchieta. Kelly, amigos e toda a família do bairro de Olaria. Vamos orar? Se você puder, pare o que você está fazendo e vamos clamar juntos ao Senhor, seja na sua casa, no seu carro, no seu comércio. Pai, nesta manhã, nós queremos te agradecer por mais um dia, agradecer ao Senhor pela vida, agradecer pelo cuidado, pelo amor e por todas as bênçãos que muitas vezes recebemos sem perceber. Ó Pai, obrigado por esta terça-feira, dia 6 de outubro. Ó Deus, nós sabemos que os teus planos são maiores do que os nossos. Tu conheces cada coração, cada história, cada sonho, cada luta e cada caminho. Ó Deus, para cada criatura, para cada pessoa, existe um propósito debaixo da tua vontade. Ó Deus, ensina-nos a confiar em ti, mesmo quando não entendemos o caminho. Dá-nos sabedoria para reconhecer as portas que tu abres e humildade para acertar e aceitar aquelas que tu fechas também. Ó Deus, coloque em nosso coração o verdadeiro amor ao próximo. Que, Pai, saibamos entender, estender a mão, perdoar, compreender, ajudar e levar uma palavra de esperança a quem estiver precisando nesse momento. Que está com dor, com dúvidas, com ansiedade, precisando de algo que só o Senhor pode fazer. Ó Deus, que não sejamos indiferentes à dor de ninguém. Usa nossas palavras, nossas atitudes e nossa vida para fazer o bem. Ó Deus, abençoa os planos de cada pessoa que está nesse momento com a gente em oração, Pai. Que os sonhos estejam alinhados com a tua vontade. Ó Deus, que cada passo seja guiado com a tua mão. Onde houver medo, coloca fé. Onde houver tristeza, Pai, onde houver tristeza, dor, perda, coloca a tua mão para mudar qualquer quadro. Nós confiamos na tua boa mão e oramos por todos os trabalhadores, todos os empresários, todos os acamados em hospitais, te pedindo uma resposta. Em nome de Jesus que oramos. Os teus planos são maiores que os nossos e nós confiamos em ti.

Sheila e Fernanda Brum, fiel a mim, Espírito Santo. Vitorino Silva, uma saudade incrível, uma música marcante demais, Deus tem um plano. Ah, sexta-feira tem momento de saudade no Gênesis com Alexandre Teixeira Barba, valeu? E no domingo tem Recordações 93 do comando do Marcelo Machado. Gente, ó, bom saber que você tá com a gente, intervalo rapidinho, já tem mais uma sequência daquelas de louvor e adoração.

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0: Bom dia, Vidal Santos Mesquita. Passando para dar um alô para todos vocês da rádio, tá? Bom dia. Esse é o próximo poder de vocês da rádio, toda a minha família. Um beijo aí para minha neta Lorena e a Maite, que tá aqui, tá? Ouvindo a rádio 93 com ela. Bom dia.
1: Bom dia,
2: meu amigo e irmão Roberto Vidal. Aqui é Renato Rio Comprido. Passando aqui para desejar um bom dia a todos os amigos e ouvintes da 93 FM. E dizer que a 93 FM é rádio, conquistou meu coração. Eu quero concorrer o voucher aí pro restaurante Bauru. Abraço.
1: Abraço, meu irmão. Tá concorrendo.
3: Bom dia, Vidal. Vidal, eu quero comer de graça no Bauru. Pastor Alex, pastor da Segunda Igreja Batista de Madureira. Que Deus te abençoe. Fé no Pai, que o inimigo cai.
1: Um abraço, esse povo lindo de Madureira aí.
4: Bom dia, Paz do Senhor Jesus. Vidal, você tá tirando músicas do baú, né?
1: Não,
4: lindos
1: é.
4: Hinos, lindos louvores. A paz do Senhor Jesus, aqui é Olga Solido, Engenho da Rainha.
1: Só música linda, né? Essa é a 93, ô minha linda. Deus te abençoe a sua terça-feira aí, tá bom? São 9:21.
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1: Conta mais aí, Léo.
6: De volta, Vidal e ouvinte ligado na 93 FM. Vidal, de olho na movimentação do trânsito para quem segue em direção à Barra da Tijuca pela linha amarela. Tem um caminhão enguiçado no trecho de Higienópolis, ocupando uma faixa da via. Isso já causa um grande congestionamento, porque além da faixa ocupada pelo caminhão enguiçado, também tem uma faixa menos por conta reversível que é montada todas as manhãs. O congestionamento já começa desde a cidade universitária, também afeta a pista lateral da Avenida Brasil, onde o trânsito já é pesado a partir da Cidade Alta para quem segue em direção ao centro. No caminho para o Fundão, o motorista vai encontrando problemas entre Del Castilho e o acesso para a Avenida Brasil. Na circulação pela Zona Sudoeste, retenções entre a Freguesia e o acesso à Avenida Ayrton Senna. Nessa ligação entre Zona Norte e Zona Sudoeste, Autoestrada Grajaú Jacarepaguá tem melhor panorama no momento. 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Léo Vieira para 93 FM, a rádio que conquistou o meu coração.

0: Lé Mendonça e Covardia aqui na 93 FM, a Rádio do Povo de Deus. 93. Até as 11 horas, valendo um convite pra você comer de graça no Bauru. 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Daqui a pouco tem sorteio. 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
0: Agora no Rio são 9:34. 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

0: Que isso, varoa?
1: A Loura está de volta para falar para nós, os homens, como usar uma calça de linho. Como é que é, Loura?
2: Bom dia de volta. Hoje, bom dia de novo, amigo. Bom dia a você novamente aí, 20 da 93. Falei mais cedo que essa calça no dia de hoje, que tá meio lusco-fusco, não é boa de usar, tá? Mas a gente tá vindo aí para o verãozão, tá chegando.
1: Isso aí.
2: E aí a calça de linho, meninos, ela é versátil, ela é fresca.
1: Verdade.
2: É muito boa também, porque cria aquele visual elegante, descontraído num dia de calor. Não é aquela calça que vai te pesar.
1: Eu tenho visto muita gente com calça de linho.
2: Calça de linho,
1: tá na moda
2: tá cada
1: mesmo.
2: Vez
1: Bermuda
2: mais
1: também.
2: Assim, exatamente. É muito bacana. Então vamos lá. Com o que dá pra vocês combinarem? Colocou uma calça de linho, dá pra combinar, obviamente, com uma camisa de linho ou de algodão. O ideal são as camisas em tons neutros, lá, tipo branco, off-white, o azul claro, que aí vai dar um visual clássico e mais sofisticado. Agora, você pode usar solta por fora, pra um estilo assim, mas relaxado, mas não sentido de relaxado, de ser relaxado não, relaxado de dizer assim, tá suave, como eu diria a galera, ou levemente colocada pra dentro, tá? Mas é colocada pra dentro de leve. Também dá pra você usar a calça de linho com camiseta básica e polo. Tipo assim, um dia mais casual, você combina a calça com uma t-shirt de malha fina, de qualidade boa, tá, gente? Não pode ser aquela malha, não vou dar aquelas bolinhas, não. Ou uma camisa polo em cor tudo neutro, tá? Porque o linho pede essa coisa da coisa mais neutra, mais leve mesmo, tem a ver com o calor. E aí vem essa terceira dica, que é você evitar o excesso, que tem a ver com a cor, tem a ver com um outro pano muito pesado, muito marcante, porque o linho por si só, ele já é marcante, Vidal.
1: Verdade.
2: Ele é um tecido bacana que você usa, ele marca. Então, assim, o ideal é você mesclar com tecido leve, como um algodão. No pé, o que que faz? Você pode colocar um mocassim, os loafers de camurça, que, aliás, semana que vem nós vamos falar sobre isso. Porque o pessoal acha que camurça era só pro inverno. Nesse verão, meninos, vai aparecer muita proposta de sapato de camurça no pé de vocês.
1: Boa.
2: Uma camurça diferenciada, a gente vai conversar sobre isso semana que vem. E o tênis minimalista de couro branco, sempre é uma ótima pedida. Na meia, usa com meia? Não. O ideal é sem meia. Ah, não aguento, Marcela, usar o sapato sem meia. Então, a meia é invisível.
1: Essa meia
2: que não aparece,
1: também,
2: tá bom?
1: Também.
2: Pra dar aquela aparência, isso, tipo sapatilha, que vai dar aquela aparência que você não está de meia. Porque esse tipo de calça realmente não pede a meia, tá bom? E acessório, aí você coloca um bom relógio de couro, de aço, um óculos de sol clássico, um cinto de couro, se a calça tiver passante, porque nem toda calça de linho tem aquele passante, ok? E aí arremata o visual com aquela personalidade.
1: Boa.
2: Fica muito bacana.
1: Gostou da dica? Pede pra Pitica 968038319, que ela manda pra você mostrar pro maridão, pro filho aí, né, Marcelinha?
2: Isso aí. Se você quer mostrar, a Pitica, além de mandar pra você essa dica, ela editou um vídeo, Vidal e eu conversando sobre um look do Vidal, que ele
1: mesmo?
2: Veio
1: já
2: trabalhar,
1: já está lá no
2: Instagram
1: onde?
2: Da Rádio 93,
1: mas
2: vai aparecer no Instagram do Vidal, no meu Instagram também,
1: isso.
2: Corre pra você ver, mas corre no nosso Instagram da 93FM, veja que a gente como você,
1: a
2: e
1: dica
2: você
1: tá
2: vai
1: boa.
2: Pegar uma dica muito bacana, meninos, pra você se vestir a partir do look do Vidal.
1: Então vai lá, arroba Rádio 93FM. Loura, um beijo, até amanhã.
2: Até.
0: Isso, varou.
1: Agora 9:41, tem mais uma do querido pastor Lucas.

0: ele. Antes da 93, o pastor Lucas, Eu Posso Crer.
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0: Cê tá na melhor.
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0: Agora no Rio 950, tem informações pra você já já. 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
6: Eu te amo, ó Senhor, força minha. O Senhor é a minha rocha, a minha cidadela, o meu libertador, o meu Deus, o meu rochedo em que me refugio, o meu escudo, a força da minha salvação, o meu baluarte. Invoco o Senhor, digno de ser louvado, e serei salvo dos meus inimigos. Laços de morte me cercaram, torrentes de impiedade me impuseram terror. Cadeias infernais me cingiram e tramas de morte me surpreenderam. Na minha angústia, invoquei o Senhor. Gritei por socorro ao meu Deus. Ele, do seu templo, ouviu a minha voz e o meu clamor lhe penetrou os ouvidos. Salmo 18, de 1 a 6.
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0: Juliano Medeiros.
9: O Ministério Público do Rio recomendou que o Maracanã seja disponibilizado para o jogo entre Vasco e Boca Juniors, marcado para 20 de outubro pela semifinal da Copa Sul-Americana. A recomendação foi enviada à concessionária Fla-Flu Serviços, que terá 48 horas para apresentar uma resposta. Segundo o MP, a Polícia Militar considera o Maracanã mais adequado para a segurança da partida, que é classificada como de alta complexidade. A concessionária havia recusado o pedido do Vasco para preservar o gramado. O Ministério Público também quer critérios iguais e transparentes para os pedidos de uso do estádio por todos os clubes. Um projeto em análise na Alerj prevê a criação do programa Jovem Doador nas escolas estaduais do Rio. A proposta será discutida nesta terça-feira e busca incentivar a doação de sangue entre estudantes a partir dos 16 anos de idade. O programa prevê palestras e ações educativas em parceria com o Hemorrio e a Secretaria de Educação. Para doar, o aluno menor de idade precisará de autorização dos responsáveis, além de passar por uma avaliação clínica e pesar pelo menos 50 quilos. O projeto ainda pode receber alterações durante a votação. O PL afirma que pretende manter, em 2027, as articulações por pedidos de impeachment dos ministros Alexandre de Moraes e Flávio Dino do Supremo Tribunal Federal. Segundo a legenda, não há interesse em um acordo político que envolva os ministros. O partido avalia que o processo contra Moraes poderá avançar no Senado e diz ter 49 votos favoráveis de um mínimo de 54 necessários. O eventual pedido contra Dino dependeria da atuação do ministro em investigações relacionadas às eleições e às emendas parlamentares. Outras notícias do dia estão no nosso site radio93.com.br.
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1: Oi, Vidal, a paz, aqui é Carol de Duque de Caxias. Vidal, eu quero oferecer o próximo louvor para todos da rádio e minha família. Vidal, eu quero participar desse voucher aí do Bauru. Bora. Eu quero conhecer esse restaurante muito famoso. Beijo, Vidal, fica na paz.
0: É muito top, né? Lindo, lindo, lindo Bauru.
2: Bom dia, Roberto Vidal, que coisa linda esse louvor aí do Vitorino Silva, que recordação boa. Um abraço, bom dia, Deus abençoe. Alex Tocha, de paciência, ligado a 93.
0: Valeu, valeu, meu irmão.
3: Bom dia, 93. Quero ganhar esse almoço aí no Bauru. Tô aqui com meu filho.
4: Oi, rádio. 93. Eu também queria também almoçar com a minha família aí no Bauru.
0: Todo mundo quer comer no Bauru, né, gente? Todo mundo.
5: Dia Rádio 93, aqui é Josi da Nova Vida de Bom Sucesso. Hoje meu beijo muito especial vai para minha mãe, Ana Maria de Medeiros de Tinguá. E para o meu tio Roberto. A paz.
0: A paz.
6: Então aqui é André Dias, passando para o Jector e Gandiana, melhor rim novo de primeira qualidade, só da 93 FM, claro, a melhor rádio. Quer esse vale aí para mim almoçar aí, esse Bauru aí, esse restaurante é delicioso. Fé no pai.

0: Agora no Rio são 10 horas e 2 minutos. Vamos falar de saúde? Vanderlei tá aqui pra gente bater um papo, né? Olha, eu quero falar o seguinte, olha, o carioca sabe que ama caminhar no calçadão, andar de bicicleta, dar aquela esticada no final de semana, só com o passar dos anos, o corpo vai perdendo massa muscular e a pessoa sente aquela fraqueza nas pernas, as juntas estalando e o medo de cair. De que forma, o medo de dar aquela fraqueza, né? As juntas estalando e o medo de cair, né? Aquela creatina aí chega para ajudar você. Aí eu pergunto pro Vanderlei. Vanderlei, de que forma a creatina junto com o colágeno, tá? Previne essa fraqueza que eu falei nos ossos e devolve aí a autonomia pro idoso voltar a passear sem medo, Vanderlei. Bom dia.
1: Bom dia, Vidal. Bom dia para você que está aqui. Olha, a creatina, ela já é conhecida, já é utilizada, já é consumida por quem faz atividade física. A pessoa que vai para a academia, ela quer ter mais força muscular, ela quer ter mais energia. O que que na prática vai fazer? A pessoa chega lá, são três séries, né? Tem três séries. Às vezes a pessoa faz uma, não consegue aumentar a carga, aí faz uma selfie, pronto, de hoje está pago. Não. Quando você consome a creatina, ela te dá mais resistência, mais força muscular, ela tem energia rápida para a parte da musculatura e ajuda no ganho de massa magra, músculos. Agora, tem estudos do Hospital Alemão Oswaldo Cruz que fala que é o suplemento mais estudado do mundo para o corpo e para a mente. Por quê? Uma pessoa que tem uma vida sedentária, dona de casa, o trabalhador, ele não faz academia, ele vai ter força muscular no dia a dia, mais energia porque ela leva água para a musculatura. Ela ajuda a manter a massa magra, ela reduz o cansaço, sabe aquele cansaço? Ainda previne a perda de massa muscular, que é a sarcopenia. A pessoa que perde massa muscular nas pernas, cai por qualquer motivo, não consegue fazer aquela caminhada com passos largos e atua também na saúde mental. Por isso que é importante para o corpo e para a mente, ô Vidal.
0: Legal, e por falar nisso, olha, chegou uma dúvida da dona Sônia, moradora de Botafogo, né, Zona Sul. Ela vê, ô Vidal, tenho dor de bursite no ombro e desgaste aí da cartilagem do quadril. Essa fórmula serve para mim? Eu já tenho essas inflamações crônicas.
1: Serve sim, porque nessa creatina que a gente traz aqui, ela tem outros ativos, como, por exemplo, o ácido hialurônico, que lubrifica as articulações. 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
0: É isso aí, Vanderlei. Aquele abraço, meu irmão.
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0: Agora no Rio são 10 horas e 6 minutos. Pegou aí? São 10 horas e 6 minutos.
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0: Momento Vital.
1: É comigo mesmo. 10:07, a gente segue até 11. Valesca Maíssa, Inflama.

Na 93, Sarão da Terra Ferida, louvor e glória. 93. E aí, já mandou teu beijo, mandou teu abraço. Deixa eu mandar um abraço aqui pra turma que tá ouvindo a 93 em Parada Angélica, Parada de Lucas, Parada Modelo, só nas paradas, né? Todo mundo ligado aí no 93. Bom dia, bom dia. Bom dia, Niterói, turma de Niterói aí, ligada na 93. Turma do Barreto aí, pessoal de Icaraí, pessoal de Jurujuba, geral de Niterói ligado aqui na 93, a Rádio do Povo de Deus. Daqui a pouco tem aquele momento de informações para você do volante, ligado aqui na Melhor. Aguenta aí.

0: época do Cuó. E eu quero ganhar, hein? Eu quero ir no Bauru. Beijos.
1: Beijo, beijo, beijo, beijo.
2: Bom dia, Vidal. Manda um alô pro pessoal da Costa Verde, Assembleia de Deus da Costa Verde, aqui de Santa Cruz. Raquel de Santa Cruz.
3: Bom dia, meu amigo Roberto Vidal. Aqui quem fala é o Reginaldo de Nova Iguaçu. Passando para desejar uma ótima terça-feira abençoada aos meus amigos caminhoneiros e a todos da 93 FM, a rádio que conquistou o meu coração. Fé no pai que o inimigo cai.
4: Bom dia, Vidal. Aqui é Vera Lúcia da Penha e ofereço o próximo louvor para todo o povo de Deus. Um abraço, Vidal. Eu quero ganhar esse voucher aí, hein?
1: Todo mundo concorrendo.
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1: Bom dia, 93. 10 horas, 19 minutos. 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
1: Chega mais, conta mais, Leo.
10: De volta, Vidal e ouvinte ligado na 93 FM. Vidal, de olho na movimentação do trânsito para quem está circulando pela zona norte da cidade em direção ao centro. Trânsito ainda muito prejudicado na Avenida Brasil. Entre Parada de Lucas e a chegada a Bom Sucesso, o motorista perde muito tempo. Quem está optando pela linha vermelha dá para ganhar um tempinho, mas tem duas faixas ocupadas por conta de um acidente envolvendo carro e moto na altura de Cordovil. Para quem segue ainda em direção ao centro na linha vermelha, observo retenções entre o Batalhão da Maré e a chegada ao Caju. Para quem está optando ali pela Leopoldina Rego, Cardoso de Moraes, dá para ganhar um tempinho na ligação entre Olaria e Bom Sucesso. Quem circula entre Ibiapina e Ruranos, o trânsito é mais pesado entre Olaria e a chegada ao trecho de Ramos. 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Léo Vieira para 93 FM, a rádio que conquistou o meu coração.
11: Com Zona Oeste, tá ligado?

0: Na 93, marcas de guerra, nossa querida Sofia Vitória, aqui no Bom Dia 93. 93. Samuel Messias, você não vai parar, e eu lembro que continua valendo pra você um convite pra você almoçar no Bauru. Vidal, o que, que eu faço? 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Gente, deixa eu mandar um abraço aqui pra turma maravilhosa que tá lá no chat do aplicativo da 93, onde você pode carregar 93 na palma da sua mão, você baixa no seu celular. Ah, Vidal, não sei como é que eu vou baixar. Não tem problema não. Se você não sabe, peça ajuda aí pro seu filho, seu netinho, pra um amigo. Baixa o aplicativo. É leve, não pesa nada. Ah, Vidal, não tem memória. Você não tem memória, se preocupa com memória, não. É só baixar o aplicativo aí que você vai ouvir pra qualquer lugar do mundo, tá? Deixa eu mandar um abraço pra turma que tá no chat aqui batendo papo. A Marilinha Rosa tá com a gente. Rumo à vitória, Vidal. A turma tem que votar direito, é verdade. Deise Maria Costa. Vidal, sou de Senador Camará, passando aqui para desejar uma terça-feira abençoada. Quero muito ganhar esse voucher aí do restaurante Bauru para comer muito, Vidal. Haroldo Madeiro está com a gente aí, tá ligado em Senador Camará também, ligado, Vidal, quero ganhar esse voucher aí para comer no Bauru, tá? Grande abraço e tamo junto.
1: Guadalupe, Marechal,
2: Rocinha e Vidigal,
1: Zona Sul, Serra, Coral,
0: todo mundo
1: motor ligado no Vidal.
0: Gente, são 10h33. 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

0: 93 teve Anderson Freire com Marcelo Marques, Estou Te Esperando. Thalita canta Azaro. Ruja o Leão.
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0: Bom dia, 93. Já tem um resultado com quem fatura aí, né? Esse voucher do Bauru, arroba Bauru Oficial, dá tempo ainda. Chegando informações para você ligado aqui na 93 e já tem também o Debate 93.
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0: Com Juliana Medeiros.
6: Eleições 2026. O pessoal do Rio recorreu ao Tribunal Superior Eleitoral contra a desistência de Antony Garotinho, do Republicanos, do recurso que questiona o indeferimento da candidatura dele ao governo do estado. O partido defende que cabe à Justiça Eleitoral decidir sobre os efeitos dos votos recebidos pelo candidato. O ministro do TSE, Floriano Marques, deu 2 dias para a Procuradoria-Geral Eleitoral se manifestar sobre o caso. Enquanto houver recurso pendente, os votos de Garotinho continuam sendo considerados no cálculo dos percentuais do primeiro turno. Por enquanto, no entendimento da Justiça, o segundo turno continua confirmado no estado do Rio de Janeiro. Um motociclista de 54 anos de idade ficou ferido depois de cair em um bueiro sem tampa agora de manhã na rua Senador Monteiro, em Benfica, na zona norte do Rio. Segundo o Corpo de Bombeiros, a vítima teve ferimentos leves e foi levada para o Hospital Municipal Souza Aguiar, onde está estável. A Secretaria de Conservação informou que enviou uma equipe ao local para fazer o reparo. O ministro do STF, Alexandre de Moraes, autorizou Débora Rodrigues dos Santos, conhecida como Débora do Batom, condenada pelos atos de 8 de janeiro, a cumprir a pena em regime semiaberto. Débora foi condenada a 14 anos de prisão por participar dos ataques e pichar a estátua da Justiça em frente ao STF. Ela estava em prisão domiciliar com tornozeleira eletrônica desde março do ano passado. A decisão de Moraes atende a um pedido da defesa que teve parecer favorável da Procuradoria-Geral da República. São 10 horas e 51 minutos aqui no Rio.
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É a última de hoje, Fernandinho. Caminho no deserto aqui no Bom Dia 93. É o que eu falo, é cada musicão, né? 93. Todo mundo que participou aqui pra concorrer ao voucher do restaurante Bauru, tá na hora, né? 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Quem tá levando vale de R$100 para comer no restaurante Bauru, é só seguir lá que tem Bauru todo dia aqui, arroba Bauru Oficial, tá? 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Rosemir Soares, arroba Rosemir Soares no Instagram. Rosemir, você vai, depois conta como foi, tá? Arroba Rosemir Soares. Gente, vem o debate do comando do J.R. Vargas. A gente se encontra amanhã às 8 horas da manhã.

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0: Espaço Social Harold de Oliveira. Com Juliano Medeiros.
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0: 11 horas em ponto no Rio. 93. E aí, 93, é terça-feira, 6 de outubro de 2026. 93,3. Que alegria estar de volta com você na 93 FM. Bom dia.
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0: Alô!

0: Estamos de volta, minha gente, começando aqui mais uma super edição do nosso debate 93 de hoje. Que a bênção do Senhor repouse sobre a sua vida, sua casa, sua família, sobre todos os seus, em nome de Jesus. Muito bom dia para os nossos queridos e amados debatedores. No programa de hoje, pastor Luciano Regis, pastora Adriana Homem, pastor Igor André, deputado federal Áureo Ribeiro. Todo mundo no debate 93. Estamos juntos, minha gente, em 93,3 no FM no Rio de Janeiro para todo o Brasil e o planeta. O debate 93 também está ao vivo aqui no canal do YouTube. Estamos ao vivo com as imagens do nosso estúdio aqui no canal do YouTube, Rádio 93 FM Gospel, Rádio 93 FM Gospel, para mais de 1.511.937 inscritos no canal do YouTube. Estamos ao vivo aqui na página do Facebook da 93, Rádio 93.3 FM, Rádio 93.3 FM, para mais de 904.196 amigos no Face. Bom dia para você que nos acompanha também no site radio93.com.br, também com a gente aqui, você que está nos acompanhando no nosso aplicativo Rádio 93 FM Oficial. Para interagir, para conversar, para falar com a gente aqui no debate, chat do YouTube, chat do Facebook, chat do aplicativo e pelo nosso WhatsApp 2196-803-8319. 2196-803-8319. Marcela Bastos, bom dia.
1: Bom dia J.R. Vargas, bom dia aos nossos queridos debatedores. É uma alegria ter vocês com a gente, aos nossos maravilhosos ouvintes. J.R., seu bom dia especial hoje vai para um pastor.
0: É?
1: Sabe qual é o nome dele? Pastor Antônio Carlos, ele é da Igreja Evangélica Vida Plena em Santa Cruz, chegou lá no YouTube dando bom dia pra gente e dando bom dia aos nossos debatedores, disse que a audiência da 93 é qualificada e mandou te dizer, já curti, já.
0: É mesmo, é? Fala, pastorzão. Você já sabe, né? Se tem Antônio Carlos, a homenagem é dupla. Pastor Antônio Carlos. Ê, meu querido Antônio Carlos. Muito bom agradecer a Deus pela sua vida e também mandar um abraço para o Antônio Carlos da Rádio Tupi, grande comunicador. Ô Marcela, hoje é terça-feira, não é isso?
1: Ah,
0: e a meta de terça-feira, qual é a meta?
1: 300
0: likes, o nosso povo de... Será que vai? O que você acha?
1: Eu acho que ultrapassa.
0: Ultrapassa, é? Então vamos ultrapassar a nossa meta de hoje? Ouvinte, tá contigo, hein? Você fala com a gente aqui no Debate 93, já deixa a sua curtida aqui na nossa transmissão, você já sabe, alcançando a meta de 300 likes, a trombeta vai soar. Alcançando a meta, nós vamos tocar a trombeta e tem gente que quando escuta essa trombeta diz assim... É hoje, Jesus. É hoje. É, povo de Deus. É, povo de Deus. Deixa eu dar uma olhada aqui na minha câmera aqui. É, povo de Deus.
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0: Ô, Marcela, vou colocar o pastor Luciano como guarda do chat hoje.
1: Ele é bravo, hein? Pastor Luciano é
0: coloque
1: bravo.
0: Coloca aí, dá pra colocar, tá tão difícil. Aí,
1: é, a gente
0: inteiro
1: tá
0: na nossa
1: aqui a
0: tela
1: câmera,
0: aí, é. Muito bem. Olhe bem pra ele
1: bravo.
0: Antes de você pensar numa briga,
1: é
0: no
1: bom
0: chat.
1: Pensar bastante.
0: Brigar com alguém. O guarda do chat, desde que nós colocamos o guarda do chat, as brigas acabaram. Não é verdade ou não?
1: Verdade.
0: Então,
1: nunca mais vi nenhuma briga.
0: É claro que tem gente mais brava. O Luciano é um dos mais bravos. É só olhar pra ele.
1: É
0: só olhar pra ele que as pessoas têm um certo receio. Não sei se eu falo, não sei se eu não falo. Não, falar pode. Pode falar à vontade, você é muito bem-vindo. A sua opinião, seja para lá ou para cá, seja à direita ou à esquerda, a sua opinião é sempre muito bem-vinda aqui no nosso Debate 93 de hoje.
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0: Em algumas passagens do Novo Testamento, Jesus dá a entender que para andar com ele é preciso renunciar. Mas até que ponto tenho que renunciar à minha própria vida para ser usada por Deus? O que é ao certo abrir mão da nossa vida para viver a vida de Cristo? O que acontece com quem não abre mão de suas vontades para viver a vontade de Deus? O que deve fazer aquele que tem o desejo de ser usado por Deus? Pastora Adriana, vou começar ouvindo a querida irmã, porque é a menina da mesa e porque trouxe a mamãe Marta ao vivo aqui nos estúdios da 93. Eu quero agradecer a Deus pela vida da mamãe Marta, pela sua audiência maravilhosa. Que Deus abençoe a pastora de igual forma. Bem-vinda, quero ouvir a sua opinião.
4: Obrigada, JR. Obrigada a todos que compartilham a mesa, aos nossos ouvintes da 93. Pois é, tinha que trazer hoje, porque o rádio ainda deu problema. Ela falou, não, se eu não tenho rádio, eu tenho que ir na rádio.
0: É isso aí.
4: A pergunta da nossa ouvinte, ela é pertinente, é justa, mas ela é necessária um conceito de avaliação sobre renúncia. Porque as pessoas entendem a renúncia como um ato de anulação. Eu estou me anulando quando eu renuncio. Na verdade, principalmente no conceito bíblico cristão, não é anular-se. Na verdade, é entregar para o dono. Né? É devolver aquilo ou dar a primícia dele, dar a ele o direito de ser o primeiro em tudo. Então, que fique claro que temos que entender o que é renunciar, não anular, mas deixar que o novo dono, na verdade, o primeiro, né, volte a ter o seu lugar de princípio.
0: Pastor Igor André, bom dia, bem-vindo. O senhor concorda com a pastora Adriana?
5: Bom dia, JR, bom dia a todos os nossos ouvintes e telespectadores agora. Eu concordo com a pastora, eu acredito que há uma ideia que a renúncia é uma perca. E, na verdade, o conceito bíblico de renúncia é uma reconexão com o estado original, para que eu viva a vida plena que Deus tem. Porque quando a gente fala de renúncia, alguém imagina, eu estou tirando de mim para que o outro receba. Estou tirando de mim para dar ao outro. E por isso estou perdendo. Agora, quando eu entendo que a vida em Deus é melhor, eu entendo que abrir mão não me custará tanto quanto não abrir mão.
0: Eu quero pedir desculpas ao senhor que a câmera que nós estamos usando para o senhor não faz jus ao blazer que o senhor veio hoje com a camisa. Então, vou pedir a produção aí para da próxima vez, não economizar na câmera, para poder traduzir isso. O Áureo já deu uma olhadinha para ver o modelo e porque é muito especial. Deputado federal reeleito, caminhando aí para o quinto mandato, tá novo ainda. O penteado dele, olha, não tem um fio branco. Tá vendo algum fio branco aí, Igor? Tá novo ainda. Querido Áureo, seja bem-vindo ao nosso debate 93, Júlio. Parabéns pela vitória e por essa nova etapa que está diante do senhor.
6: Primeiro, agradecer aqui a Deus a oportunidade de estar aqui, agradecer a JR a oportunidade de participar do debate, com todos os debatedores aqui na 93 FM e cumprimentar todos os ouvintes que participam hoje conosco. Primeiro, é fundamental a gente entender, quando a gente fala de renúncia, a renúncia é fundamental na vida. Se você tem um atleta, ele tem que renunciar para que ele possa ter um bom rendimento. Imagine se fosse um atleta fosse igual a mim, que comesse doce, sem disciplina para alimentação, ele não seria um bom atleta. Na vida cristã, a gente tem que renunciar para que a gente possa ter uma vida com Deus saudável. Acho que esse é o princípio fundamental. A gente quer ser abençoado, a gente quer seguir a Deus, mas a gente não quer ter o desafio de renunciar para ter a nossa vida abençoada. Então, eu tenho muita clareza nisso no dia a dia. Eu vivo numa casa legislativa que convivo com 513 parlamentares do Brasil todo. A eleição, ela demonstra isso no dia a dia, como você tem que renunciar algumas atividades para poder alcançar um pleito, mas quando você está no centro, na vontade de Deus, e reconhece, né, que primeiro é o reino, as demais coisas serão acrescentadas. Então, acredito que o tema é um tema muito importante num conceito que a gente precisa discutir e debater aqui.
0: Pastor Luciano Regis, bom dia, bem-vindo. Qual a sua opinião?
7: Bom dia, querido JR, queridos debatedores, você que nos ouve e nos assiste. Que Deus nos abençoe na manhã desse dia. Bom, renúncia é a base do evangelho, né? A gente começa por aí. Jesus, em Lucas 9:23, diz: se alguém quiser vir após mim, negue-se a si mesmo, tome sua cruz e siga-me. E ele vai avançar dizendo que aquele que quiser salvar sua vida vai perder, mas aquele que perder sua vida por amor dele vai salvá-la. Então, significa que muitas vezes, para que a gente alcance o centro da vontade de Deus, que é a nossa salvação, em primeira instância, que é a primeira vontade de Deus, a nossa salvação e a aliança com Ele, nós precisamos negar a nós mesmos todos os dias. O deputado falou bem que cada um de nós renuncia o tempo todo. A renúncia faz parte da nossa vida, em todas as áreas da nossa vida, em tudo que a gente faz, estudo, casamento, igreja, Jesus, enfim, em tudo que a gente fizer. Só que, no entanto, quando a gente trata de evangelho, de reino de Deus, a gente precisa entender que as nossas vontades lutam contra as vontades de Deus. E isso é natural. Eu amo o apóstolo Paulo quando ele diz assim: olha, o bem que eu quero fazer eu não faço, mas o mal que eu não quero, isso faço. Mas ele entende a miserabilidade que ele tem em si mesmo, mas reconhece nele também a graça de Deus, o dando suporte, o dando favor, para que ele vença todos os dias, mesmo quando erra. Nós vamos errar com toda certeza, mas está em nós, e tem que estar em nós, o desejo de renunciar a nós mesmos, negar a nossa vontade, negar aquilo que a nossa alma deseja o tempo todo, negar o que a nossa carne quer, aquela guerra que Jesus falou com os discípulos: vocês estão prontos, o espírito está pronto, mas a carne é fraca, vigiem, tomem conta. Então, nesse sentido, e a gente vai trabalhar mais sobre isso, eu fico com essa base do evangelho pregada por Jesus: quer vir após mim? Negue-se a si mesmo. Isso são todos os dias.
0: Agora, não dá impressão, e tem, claro, na palavra renúncia a ideia de negativo, né? A ideia de não, mas que existem mais perdas que ganhos. Não dá uma aparência que o cristianismo é um lugar de perda e, na verdade, ele é um lugar do ganho. Sim. E que a gente precisa observar esse outro lado, que é tão importante, né? A gente está abrindo mão de quê? Para receber o quê? Como é que é a nossa história? Como é que é a nossa vida? Como é que a gente realiza? A gente está abrindo mão do doce, mas a gente está ganhando a saúde. A saúde é mais importante que o doce, né? O atleta ganha o troféu, que é mais importante que estar no quarto lugar, no quinto lugar. Ou seja, de alguma forma, este tipo de renúncia, de abrir mão ou de entregar aquele que é o dono dessa história, nos traz os benefícios. Quais são os benefícios, então? Pergunto eu para a resposta dos nossos amados debatedores.
4: Eu observo que o texto que o pastor cita, né, ele é o principal. As palavras de Jesus é bem clara, né? E é como se ele pedisse: vocês precisam sentar, né? Sentemos e vamos calcular o que alguém está disposto, como o deputado também, né, trouxe, o que está disposto a renunciar. E aí, em a resposta ao JR, eu acho que é exatamente isso. Porque já traz um conceito de uma maior perca do que o retorno. Então, é preciso sentar, calcular e estar disposto a querer ser o primeiro ou dar o primeiro. Porque, no caso do amor, e dar a primícia ao Senhor, é entender a renúncia, é entender até aonde ele vai ser o primeiro.
8: Perfeito. Eu acredito ainda que, JR, quando a gente perde a perspectiva do que Deus tem, do que Deus já fez, do que Deus é, é mais difícil renunciar. Quando você olha para o Éden, tem um conceito interessante. Ele diz assim: ó, desta árvore que está no centro você não comerá. Você vai dizer: Deus é ruim, disse um não para o homem. Só que, se você olhar, está implícito na fala de Deus o seguinte: do restante do jardim, tá, você pode comer livremente.
0: Está liberado.
8: Só que o homem pensa: não, a minha perca é muito maior que o meu ganho. E é isso que muitas vezes o diabo faz, a nossa carne faz. Ele diz: não, é melhor você viver agora, é melhor você aproveitar agora, é melhor você viver esse momento. E não, essa perspectiva de esperança, fé, céu, larga isso de mão, vive o seu hoje. Então, nessa perspectiva de não conhecer o benefício da renúncia, faz com que aquele que está diante do momento abrace o momento em detrimento da esperança.
0: A gente tem uma dificuldade humana com o não. E aí, porque temos que dizer não, parece uma coisa ruim? Existe um entendimento humano nisso ou não? O que vocês acham? Ou não? Sim ou não?
6: Existe um conceito cultural, né? Quando você fala não, né? Com a própria criança, na hora de você ensinar, ela deseja aquilo. Tudo que é proibido é bom. Né? Tudo que é proibido é bom. Eu acho que o grande desafio, e a questão também é cultural desse desafio, quando você fala em renunciar, você lembra sempre a questão que você está perdendo alguma coisa. Né? Mas a vida é um planejamento. Se você quer viver com Deus também, você tem que planejar viver com Deus essa etapa da sua vida. Né? Um atleta, para ele ser bem sucedido, ele tem várias renúncias. Um estudante, para passar no concurso público, os amigos vão passear, vão viajar, ele tem que renunciar aquele tempo para poder se aprofundar, estudar, para que ele possa ter uma vida de sucesso. E a vida exige isso no seu dia a dia, do cotidiano. sem você Exatamente. Colocar isso na forma espiritual. E da mesma forma, se você quer ser um cristão bem-sucedido, ter uma vida com Deus bem-sucedida, você tem que renunciar para que você possa alcançar. Então, esse grande desafio cultural que a gente vive no Brasil, quando você não faz um planejamento, você casa, você tem que fazer um planejamento de algumas renúncias para você casar e o seu casamento ser saudável. Uhum. Não adianta você casar e não vou renunciar ao futebol, eu não vou renunciar a estar na festa com meus amigos, vou continuar. Não vai dar certo. A vida te exige um novo momento, uma nova perspectiva, uma nova ação. Então, acho que esse desafio, né? E a igreja tem trabalhado muito isso de uma forma mais clara e objetiva com a questão do discipulado, das células. Está todo mundo mais ali unido, podendo estudar, aprofundar, renunciando aquele tempo de não ser só o dia de domingo. Então, uhum. O cara tem uma renúncia de um tempo para investir na sua qualidade de vida cristã, que eu acho que isso faz total diferença na vida das pessoas.
9: Marcela.
4: Por aqui, muita gente falando sobre as perdas, né? Sobre abrir mão e na questão das perdas. Mas aí...
6: Vida cristã, que eu acho que isso faz total diferença na vida das pessoas.
9: Marcela.
4: Por aqui, muita gente falando sobre as perdas, né? Sobre abrir mão e na questão das perdas. Mas aí o Ivo Raimundo diz assim, vamos ser sincero, se a gente for sincero, sincero mesmo, colocar no papel, a gente vai ver que a gente é de Veneta. Porque a gente...
9: É o quê?
4: De Veneta, disse.
9: A gente me coloca fora dessa, sei lá o que que é isso. O que que é isso? É Ivo, né?
4: Ivo.
9: Ô Ivo, Veneta.
4: Veneta, disse que a gente só renuncia aquilo que não nos faz falta. E aí pode perder. Disse ele.
9: É, tem gente que faz jejum de coisa que não gosta. É, não, eu vou.
10: Giló.
9: Giló pra ele. Isso aí, né? Olha, vou jejuar. Giló, ó, vou ficar. E outra coisa, hein? Vou ficar 2 anos, é isso aí. Coloca um prazo longo, como se fosse um sacrifício. Muito bem.
4: Uma outra ouvinte, a Juliana Cardoso, pelo WhatsApp, disse assim: a verdade é que quem não abre mão dos seus desejos para viver a vontade de Deus, simplesmente está vivendo conforme a sua própria vontade. E não fez de Deus o Senhor de sua vida.
9: Olha aí.
4: Também acho que precisa ser leve. Não é sofrido, não, disse ela. Acho que tem que ser voluntário e por amor, disse a Juliana Cardoso.
9: Concorda, pastor Luciano?
7: Então, eu concordo com o que ela disse, o outro de Veneta, mais ou menos.
9: É, saber o que é isso, né?
7: Então, vamos lá. Quando a gente parte da premissa do não, né, que foi abordado aqui também como renúncia, a palavra do Senhor Jesus diz, seja a palavra do servo de Deus, sim, sim, não, não, que passa disso é procedência maligna. Por quê? Porque toda vez que você não sabe o que quer, nem para onde está indo, você está perdido. Quando você não sabe o que quer, nem para onde está indo, qualquer coisa serve. Então você fica vulnerável às ações malignas, por isso que ele fala sobre isso. Então quando a gente fala em renúncia, muita gente tende a ver pelo lado ruim, por quê? Porque não quer abrir mão daquilo que a alma deseja. Mas quando a gente para pensar em foco, em objetivo, e aí eu estou ampliando, não estou só agora tratando de salvação, de evangelho, estou tratando de vida. Se eu quero ter um casamento bem sucedido, e graças a Deus eu tenho, com a Renata, eu preciso renunciar à minha vida. Por exemplo, eu não casei com a Renata para que ela me fizesse feliz. Eu casei com a Renata completo para fazê-la feliz. Eu não entro num relacionamento faltando. Eu entro num relacionamento completo para entregar. Isso parece que não, mas é uma renúncia. Eu abro mão de mim mesmo para fazê-la feliz. Esse é o sentido de você construir alguma coisa. A gente já falou em diversas áreas aqui, já foram citadas atleta, igreja, enfim, em todas as áreas, mas quando a gente pensa no todo, quando a gente olha o foco e aonde quer chegar, vou dar um exemplo mais claro. Meu filho está fazendo faculdade de ciência da computação. E obviamente, o meio que a gente vive, onde a gente anda, tudo, é muito amigo na balada, fazendo um monte de coisa, e ele é servo de Deus. E eu falei pra ele, você não tem que renunciar a tua vida agora só por causa de Jesus, também por causa do teu futuro. Porque se você quiser ir pra todo lugar que todo mundo tá indo, você vai ser um péssimo profissional e, portanto, vai ganhar pouco. Se você quer ter uma vida abençoada amanhã, você tem a bênção de Deus, mas essa bênção vai requerer de você renúncia, vai requerer de você disciplina. A hora de você pagar o preço é agora, meu filho, para que lá na frente você colhe os frutos. Então, esse tipo de renúncia, no momento, tá todo mundo indo pra festa, eu tô em casa estudando, parece ruim, só que lá na frente ele tá vencendo e todo mundo que foi pra festa perdeu. Então, quando a gente olha na amplitude do que significa renúncia, do que significa um não na formação de alguma coisa, a gente começa a entender que toda renúncia é benéfica. toda renúncia vai trazer um resultado positivo. E a partir de então, a gente vai entender o que significa não e o que significa renúncia.
9: Então o senhor está dizendo que o seu filho não faz o que dá na veneta. É isso?
7: Eu espero que sim.
1: Então, a Edna mandou dizer pra você, JR, nem vem com essa conversinha. Foi a Edna que falou. Como é que você não sabe o que é de veneta? De veneta é da sua época.
9: Edna.
8: Não faz o que dá vontade.
9: Você, Edna, você já estava aqui entre nós, eu era uma criancinha. Não vem com conversa, não, viu, Edna? Vou te falar
1: aí
9: uma coisa.
1: O Fernando, que é bonzinho, mandou dizer pra você que de veneta, JR, alguém que fala uma coisa e faz outra, uma hora quer uma coisa, depois quer outra, e mandou dizer assim: você não sabe uma gíria do Rio de Janeiro.
9: É, não, veneta não é uma gíria do Rio de Janeiro. É do Rio Antigo. Aí é do Rio de 1950. O pessoal usava chapéu, andava de terno, aqueles vídeos antigos que a gente vê, né, por aí. Veneta, muito bem, tem duas origens que eu fiz aqui, o meu exercício também. Tem aqui veia, porque tem uma veia artística, significa que tem um sentido de espontaneidade, faz aquilo que dá na veia, e aí veio veneta, mas eu prefiro o outro porque é mais chique, o outro é europeu, vem do francês, e eu acho que é por aí, entendeu? Que tem também esse tipo de abordagem ou esse tipo de ideia a partir de medo. Venete significa medo, que dá um acesso de loucura, uma fúria repentina. Então isso cria aquela coisa também da espontaneidade. De um lado ou de outro, aqui estamos nós. Muito obrigado às mensagens dos ouvintes aqui no YouTube, tá? Eu agradeço a vocês com carinho. Que Deus abençoe a vida de vocês, que vocês tomem cuidado ao andar pela rua. É sempre muito importante andar ligado aí, vocês que estão fazendo os comentários aqui. Muito obrigado pelo carinho. Bom, a renúncia é parte da nossa vida. Vocês já disseram que a renúncia é parte da nossa alimentação, é parte dos nossos estudos, é parte da nossa vida esportiva. Também é parte da nossa vida espiritual. E esse, naturalmente, é o nosso maior enfoque. O que a gente precisa abrir mão para agradar a Deus? E aí eu faço uma distinção e peço ajuda. Eu posso abrir mão de alguma coisa para me beneficiar espiritualmente. E a pergunta é: isso é relacionamento com Deus ou isso é relacionamento comigo mesmo? Quando eu abro mão de alguma coisa para receber um benefício espiritual, quem está no centro dessa história? Sou eu ou é Deus? Ou do que eu abro mão para agradar a Deus? Independentemente se eu vou receber ou não. Faz diferença, não faz diferença? Qual a opinião de vocês? Quatro microfones estão abertos.
4: Você está polemizando a renúncia agora,
9: é,
4: né?
9: Isso aí,
4: potencializando. Mas eu volto para a questão cultural que o deputado abordou, porque eu creio que a cultura hoje que vivemos é imediatista, não é? Sim. E aí isso vai como foco é a questão de vida cristã, como o JR coloca. Então a gente vai contra. A cultura de hoje é que choca com o princípio bíblico, que diz o quê? Que a proposta de Jesus é um discipulado no caminho, é seguir ele. Há um texto em Lucas também que vai fazer referência, quando ele é abordado três vezes, que ele está disposto a segui-lo ou não. Né? E ali se coloca questões de morte familiar, se apresenta a questão de colocar a mão no arado, não olhar para trás. Então, a renúncia, nós não estamos hoje nessa cultura, principalmente com essas duas grandes enfermidades psicossomáticas, que é a depressão, olhando para trás o tempo todo, e a ansiedade, que só pensa no futuro, a gente tem dificuldade de renunciar à questão no presente por conta da cultura imediatista. Eu preciso resolver hoje. Então, quando o JR diz, né, sobre essa questão de o que você está renunciando é para o seu retorno, né, próprio, para agradar a Deus, também insere nessa cultura. Estamos aí com várias igrejas que trabalham, de nossas igrejas, né, trabalhando sempre também para corroborar com essa cultura da campanha, né, da oração em prol daquilo que a pessoa quer hoje. Coloque hoje. Eu sei que o nosso Deus é um Deus de hoje, de agora. Mas, como o pastor também trouxe, a renúncia é algo que planejado, precisa ser feito hoje para escolher amanhã. Se a gente tem uma cultura imediatista, a gente vai esbarrar no propósito de Deus, porque

0: deputado, pastor Luciano. Pastor Luciano está dando a vez o tempo inteiro. Você está percebendo aí?
1: Educação.
0: Quer, não, não. O senhor quer ser o último a falar que eu estou de olho no senhor. O senhor agora, que virou guarda do chat, ele além, viu, Áureo? Além de guarda do chat, ele agora vai, ó, fala você, regente da mesa. Guarda do chat, regente da mesa. Deputado Áureo.
2: Eu acho que um grande desafio, né, a questão da renúncia, a gente também está a questão do tempo, que é uma questão cultural. A gente quer nosso problema resolvido agora. A gente quer que as coisas aconteçam agora. A gente quer renunciar e quer que o benefício seja hoje, de imediato. Né, essa é a busca, é um modelo que as pessoas buscam. Ela quer o milagre hoje, ela não quer esperar o milagre. Ela quer dizer o tempo. Ela faz um jejum hoje que é o benefício amanhã desse jejum. Né? E a gente está vivendo esse tempo da busca das soluções. É igual quando o problema aparece, ele é muito grande. Você não resolveu ele, mas no terceiro dia ele já está pequeno. E você não mexeu nada e esse problema vai diminuindo. Porque a hora que você olha, ele é um problemão. É. 3 dias depois ele é um problema. 1 semana depois ele já é um problema quase solucionado de forma automática. Isso acontece na vida de todos e de todas. Eu acho que o grande desafio que aí a gente tem que trabalhar é a questão do planejamento. Tudo na vida. A vida cristã, ela precisa ser planejada. Por isso que a gente não pode abrir mão das escrituras, por isso que a gente não pode abrir mão do ensinamento, por isso que a gente não pode abrir mão da mentoria, por isso que a gente não pode abrir mão de ter, né, essa relação contínua, né, como Jesus fazia com seus discípulos, para que a gente possa caminhar. E esse caminho a gente vai entendendo que a gente não está perdendo, que a gente está ganhando, que a gente está planejando o nosso futuro e planejando a nossa vida com Deus. Então, acho que esse é o grande desafio de cultural que a gente tem que viver, de formação também nas nossas igrejas, e entender que a vida com Deus, como qualquer vida que você quer uma relação saudável, ela precisa de renúncias. Tem coisas que a gente pensa que é só no cristianismo, né? Eu gosto de citar o exemplo do casamento. Né? O casamento é uma coisa que está na Bíblia, o cristão tem muito isso, mas todo mundo vive. Né? Tem coisas que fala na Bíblia, você tem que ter ali a fidelidade à sua esposa. Está na Bíblia escrito, mas sendo cristão ou não cristão, você tem que ter fidelidade, você tem que fazer a renúncia de ter a sua vida com Deus para você ter ali um planejamento de vida saudável, de uma relação saudável familiar com seus filhos. Então, acho que esse é o grande desafio que a gente tem que entender, que a renúncia não é perda, mas sim é um investimento para o futuro e uma vida saudável.
3: Exatamente, quando o Jota abordou aí sobre a gente renunciar, abrir mão para buscar Deus, para ter um relacionamento maior com Deus, quanto mais eu abro mão, mais em relação a Deus, claro, mais relacionamento com Deus, mais um relacionamento íntimo com Deus eu vou ter. Quando Jesus começa o seu ministério, queria abordar isso, quando ele vai começar o seu ministério de fato, ele vai começar lá pelo Sermão da Montanha, né? E ele traz algo que mostra a renúncia de uma maneira completamente diferente e extraordinária que veio à minha cabeça. As bem-aventuranças. Quando ele vem falando das bem-aventuranças, nenhum de nós vai querer aquilo. Bem-aventurado quando, mentindo, disserem todo o mal ao teu respeito, porque grande é o teu galardão no céu. Meu irmão, a gente fica com ódio quando as pessoas colocam a gente em mentira, inventam calúnia, as fake news, quando as pessoas começam a inventar. E Jesus começa a dizer, olha, agora eu estou trazendo uma plataforma diferente. Se você chorar, você vai ser consolado. Então, bem-aventurados que choram. Mas quem quer chorar, Jesus? Bem-aventurados que choram, porque eles serão consolados. Então, Jesus, ele começa a trazer um tipo de vida completamente diferente do que eles viviam. Ele traz uma visão completamente diferente. Isso é renúncia. Mas ele mostra o motivo de tudo isso. Olha, vão mentir, cara. Não tem jeito. Perseguir os profetas antes de vocês. Vão perseguir você. Você vai chorar. Mas vai ser bem-aventurado quando, mesmo chorando, perseguido, mentindo, enfim, tudo aquilo que está lá, ausência de justiça, você não desistir. Você continuar caminhando comigo, você continuar na base do evangelho, você continuar acreditando que sempre vai haver graça e ação de Deus sobre a tua vida. Então, o Sermão da Montanha, ele vai avançando para muitas outras coisas, claro, mas eu queria só abordar essa bem-aventurança. Ele já começa esse ministério trazendo esse contraponto. Ele diz, olha, não vai por esse lado aqui, porque esse aqui é muito melhor. Não ache que a mentira determina quem você é. Não pense que a

0: lágrima, encerrou tua história. Não pense que a injustiça vai tirar de você a ação justificadora de Deus. Então, nesse sentido, o sermão da montanha como um todo, mas a bem-aventurança, ele traz uma base extraordinária para aqueles que querem crescer cada vez mais em Deus.
1: Muito bem, aqui a nossa ouvinte no YouTube está dizendo que o exemplo que o senhor deu sobre o seu filho falou exatamente o que aconteceu com o esposo dela e o cunhado. Um estudou, suponho que seja o esposo, só vai entender pro final. E o outro farreou e se lascou, diz a nossa ouvinte. Se lascou. Hoje tá bom, hein? Como é que é o nome do outro? Veneta. Veneta lascou. Veneta. Muito obrigado aí, o pessoal que tá acompanhando a gente aí. Vocês estão me ouvindo bem? Vocês estão me ouvindo bem? Ô, pastor Igor, chama o like aí, tá na sua vez.
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1: Alcançamos a nossa meta de hoje, uma salva de palmas para os nossos maravilhosos ouvintes. Fomos a 300, com certeza, depois da fala do pastor, e 400 vai ser um pulo. Então tô aguardando você, chegando a 400, a trombeta vai soar.
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0: 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Ô
1: Marcelo, o André Luiz está perguntando aqui.
2: É, acabei de ver se o pastor Luciano.
1: Eu desconfiava. Pergunta aí.
2: Então, o André Luiz está perguntando, pastor, se o senhor é primo do Cid. Cid Gonçalves. Falou que vocês são muito parecidos.
3: Eu entendi. Entendi, engraçadinho. Entendi.
1: Eu também entendi. Eu também entendi, mas eu já desconfiava.
3: Mas eu sou irmão do Cid.
1: Eu já desconfiava.
3: Sou primo não, sou irmão.
1: O ministro Alexandre de Moraes determinou a progressão de pena para o regime semiaberto para Débora Rodrigues dos Santos, conhecida como Débora do Batom. A informação é do âncora da CNN. Eu estou lendo a postagem da CNN no Instagram. A progressão de pena se deve a atividades laborais realizadas pela condenada por participação no episódio de 8 de janeiro, eles chamam de golpista, né? Bem como tempo de leitura durante o cumprimento da pena de prisão. Na decisão, o magistrado atesta que a condenada cumpriu todos os requisitos legais exigidos para a progressão ao regime semiaberto. Débora foi condenada a 14 anos por participação no episódio. Ela invadiu, tô lendo aqui o texto, tá ouvindo? Sou eu que tô falando não, hein? Tô lendo aqui, ó. Entre aspas, ela invadiu a sede do Poder Judiciário e pintou com batom a escultura Justiça. O magistrado atestou que no período de cumprimento da pena, a condenada reduziu a pena em 212 dias por atividade laboral, leitura de um livro e realização do Enem. A defesa da condenada apontou que ela trabalhou com serviços gerais. Ela trabalhou na cozinha da penitenciária feminina de Mogi Guaçu e na penitenciária feminina de Tremembé, em São Paulo. Além disso, participou do programa de ressocialização Lendo a Liberdade em Rio Claro, também em São Paulo. Ela leu aqui outros livros. Bom, enfim. Eu trago isso aqui. Deputado Áureo, eu quero perguntar para o senhor acha que a decisão do ministro ela segue a ordem natural dos fatos, algo aconteceu e está acontecendo no tempo, ou foi um vento que ventou mais forte de domingo para cá? O senhor acha que foi o vento, deu um vento mais forte, ou isso aí já estava no roteiro?
4: A decisão do ministro é provocada pela defesa, né? Primeiro a gente tem que estabelecer que ele dá uma decisão totalmente técnica. A condenação da Débora é uma condenação que a gente pode discutir de uma forma clara, objetiva, porque exerceu ali uma força muito grande para quem colocou um batom numa estátua, né? Eu acho que esse é o princípio desse erro, né? Eu sou totalmente contrário à condenação que foi colocada nos presos do dia 8 de janeiro, a forma que foi conduzida, tanto que no Congresso a gente votou, né, uma redução, né, de pena para todo mundo. Já era para ter acabado com essa história no Brasil, né? Eu acho que a gente está vivendo um momento do Brasil muito triste, muito triste, né? Eu acho que esse povo do 8 de janeiro está escrevendo agora uma história no Brasil de forma diferente, e acho que a eleição contribui muito para esse momento, né? Claro que ela foi baseada numa questão de uma provocação da defesa, mas existe outro sentimento. O Brasil está indignado, está entristecido, não aguenta mais ver tanta injustiça, não aguenta mais ver tanta interferência do Poder Judiciário e quer libertar o Brasil das mãos que estão. Acho que a eleição deixou clara isso pelo movimento que foi concedido ali e a votação que foi expressada pela ampla maioria do povo brasileiro. E a democracia precisa ser respeitada na sua vontade, né? Quero aqui falar que a decisão é técnica, mas ela podia ter sido feita muito antes do que está sendo feito agora, e a justiça tem que começar também a ter o papel dela de fazer as decisões corretas, né? Eu sou totalmente contrário à condenação dos presos de 8 de janeiro.
1: A pergunta sobre o vento é que de vez em quando venta, né? Venta para um lado, venta para o outro, não é isso? Tem hora que venta à esquerda, tem hora que venta à direita. O vento, né? Estou falando do vento mesmo, né? Você faz o teste do vento, você vê, o vento está vindo de lá, está vindo de cá. E às vezes com um vento mais forte, por um lado, começam a ter manifestações, envolvimentos, engajamentos e acordos para que as coisas sejam aceleradas. Existe uma demanda muito grande relacionada a essas pessoas. Eu não sei se a gente consegue recuperar aquele vídeo da pastora Marcela, porque a gente passou sexta-feira agora, o vídeo de uma pastora que foi... foi um vídeo emocionante, porque a gente viu a dor no coração dela, no olhar dela, das pessoas que estavam com ela, uma brasileira que se manifestou, que foi às ruas, que fez aquilo que qualquer um poderia ter feito e que naquela altura e ao longo desses últimos 4 anos, essas pessoas ganharam uma pecha e uma marca, nenhum rótulo, como se elas fossem todas golpistas. E parece, e se eu entendi bem a fala do querido Áureo, a resposta do povo brasileiro nas urnas também tem a ver com isso, em todas as esferas. Temos orientado aqui, e já discutimos isso aqui ontem, que o Senado é quem vai estabelecer, ou quem pode estabelecer, impeachment de ministro. E já existe um movimento claro, porque muitos dos que foram eleitos declarando isso, né? Olha, eu vou lutar por isso. E quem não falou, dançou. Como é que falou o nosso ouvinte aqui? Se lascou.
5: Se lascou.
1: Né? Se lascou. E agora você vê que tem um discurso do executivo contra o STF, um executivo que teve o STF favorável a ele o tempo inteiro, inclusive com algumas intervenções, como vimos na semana passada em relação ao debate na Rede Globo, uma manifestação clara, uma intervenção clara de uma ministra que foi, como todos sabem, advogada de pessoas ligadas ao Partido dos Trabalhadores, foi funcionária do Ministério, trabalhou no governo, gravou vídeo fazendo campanha, tudo isso foi mostrado, todo mundo viu isso, ou seja, nós temos alguém que está ocupando lugar, mas que está levando a bandeira política. E se eu não estou enganado, Áureo, quando uma pessoa é eleita para um cargo público, ou ela assume uma posição, seja na Câmara, Senado, em qualquer outro aspecto, ou no STF, ou no TSE, ela precisa votar pela lei, pelos princípios da Constituição, com bom ânimo e não sendo conduzida por um lado ou para o outro, de acordo com as suas amizades ou relacionamentos anteriores. Eu estou errado, Áureo?
4: Tá certo, eu acho que o cargo exige isso, o código de ética e o juramento do que ele vai ocupar, mas infelizmente a gente vive um momento no Brasil e os seus piores momentos estão sendo agora. A gente vive essa interferência direta, né? Você vê que a Câmara votou, o Senado votou e o STF bloqueou. A gente era para estar com todo mundo em casa. Eu participei ativamente desse texto que garantia colocar todos em casa no Brasil e infelizmente a gente não teve. A gente vai ter de uma forma diferente. Uhum. Né? Eu peço a Deus que... E aí é um poder do presidente da República, se tiver um novo presidente, que eu acho que o Brasil vai eleger, é dar anistia.
3: É.
4: Acabou, vamos acabar com isso, vamos sepultar esse problema, vamos... Claro que a gente acaba com um problema, mas tem sequelas desses problemas. Sim. Que deixaram em grande família. Pessoas que...
1: Morreram.
4: Que já morreram.
1: Sim, morreram.
4: Pessoas que tiveram sua vida profissional interrompida, pessoas que tiveram a sua vida familiar interrompida, então a gente vai ter várias sequelas desse episódio. Uhum. Né? O que a gente precisa no Brasil, e aí é um grande desafio, mas a gente vive num país democrático, apesar de ser uma democracia frágil, a gente tem oportunidade de expressar. Uhum. E eu acho que a população está se expressando. A maioria dos senadores hoje são senadores ligados à direita no Brasil.
1: Uhum.
4: Com essa nova eleição. Né? E o Rio de Janeiro elegeu 2 senadores de direita. Isso é fundamental para que a gente possa dar uma resposta a tudo que vem acontecendo, porque cabe ao Senado, né, o impeachment de ministro, e cabe ao Senado também a sabatina dos ministros.
1: Sim.
4: E a gente tem um grande desafio, né,
2: muito grande,
4: que a gente vai ter escolha de novos ministros para o Supremo Tribunal Federal. Cabe ao novo presidente e ao Senado Federal, que vai sabatinar os indicados a ministro, a fazer a escolha dos novos integrantes da Suprema Corte Brasileira. Então, a gente tem um grande desafio para os próximos anos.
1: É.
4: E acho que a população, né, a gente vive o mesmo efeito, JR, da eleição de 2018, né, a gente vive o mesmo efeito, e é só você pegar a votação do Rio de Janeiro, a gente vive o mesmo efeito da eleição de 2018, que precisa... as autoridades entender o que está acontecendo no Brasil e por que a gente está chegando nesse momento.
1: Parece que a palavra é mudança. Parece que essa é a palavra. Tem um vídeo aí, Marcela. Vamos botar o vídeo aí.
4: É colocar em ordem, né?
1: É.
4: Esse país. Precisa de ordem.
1: Olha o vídeo aí.
5: 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Que graça nunca falha. Bondade de Deus é céu em todo tempo.
1: Ela sai da prisão e se ajoelha imediatamente, abraçada por outras pessoas que estão ali esperando. Na sequência, alguém traz uma bandeira do Brasil, ela se veste com a bandeira do Brasil, ainda ajoelhada, em lágrimas. É um tempo novo para essa querida irmã, que Deus abençoe. Eu li alguma coisa, Marcelo, não sei se é isso mesmo, que ela nem pôde ir para a igreja. Parece que tem uma proibição. Não sei se eu li certo, se eu li errado. A gente já lê tanta coisa também, que eu não estou afirmando isso aqui, mas parece que tem ainda.
2: Segundo as ordens aqui, a pastora Sandra Maria, ela está sendo monitorada por tornozeleira eletrônica, está proibida de comparecer a cultos ou frequentar a igreja, proibida de usar as redes sociais, proibida de sair do país e de manter contato com outros investigados.
1: Pode a igreja.
2: E tem restrição de visitas.
1: Liberdade de culto, de direito de ir e vir, zero. Por quê? Porque ela fez parte de uma manifestação. É uma coisa tão louca, né? Porque é tão dura essa palavra, porque é para inibir. Ela foi estabelecida para inibir. Ó, ninguém mais faça isso, hein? Então tá aí, essa história tá acontecendo aí. Muito bem. Pastor Luciano Regis, o senhor viu aí o voto, a criança foi no colo do pai, né, Marcela? Conta aí.
2: Deixa eu pegar aqui o nome dele. O nome do paizinho foi votar no domingo, é o João. O João levou o filho pequenininho, chamado Dom, para acompanhar a votação no primeiro turno das eleições agora no domingo.
1: O nome do menino é Dom.
2: Dom.
1: E do pai é João.
2: É João.
1: Tá pedindo, né? Tá pedindo.
2: Aí olha lá o que o Dom fez durante, enquanto o pai votava. Ele chamou a atenção de todo mundo. O Dom tava com aquela negocinho de fazer bolinha de sabão, e o pai tá votando e ele tá soltando as bolinhas de sabão. Todo mundo que estava ao redor.
1: Eu acho que eu sei em quem ele votou para presidente, pelo jeitinho dele, olha lá. Tá vendo lá? Eu tô achando, hein? Tô achando que é isso aí.
2: O Dom tá feliz da vida ali.
1: Muito bem. Pastor Luciano Regis, nós estamos vivendo um imbróglio aqui no Rio, porque o Rio de Janeiro é um lugar diferente, né? O garotinho entrou, né, para poder ser parte da eleição. Depois ele renunciou esse recurso. Né? Agora o PSOL está contra a retirada do recurso dele. Então o PSOL recorre ao TSE contra a desistência de garotinho. O PSOL está contra a desistência dele. O PSOL quer que ele continue. O PSOL tá, talvez tenha até votado nele. Imagina bem.
6: É o vento, JR. É o vento.
1: E aí, pastor Luciano, eu não sei o que vai acontecer, porque tem várias hipóteses aí, né? Uma delas é não mudar nada. Se não mudar nada, nós teremos segundo turno para governador. Se o TSE entender que o nome do garotinho deve ser retirado, né? Aí não tem eleição no segundo turno. Douglas Ruas está eleito. Mas isso tudo ainda está aí no ar aí para acontecer. Qual a opinião do senhor, hein, pastorzão?
3: JR, a gente precisa partir de uma premissa do que está posto. E o que está posto? É um Supremo, é um STF completamente comprometido com a esquerda. Partindo, a gente interrompendo o debate, fizeram campanha. Por exemplo, o Lula deu. O presidente Lula.
1: O debate da Globo.
3: Sim,
1: porque da nós Globo. Estamos no debate.
3: Não, não, aqui. É verdade. O debate nosso, da Globo.
1: Eles não sabem que a gente existe, graças a Deus. Vamos continuar fingindo morto. Vai lá, continua aí.
3: o Lula deu entrevista do Palácio, quando Bolsonaro foi proibido, não podia fazer propaganda nenhuma, Lula fez de tudo, usou o cargo o tempo todo para fazer. Então a gente vê hoje que o país, infelizmente, ele está tendendo para um lado. Graças a Deus, como o deputado falou, a população acordou e está dando a resposta. Eu espero que dê uma resposta infinitamente maior no segundo turno. Mas se partir dessa premissa, eu acredito que o TSE vai fazer com que tenha segundo turno para governador. Por quê? Porque eles estão tendendo para a esquerda. E o Eduardo Paes é da esquerda. Se for correto, o que eu não espero que seja, embora devesse ser, eles dariam o que o Garotinho pediu. O Garotinho também é extremamente inteligente, vou te falar, irmão. Não posso dizer o que eu penso. Só vou preso.
7: Fala.
3: Então, assim. O pessoal não tem nada a ver com isso. Eu tenho o direito de desistir do que eu quiser desistir. Só que, infelizmente, hoje, o judiciário, ele está no nível que está.
1: Muito bem. Pastora, eleições. Tivemos aí um recorde de abstenções em números absolutos, né? Eu achei que tinha muita gente. Foi longo, demorou muito. A mesa estava lenta no processo. Às vezes tinha lá 2 minutos com a urna sem ninguém, porque o processo de passagem ali estava curto. Tinha muitos idosos. Eu não sei se é onde a senhora foi, tinha muitos idosos.
6: Copacabana.
1: Não, Copacabana aí não tem jeito. Copacabana é só idosos, né?
6: Só idosos.
1: Os jovens estavam lá representados pela pastora Adriana.
6: Obrigada.
1: Aqui nós tivemos aqui, Marcela, dá os números aí, Marcela.
2: Pois é, nós tivemos o
1: quantos número deixaram de comparecer? Número?
2: 33.462.286 eleitores.
1: Equivalente a quê? 21,8% do eleitorado, isso, né? Então já se observou que houve, e olha que a gente estava elegendo um monte de gente. Eu não sei o que o Auro pensa, mas eu acho que a tendência é aumentar a abstenção porque tem menos gente. Tem menos cargos, né? Você tem menor motivação. Embora a minha palavra aqui seja para todo mundo, vamos votar. É direito e é uma honra ser parte disso. Pastora.
6: Bom, eu...
1: A que a senhora atribui essa abstenção?
6: Na verdade, é essa sequência, né? Que nós estamos vivendo desse caos, sucessão de erros, de problemática, e o que a resposta dos que votaram, né? Eu considerei muito expressiva essa mudança. Eu acho que até a própria Globo, né? Estou vendo um discurso diferente nos últimos dias, porque até acho que a gente voltou mais a assisti-los, né? Porque o discurso está diferente, porque foi muito expressivo. Eu mesma não esperava, né? Com todo o otimismo que eu estava, que a gente tivesse tal mudança. Porém, a abstinência é resultado. É também uma resposta, Jota. É também uma resposta do descrédito, exatamente, do que a gente tem visto ao longo dos anos. E talvez a covardia, desculpe, né? Não querendo ofender quem não foi exercer, mas a covardia também querer se abster, né? Eu não quero me envolver com isso. Mas mostra também claramente que é um tipo de votação. É. Não acreditando no que já está acontecendo.
1: Tem gente que está enfermo, né? Não pode ir. Tem gente que está fora. Tudo isso tem as explicações. Mas tem gente que não foi porque não quis ir.
6: Até o contrário do que você diz, eu acredito que, né, as pessoas tenham que realmente fazer isso. Decidir agora. E vão, porque a fila vai ser menor, tá? Não vai precisar ser, assim, pelo menos no Rio de Janeiro,
1: com
6: né?
1: Com certeza.
6: Vamos tentar trazer, não é? Porque esse número é expressivo de pessoas que estão desacreditadas.
1: Quem então, votou que a gente também, tem 15 dias aí pra correr. Eu não sei se foi por falta de opção, foram os presos. Presos participaram. Porque eles não tinham outra opção, não tinham para onde ir, foram votar, que pelo menos dão um passeio.
6: A questão do transporte, né? Eu achei que iria... mobilizar mais
1: na prisão pessoas, quem vota o preso provisório que ainda não tem condenação definitiva e o adolescente internado. E no relatório que a gente recebeu, Marcela, qual é a fonte aqui? Precisa dar a fonte. No relatório que a gente, acho que é a Pura News, se não me engano, nos presídios e unidades de internação, Lula teve 72,6% dos votos válidos para presidente no primeiro turno. Então, se dependesse desse ambiente, estaria eleito o presidente Lula. Segundo dados, é Pura News, Marcelo?
6: A Pura News, trazendo
1: a informação, Lula teve 72,6% dos votos válidos nos presídios e unidades de internação. é informação para o nosso ouvinte. Seu ouvinte é demais. Muito obrigado pelo seu carinho. Salve de palmas aí, gente, para os nossos maravilhosos ouvintes. Já estamos aqui na casa dos 463 likes. Muito obrigado pela sua participação, pela sua maravilhosa audiência. Você nos deixa cada dia mais animados com essa mesa animada e feliz, fazendo juntos aqui o nosso Debate 93.
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1: Ouvinte nossa dizendo: boa é a sensação de estar apaixonada. Ei, ouvinte, se parasse aqui tava bom, né? Ela continua: frio na barriga, mão suando, desejo de estar junto, mas eu sempre ouvi dizer que a paixão não é boa. Realmente não é? Afinal, o que é o amor e o que é a paixão? É errado viver apaixonadamente? Paixão é pecado? Se a paixão é ruim, por que dizemos em nossas canções que estamos apaixonados por Cristo e que ele é apaixonado por nós? O que que você pensa sobre esse assunto? Amanhã, a partir das 11 horas da manhã, em mais uma super edição do nosso Debate 93, pastor Luciano Regis, obrigado, pastor.
3: Prazer estar aqui mais uma vez, prazer de debatedores, você que nos ouve, mandar um abraço aqui de felicitação, feliz aniversário, pastor Nilson, Deus te abençoe poderosamente e que Deus abençoe todo o projeto Restaurando Vidas.
1: Pastora Adriana Homem, muito obrigado, pastora.
6: Obrigada, J.R. Marcela, todos os debatedores, aos nossos ouvintes, obrigada, mãe, pela companhia.
1: Isso aí.
6: E um abraço a todos, né? Toda nessa igreja que tá ligadinha nessa hora.
1: Muito obrigado, pastor Igor André.
7: Obrigado, JR, obrigado, Marcelo, obrigado a toda a direção da rádio, a mesa, muito bom estar com vocês aqui. Quero mandar hoje um abraço para minha mamãe, como a pastora Adriana Homem trouxe a mamãe dela. Minha mamãe é ouvinte do JR desde muito tempo.
1: Isso.
7: Quero deixar um abraço meu companheiro hoje de debate, pastor Dr. Vitor Mazei, que tá aqui comigo. Foi um prazer estar com vocês. Deus abençoe.
6: Hoje obrigado. É aniversário da minha filha, 25 anos, mestrando pela UFRJ, fazendo a diferença lá.
1: Graças a Deus, parabéns. Como é que é o nome dela?
6: Ana Carolina.
1: Ana Carolina, parabéns pra Ana, Deus abençoe muito. Deputado federal reeleito pelo estado do Rio de Janeiro, Áureo Ribeiro, muito obrigado, Áureo.
4: Quero agradecer aqui a oportunidade de estar aqui, JR, mais uma vez, de participar desse debate com todos os debatedores, agradecer a todos os ouvintes e agradecer a população do Rio de Janeiro por mais uma vez, eu estou indo para o quinto mandato e com mais de 134 mil votos do estado do Rio de Janeiro. Então, agradecer o carinho da população do estado com o nosso trabalho, com a nossa caminhada e pedir que Deus abençoe o Rio de Janeiro e o Brasil. Nesse momento que a gente vai ter que escolher um novo presidente da República, que a gente possa ser ali usado para que a gente possa fazer a diferença nesse país.
1: Que assim seja, querido. Obrigado.
2: JR, um beijo aos nossos queridos debatedores, é uma alegria ter vocês com a gente, beijo aos nossos ouvintes. E o Eduardo Souza lá no YouTube mandou te dizer que ele é o Edu
1: bem,
2: Martins. Não, é que ele só mandou te dizer que ele é radialista e tá dando parabéns pelo debate 93.
1: Cadê ele aqui? O Edu? Edu Martins, radialista. Ei, meu, com nome desse, hein? Edu Martins, hein, Luciano? Fala pra gente. Edu Martins. É, dá pra fazer música. Faz uma música aí, Luciano. Faz uma música aí. Faz um jinglezinho rápido. Vai lá, você é bom nisso. Você é bom nisso, eu acredito em você. Eu confio em você. Você hoje é o guarda do chat. Teve briga no chat, Marcela?
2: Teve briga nenhuma.
1: Nenhuma, ó o medo. Ó o medo, povo. Porra, eu, hein? Eu ia falar, mas não vou, não. Muito obrigado a você, querido Edu. Muito obrigado a você, ouvinte amado, ligado conosco no Debate 93. Vamos orar juntos. Vamos colocar os nossos assuntos diante de Deus em oração. Sempre assim. Assunto colocado diante de Deus em oração. Vamos orar pela cura dos enfermos, pelo consolo aos corações enlutados. Vamos orar pelas eleições no Brasil. Pastor Igor, por gentileza, ore conosco, meu irmão.
7: Deus, obrigado por esse tempo de esclarecimento, por esse tempo onde nos debruçamos em torno da tua palavra, onde um ouvinte abriu o coração. E queremos pedir ao Pai que dúvidas tenham sido sanadas e, mais do que isso, pessoas estejam disponíveis a fazer a tua vontade, que é isso que nós desejamos.
8: Pai, eu quero pedir por aqueles que estão vivendo no momento de luto, que o Senhor traga o consolo, o conforto aos corações. Aqueles que estão vivendo em alguma dificuldade da vida, sejam abraçados pelo Senhor, envolvidos pelo Teu Espírito Santo. Pedimos agora pela nossa nação, crendo, ó Pai, que o Senhor é um Deus que nos deu inteligência, consciência e capacidade de boas decisões. E queremos pedir a Tua condução para o próximo pleito, aonde possamos vislumbrar um futuro, uma esperança, baseada em princípios daquilo que o Senhor tem para a vida de cada um de nós. Que possamos olhar para o futuro e enxergar a vida do Senhor na vida desta nação. É o que te pedimos no nome de Jesus. Amém.

0: Olá, eu sou Mayara Macedo e esse é um dos destaques do portal Pleno.News. O presidente dos Estados Unidos, Donald Trump, se manifestou sobre as eleições brasileiras. O republicano disse que Flávio, do PL, à frente de Lula, do PT, no primeiro turno, é uma grande vitória, ainda que apertada. A declaração ocorreu quando Trump saía da Casa Branca e foi abordado por um jornalista. Em uma rede social, Trump demonstrou estar impressionado com a rapidez com que os resultados do pleito no Brasil são divulgados e aproveitou para criticar o atual modelo de eleição dos Estados Unidos, que não tem a mesma agilidade. Saiba mais em Pleno.News.
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0: Roberto Ribeiro.
1: Boa tarde, meu Rio de Janeiro. Boa tarde, Brasil. Boa tarde para todos. Meio-dia, 2 minutos. Hoje é terça-feira, dia 6 de outubro de 2026. Mais um dia maravilhoso que Deus nos concede com a sua graça. Eu quero contar com você participando aqui na programação, tá? Bem, deixa eu ver aqui. Vamos liberar palavra-chave para você, palavra-chave pedalada 93 aqui no Caravana, tá? Valendo bicicleta novinha no mês das crianças. A gente vai liberar bicicleta na programação, olha aí. Então, para você que vem participando, já saiu? Deixa eu ver aqui. Não, vou liberar o primeiro, gente. Então é o seguinte, hein? Tem 3 versículos, aliás, tem 3 entradas da palavra-chave. O primeiro versículo você vai conferir comigo aqui na programação. Segundo e terceiro, ao longo da tarde, valendo aqui na participação, uma bicicleta novinha no mês das crianças para você curtir e viver altas aventuras. Muito legal. Então vamos lá. Tô abrindo, pediu, tocou. Pitica já tá aqui a postos e eu conto com você para participar. O WhatsApp e Instagram, nossas portas de entrada, tá? Amanhã, J.R. Vargas está de volta a partir das 11 da manhã com mais uma edição do Debate 93. Marcela Bastos e mais um time maravilhoso de debatedores aqui na programação. Beleza? Então vamos lá, gente. Tá na hora.
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1: E pra gente começar com alegria no nosso coração, afinal de contas, a alegria do Senhor é a nossa força. E é nessa alegria que a gente se coloca, se dispõe e louva a Deus. Tá certo? Ronaldo Bezerra vem abrindo a programação, eu te louvarei, meu bom Jesus. Daqui pra frente é com você, 96803-8319.

0: te louvamos, Senhor.
1: Boa tarde, Gilberto Ribeiro, que é irmão Wagner de Niterói.
2: Gostaria
1: de pedir que tocou 4x1. Saudade para a glória de Deus, no nome de Jesus. Amém.
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0: Bom dia, meu amigo Gilberto Ribeiro, aqui é a Vila de Marambá, Itaboraí. Gostaria de pedir o louvor com Ariane, Jesus, oferecer para todos vocês da rádio, para todos os ouvintes, para minha mãe Maria Luísa, minha irmã Cláudia, minha irmã Yomara, para todos que estão ligados, não é melhor dizer que Deus é bom o tempo todo Deus é bom. Beijo, Gilberto, tchau, tchau.
1: Tchau, minha irmã.
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Boa tarde, Gilberto Ribeiro. Sou Daniele de Marechal Hermes. Eu gostaria de pedir a Jesus de Juliano Souza oferecer para minhas filhas, Sara e Sheila, e para o meu netinho Heitor. Paz.

0: Bem, vamos para a última da sequência. Aqui no Pediu Tocou, você confere.
1: Pai, senhor Gilberto Ribeiro, sou pastor Reginaldo da Assembleia de Deus. Gil, meu Pediu Tocou é Aline Barros, Soube Que Me Amava. Vou oferecer para minha esposa Márcia. Um abraço.
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0: primeira meia hora do Pediu tocou. Aline Barros, Soube que me amavas, Juliane Souza, Ah, Jesus, coração igual ao teu, Ariane Jesus, 4x1 saudade, Ronaldo Bezerra abrindo com Eu te louvarei, meu bom Jesus. Meio-dia e meia.
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5: Meu nome é Karina Miranda, sou da Igreja PIB Santa Cruz e ter sido escolhida para participar do Som Gospel 93, edição 2026, foi sensacional. Eu conto com seu voto e a sua torcida.
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6: Olá, Juliano Medeiros. Boa tarde.
7: Boa tarde, Gilberto Ribeiro. A Polícia Civil e o Corpo de Bombeiros fazem buscas por Mariana Queiroz de Carvalho, de 10 anos, desaparecida desde a última quinta-feira em Nova Iguaçu, na Baixada Fluminense. A menina saiu de casa no bairro Ipiranga para ir à escola, mas não chegou à unidade de ensino. A investigação é conduzida pela Delegacia de Homicídios da Baixada Fluminense, que ouviu os pais e outras testemunhas. Moradores também participam das buscas na região. A perícia, que seria realizada na casa da família, foi suspensa depois que o imóvel foi incendiado pela mãe da criança. Servidores do Detran do Rio anunciaram que a partir de amanhã vão entrar em greve por tempo indeterminado em todo o estado. A categoria reivindica a valorização profissional e a reestruturação do plano de carreira. A paralisação foi aprovada em assembleia do sindicato com mais de 2/3 dos votos dos filiados presentes. Pela legislação, pelo menos 30% dos funcionários devem permanecer em atividade. Neste ano, os servidores do Detran fizeram outras 3 paralisações, incluindo uma greve de 11 dias em abril. Eleições 2026. O presidente do Supremo Tribunal Federal, Edson Fachin, recebe agora à tarde 2 representantes ligados à disputa presidencial. A 1 hora, o ministro se reúne com Rogério Marinho, do PL do Rio Grande do Norte, coordenador da campanha do senador Flávio Bolsonaro. Segundo Marinho, a conversa vai tratar de decisões do STF que interferem no Tribunal Superior Eleitoral. Às 2 horas, Fachin recebe Tereza Leitão, do PT de Pernambuco, líder do governo Lula no Senado. O encontro terá como pauta assuntos institucionais. 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
8: Oi, 93, boa tarde. Meu nome é Sônia, sou da Assembleia de Deus em Vila Rosária, Duque de Caxias. Okay, gostaria, Sônia, de ouvir Anderson Freire, Raridade. Ofereço para todos vocês e todos na minha igreja. Beijo, obrigada.

bem, vamos com mais uma na sequência. A gente traz aqui a escolha. É saudade, gente. Vamos ouvir aqui então a canção linda, linda, linda, Matando a Saudade, com um novo som, Meu Universo. Bem, a canção segue aqui na programação. A todos que estão ligados na 93 FM, a participação da Isabelle de São João de Meriti, pro esposo Rômulo e os filhos Pedrinho, Clarinha e Moisés. Valeu, pediu, tocou.

0: Agora sim, fechando a sequência, o louvor e a saudade com o novo som Meu Universo. Antes, Anderson Freire cantando Raridade. Vamos que vamos. Meio-dia e 46.
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5: E vamos nós com mais uma no Pediu, Tocou. Agora 12:51.
6: Boa tarde, meu nome é Letícia de Japeri.
5: Olá, Letícia.
6: E eu quero o hino Um Novo Dia.

Vamos à saideira do Pediu Tocou de hoje. A escolha vem do Jardim Gramacho. Quem faz é a Lucinéia. Boa tarde, Lucinéia. Ela é do Ministério Kadosh, pastorzão Fabiano Pena, que pede Deus não esqueceu de você. A escolha é na voz da Letícia Vitória e segue o oferecimento dos ouvintes da rádio e aos amados da Igreja Kadosh.

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1: Uma hora e um minuto.
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2: Eclesiastes capítulo 1, verso 9, vai dizer: alegra-te, jovem, na tua mocidade, e alegre-se o teu coração nos dias da tua mocidade, e anda pelos caminhos que o teu coração mandar, e pelas vistas dos teus olhos. Sabe, porém, que por todas essas coisas Deus vai te trazer juízo. Querido, tem uma galerinha aí andando por onde o coração manda. Coração do homem enganoso, quem o conhecerá? Olha, horrenda coisa é cair na mão de Deus vivo, querido. Vai andando por onde o teu coração mandar, que tu vai ver. O inferno tá cheio de gente que andou por onde o coração mandou. Comece a andar pela vontade de Deus, pelo aquilo que ele tem para você, pelo propósito. Deus vai falar: sou eu que sei os pensamentos que tenho acerca de vocês, pensamentos de bons, de levá-los a uma prosperidade, sabe? Mas você quer andar por onde a tua vista manda, por onde o teu coração manda, tu vai ver onde tu vai cair. Fica com essa palavra para o Ababixanonai. Tchau! 93.
3: Parabéns! Feliz aniversário! Olha, tem uma galera aí completando mais um ano de vida. Deixo os parabéns para Gisele Silva de Tomazinho, o Francisco Luiz de Campo Grande, Flavinha Matos de Mesquita, Fanny Rosa de Senador Vasconcelos, Cláudia Pereira da Penha. Cadê quem mais? Ana Araújo de São Gonçalo, Amanda Castilho de Vila Centenário e Aline Quadrabello, moradora de Vila da Penha, são todos aniversariantes. Parabéns para vocês.

0: 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Bem, foi a canção na voz da Josiane, antes Bruna Carla, Mil Graus ao vivo. Uma música dos aniversariantes do dia. Quero aproveitar aqui para mandar alô. Começo com a Carmen Lúcia. Uma boa tarde para você, Carmen. Obrigado pela participação. Pedro, também deixando aqui o oferecimento para todos de Olaria. Segue também o oferecimento da Solange para todos de Jacarepaguá, Boiúna. O Renato, fala Renato, Deus te abençoe, deixando aqui mensagem, vou escutar o teu áudio já já, tá bom? A Soninha também tá deixando aqui o seu alô, uma boa tarde para você, oferecendo aos ouvintes da Rádio 93. Segue também a participação do André de Vilar dos Teles para os ouvintes da rádio, todos os obreiros e pastores da Vitória em Cristo em Bangu.
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0: 1:16.
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0: Bem, gente, o louvor na voz de Samuel Miranda, a música El Shaddai, lindíssima. Del Rubia cantando Pode Morar Aqui.
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0: Tá na hora, confere com a gente.
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2: Olá, amados, a paz a todos. Continuamos assim, então, o José na Casa. E você, já está aprendendo? Já está falando pro seu amigo, tem José na casa? Vamos continuar? E permanecerá dentro de você quando aquilo que está por fora não estiver mais lá. Creia nisso. José possuía nome, família, casa, reconhecimento, túnica de muitas cores. Em pouco tempo, quase tudo desapareceu. Mas quando o lado de fora foi arrancado, o lado de dentro começou a aparecer. Preste atenção nisso. Foi longe da casa que o caráter de José se revelou. Foi no anonimato que sua fidelidade falou. Foi na prisão que sua capacidade de servir se tornou visível. Não é a túnica externa que sustenta uma pessoa durante o processo. É aquilo que ela carrega por dentro. Cuide da sua túnica interna. Será ela que permanecerá quando ninguém estiver olhando. Não olhe para narrativas. Olhe para dentro de ti. Porque lá no céu tem um Deus te guiando. Tem José na casa. 93.
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3: Com Marcos Caetano Júnior. Fala, Marcos, boa tarde.
4: Boa tarde, Gilberto. Muito boa tarde a você, ouvinte da 93 FM. Criminosos fugiram para dentro de uma unidade de ensino após trocarem tiros com policiais militares nesta terça-feira em Curicica, na zona sudoeste do Rio. O confronto aconteceu durante uma operação do batalhão de Jacarepaguá na Vila Sapê. Segundo a PM, os agentes faziam patrulhamento para combater a atuação de criminosos envolvidos em disputas territoriais quando foram atacados. A polícia fez um cerco e mantém ocupação na comunidade. Até agora, nenhum suspeito foi localizado. O ministro Cássio Nunes Marques, do Supremo Tribunal Federal, deve liberar para julgamento, depois do segundo turno das eleições, os pedidos de defesa de Jair Bolsonaro, do PL, para revisar a condenação do ex-presidente por tentativa de golpe de Estado. Bolsonaro foi condenado a 27 anos e 3 meses de prisão. Antes de liberar o processo, Nunes Marques ainda deve pedir um parecer da Procuradoria-Geral da República sobre os novos argumentos apresentados pela defesa. A expectativa é de que o caso seja analisado ainda este ano, mas não imediatamente após a eleição. A Advocacia Geral da União pediu ao Supremo Tribunal Federal que mantenha a proibição das bets no país. A AGU também quer que a Procuradoria-Geral da República seja ouvida em até 72 horas antes que o ministro Luiz Fux decidir sobre os pedidos do setor. As entidades que representam as empresas de apostas querem suspender a medida e manter as plataformas autorizadas em funcionamento. Segundo o cronograma do governo, sites e aplicativos devem deixar de operar a partir das 11h59 da noite desta terça-feira. Fux ainda não definiu quando vai divulgar a decisão dele. Outras notícias do dia você encontra lá no nosso site, radio93.com.br.
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0: Tá aí, gente, Mariana Góes foi a última canção da sequência, ouvimos Só a Tua Glória Importa, e o Pastor Lucas com Atos 2 Worship, Vou Deixar na Cruz, Depois da Cruz. 93. Bem, 1:47, a gente volta daqui a pouquinho com o seu alô.
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0: Aí, gente, foi a última música da hora com o Maria Marçal. Ouvimos Deixa. Pois é, antes Tom Carfi cantando Porque Eu Te Amei. São 1:59, confirmando para você, 1:59. Já já vamos retornar logo depois do intervalo com o Isaac Marins. Tem lançamento e ele já está aqui no estúdio com a gente. Vai bater um papo e com certeza falar sobre o novo single Viverei Milagres.
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8: Olá.

0: pode confiar. Tá aí a mensagem com Gisele Nascimento na programação. Ainda Júlia Vitória cantando João Viu e abrimos com Aline Barros, Vitória no Deserto.
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0: Agora 2:13.
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8: Sou eu mesmo, seu irmão e sempre amigo aqui na programação da 93 FM, já trazendo pra você, tivemos aqui, não, as questões aqui técnicas, mas já tá resolvido, graças a Deus. Isaac Marim está conosco, uma terça-feira abençoada, dia de novidade na programação e muito especial, né? E a gente o recebe para fazer aqui o lançamento do single e clipe Viverei Milagres. Já vou soltar aqui a canção, você já vai ouvindo o single. Lembrando a você que o single está disponível nas plataformas digitais e o clipe no canal MK Music no YouTube. E a gente sempre lembra que é para você se inscrever no canal MK Music no YouTube para ser avisado de todos os lançamentos e não perder absolutamente nada. E aí, Isaac, bem-vindo. Boa tarde.
9: Boa tarde, Gilberto. Muito feliz de estar aqui. Mais uma vez, boa tarde para os ouvintes.

0: esse lançamento incrível, né? Esse dia bem produtivo. E eu tô muito feliz, só tenho a agradecer.
1: Agora, Isaac, a gente aqui, antes de trazer essa canção, Viverei Milagres, já tem uma história com a música Vai Mudar. Ela vem tocando bastante, vem sendo muito pedida também, mas eu queria ouvir de você, tá? Como é que tá sendo para você a repercussão de Vai Mudar?
0: Ah, muito feliz, né? Música foi muito... deu uma repercussão legal no YouTube, muitos testemunhos que eu recebi. Eu parei um dia, vi os comentários no YouTube e as pessoas falando que foram alcançadas através dessa música, que foram abençoadas. Isso me deixou muito feliz e só agradecer. A música tá aí. Você, ainda que não ouviu, vai lá ouvir, Vai Mudar. E a nova, Viverei Milagres também.
1: E cada canção traz uma história, cada canção tem um propósito, né? E Viverei Milagres. O nome em si já é muito sugestivo, né? Sobre você crer e caminhar um caminho de milagres. Conta aqui pra gente quem compôs essa música pra você, quem fez a produção, como é que é? Conta a história.
0: Então, foi dois compositores, foi o Kemison Alan e o Evandro Paz. E a produção é do meu amigo Leandro Simões, né, que fez a produção, me ajudou muito, deu liberdade, né, para mim escolher as coisas, e foi muito legal, muito feliz, e foi uma experiência incrível cantar e ter ele na produção.
1: Agora, Isaac, como é que essa música chegou até você? Como é que aconteceu? Conta pra gente a história da música.
0: Então, veio umas 10 músicas, né? E junto veio a Vai Mudar e a Viverei Milagres, e pediu pra escolher 3. Então, já tem mais uma aí pra vir.
1: Opa!
0: Então já fiquem ligados. E foi a música, assim, que... uma música que mais me tocou, assim, foi essa Viverei Milagres. E eu ouvi e falei, ó, vou gravar essa. E já tá certo, porque essa música me tocou muito. E eu tô muito feliz de estar lançando ela hoje.
1: Agora me conta aqui, você gravou a música... Você fez um clipe com ela também, não é? Me conta aqui, antes de te perguntar sobre a gravação do clipe, não é? Sem dar muito spoiler, mas eu queria ouvir de você aqui. Como é que foi para você a experiência de gravar Viverei Milagres?
0: Então, foi uma experiência incrível, tanto no clipe quanto no estúdio. A letra dessa música é muito linda, né? Que ela fala que a gente vai viver milagres. E o clipe... foi, assim, muito incrível. A gente fez num salão, né, de festas. E foi uma produção, né, incrível. A gravação, o povo muito... Me trataram muito bem. E foi muito legal. A gente gravou assim com o microfonezinho, sentado. Mas eu não vou dar muito spoiler, porque o povo tem que assistir. Mas, ó, adianto. O clipe tá lindo demais, então vamos lá assistir.
1: Fala aqui pra gente, qual é o seu maior desejo com essa música, Isaac? Conta aí.
0: Então, meu desejo é que essa música abençoe sua vida, a vida de quem tá assistindo, de quem tá ouvindo também. Essa música fala que a gente vai viver milagres, então você que não tá vendo uma saída, né? Continue confiando, porque Deus ainda faz milagres, né? E o que parece hoje estar impossível... não está acontecendo, amanhã pode virar um testemunho. Então, só confiar, acreditar, não desistir, porque Deus ainda vai te surpreender.
1: Amém. Vamos fazer o seguinte, então. Pitica, pra gente poder fechar, vou pedir pra ele tocar, tá? Vamos fazer o seguinte, você toca com a gente, tá com o violão, quem sabe faz ao vivo, não vai fugir, vai tocar esse violão aqui pra gente, a canção, tá? Toca o refrão dela pra gente. E na sequência eu vou soltar o clipe, pode ser?
0: Beleza.
1: Então tá. Vai vinheta antes, tá? É com você então, Isaac.

0: Valeu, muito obrigado, Isaac, até a próxima. Tô sabendo que tem música no forno, vai sair mais ou menos um mês?
1: Mais ou menos um mês.
0: Então, aí... gente, tem encontro marcado aqui.
1: Então.
0: Beleza?
1: Beleza.
0: Então tá bom. Gente, olha, vamos seguindo com a programação. Tô liberando então pra você com o clipe, a música Viverei Milagres, na voz dele, Isaac Marins. Um abraço, Isaac, Deus te abençoe e até a próxima, campeão.
1: Amém, Deus abençoe. Todos
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0: Oxi, toquei vinheta aqui. Deixa eu tirar a vinheta. Fala de novo.
1: Quero mandar um abraço pro meu pai que tá ouvindo aí. É, te amo muito, pai. Muito obrigado por ser esse pai incrível. Tamo junto.
0: Já é. Agora sim.
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0: A glória desta última casa está aí com Samuel Messias, Júlia Vitória, João Viu, Aline Barros e Vitória no Deserto e o louvor de Isaac Marins, ele que esteve conosco aqui no estúdio fazendo o lançamento de Viverei Milagres.
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0: 2:33.
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8: Mateus 6:9. Portanto, vós orareis assim: Pai nosso que estás nos céus, santificado seja o teu nome, venha o teu reino, seja feita a tua vontade, tanto na terra como no céu, e o pão nosso de cada dia nos dá hoje, perdoai-nos as nossas dívidas, assim como nós perdoamos os nossos devedores. A oração do Pai Nosso começa dizendo Pai Nosso e Pão Nosso. Depois fala de perdão, porque para Deus não faz sentido perdoar sem ser alimentado pelo pão da palavra. Se você perdoar sem ser alimentado pelo pão da palavra, possivelmente vai cometer erros lá na frente. Por isso que é importante primeiro vir o pão nosso que nos alimenta, que é a palavra viva de Deus, para nos dar coragem para perdoar aqueles que têm nos ofendido. Primeiro, pão da reconciliação, o pão da palavra, o pão que abastece o teu coração para você ficar forte e perdoar. 93
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10: É com você, Juliano Medeiros.
11: O senador Rogério Marinho, coordenador da campanha de Flávio Bolsonaro, candidato à presidência pelo PL, afirmou agora há pouco que o Senado não será omisso diante de eventuais crimes de responsabilidade cometidos por ministros do STF. A declaração foi feita após uma reunião com o presidente da corte, Edson Fachin. Marinho disse que a campanha não busca retaliação e defendeu a normalização da relação entre os poderes. Segundo o senador, há mais de 100 pedidos de impeachment de ministros do Supremo apresentados ao Senado que ainda não avançaram. Alunos, professores e pais foram às ruas hoje em várias cidades da França durante uma onda de protestos que dura 2 semanas com cerca de 256 mil pessoas. Centenas de escolas foram bloqueadas pelos manifestantes. Eles reivindicam mais professores, salas de aula em melhores condições e mudanças na rotina escolar. Os protestos começaram de forma pacífica, mas confrontos com a polícia deixaram alguns feridos. Segundo o governo, mais de 6 mil pessoas foram presas desde o início das manifestações, a maioria menores de idade. Nos Estados Unidos, a juíza Mind Glazer repreendeu o brasileiro Danilo Alves Silva, de 46 anos, preso após usar roupas semelhantes às de agente de imigração dos Estados Unidos em um local de votação em Miami. Esse local de votação recebia os brasileiros votando para presidente e vice-presidente. Durante a audiência, a magistrada afirmou que o traje não era apropriado e disse que não é Halloween. A defesa questionou uma das acusações e afirmou que a roupa havia sido comprada pela internet. Silva foi preso no domingo durante a eleição. Ele foi solto após pagar fiança de $5.650, cerca de R$28.000. 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

0: Miriam Lima e Gabriela Gomes com Marquinhos Gomes também, cantando Olharei para o Alto, tá aí a canção para você e a Gisele Nascimento, pode confiar. São 2:45.
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8: É com você, Marcos.
9: Fala, Gil. Estou de volta na programação agora para trazer as informações do esporte. Começo falando da novela Cruz Maltina para jogar no Rio. O Ministério Público Estadual recomendou que o Maracanã seja disponibilizado para o jogo entre Vasco e Boca Juniors, marcado para o dia 20 de outubro pela semifinal da Copa Sul-Americana. A recomendação foi enviada à concessionária Fla-Flu Serviços, que terá 48 horas para apresentar uma resposta. Segundo o MP, a Polícia Militar considera o Maracanã mais adequado para a segurança da partida, que é classificada como de alta complexidade. O Alvinegro tem reforço na zaga. Com o fim da data FIFA, os jogadores convocados começaram a retornar aos clubes. Dos 3 convocados do grupo profissional do Botafogo, o zagueiro Ferrarese foi o primeiro a voltar às atividades no espaço Lonier. A presença do venezuelano faz crescer o leque de opções para Tite na zaga para o clássico contra o Vasco amanhã. O técnico também conta com Lucas Monzon, Arthur Chaves e Justino na briga pelas 2 vagas na linha defensiva. Quem também tem reforços é o rubro-negro. O atacante Pedro e o ponta Samuel Lino treinaram hoje no Ninho do Urubu e estão à disposição após defenderem a seleção brasileira. Os jogadores voltaram da longa viagem na data FIFA para Austrália e Índia. Agora se uniram ao resto do elenco na preparação para o jogo contra o Santos pelo Brasileirão na quinta-feira. A presença dos 2 é boa notícia para o técnico Leonardo Jardim, que ficou sem Arrascaeta por causa de uma fratura no braço esquerdo no jogo da seleção do Uruguai. No tricolor, o assunto são os desfalques. O time não terá o volante Nonato e o atacante Canóbio contra o Coritiba na quinta-feira pelo Brasileirão. Os 2 vão cumprir suspensão automática pelo 3º cartão amarelo, mas voltam no clássico contra o Flamengo na rodada seguinte. A outra iminente baixa é do lateral esquerdo René, que sofreu uma torção no tornozelo e está em recuperação. Não há lesão constatada, mas o clube trata a situação com cautela para evitar que haja um problema maior. Agora vamos trocar o futebol pelo judô. O Mundial da Modalidade segue até domingo em Baku, no Azerbaijão, como parte do ciclo olímpico para Los Angeles 2028. E o Brasil segue em busca da primeira medalha. Daniel Carnim, uma das principais apostas brasileiras, foi derrotado nesta terça-feira na disputa pelo bronze na categoria até 73 quilos. Nos três primeiros dias, 7 brasileiros foram eliminados. Rafaela Silva, esperança de medalha, compete nesta quarta-feira na categoria até 63 quilos.

0: Bem, gente, vou encerrando com essa. Paulo Neto e Alana Silva, teu Deus. E a Raquel Oliver, sempre foi Deus. Gente, um grande abraço pra todos. A gente vai encerrando por aqui. Caravana 93, Cid Gonçalves já está na área e assume o comando aqui da 93 FM com o 93 Radical daqui a pouquinho no ar. Aquele abraço. Amanhã a gente se encontra a partir do meio-dia.
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9: Graça e paz, eleitos de Deus. Você já se perguntou por que Deus permite que a pressão continue? Tiago diz que a aprovação produz perseverança e a perseverança, quando completa o seu trabalho, produz maturidade. A palavra grega é hupomone. Não é uma resignação passiva de cruzar os braços e aceitar. É a capacidade de permanecer firme sob pressão, como uma corda que não arrebenta no momento de tensão. O objetivo do nosso Deus na provação não é o nosso sofrimento, é o nosso amadurecimento. Deus não nos quer apenas de pé, ele nos quer inteiros, completos, conformados ao caráter e à imagem de Cristo Jesus. Então, nas pressões, não pergunte apenas quando isso vai passar, mas o que é que está sendo construído em você. A provação é um treino que forma o atleta que você ainda vai ser. Então confie que Deus está trabalhando, mesmo quando parece que nada está mudando.

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2: Tarde, gente boa. Oi, gente. Boa tarde pra todo mundo ligado na 93 FM, a rádio que conquistou meu coração. Tô chegando pra mais um encontro e a partir de agora, vamos juntos aqui na 93. Zero. Boa tarde, gente boa. Oi, gente. Boa tarde pra todo mundo ligado na 93 FM, a rádio que conquistou meu coração. Tô chegando pra mais um encontro e a partir de agora, vamos juntos aqui na 93. Boa. Oi, gente. Boa tarde pra todo mundo ligado na 93 FM, a rádio que conquistou meu coração. Tô chegando pra mais um encontro e a partir de agora, vamos juntos aqui na 93. Aqui na 93 FM, a rádio que conquistou meu coração e o coração de todos os nossos ouvintes. Nota 10. O povo tá ligado com a gente, trazendo a sua alegria, trazendo a sua, seu povo mais feliz e abençoado do planeta. E a partir de agora somos nós, eu e você, aqui na Melhor, na 93, valendo hoje um vale de R$50 da Pipocas Maná, que pode ser trocado por uma das suas unidades lá, pode ser trocado esse vale em uma das suas unidades. 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Pipocas Maná presenteando você hoje. Ô, coisa boa, meu povo, está no ar.
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2: E para começar nosso encontro tem Fernanda Brum Videira.

0: agora no Rio são 3:16, 3:16. E nós estamos juntos na melhor, na 93 FM. Vambora.
1: Tem três.
0: Radicalizando a sua tarde, gente. Lembrando que você está concorrendo hoje a um vale de cinquentão, meu filho. Cinquentão para você torrar na Pipocas Maná. Gente, Pipocas Maná é um negócio de maluco. É muito bom, gente. Você vai em uma das unidades lá da Pipocas Maná e troca esse vale de 50 contos. Pode ser teu hoje. Eu te garanto, você nunca mais vai querer comer outra pipoca. Vai querer comer só Pipocas Maná. É um presentão para você hoje. Cinquentão aqui, ó. Para você trocar por Pipocas Maná. Você pode. Tá, me dá água na boca. Só de falar, me dá água na boca aqui. Então é isso. Mas agora, nesse momento, tá na hora de.
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0: E as informações vêm chegando nesse momento com ele, Léo Vieira. Diga lá, Léo, boa tarde.
2: Boa tarde, Cid, boa tarde para você, boa tarde para todo mundo ligado na 93 FM. Cid, de olho na movimentação do trânsito para quem está circulando pela zona sul da cidade. Trânsito complicado para quem está entre Orla da Lagoa, Gávea e a chegada a São Conrado. Observo problemas na Mário Ribeiro, a chegada ao cruzamento com a Visconde de Albuquerque e o trecho da Praça Sibelius e Padre Leonel Franca até o acesso ao túnel acústico Rafael Mascarenhas, motorista perdendo tempo. Para quem está circulando da Gávea em direção São Conrado, dá para ganhar um tempinho pela Marquês de São Vicente e a chegada a Mário Pessoa, ou mesmo a circulação pela Niemeyer. Por lá observa o melhor panorama. Na saída de São Conrado, em direção à Lagoa, o trânsito é mais complicado na chegada à Praça Sibelius, mas melhora no trecho da Mário Ribeiro. Autoestrada Lagoa Barra tem bom panorama nos dois sentidos da via. 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Léo Vieira para 93 FM, a rádio que conquistou o meu coração.
0: Valeu, Léo.

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Agora são 3:46, 3:46, Jefferson e Suelen Labareda ao vivo. Pastor Lucas, posso crer, linda canção com o Pastor Lucas, Eixela e Juliane Souza e Léo Brandão, simplesmente te adorar, e eu só quero a tua presença.

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10: 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Tá na hora da informação para você ligado na melhor, bora lá.
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10: Com ele, Marcos Caetano Júnior. Diga lá, Marcão, boa tarde.
12: Boa tarde, Cid. A Procuradoria-Geral Eleitoral recomendou nesta terça-feira que o Tribunal Superior Eleitoral aceite a desistência de Antony Garotinho, do Republicanos, no recurso contra o indeferimento da candidatura ao governo do Rio. Caso a desistência não seja homologada, a PGE pede que o recurso seja rejeitado e o registro continue indeferido. Com isso, os mais de 274 mil votos recebidos por Garotinho seriam anulados definitivamente. A medida pode levar Douglas Ruas, do PL, a ultrapassar 50% dos votos válidos e ser declarado governador eleito no primeiro turno. A decisão final cabe ao TSE. A coligação Juntos para Mudar, Coragem para Reconstruir, do candidato Eduardo Paes, do PSD, entrou com uma petição denunciando a distribuição de panfletos vinculando incorretamente a foto de Paes ao número 13 e 22, que não são de sua candidatura. A campanha pede uma busca e apreensão na gráfica responsável, uma perícia para identificar a cadeia de produção e distribuição e que o Ministério Público Eleitoral apure os fatos. Em São Paulo, a Polícia Civil localizou a embalagem de um material radioativo que havia desaparecido após o roubo de uma van em Guarulhos. O recipiente foi encontrado em um terreno baldio. Segundo a Autoridade Nacional de Segurança Nuclear, o fabricante nos Estados Unidos confirmou que a embalagem era usada para transportar actínio 225, usado para tratar pacientes com câncer. A fonte radioativa ainda será submetida a uma avaliação técnica. Agora no Rio, são 3h54.
10: Valeu, Marcão.
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0: 4:02, 4:02, Elaine Martins, Volte a Sonhar ao vivo. Ruth Daiane, Me Deixe Adorar, Jefferson Sueli, Labareda ao vivo. 93. Essa é a rádio do povo de Deus. 4:02, 4:02, e você está ligado aqui na melhor, na 93 FM. Segura aí, gente, intervalo rapidinho, tô de volta já. Cadê o negócio que não foi, meu filho? Vai lá, agora vai, 4:02, então vai.
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6: Agora no Rio são 4:07. 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

0: canção maravilhosa com Anderson Freire e Efésios 6 aqui na Melhor, na 93 FM, a rádio que conquistou meu coração. Agora são 4 horas e 14 minutos. Elaine Martins cantou a canção Volte a Sonhar. Ao vivo na Melhor.
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0: E o povo ligado na Melhor, na 93 FM, também manda recado, manda abraço e participa da programação da Melhor. Então solta a voz e fala aí, oi.
1: Aqui é a Diaconisa Maria Soares, da Igreja Assembleia de Deus, de Águas Vivas.
0: Tudo bem?
1: São Bento. O próximo oferecimento vai para todos vocês. Estou aqui ouvindo a Melhor no aplicativo.
0: Ai,
1: beijo.
0: Que legal, coisa boa, coisa boa. Oi.
2: Boa tarde, povo de Deus.
0: Boa. Estou
2: aqui ligadinha na Melhor.
0: Coisa boa,
2: vou
0: diga lá.
2: Vou ganhar esse vale da pipoca maná aí para a glória de Deus.
0: Olha, você vai gostar muito,
2: Jéssica, minha irmã. Jéssica está aqui em Rio Bonito trabalhando. Eita. Ouvindo a Melhor.
0: Beijos. Nossa, Rio Bonito é terra boa. Oi.
3: Olá, Cid.
0: Olá, Marcinha.
3: Tudo bem? Sou a Márcia Cristina de Araruama, que ligadinha na Melhor, na que conquistou o meu coração,
0: amém,
3: nosso coração,
0: amém,
3: no 93 Radical.
0: Isso aí, garota.
3: Passando aqui, Cid, para te desejar uma ótima tarde.
0: Obrigado.
3: A todos os ouvintes e a todos da minha igreja, Assembleia,
0: amém,
3: de Deus do Bairro Japão, em Araruama.
0: Terçou.
4: Boa tarde, Cid Gonçalves.
0: Boa.
4: Aqui é seu irmão e amigo Renato, aqui do Rio Comprido.
0: Fala, meu
4: passando
0: mano.
4: Passando aqui para desejar uma tarde abençoada para todos os amigos e ouvintes da 93 FM,
0: amém,
4: e dizer que a 93 FM, a rádio conquistou meu coração.
0: O nosso.
4: Quero concorrer às pipocas maná, abraço.
0: Pipocão maravilhoso, meu mano. Agora 4:16.
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2: Muito bem, as informações vêm chegando agora com ele, Léo Vieira. Diga lá, Léo.
6: Digo sim, Cid, tô de volta e tô de olho na movimentação do trânsito para quem tá circulando na saída do Rio em direção a Niterói. Quem segue pela ponte perde tempo entre a descida do vão central e a chegada à Praça do Pedágio. Tempo de travessia próximo dos 20 minutos neste momento. No sentido do Rio, panorama é mais tranquilo, 13 minutos é o tempo de travessia. Na saída do centro, em direção às vias expressas, observo já retenções na Via Expressa do Porto, Avenida Rio de Janeiro e também no viaduto do gasômetro, tanto no acesso ao Brasil quanto na chegada à ponte. Para quem está pela Bicalho, panorama é mais tranquilo, tanto no sentido rodoviária quanto no caminho para a Cidade Nova. 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Léo Vieira para 93 FM, a rádio que conquistou o meu coração.
2: Valeu, Léo.
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2: Agora no Rio são 4h21 e estamos juntos na melhor, na 93 FM, a rádio que conquistou meu coração. Então, bora lá, continuando a programação, gente boa.
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0: Esse é o Thales Roberto aqui na 93 FM, mesmo sem entender, é o nome da canção. Gislane e Milena cantaram juntas a canção Minha Raiz ao vivo. Anderson Freire, Efésios 6, também aqui na melhor, na 93, a rádio que conquistou meu coração. Gente boa, intervalo e eu volto já.
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0: Muito bem, gente boa, vamos lá então aqui para nosso segundo versículo, é? Segundo versículo, bora lá então para o segundo versículo de hoje da palavra-chave, então tá. Segundo versículo de hoje está no livro de Esther, no capítulo 4, verso 14. Esther, capítulo 4, verso 14, na versão NVI. É a palavra-chave pedalada 93, um oferecimento. 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
3: Agora no Rio são 4 horas e 35 minutos, 4:35, e tá na hora.

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0: E agora tem o William Nascimento, agora que são 4 horas e 37 minutos. Tem o William Nascimento cantando Passos de Fé ao vivo. É o dono da voz aqui na Melhor.

0: 15 minutos faltando, agora 14 minutos faltando para as 5. Estamos juntos na 93, a rádio que conquistou meu coração. E você pode mandar aquele abraço carinhoso para quem você quiser. Lembrando que está concorrendo hoje a um vale de R$50 para você gastar lá na Pipocas Maná, aquela mais perto da sua casa, aquela pipoca que faz você pensar que o paraíso existe em cada mordida. Pois é isso.
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0: É o presente que você tem hoje aqui no nosso 93 Radical, que é bom demais.
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4: Ouve, Senhor, a minha voz. Eu clamo. Compadece de mim e responde. Ao meu coração me ocorre. Buscai a minha presença. Buscarei, pois, Senhor, a tua presença. Não me escondas, Senhor, a tua face e não rejeites com ira o teu servo. Tu és o meu auxílio. Não me recuses nem me desampares, ó Deus da minha salvação. Porque se meu pai e minha mãe me desampararem, o Senhor me acolherá. Ensina-me, Senhor, o teu caminho e guia-me por vereda plana, por causa dos que me espreitam. Salmo 27, de 7 a 11.
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2: Com ele, Marcos Caetano Júnior. Diga lá, Marcão.
7: O Colégio Pedro II suspendeu as atividades no campus Realengo 1, na Zona Oeste do Rio, nesta terça-feira, após um episódio de violência envolvendo o pai de uma aluna e uma professora. Segundo testemunhas, o responsável entrou na unidade na segunda-feira, durante a saída dos estudantes, e teria intimidado a docente. A direção e a reitoria manifestaram apoio à professora e afirmaram que agressões, intimidações e desrespeito aos profissionais não são tolerados. A instituição também abriu um boletim de ocorrência na delegacia. O ministro André Mendonça, do Supremo Tribunal Federal, multou em R$5.000 a campanha de Flávio Bolsonaro por impulsionamento irregular de propaganda negativa contra Luiz Inácio Lula da Silva, do PT. A decisão seguiu o parecer da Procuradoria-Geral Eleitoral, que considerou irregular o uso de conteúdo impulsionado para atacar o adversário e promover a própria candidatura. Mendonça não determinou a retirada da publicação, mas proibiu novos impulsionamentos com mensagens do mesmo teor. A defesa de Flávio afirmou que o conteúdo representava apenas um posicionamento político. E o ministro Alexandre de Moraes, do Supremo Tribunal Federal, determinou que a Procuradoria-Geral da República se manifeste sobre o pedido para que Flávio Bolsonaro, do PL, possa visitar o pai, o ex-presidente Jair Bolsonaro, do mesmo partido, que cumpre prisão domiciliar em Brasília. A defesa pediu o retorno das visitas regulares ou, de forma alternativa, uma autorização excepcional antes do dia 11 de outubro. Em julho, Moraes havia suspendido as visitas de Flávio por 90 dias após o senador divulgar uma carta de teor político-eleitoral escrita pelo ex-presidente. Outras notícias estão lá no nosso site, radio93.com.br.
2: Valeu, Marcão.
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1: Kellen Bianca, foi o Senhor aqui na Melhor na 93 FM, canção bacana demais, ligada aqui na 93. Você ouve, também você ouviu a Letícia Vitória, Deus não se esqueceu de você, Deus não esqueceu você, e ainda tivemos a canção Soldado Ferido com ela, Midian Lima, aqui na programação da Melhor da 93. 93. E o nosso ouvinte, nota 10, tá ligado. Cid, boa tarde, tô ligadinha na Melhor, Tatiana de Vilar dos Teles, que é participar do sorteio da pipoca, né? Boba nem nada, né, minha irmã? Eita, nós, oi.
2: A paz do Senhor, Sidney,
1: paz,
2: gente,
1: varão.
2: Boa.
1: Tudo bem?
2: Aqui é o diácono Maurício do Cajado, da Igreja Novo Resgate Santa Cruz.
1: E aí, garoto, fala aí.
2: Ouvindo a Melhor nessa tarde maravilhosa.
1: Amém.
2: Mando um forte abraço aí pra todos os membros da Novo Resgate.
1: Maravilha, meu irmão, grande abração pra você também, tá? Tudo de bênção. Oi, Cid, boa tarde, gente da Melhor Qualidade, tô aqui no bairro Paciência, curtindo a programação, eu sou o Marcelo, valeu, Marcelão. Agora são 5:02 no Rio.
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10: Fala, povo de Deus, ouvinte amado e querido, gente boa demais. De domingo a sexta-feira conosco, nesse melhor horário, da Melhor, a rádio do povo de Deus. Tá todo mundo dizendo, a rádio que conquistou o meu coração, que alegria. Hoje é terça-feira, tá todo mundo sorrindo, porque a vitória é certa pelo sangue de Jesus. Se alguém falou comigo, pastor, todo dia você repete a mesma coisa. Eu falei, que coisa? Ah, todo dia o senhor fala que a missão é gerar vencedores. E eu falei para ele, ah, então eu vou falar diferente. Irmãos, é muito mais do que gerar vencedores. É pegar o caído e sustentar. Pegar o fraco e fortalecer. Pegar o que está querendo desistir e falar, não, não desista, continua. É pegar aquele que já perdeu a esperança. Fala, existe uma esperança, Jesus Cristo é a única esperança. É isso, nós estamos vivendo um tempo muito bom. O país pertence a Jesus. Feliz é a nação cujo Deus é o Senhor. Aleluia! Vamos para cima que a vitória é nossa, porque a nossa.

0: Essa é a 93 FM, a rádio que conquistou meu coração. E essa canção maravilhosa, um clássico revisitado na voz do novo som Herói dos Heróis. Tivemos ainda aqui na 93 Marine Freeze em Gratidão ao Vivo. Agora são 5 horas e 14 minutos de uma tarde maravilhosa.
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6: E as informações vêm chegando agora com ela, Milena Viana. Diga lá, Milena, boa tarde.
7: Oi, Cid, boa tarde pra você, boa tarde pra todo mundo que tá sintonizado aqui na 93 FM. Destaque sobre a ponte Rio-Niterói. Motorista que tá em direção a Niterói encontra dificuldades a partir dos acessos até a chegada à Praça do Pedágio. Segundo a Ecovias Ponte, o tempo estimado de travessia é de 32 minutos nesse momento. No sentido Rio, estou observando boa movimentação até a chegada ao acesso da Avenida Brasil. Viaduto do gasômetro com lentidão para quem está em direção à Avenida Brasil. Observo reflexos na Via Expressa do Porto e também na Binário. Você que segue pela Avenida Francisco Bicalho está encontrando melhores condições, apesar do trânsito mais carregado na pista central, a partir da Rua Francisco Eugênio. Avenida Presidente Vargas, com trânsito intenso a lento em direção à Praça da Bandeira, na altura da Central do Brasil, dê preferência pela Avenida Salvador de Sá. 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Milena Viana para 93 FM, a rádio que conquistou o meu coração.
6: Valeu, Milena!
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8: 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Agora no Rio são 5 horas e 33 minutos, 5:33, hora de notícia.
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8: Com ele, Marcos Caetano Júnior. Diga lá, Marcão.
10: A Polícia Civil prendeu nesta terça-feira um casal investigado pela morte do próprio filho, um recém-nascido de 16 dias no Rio de Janeiro. Segundo as investigações, os pais apresentaram versões contraditórias sobre a morte da criança, inicialmente atribuída a um possível sufocamento. Exames apontaram diversas lesões, incluindo traumatismos na cabeça e ruptura do fígado. A perícia também identificou ferimentos compatíveis com agressões e movimentos violentos de chacoalhamento. O casal foi autuado em tese por homicídio doloso qualificado. As investigações continuam. O Tribunal Superior Eleitoral investiga uma falha que interrompeu por cerca de 50 minutos a divulgação nacional dos resultados da eleição presidencial no domingo. Segundo a corte, uma contenção no processamento de dados provocou o problema quando 64% dos dados haviam sido divulgados. A falha ocorreu entre 7:14 e 8:04 da noite. O TSE afirma que a ocorrência ficou restrita ao módulo de visualização nacional e não afetou a apuração dos votos. A corte também classificou como falsa a relação entre o problema e uma suposta fraude eleitoral. O ex-governador de Goiás e candidato derrotado à presidência, Ronaldo Caiado, do PSD, declarou apoio a Flávio Bolsonaro, do PL, no segundo turno das eleições. O anúncio ocorreu nesta terça-feira, em Goiânia, durante um evento com a presença do candidato e do governador reeleito de Goiás, Daniel Vilela. Caiado afirmou que está à disposição para apoiar a campanha de Flávio. O ex-governador também defendeu a concessão de anistia ao ex-presidente Jair Bolsonaro. O PSD, porém, decidiu manter neutralidade e liberou os filiados para escolherem seus apoios. Outras notícias estão lá no nosso site, radio93.com.br.
8: Valeu, Marcão.
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0: Esse é o pessoal do Ministério Morada, Ossa e Fendesses. Antes tivemos ainda a canção com Leia Mendonça, vem coisa nova por aí, ao vivo. Maria Marçal, meu filho, descansa. Agora são 5:49.
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0: E vamos ao terceiro e último versículo de hoje da palavra-chave. O terceiro e último versículo está no livro de 2 Crônicas, no capítulo 12, verso 7. 2 Crônicas, capítulo 12, verso 7, na versão NVI. Palavra-chave, pedalada 93. 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

0: Tá aí pra você minha última canção de hoje aqui da nossa programação, aqui na 93 FM, a canção com Samuel Miranda, Coração de Joelhos. Gente que leva pra casa o prêmio de hoje, um vale de R$50 pra você se divertir à vontade lá na Pipocas Maná. Pois é, uma das unidades bem próxima de você da Pipocas Maná, que é a pipoca que vai ter no céu, viu? Quem ganhou foi o nosso ouvinte aqui de São Cristóvão, aqui de pertinho, a Andréia. Andréia de São Cristóvão, final de telefone 6878, você é a ganhadora do prêmio de hoje, tá bom, minha irmã? Grande abraço pra você, que Deus abençoe. Andréia de São Cristóvão, final de telefone 6878, ganhando então o vale de R$50 da Pipocas Maná, que pode ser trocado numa das unidades mais próxima de você. Falou? Gente boa, tô indo embora agora, porque ele já tá na área, Alexandre Teixeira, o Barba, que vai comandar já já a Noite Feliz, às 10 mais da Noite Feliz e o Culto Doméstico. Um beijo carinhoso pra todo mundo. Fiquem com Deus e hasta amanhã.
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3: Falando.
0: Obrigado, meu Senhor, por mais um dia. Obrigado, meu Deus, por mais uma oportunidade de falar contigo e saber que o Senhor nos ouve, nos supre, nos guarda, nos direciona e a tua presença está perto de nós. Muito obrigado, Senhor, por nos amar apesar de nós. E pedimos que guarde o seu povo na volta para casa, guarde o seu povo que está se encaminhando para o trabalho, dê esperança de volta àquele que perdeu, traga a vida de volta àquela pessoa que não vê mais graça, traga saúde àquela pessoa que está adoentada, e acima de tudo, traga a tua alegria para um coração que já perdeu essa alegria. Em nome de Jesus te pedimos e agradecemos. Amém.

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11: Alô, Rio de Janeiro, agora 6:07. Boa noite, Rio. Ótima terça-feira pra você. Hoje é 6 de outubro, ano 2026. Graça e paz, boa noite, hein? Semana de bênção pra todos nós. Semana tá começando, né? Segundo dia útil aí da semana, terça-feira. E a gente segue aqui. Você que votou muito no site rádio93.com.br. A partir desse momento, a gente vai conferindo juntinhos aqui na melhor 93 FM, a rádio que conquistou meu coração às 10 mais. E aí, votou em qual? Quero saber, porque esta é a sua. Agora 6:08. Começou às 10 mais na rádio que
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0: 93 FM, a rádio que conquistou meu coração. Sonsaço, Larissa Santos, dono da minha vida. Essa é a nona mais votada no rádio, no site radio93.com.br. A décima mais votada, Gabriela Rocha, És o Amor. Agora, 6:17, chegando a informação do trânsito com ela, Milena Viana, tá na área para trazer a informação para você, motorista que dá carona para 93.
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0: Oi, Milena, boa noite, bem-vinda.
2: Boa noite pra você, Alexandre. Atualizando agora a movimentação no elevado Rufino Pizarro, trânsito lento para o motorista que está em direção à linha vermelha. Observo reflexos no elevado Paulo de Fronten, também no túnel Rebouças. Nesse momento, trânsito bem complicado. Você que sai da Zona Sul em direção ao centro, dê preferência pelo túnel Santa Bárbara ou então pelo aterro do Flamengo. Linha vermelha em direção ao centro, tem uma faixa ocupada na altura do Caju por conta de um acidente entre carro e moto. Tô observando reflexos na altura da Maré. Paciência, porque pela Avenida Brasil também tem trânsito lento a partir de Ramos até a chegada ao acesso à Ponte Rio-Niterói, para o motorista ouvinte da 93 que está em direção ao centro da cidade. 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Milena Viana para 93 FM, a rádio que conquistou o meu coração.
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0: Aí, esse é o som, um novo dia. Get Worship, agora 6:30. Ótima noite para você curtindo a programação da 93. Você vai aí curtindo a sétima mais votada na programação. Antes teve Valesca Maísa, não me deixa esquecer, a top 8, aqui nas 10 mais da 93.
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0: Marcos Caetano Júnior, boa noite, bem-vindo, irmão.
2: Boa noite, Alexandre. A divisão de elite da Guarda Municipal do Rio realizou mais de 15.800 abordagens e registrou 1.390 prisões e conduções desde o início da operação em março. O balanço foi divulgado nesta terça-feira. No período, também foram apreendidos ou recuperados 362 celulares e 273 motocicletas, além de armas de fogo e armas brancas, como facas. Atualmente, a Força Municipal atua em 14 áreas estratégicas da cidade, definidas com base nos índices de criminalidade. Um terremoto de magnitude 5,5 atingiu a região de Aleneva, no Alasca, na tarde desta terça-feira. De acordo com o Serviço Geológico dos Estados Unidos, o tremor ocorreu a uma profundidade de 87 quilômetros. Até o momento, não foram registrados danos materiais nem feridos. O terremoto foi sentido em áreas próximas, mas as autoridades não emitiram alerta de tsunami. Equipes locais acompanham a situação e avaliam possíveis impactos. Um navio comercial afundou após ser atingido por drones no Mar Negro, na costa da Bulgária. A tripulação está desaparecida e uma operação de busca foi iniciada. Outro navio também foi atingido, mas a tripulação foi resgatada. 2 pessoas ficaram feridas. O primeiro-ministro da Bulgária, Rumen Radev, classificou o ataque como uma grave violação do direito internacional. A autoria do bombardeio ainda não foi confirmada. Agora no Rio, são 6:35.
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0: Essa é a quinta mais votada na programação da 93. Anderson Freire, Fiel no Pouco. Top 5, hein? A sexta mais votada, Midian Lima, passou por aqui cantando Rei da Glória, versão ao vivo. Rapidinho intervalo, já já tem a Top 4, a quarta mais votada. Daqui a pouquinho você confere comigo aqui na melhor.
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0: Aí essa foi a segunda mais votada de hoje nas 10 mais da 93, Delino Marçal, Eu Não Sabia. Pois é, olha como é que essa música aí conversa, né, com a vida da gente, olha. Tem coisa que a gente só entende depois. E é assim que é, tem livramento acontecendo a cada instante, nesse momento agora aí na sua vida com você. E você nem percebe, né? Mas Deus está contigo, com certeza. Vambora! Agora 7:01, daqui a pouquinho você vai conferir a campeã de hoje. Fernandinho Único em terceiro lugar e Sara Farias, Obra Santa, música nova, hein? A quarta mais votada hoje na programação da 93. Ó, coladinha no intervalo, a gente confere a campeã. Por favor, não toque no rádio, não saia daí.
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7: Olá, eu sou Maiara Macedo e trago novidades do portal Pleno.News. Ministros do Supremo Tribunal Federal estariam receosos com o resultado das eleições legislativas. De acordo com o jornal Folha de São Paulo, os magistrados estariam temerosos com a possibilidade de um impeachment ainda no primeiro semestre de 2027. De acordo com o veículo, eles acreditam que Alexandre de Moraes poderia nem mesmo assumir a presidência da Suprema Corte em setembro do ano que vem. Por causa disso, os juízes estariam dispostos a tentar um diálogo com os parlamentares mais moderados. Saiba mais em Pleno.News.

0: Eliane Souza, quem é esse? A mais votada no site radio93.com.br. Gostou do resultado? Foi você que definiu. Obrigado pela participação. Você já pode entrar no site radio93.com.br e votar na música de amanhã. Pois é, já tá liberada lá para você votar. Fica à vontade e bora para cima, bora para frente. E claro, né? A sua participação é sempre muito bem-vinda aqui na programação da 93 FM. A gente finaliza então aqui as 10 mais da 93. E coladinho na 93, tem aí também o seu programa preferido, mais querido, né?
1: Você ouviu? 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Ah.

0: Aí, avisa pra geral que eu continuo, tô com você, depois tem culto doméstico, agora tem seu alô, seu beijo, seu abraço, já já, aqui no seu programa preferido, tá no ar.
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0: Faz o seguinte, aumenta o volume aí.
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0: Porque tá tudo comigo mesmo.
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0: E é isso, Brasil. O que, que tem de prêmio hoje aqui pra gente, pra você que tá participando no programa, no Noite Feliz? 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Você precisa seguir a 1 Pizzas, seguir a Rádio 93 e deixar o seu perfil público. A gente tem que acessar lá seu perfil para ver se tá tudo certinho, combinado?

0: Júnior, Céu Luiz, Arcanjo, chão vai tremer. Já começou a tremer domingo. Oh. Tá?
1: Aleluia.
0: Agora 7:17, hein? Tá todo mundo falando.
2: Tá todo mundo comentando nas ruas. Tá todo mundo dizendo.
3: Alexandre, você é diferenciado, hein? Você é referência.
0: A lenda viva. Valeu, meu camarada.
4: Chegou.
5: Agradece que a graça desce, Alexandre.
0: Amém, agradeço.
6: Barba que nem Arão teve. Eita, glória, hein?
0: Ah, então canta assim, ó. Fala aí, diretora.
7: Tô ouvindo e tô amando.
0: Que bom, tá no carro ouvindo, né? Beleza, todo mundo comigo na 93. Então vem aí. Opa, deixa eu mandar beijo aqui pra esse povo lindo, né? Maravilhoso. Povo cheiroso. Fala comigo aí, Brasil.
8: Avisa pra geral que tô o Barba aqui. Tá na área. Boa noite, Alexandre Teixeira. Aqui é Carinho do Rio de Janeiro, coroado. Quero dedicar o próximo louvor para todos vocês. E para todos os ouvintes, quero dizer que você é nota mil.
0: Amém.
8: Escuto vocês todo dia, desde a hora que eu chego no trabalho.
0: Aê, obrigado. Um abraço aí para Beatriz Olímpio de Santa Cruz do Cesarão, curtindo aí a programação da 93. Obrigado. O ouvinte colocou assim, ó, boa noite. Boa noite, mas não fala mais nada, não põe nem um nomezinho. Boa noite aí pra você que botou boa noite aqui. Alô, Marlene Sá, FM 93, a melhor de todas. Valeu, Marlene, é assim que se fala, menina. Alexandre, manda aí um abraço, ofereço o próximo louvor pra vocês aí. Sou o Adriano Silva de Cabo Sul. Valeu, Adriana. Alô, Cabo Sul.
9: Boa noite, Alexandre Teixeira, sou a Sandra de Mesquita.
0: Fala,
9: aqui,
0: Sandra.
9: Ligadinha, noite feliz, fazendo viajando, tá? Ligadinha aqui, noite feliz. Ah. Mandou um alô aí pra minha família Tavares, tá?
0: Aham.
9: Boa noite, abençoado pra nós, tá?
0: Amém.
9: Que você possa voltar pra vocês a rádio, pra minha família.
0: Valeu, menina. Abraço pra você. Tá falando que tá fazendo janta, né? E hoje eu não trouxe a marmita, já tô aqui com a fome, você não tem ideia. É, tô até com a voz fraca de tanta fome. Não trouxe a marmita, né? Tem ouvinte que me zoou aqui, Alexandre, levou a marmita hoje. Mas é, hoje eu não trouxe. Eu trago, gente, a marmitinha pra comer, acaba o programa aqui, eu vou lá jantar. Alexandre, eu peço oração aí por todas as áreas da minha vida, né? Pra sair uma vaga de ressonância do crânio, livramento pro meu bairro, é Neide, em todas as áreas da vida. Amém, vamos orar aí pela nossa ouvinte, né? Eu esqueci. Ah, por que que você não trouxe? Eu esqueci. Esqueci, é. Saí correndo. Fazer o quê? Alô, Rosimé!
10: Oi!
0: Rosimé!
10: Eu sou a Rosimari.
0: Ah, é Rosimari?
10: De São Gonçalo, Portão do Rosa.
0: Legal.
10: Eu gostaria de dedicar a próxima música para minha família.
0: Tá certa.
10: Pro meu filho Davi. Uh-huh. E pra minha cunhada Patrícia.
0: Ô, Glória.
10: Beijo.
0: Beijo.
10: Curto a rádio de vocês. 93
0: FM. Que legal aí. Maravilha, menina. Alô, Marcelão, grande Marcelo Gomes de Campo Grande. Alexandre, me coloca no sorteio da pizza, hein? Rapaz, lá no Instagram, cara. É no Instagram, vai lá no Instagram. Esse não é pelo Zap, não, valeu? Alô, Tatiane de Campo Grande. Aí, eu quero esse voucher da pipoca. Gente, que voucher da pipoca. Ô, Tatiane, você tá ouvindo o programa? Pelo amor de Deus, Tatiane, eu falei que é voucher da Um Pizzas. Não é pipoca. Pipoca é outra parada, é outra hora. Calma, é uma coisa de cada vez. Pelo amor de Deus, menina. Alô? Alexandre, ó, tô aí curtindo a programação aí na 93. Edjane Silva Costa. Valeu. A Ana Maria de Campo Grande. Boa noite, a melhor rádio do Rio. Quero esse voucher aí. É isso aí, pô. É assim. Vai lá no Instagram, comenta lá, põe o nome e bairro. A Michele Mota do Pian Belfort Roxo tá mandando beijo aqui pro seu filho Kaique. Quem é o Kaique? É o Carlos Henrique.
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0: 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Agora no Rio, 7:30, intervalo, já a gente volta, tem Te Amo, Te Amo.
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3: Noite feliz. Te amo. 7h35, mandando um abraço aí pro povão de Jacarepaguá ligado aqui na programação e lá na Taquara, né? Tá aí curtindo a gente. Alexandre, eu tô contigo na 93, valeu. Quero mandar te amo pro marido Fábio. Alô, Nilópolis. Pois é, a Juliana, né, que mandou esse recadinho, nem lembro se eu falei o nome dela. Nilópolis também tá ligado comigo, Roberto de Nilópolis. Curtindo a 93, mandando um te amo pra esposa Márcia. Tem também a Carol da Lapa. Alexandre, tô aqui, ó, na Lapa, tô ouvindo você. No Noite Feliz, chegou a hora aí do te amo, eu quero mandar o te amo pro meu namorado Henrique, que tá curtindo também comigo aqui a 93. O Daniel de Itaboraí, também curtindo a melhor, mandando um te amo pra noiva Juliana. E na Gávea, tem lá, ó, Alexandre, boa noite, aqui é a Renata da Gávea. Eu tô aqui ligada na 93, quero mandar um te amo pro meu maridão Marcelo, que tá ligado com você aí na 93, curtindo sempre a melhor. E quem canta no te amo hoje é o Marco Aurélio. Mais do que sonhei.
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0: Sofia Vitória, Marcas de Guerra, aqui na 93 FM, só toca musicão, você tá percebendo isso, né? Marco Aurélio passou por aqui, Mais do que Sonhei. Agora tem alô pra você que tá curtindo a melhor. Fala,
1: sou Solenir, moro em Queimados. Quero oferecer o próximo louvor pra Deise Matos e pra você, Alexandre Teixeira, e concorrer ao Vale da Pizza, da Pizza.
0: Aí, vai lá no Instagram. Tá
2: boa
0: lá.
2: Noite, meu pai, filho de Jesus Cristo, Alexandre Teixeira.
0: Boa.
2: Gostaria de mandar um abraço pra minha esposa, Diaconisa Patrícia, minha filha Maria Vitória e Mariana Luísa. Quem vos fala é o presbítero Casidoro, Assembleia de Deus em Campo Grande, congregação de Elisa Maria. Um abraço, hein? 93, abraço. 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
0: Tamo junto. Valeu, meu camarada.
3: Boa noite, Alexandre. Ô, Barba. Passei aqui para desejar boa noite.
0: Amém.
3: Noite feliz.
0: Valeu, meu camarada.
1: Olá, Alexandre, meu irmão. Que coisa linda esse louvor, Alexandre.
0: É verdade.
1: E ao som dele, eu quero te pedir, manda uma mensagem aí pra Georgina.
0: Alô,
1: que está aniversariando hoje lá nos Estados Unidos. Sou Maragina de Lopes. Parabéns, Jô, minha irmã.
0: Feliz aniversário. Pra Jô.
4: Grande Alexandre Teixeira, de Williams Quintal, diretamente de
0: Williams Quintal.
4: Paulo.
0: Ó, quintal de casa.
4: É, Alexandre, acho que você tá cantando aí hoje, porque ele tá tentando ganhar uma pizza.
0: Jogando uma letra? Não, jogando. Não.
4: Alexandre.
0: Valeu, meu camarada. Não foi isso, não, mano.
5: Opa. Fala, meu mano, Barba.
0: E aí?
5: Fala aqui, Kleber Ricardo, Menino de Bogu.
0: Grande Kleber Ricardo.
5: Quero deixar um abraço a todos ligados na melhor, nessa rádio que conquistou nossos corações.
0: Certo.
5: Um grande abraço, meu amigo. Noite feliz, tá no arrasta pra cima. Vambora ser
0: camarada,
5: feliz.
0: Camarada, bora!

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5: 93 FM, agora 7:47, chegando informação com ele.
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5: Marcos Caetano Júnior de volta.
6: O Tribunal de Justiça do Rio recebeu a denúncia do Ministério Público Estadual contra o ex-deputado estadual Tiego Raimundo Silva, conhecido como TH Joias, e outras quatro pessoas. Os cinco se tornaram réus em uma ação que apura, segundo o MP, Associação para o Tráfico de Drogas e Comércio Ilegal de Armas. A denúncia afirma que o ex-deputado teria usado o mandato e o gabinete na Alerj para favorecer integrantes do Comando Vermelho. As acusações ainda serão analisadas durante o processo e não representam condenação. A Federação União Progressista, formada por União Brasil e Progressistas, anunciou apoio a Flávio Bolsonaro, do PL, no segundo turno da eleição presidencial. A decisão foi tomada por unanimidade pelas direções das duas legendas, segundo a senadora Tereza Cristina. Flávio Bolsonaro disputará a segunda etapa contra Luiz Inácio Lula da Silva, do PT, no dia 25 de outubro. A federação não lançou o candidato à presidência no primeiro turno. O apoio foi anunciado nesta terça-feira, após reunião dos dirigentes dos dois partidos.
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6: Nesta quarta-feira, o céu estará entre nublado e encoberto. Segundo o Alerta Rio, há previsão de chuva fraca, moderada e isolada a qualquer hora do dia. Os ventos estarão fracos a moderados. Os termômetros variam entre mínima de 19 e máxima de 29 graus. Agora no Rio, são 7:49.
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5: Falou a hora, agora fala a música, Marquinhos.
6: Ministério sarando a terra ferida, Deus do secreto.
5: Maravilha! É isso aí, daqui a pouquinho tem sorteio de voucher da Um Pizzas, voucher de R$115 para você trocar por uma pizza deliciosa na unidade Um Pizzas perto de você.

Cailane Frauches passa lá em casa, Jesus. Antes você ouviu na programação da 93 aqui no Noite Feliz, música linda com o Ministério Sarando a Terra Ferida, Deus do Secreto. Sofia Vidória passou por aqui cantando Marcas de Guerra. Ó, daqui a pouquinho tem sorteio pra você ligado comigo aqui na 93 no

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Bruna Carla como águia. Ó, já vou finalizar a próxima música e vou tocar e vou pro sorteio, hein? Tem gente lá que não deixa o perfil aberto no Instagram, o perfil tem que ser público, a gente tem que entrar lá no seu perfil, tá trancado, não rola. Já teve dois sorteios aqui e não faturou. Ó, já vou divulgar aí, hein, o ganhador do voucher de R$115 da Um Pizzas, logo após essa música aqui do Paulo César Baruc e Marcena, Clamo Jesus. Prepara!

0: Muito bem, agora 8 horas e 10 minutos, finalizando aqui mais um programaço, Noite Feliz. Obrigado pela audiência, pelo carinho. Quem fatura aí o voucher de R$115 é Kleber Menezes. 1317. Valeu, Kleber! Você deu bem, hein? A produção vai fazer contato com você aí, fica atento, fica ligado. Vai mandar mensagem pra você. E boa sorte aí, bom apetite lá na Um Pizzas. Faturou então voucher de R$115. Rio de Janeiro, vou ficando por aqui, agradecendo a participação, a audiência de todos vocês. Muito obrigado pelo carinho. Volto daqui a pouquinho no Culto Doméstico. Tchau, Rio. Tchau, Brasil. Aliás, até já, né? Agradece, que a graça desce.
1: Alexandre,
0: oi.
1: Você arrasa.
0: Obrigado, diretora.
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3: De acordo com a lista de acesso à Bíblia 2026, mais de 500 milhões de cristãos vivem em países onde o acesso à Bíblia é limitado por perseguição religiosa, restrições governamentais ou dificuldades socioeconômicas. Segundo o estudo, em diferentes regiões, leis restritivas, censura, violência contra cristãos e pressão de grupos familiares ou comunitários podem tornar a posse e a leitura das escrituras uma atividade arriscada. Entre os países com maiores restrições estão Afeganistão, Iêmen, Somália, Coreia do Norte, Eritreia e Mauritânia. Na Flórida, uma penitenciária está sendo transformada após uma missão levar o evangelho aos detentos. Duas igrejas locais se uniram com a polícia para iniciar um ministério prisional. Após meses de evangelização, muitos presos se renderam a Jesus e 70 foram batizados nas águas. Segundo o capelão, agora os novos convertidos estão compartilhando Jesus com outros detentos. Em Cuba, uma criadora de conteúdo cristã de 21 anos e sua mãe foram condenadas a 2 anos de restrição de liberdade por um tribunal. A pena, aplicada sob supervisão judicial, impõe limites a viagens e exige autorização prévia para mudança de residência. Durante o julgamento, a influenciadora declarou: "Nós não concordamos com o sistema político do nosso país e isso não é um crime." Essas e outras notícias estão lá no nosso site, radio93.com.br. Eu sou a Marcela Bastos, esse é o Giro Cristão. E amanhã a gente volta a se encontrar bem aqui na sua 93 FM. E não se esqueça, a Bíblia é a nossa regra de fé e de prática. Leia a Bíblia, mas também a pratique. Até mais.
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4: De volta para mais um culto doméstico aqui na 93 FM, esse programa onde você e sua família recebem sempre uma palavra de fé, esperança, transformação. Fique com a gente aí até o final, porque está começando. Este é um momento preparado por Deus para você, para sua família, para todos nós. E é com alegria que eu recebo hoje a pastora Zenite Moura, da Arena Ilan. Bem-vinda, pastora Zenite. Prazer tê-la conosco.
5: Olá, Alexandre Teixeira. Olá, ouvinte da Rádio 93 FM.
4: Conta pra gente, pastora, onde será feita a leitura hoje?
5: Daqui a pouquinho estarei lendo Jó, capítulo 42 e versículo 2.
4: Então, você em casa já deixa a sua Bíblia aberta aí no livro, no capítulo que a pastora deixou, e daqui a pouquinho a gente medita nessa palavra.
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0: Os planos de Deus, Samuel Messias, aqui no Culto Doméstico. Agora vamos ouvir a palavra de Deus.
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2: Diz assim a palavra de Deus: bem sei que tudo podes, e nenhum dos teus planos pode ser frustrado. Jó reconhece que Deus pode tudo, e que nenhum dos seus planos podem ser impedidos. Jó passou o livro todo pedindo a Deus uma explicação para o seu sofrimento, e nunca a recebeu. O versículo parece quase no final de toda a sua trajetória de lutas, perdas de filhos, dos seus bens e até mesmo de sua saúde. Ele era um homem justo e mesmo assim sofreu. Por passar por tanto sofrimento, Jó pensou até por que ele havia nascido. E chegou assim até mesmo a amaldiçoar o dia do seu nascimento. Com certeza em seu íntimo se questionava por que passar por tudo aquilo e qual seria a resposta que Deus teria para ele. E ao invés de Deus o explicar, Deus se mostrou que ele é o Criador de todas as coisas. E que onde estava Jó? Na imensidão da criação das estrelas, do mar, dos animais e todo o universo. Ali, Jó passa a entender a soberania de Deus e que nenhum dos seus planos podem ser frustrados. Ele está acima de tudo e de todos, e que os propósitos de Deus sempre se cumprem. Quando Jó declara isso, ele está reconhecendo que mesmo no sofrimento, na dor ou no erro humano, ou forças contrárias são capazes de impedir aquilo que Deus decidiu realizar. Depois de tanta luta, choro, dor, perda, Jó consegue conhecer e entender quem Deus verdadeiramente é. Que os planos do homem podem se abalar, mas a soberania, a grandeza e o poder de Deus, nada disso é abalado. Mesmo quando tudo parece fora do controle, Deus continua conduzindo a história. Agora vamos trazer para a nossa vida, meus irmãos e ouvintes. Às vezes passamos por lutas, ventos fortes que sopram de um lado, sopram de um outro. Parece que muitas coisas combinam entre si de darem erradas ao mesmo tempo. E só queremos a explicação e a resposta do porquê. Por que essas coisas estão acontecendo? E nos esquecemos de nos fazer a seguinte pergunta: para quê? Para que as coisas estão saindo do lugar? Para que eu estou sendo exprimido por essa ocasião? Quais os planos, quais os propósitos Deus tem para mim? Onde Ele quer me levar com isso? O que ainda não sei que eu preciso aprender? Qual o nível de profundidade e intimidade ainda preciso chegar e reconhecer a Deus? Quais testemunhos Ele ainda quer que eu conte sobre o que Ele fez em mim e através de mim? Porque Deus é tão poderoso que Ele consegue transformar até momentos difíceis em parte de um propósito maior em nós. Para Jó, essa percepção trouxe arrependimento, humildade e descanso. Ele para de lutar contra aquilo que não pode mudar e passa a confiar, passa a descansar no Senhor que pode todas as coisas. Confiar que os planos de Deus não podem ser frustrados nos ajudam a enfrentar incertezas com esperança, sabendo que nossa vida não está à deriva, mas ela está nas mãos de um Deus soberano. Jó não recebeu a explicação que pedia a Deus, pois Deus nunca disse a ele por que ele sofreu, mas o propósito se cumpriu. Seu relacionamento se aprofundou e o Senhor restaurou a sua vida. A paz de Jó não chegou quando ele entendeu, mas quando ele encontrou a Deus. E quantas vezes em nossas vidas nós sofremos, choramos, nos angustiamos? Muitas vezes, meus irmãos, nós vivemos chorando diante de algo que foi derrubado, diante de algo que perdemos. Ficamos parados ali, olhando para aquela perda, olhando para aquela dor, olhando para aquela situação. Mas ao invés disso, nós antes achamos que através do seu choro, do seu clamor, do seu pedido, olha Senhor, olha o que eu estou vivendo, olha o que eu estou passando, achamos que Deus vai resolver. Achamos que as coisas serão mudadas através dessas nossas atitudes. Mas quando nós tiramos os nossos olhos das perdas, das situações difíceis, quem achamos que somos? Pois assim como Jó chegou a um tempo que ele disse, amaldiçoando o seu nascimento, era como Isaías diz que quem é o barro para dizer ao oleiro, faça isso ou faça aquilo? Quem somos nós? E Deus, meus irmãos, ele não quer que nós estejamos parados e chorando diante da situação, mas ele quer que nos levantemos, que cremos nele, porque a fé é que move o coração do nosso Deus. É quando conhecemos quem ele é, o que ele é capaz de fazer. É quando não paramos para ficar semeando sementes de derrota, sementes de lutas e ficarmos regando-as todos os dias, mas é quando semeamos e plantamos e declaramos o que a palavra de Deus diz a nosso respeito. Diz que ele é Deus, diz que ele é soberano, diz que ele pode todas as coisas, diz que não há Deus como nosso Deus, que ele é o grande eu sou, que ele é o El Shaddai, o Adonai, o Elohim, aquele que pode todas as coisas, ele é o Deus provedor, ele é o Deus que cura, ele é o Deus que sara, ele é o Deus que liberta, ele é o Deus que transforma. Então não devemos ficar parados nas nossas dores, nos nossos choramingos, mas precisamos olhar para o alto. De onde vem o nosso socorro? Como diz a palavra, o nosso socorro vem do Senhor que fez os céus e a terra. E o que precisamos como crentes cada dia mais é declarar o que a Bíblia diz, o que a palavra diz. Ah, meus irmãos, quantas vezes na palavra a fé moveu o coração de Deus. A fé moveu o coração de Jesus, né? Nós precisamos é fazer assim, é agir dessa maneira, acreditando, crendo que ele é soberano, que ele pode todas as coisas, porque enquanto nós passamos pelas lutas, pelas dificuldades, assim como Jó muitas vezes passou, né? E não chegamos nem ao dedo mindinho de Jó, mas quantas vezes paralisamos em pequenas lutas, pequenas coisas. Mas o Senhor, ele quer que nós nos levantemos, que olhemos para o alto, que declaremos a palavra de Deus. Ele quer, sim, que nós avancemos. Senhor, o que eu ainda preciso aprender? O que eu ainda não entendi? O que eu ainda não te conheci como eu deveria? Porque os planos e os propósitos dele não podem ser frustrados, não serão frustrados. E as lutas, as situações que passamos é como provas, como degraus que subimos para chegar mais perto de Deus, para conhecer mais e melhor quem ele é. Assim como o Senhor, ele se apresentou ali na sarça para Moisés, que antes o conhecia de uma maneira, mas a partir daquele dia ali na sarça, uma nova revelação do Senhor foi dada a ele. E olha o que ele foi capaz de fazer. Olha o que aquele líder foi capaz de fazer, sendo usado por Deus. E assim é em nossas vidas também. Nós paramos como pessoas tão pequenininhas, que olhamos para nós, olhamos para a nossa força. Mas a nossa força vem do Senhor. A nossa capacidade vem do Senhor. Até o nosso respirar vem do Senhor. Se levantamos, se colocamos os nossos pés no chão, se inspiramos e expiramos, né? É o Senhor que nos permite. Se abrimos os nossos olhos pela manhã, se colocamos os nossos pés no chão, é porque o Redentor, nosso Redentor vive. Como disse Jó, né? E por fim se levantará ao meu favor. Então é declarando, É crendo, é profetizando, é acreditando, é plantando, é olhando para o autor e o consumador da nossa fé. É declarando quem ele é, o que ele é capaz de fazer, o que ele pode fazer. Então que possamos crescer na graça e no conhecimento de quem o Senhor é. Que precisamos compreender que até mesmo para lermos a palavra de Deus, essa palavra precisa entrar dentro de nós. Ela precisa entrar dentro das nossas juntas, dentro das nossas medulas. Ela precisa fazer divisão entre a nossa alma e nosso espírito, entre os nossos pensamentos, em quem nós somos. Quais são os planos de Deus aqui nessa terra? O que ele planeja sobre nós? O que ele ansiou? O que ele escreveu naqueles livros quando ele escreveu os nossos dias? Quem nós seríamos? O que nós faríamos através dele? Precisamos, irmãos, entender que somos luz e que somos sal nessa terra. E que precisamos sim dar um sabor. Não sermos insípidos. Não sermos algo insosso, algo sem graça, algo sem sabor. Mas precisamos trazer o sabor. Precisamos trazer a qualidade. Precisamos trazer... É o sabor mesmo que se diz. Precisamos ser luz no meio das trevas, no meio do mundo em que vivemos. Até mesmo quando passamos por situações difíceis, que achamos que não somos capazes, que achamos que não vamos vencer. Precisamos estar iluminando, porque ao nosso redor, ao seu redor, tem pessoas te observando, tem pessoas te vendo. Como você vai passar por aquela situação? Como você vai passar por aquelas lutas? É declarando a palavra, é confiando, é acreditando, é crendo no Deus do impossível, vivendo o sobrenatural. E até o inimigo que está ao nosso derredor, ele está pronto para aplaudir a nossa queda ou ser derrotado, impactado pela nossa grandeza, nossa vitória em Deus. Então que nós possamos acreditar e crer que os planos de Deus, nenhum deles, nenhum dos seus planos podem ser impedidos, podem ser frustrados. Que nós possamos, em nome de Jesus, viver a palavra de Deus, acreditar nos planos, nos projetos que Deus tem para nós, para nossa vida, para nossa saúde, para nossa família, para nossa descendência, para nossa nação, para o nosso país, para o lugar onde vivemos, para nossa cidade. Que possamos viver os sonhos, os projetos.

uma situação difícil, começa a pensar o contrário e paralisa no meio do caminho. Não, mas que sejamos aqueles que podem o mundo se abalar, mas o Senhor é nossa rocha, o Senhor nossa fortaleza, o Senhor é aquele que nos sustenta, nos mantém de pé, como diz a palavra, né, no Salmos 91, 1.000 cairão ao meu lado, 10.000 à minha direita, mas eu não serei atingido. Aleluia! Que possamos crer nessa palavra, que possamos confiar nessa palavra, possamos acreditar cada dia mais em quem Deus é e no que Ele pode fazer, porque Ele é soberano. Ele é soberano. Tudo vai passar. Nós passaremos, mas a palavra do Senhor não passará. Nós passaremos. Nós estamos aqui hoje nesse século, vivendo esse dia aqui, mas nós vamos passar. Mas o Senhor não passa, a palavra dele não passa. E tudo se cumprirá. E ele é soberano. E ele é o Deus que continua agindo, que continua trabalhando em nosso favor, que continua operando, que continua com todo o domínio em suas mãos, que continua, a palavra de Deus diz que todos os dias, a cada amanhecer do sol, a cada manhã, as misericórdias do Senhor se renovam, tudo continua no seu devido lugar, as estrelas no céu, o sol nascendo e as coisas acontecendo, e continuamos respirando, continuamos vivendo no céu. O sol nascendo e as coisas acontecendo, e continuamos respirando, continuamos vivendo.

0: não podem ser frustrados. Tudo que Ele planejou para a sua vida, para a minha vida, para a sua casa, para a sua família, para o seu ministério, para o seu país, para a sua nação, nenhum dos seus planos podem ser frustrados. Nenhum dos planos do nosso Deus, tudo que Ele escreveu, tudo que Ele planejou, tudo que Ele sonhou para nós, se cumprirá. Então, que o dia que se chama hoje possamos estar convictos cada dia mais da palavra de Deus e de quem o Senhor é. E que o nosso relacionamento, assim como o de Jó, que foi restaurado, que foi aprofundado, que a paz, que ali no final daquele texto, a paz que excede todo entendimento passou a reinar no coração de Jó, ela reina em nossos corações. E que possamos viver tudo aquilo que Deus sonhou e planejou para as nossas vidas. Todos os sonhos, todos os planos, todos os projetos do Senhor não serão frustrados. E que nós sejamos fiéis, fiéis até a morte, para que o Senhor venha nos dar a coroa da vida, para que possamos viver segundo o coração de Deus, em nome de Jesus. Amém?
1: Que palavra abençoada, hein? Com certeza Deus falou profundamente ao nosso coração através da sua mensagem. Agora é o momento de oração. Vamos apresentar ao Senhor as causas dos nossos ouvintes. Saúde, vida financeira, união nos lares, portas de emprego abertas, autoridades constituídas. Vamos orar também pelos trabalhadores da segurança pública, da educação, as famílias que perderam entes queridos, pessoas hospitalizadas e também pelas nações e pela paz no mundo. Oremos agora todos por essas áreas, em nome do Senhor Jesus Cristo, e vamos abençoar também os nossos ouvintes.
0: Senhor, nós te louvamos, nós te glorificamos e engrandecemos o teu nome por tudo que tu és. Pedimos, Pai querido, que o Senhor entre com cura sobre a vida de cada um ouvinte, sobre a vida dos doentes, dos enfermos, daqueles que precisam de uma porta de emprego, daqueles que precisam de um milagre. Senhor, tu és o Deus Todo-Poderoso, tu és aquele que pode todas as coisas. Como disse a tua palavra, nenhum dos teus planos podem ser frustrados. Que os teus planos, os teus projetos, Senhor, se cumpram em nós e através de nós e através da vida desse ouvinte que parou essa noite para ouvir essa palavra. Deus, que essa semente que foi semeada em nossos corações venha brotar, venha crescer e venha dar frutos e muitos frutos para a tua glória, para a tua honra e para o teu louvor. Em nome de Jesus.
1: Amém. Graças a Deus. Quero agradecer mais uma vez a sua presença aqui no Culto Doméstico e deixar este espaço para você compartilhar as redes sociais, endereço da sua igreja e os dias de culto.
0: Foi um prazer estar aqui com vocês. Obrigada, Alexandre Teixeira. Fiquem todos com Deus. Deus abençoe cada um de vocês. Eu me chamo Zenit, sou uma das pastoras na Ilan Church. Temos o culto online às quartas, às 20 horas. Se você quiser me seguir, é @ZenitMoura. Pode me seguir lá e fiquem todos com Deus. Deus abençoe a todos. 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Fiquem todos com Deus, em nome de Jesus.
1: Mais uma vez, muito obrigado por compartilhar conosco esta mensagem e orar pelos nossos ouvintes. Antes da gente encerrar aqui o programa, eu quero dizer uma palavra para você. Se você já é um cristão, permaneça firme. Continue caminhando, mesmo quando o caminho estiver parecendo muito difícil. Agora, se você está afastado da fé, preste atenção. Ou se você ainda não reconheceu Jesus como seu único e suficiente Salvador, talvez este seja o momento de você dar esse passo. Abra o seu coração hoje, não adie essa decisão. Entregue a direção da sua vida para Deus. Permita que Ele conduza seus caminhos e procure uma igreja evangélica aí perto da sua casa para você caminhar na fé, aprender mais da palavra de Deus e fortalecer a sua vida espiritual. 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Você pode ouvir novamente esta mensagem e compartilhar com seus amigos e familiares. Eu sou Alexandre Teixeira e fico por aqui. Uma boa noite, Deus abençoe você e até o nosso próximo encontro no Culto Doméstico. E lembre-se, agradece que a graça desce.

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1: Um estudo para definir alternativas de combate à erosão costeira em Atafona e Aço, em São João da Barra, no Norte Fluminense, começou a ser realizado nesta terça-feira. Contratado pela Prefeitura, o levantamento vai analisar o oceano, o Rio Paraíba do Sul, os sedimentos e a infraestrutura da região. O objetivo é avaliar medidas para conter o avanço da erosão, que destruiu casas, ruas e redes de serviços desde a década de 1960. O estudo terá duração de 18 meses. O presidente do Senado, Davi Alcolumbre, do União Brasil, anunciou um calendário para discussão e votação da PEC que acaba com a escala 6x1. A proposta deve passar por 5 sessões de debate antes da votação em primeiro turno, prevista para ocorrer no dia 15 de outubro. Se aprovada, serão necessárias outras 3 sessões antes do segundo turno. A PEC precisa de pelo menos 49 votos favoráveis em cada turno para ser aprovada. Antes da votação em primeiro turno, prevista para ocorrer no dia 15 de outubro. Se aprovada, serão necessárias outras 3 sessões antes do segundo turno. A PEC precisa de pelo menos 49 votos favoráveis em cada turno para ser aprovada. Se aprovada, serão necessárias outras 3 sessões antes do segundo turno. A PEC precisa de pelo menos 49 votos favoráveis em cada turno para ser aprovada.

paz do Senhor Jesus, uma ótima noite. Eu sou o Bispo Maurílio Luiz. Mandar aqui um abraço para todo o pessoal da Baixada Fluminense. Que Deus abençoe você. Muitas pessoas acompanham o programa do Comércio. Como Deus tem sido bondoso. E se você, meu irmão, tem acompanhado também, como nós temos dito, o Comércio é uma família. O Comércio é um lugar para se fazer amigos. Hoje eu quero compartilhar contigo uma palavra que está lá no livro de 1 Reis, capítulo 18, do versículo 41 ao versículo 46, que vai dizer o seguinte: então disse Elias a Acabe: sobe, come e bebe, porque há ruído de abundante chuva. Acabe subiu a comer e a beber, mas Elias subiu ao cume do Carmelo e se inclinou por terra e meteu o rosto entre os seus joelhos. E disse ao seu moço: sobe agora e olha para a banda do mar. E subiu e olhou e disse: não há nada. Então disse ele: torna lá 7 vezes. E sucedeu que na 7ª vez disse: eis aqui uma pequena nuvem como a mão de um homem subindo do mar. Então disse ele: sobe e diz a Acabe: aparelha o teu carro e desce, para que a chuva não te apanhe. E sucedeu que, entretanto, os céus se enegreceram com nuvens e vento, e veio uma grande chuva, e Acabe subiu ao carro e foi para Jezreel. Deixa eu te falar uma coisa aqui, meu irmão. Durante essa semana inteira, eu tenho profetizado.

realizado aqui. Você vai terminar aquilo que você começou. Você vai terminar aquilo que você começou. E hoje eu quero ministrar essa palavra sobre Elias. Meu irmão, uma história fantástica, recheada de milagres. O mundo está cheio de histórias de pequenas chances que se transformam em grandes e surpreendentes finais. A chance de Davi derrotar o gigante Golias era muito pequena. A chance de Gideão vencer um exército numeroso com apenas 300 homens era muito pequena. A chance de Baraque, meu irmão, talvez viver uma transformação, era muito pequena. A chance, talvez, da sua história viver uma grande virada, talvez seja muito pequena. Geralmente, Deus usa pequenas coisas, algumas que já estão até diante de nós em nossas mãos. Um pouco de farinha foi o suficiente para alimentar uma família. Um osso de um animal feriu 1000 inimigos de Deus. A Bíblia narra essa história de Sansão em Juízes capítulo 15, versículo 15. Um copo de leite te aproxima do rei e faz reconstruir toda uma nação. Neemias capítulo 2, versículo 1 e versículo 2. Um instrumento musical move um grande exército. A gente vê a história de Gideão em Juízes capítulo 7, versículo 16. Uma pequena pedra tomba grande gigante. Eu vejo isso em Davi, em 1 Samuel capítulo 17, versículo 40. Uma agulha, meu irmão, foi o suficiente para vestir a muitos. A Bíblia narra a história de Dorcas em João capítulo 6, versículo 9. Um pouco de pão e peixe alimenta uma grande multidão. Uma pequena nuvem produz uma grande chuva. Eu não sei qual é a tua realidade hoje. Talvez você diga para mim, bispo, a minha realidade realmente é muito pequena. A chance é muito pequena de eu viver um milagre, de eu viver uma reviravolta, de eu viver uma transformação. Mas nessa noite, como aconteceu com todos esses que eu ministrei, meu irmão, essa é a noite de uma pequena chance na tua vida se transformar em algo poderoso. Eu vejo uma pequena nuvem do tamanho da mão de um homem, mas essa era a certeza de que Deus mandaria chuva. Pode ser que você esteja atravessando um vale, um deserto, e dizendo para mim, a minha chance é muito pequena. A mesma história aconteceu com o profeta Elias, que experimenta os limites. Elias é um homem que está sempre lidando com pequenas chances. Elias é um líder que lida sempre com a escassez. Escassez de comida, escassez de água, escassez de ajuda, escassez de cooperação, escassez de perspectiva. O nosso mundo não é diferente, nos nossos dias não são diferentes. Parece que lidamos constantemente com pequenas chances. A chance de uma família superar seus conflitos é pequena. A chance de solucionar uma dificuldade financeira aparentemente é pequena. A chance de conseguir um emprego, da porta se abrir, do milagre acontecer, aparentemente é pequena. A chance de realizar os seus sonhos, aparentemente é pequena. A chance de superar essa dor que talvez você venha enfrentando e carregando ao longo dos anos na sua alma, vivendo esse momento de depressão, ansiedade, síndromes, seja do pânico ou qualquer uma outra, aparentemente é pequena. E eu te faço uma pergunta: então, o que fazer quando a chance é pequena? Primeiro, manifeste a sua fé. Já faziam 3 anos e meio que não chovia. Era arriscado falar de chuva. Meu irmão, talvez a situação e o cenário para Elias profetizar era o pior do mundo. Mas Deus já havia dito que choveria. Ele já havia feito essa promessa. Então Elias acredita. A terra estava desértica, a miséria reinava em Israel, mas Elias acredita. E acreditar
fez toda a diferença na vida de Elias. Quando a chance é pequena, ter uma fé grande faz toda a diferença. Hoje eu quero desafiar você a chamar a existência de coisas que já existem, meu irmão, e que ainda não se manifestaram.

você, eu quero profetizar que hoje é a noite da explosão de Deus, explosão de milagres, crescimento, conquista, neutralizando tudo aquilo que era negativo e te colocando na rota do seu milagre. Essa é a noite de que aquele que tinha uma pequena chance se transformar e ver o seu cenário sendo transformado num grande milagre. Que Deus abençoe a sua vida com essa palavra.

Instagram, Bispo Maurílio Luiz. Será um prazer poder orar por você. Que Deus abençoe sua vida, que Deus abençoe a sua casa, e acredite, coisas maiores estão por vir. Coisas maiores estão para acontecer nesse lugar. Um beijo no seu coração, em nome de Jesus. Amém.

0: Chegamos ao final de mais um programa, sempre agradecendo a Deus, que Deus abençoe sua casa, sua família, seus projetos, e acredite, em Deus sempre será possível recomeçar. Deus abençoe sua vida em nome de Jesus. Amém.
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3: Está no ar a Voz do Brasil. As notícias do governo federal que movimentaram o país no dia de hoje.
4: Olá, boa noite.
5: Boa noite para você que nos acompanha em todo o país.
4: Terça-feira, 6 de outubro de 2026.
5: Vamos aos destaques do dia.
4: Sites e aplicativos de apostas online estão oficialmente proibidos no Brasil a partir de hoje.
5: Empresas de bets têm até amanhã para enviar relatório com saldos finais de apostadores.
4: E mais de 26 milhões de usuários não fizeram resgate voluntário dos valores disponíveis. Nazi Brum.
6: Segundo a Secretaria de Prêmios e Apostas do Ministério da Fazenda, ainda restam R$1.325 bilhão na carteira das bets.
5: Alerta climático.
4: Novo boletim sobre o El Niño aponta risco de eventos extremos e altas temperaturas em boa parte do Brasil entre outubro e o início de 2027.
5: Plataforma digital reúne alertas meteorológicos e orientações para produtores rurais durante o fenômeno. Cleide Lopes.
7: Essas ações têm como foco fortalecer a gestão integrada e prevenir cenários e reduzir riscos.
4: Educação profissional e tecnológica.
5: Modelo de ensino completa 117 anos com oferta de qualificação técnica e ingresso no mercado de trabalho. Gabriela Noronha.
8: Hoje são mais de 3 milhões de matrículas na educação profissional técnica de nível médio, segundo o Censo Escolar da Educação Básica.
4: Hoje, na apresentação da Voz do Brasil, eu, Mariana Jungmann e Luciano Seixas.
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4: Quem ainda tem dinheiro nas plataformas de apostas online, as chamadas bets, vai receber os valores diretamente na conta bancária nos próximos dias.
5: A Secretaria de Prêmios e Apostas do Ministério da Fazenda divulgou um novo cronograma para a devolução.
4: De acordo com a pasta, um total de R$1.300 bilhões ainda não foram resgatados pelos usuários.
6: Foi encerrado ontem, segunda-feira, o prazo para o resgate voluntário dos valores disponíveis nas plataformas de apostas, as bets. Mas, segundo a Secretaria de Prêmios e Apostas do Ministério da Fazenda, ainda restam R$1.325 bilhões na carteira das bets, que devem ser devolvidos aos apostadores. A retirada vale para as empresas que tiveram a autorização de funcionamento no país. Segundo a Secretaria, um dos fatos para a demora na retirada é a quantidade de contas com valores reduzidos. Pelo menos 86 milhões de contas possuem saldos de até 99 centavos, totalizando mais de R$15 milhões. Agora, as empresas têm até amanhã, dia 7, para informar as instituições financeiras os saldos de cada apostador. De acordo com o ministro da Fazenda, Dario Durigan, o dinheiro deve estar disponível nas contas entre os dias 9 e 14 de outubro.
9: As bets vão ter que informar para os bancos qual é o saldo no seu CPF que ficou lá sobrando. E os bancos, no dia 9 a 14 de outubro, vão devolver o seu dinheiro. Caso tenha qualquer problema, a Caixa vai receber o recurso e intermediar a devolução do seu dinheiro. Não confie em sites, em links que te mandarem, que facilitem a devolução do seu dinheiro.
6: O fim das atividades das bets no país foi determinado por uma medida provisória. Só no dia de hoje, 1.500 sites de plataformas de apostas foram derrubados. Com isso, a partir desta terça-feira, os sites de aplicativos das plataformas deverão ficar indisponíveis. Reportagem Nazi Brum.
5: E para fortalecer as ações de combate à oferta de apostas de cota fixa no país, o Ministério da Justiça e Segurança criou novas estruturas no âmbito da Secretaria Nacional do Consumidor, a Senacom.
4: O Departamento de Fiscalização e Prevenção de Danos ao Consumidor vai atuar na prevenção e repressão das apostas ilegais e também na manipulação de resultados esportivos.
5: Já a Secretaria Nacional de Direitos Digitais vai acompanhar sistemas e políticas adotados pelas plataformas, analisar relatórios de transparência e notificar provedores e aplicativos que violem a medida provisória.
4: pagar a mesma conta duas vezes por engano ou ter dor de cabeça com golpes e fraudes são alguns dos problemas enfrentados pelos usuários do Pix.
5: Para evitar situações como essas, o Banco Central aprovou novas regras para reforçar as operações financeiras no país.
4: Além de novas medidas de segurança, trabalhadores poderão utilizar o Pix automático em contas salários para pagamentos recorrentes.
10: O Banco Central aprovou novas regras para aperfeiçoar o Pix, ampliar suas funcionalidades e reforçar a segurança do sistema. As mudanças incluem novidades no Pix automático, regras específicas para cobranças híbridas e novos procedimentos contra fraudes. A partir de 1º de julho de 2027, o Pix automático poderá ser usado em contas salários para pagamentos recorrentes autorizados pelo cliente. A medida amplia as possibilidades de uso da ferramenta, mantendo as restrições já existentes para recebimento e outras operações nessas contas. Outra novidade envolve a cobrança híbrida, que reúne boleto e QR Code do Pix no mesmo documento. Para evitar pagamentos em duplicidade, a nova regra determina o cancelamento automático de um dos instrumentos assim que o outro for pago. Em caso de falhas, o regulamento define